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E a hora certa. 9:21.

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6: 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E a hora certa.
7: 9:37.

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5: 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E a hora certa.
6: 9:56.
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6: 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E a hora certa.
7: 10:19.
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5: 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E a hora certa, 10h37.
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0: 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E a hora certa. 12:26. 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

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E a hora certa, 12:56. 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

0: 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E a hora certa. 1:26.
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0: 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E a hora certa. 1:40.
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0: 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E a hora certa. 1h55. 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

0: 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E a hora certa. 2:25. 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

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E a hora certa, 2:57. 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

0: rapaziada. Muito obrigado pela noite de hoje. Acústica MTV, já é, parceiro. Fica na paz aí, obrigado a todos. Espero que vocês se divertiram. Tenham se divertido, digo. Tô saindo, hein? Valeu, valeu! Queria que todo mundo botasse a mão pro alto assim, ó. Geral, geral. E no três, parceiro. No três, vamos falar paz, que paz é o que interessa. É ou não é? No três, só uma, Laís. Eu disse um, dois, três!
1: Paz!
0: Paz, rapaziada.
2: 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E a hora certa, 3h25. 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

0: 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E a hora certa.
1: 4:28.
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0: 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E a hora certa. 4:41.
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0: Oi!
1: Bom dia!
0: Bom dia, dia!
1: Um beijo, meu grande amor!
0: Terça-feira, 4 de agosto.
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0: Compromisso com os nossos queridos ouvintes de realizar um programa pra cima, informativo, sem agressão às pessoas, sem agressão às autoridades, sem agressão às instituições. Como tem que ser feito o rádio, que é líder absoluto em audiência no Brasil. Eu, quando não sou radialista, quando não estou numa situação como essa, sou ouvinte de rádio. E a maioria das emissoras de rádio do Brasil estão lembrando a população, ao empresariado brasileiro, as famílias e as pessoas, de que pesquisa recente mostra que o rádio é o maior veículo de comunicação social do país. 81% dá uma goleada nos demais, todo respeito, os demais meios de comunicação existentes no Brasil. Já dobrei meus joelhos, rezei pela minha família e também estendi minhas orações à sua família, que é importante para nós. Sua família que participa da vida pública da cidade de Macapá, que anda nas ruas e avenidas da cidade, que paga impostos, enfim, que recebe salários, enfim, bom dia, um grande abraço.

Parabéns aos aniversariantes do dia. Tô com o Lulu Santos aí, ô Jorge. 4 de agosto de 2026. Parabéns pela idade nova. Comemore, celebre a vida. Hoje é terça-feira. Tem na igreja de Nossa Senhora da Conceição o terço dos homens, a partir das 6 horas da manhã, se não me falha a memória. O deputado estadual Júnior Favacho frequenta o terço dos homens ao lado do Baraquinha, nosso ouvinte. Foi grande craque do futebol abapaense. Hoje é dia de feira do produtor, meu amigo, em toda Macapá, hein? Feira é tudo de bom. Você compra produtos gerados do campo, tudo fresquinho, tudo da melhor qualidade. Encontra pessoas, bate papo, joga conversa fora. Compra aquela farinha de tapioca, aquela farinha de mandioca. Compra a macaxeira da Neca. 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Você entra, passa o boxe do Edmar, o rei do queijo, do piracuí, da tapioquinha também. Só vende qualidade o Edmar, grande flamenguista, aí de um grande abraço. Aí você passa pelo box do Edmar na entrada da feira do produtor do Buritizal. Logo depois é o box da Neca. A maioria dos restaurantes só compram macaxeira lá, porque a macaxeira dela é de qualidade, sem a vassoura de bruxa. Esse é o meu samba iá, hein? Obrigado, Valneide. Obrigado pelos bolos, pela audiência e pelo samba iá. Toca um pouquinho aí, Joca, vai.

0: Tô em todo lugar, hein? Bom faturamento para feirantes e agricultores. Gente que trata bem a terra, hein? Planta para o sustento da família e o excedente é trazido aqui para Macapá. Tem feira do produtor na 13 de setembro. Tem a feira maluca do Buritizal. Tem a feirinha do bairro Universidade. Tem a frutaria da irmã. Só vende qualidade. Tem um carvão lá que não pode ver fósforo. 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Saudar os meus amigos da feirinha do coração aqui na Paraná, no Santa Rita. 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Grande abraço ao Pelado, muito obrigado ao Viola, ao Edmilson, a Franci, a Nazarezinha, o Mauro. Bom dia, são todos da feira, a feirinha do coração, feirinha aqui na Paraná, no bairro de Santa Rita. Bom dia, Carlécio, Rogério, tudo bem? Tudo legal, hein?
1: Muito bom dia, Jotanei. Hoje, terça-feira, 4 de agosto de 2026, uma terça-feira normal.
0: No mundo.
1: Terça-feira no Brasil e no mundo.
0: O mundo continua agitado, né?
1: Na capital do meio do mundo.
0: Se acirrando as guerras entre a Rússia e a Ucrânia e lá no Oriente Médio. A Ucrânia atacou a Rússia, né? Numa praia lá, matou muita gente lá, né? Teve revide depois.
1: É aquela tal história, né, Jotanei? É a Rússia contra os Estados Unidos e a União Europeia, não é a Ucrânia. A Ucrânia é apenas um fantoche no meio dessa geopolítica aí internacional. Então, a Rússia está enfrentando, na realidade, o bloco europeu e os Estados Unidos da América e está dando conta do recado.
0: E matando gente, as duas partes. Ou as três partes, matando pessoas inocentes, crianças.
1: Guerra, infelizmente, né, você nunca vai livrar. Se a guerra fosse justa, seriam só os militares se enfrentando. Mas infelizmente sobra
0: bem,
1: o mais fraco.
0: Bem colocado, né, isso aí.
1: Sobra para a população.
0: Para os civis.
1: E o Donald
0: não tem
1: Trump
0: nada a ver
1: também
0: com isso.
1: Ameaçou o Brasil, né, que depois das eleições.
0: Não vale nada.
1: Ele poderia. Nada está fora da mesa.
0: Esse Trump é um bandido provocador de guerras.
1: Invadiu o Brasil. Você imagina, ele não deu conta no Afeganistão, ele não deu conta do Vietnã. Aliás, os Estados Unidos nunca ganhou uma guerra sozinho. Né? Ele sempre precisa.

0: precisa de uma coalizão de países para poder enfrentar. É aquele moleque covarde, sabe? Ele vai contigo, fala, olha, Jotanei, dá-lhe um tapa na cara dele, que eu vou segurar aqui a parada. Vai lá e dá.
1: É.
0: Aí tu vai e dá.
1: É.
0: Ele se esconde e tu te lasca.
1: É
0: mais ou menos isso aí. Uma nação que nunca venceu uma guerra sozinho, né? Tá aí tentando impor tarifas aí ao mundo inteiro.
1: É. Absurdas.
0: Né? Se achando ainda o dono do mundo, o dono
1: do comércio internacional. Canalha esse cara, esse Trump aí. Né?
0: E a gente vê aí que tem até determinados candidatos que... É, a presidência da república que defendem
1: o Flávio Bolsonaro,
0: né, defendem esse tipo de cara que quer prejudicar o empresariado brasileiro. E olha, me admiro muito de pessoas que se dizem nacionalistas, né, que vão votar num sujeito desse aí. Então, por isso que eu sempre falo, você tem que pensar fora da caixinha. Tem que sair de dentro do que o cara só aponta. Olha, só tem um candidato A e candidato B. Não tem.
1: Você tem que olhar.
0: Não tem. Você tem Ronaldo Caiado, você tem Renan Santos, você tem o Zema. Você tem esses três candidatos que são infinitamente melhores, né, do que esses dois aí que a grande mídia está impondo aí aos brasileiros goela abaixo.
1: Olha, o programa é bem colocado. Bom dia, Tarcísio. Bom dia, sabe de quem? 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Foi por isso que eu dei 15 voltas ontem aqui em torno da minha casa. 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Pierre Columbre, bom dia, hein? 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Essa moça é encontrada morta no interior de um veículo aí na Duca Serra na última segunda-feira. Impacta a cidade. Um bandido confessou o crime, um canalha.
0: Ex-marido, ex-companheiro dela, né?
1: É.
0: Armou tudo, né?
2: O cara feio tudo. Pra caramba, hein?
1: Horroroso tá ele. Isso, né? É em tudo o cara, viu? 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
1: 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Seu Tarcísio, bom dia, tudo bem?
2: Bom dia pra você, Jota, bom dia, Carles Rogério, meu primo, bom dia ao Joca Narita, ao nosso milhares de ouvintes.
1: 5h22.
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1: É, que legal, hein? 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Fábio Júnior cantando em homenagem aos pais, uma deferência dos nossos anunciantes. Vai, levanta, João.

0: você foi.
1: Manchetes do Bom Dia a Dia, lápis e papel na mão. 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
1: É. Começa com o Carlécio, hein? Manda ver, garoto. Vai tabelar com o Tarcísio Franco, vai.
4: Servidores federais que atuam no estado começam a receber.
1: É, começaram, né?
4: De julho desde ontem, dia 3 de agosto.
1: É verdade.
5: Volta às aulas no segundo semestre na rede municipal de ensino. Será na semana que vem.
1: Agora é número 3, cara.
4: Começa com prisão do suspeito de ter matado a frentista Emily Dark, de 22 anos.
1: A número 4, Tarcísio.
5: Violência contra a mulher não é somente física, reforça a secretaria.
1: É saúde pública, hein? Vamos lá, Carlos.
4: Ambulatório da dor do Hospital Alberto Lima iniciou atendimentos em Macapá.
1: A meia dúzia, hein? Vai.
5: Com o retorno das aulas, Procon Amapá fiscaliza papelarias e importadoras de Macapá e Santana.
1: Essa manchete é para os retardatários da PMM, hein? Vai, garoto.
4: Prefeitura de Macapá pagou na sexta-feira, dia 31, o salário de seus servidores da ativa.
1: A número 8, Tarcísio.
5: Reunião apresenta regulamento e alinha etapas do concurso Rainha da Expo Feira 2026.
1: Agora evento... 9, cara. Sim, vai.
5: Evento será no próximo domingo, dia 9.
1: Olha só, que beleza, hein? OMS... A beleza da mulher amapaense. Vai, Carlete.
4: OMS afirma que amamentação mantém sobrevivência e desenvolvimento saudável do bebê.
1: Senador Davi celebra, hein? Vai, Tarcísio.
5: Davi Alcolumbre celebra fim da exigência de visto para brasileiros na Guiana Francesa.
1: Olha, a cidade impactada ainda é com um evento que anunciou a candidatura de Acácio Favacho ao Senado Federal. É a 12, né, Carlos? Vai.
4: Acácio Favacho oficializa a candidatura ao Senado em convenção que reuniu 30 mil pessoas.
1: É, agora 13, Tarcísio.
5: Unifap e Secretaria dos Direitos Humanos do Amapá estão realizando até o dia 7 de agosto em Oiapoque, região de fronteira, um curso sobre prevenção de tráfico de pessoas.
1: É, 14, Carlos.
4: Polícia Civil e Polícia Científica investigam possível contaminação de água na Lagoa dos Índios.
1: A 15, Tarcísio.
5: Projeto de lei prevê 30% de cotas em concursos públicos para negros, pardos, indígenas e quilombolas.

0: Expofeira, Carles, sim, de novo.
1: A infraestrutura da Expofeira está 80% concluída, disse Richard Madureira.
0: É, notícia diplomática internacional na 17, vai, garoto.
2: Fim do visto para a Guiana Francesa marca novo capítulo da integração Brasil-França.
0: É, agora a 18, Carles, sim.
1: Tribunal de Justiça do Amapá vive momento histórico com posse de desembargadoras.
0: É, agora o Ciro de Nazaré, hein?
2: Ciro de Nazaré 2026 passa a contar com o carro oficial para peregrinação e romarias.
0: Essa é a importância que eu queria que a Diocese de Macapá, que dá, não tenho nada contra o Ciro de Nazaré, desse para a festa de São José, que é o padroeiro do estado, hein? Então, vamos que vamos, sem perda de tempo. Essa primeira está com o Carlésio, a número 1, para os retardatários, hein? Servidores federais que atuam nos estados começaram a receber o salário de julho desde ontem, dia 3 de agosto. Detalhes está com o Carlos Rogério, vai.
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1: O governo federal está pagando desde ontem, segunda-feira, dia 3 de agosto, através da rede bancária instalada no país, o Amapá no meio, o salário de julho de seus servidores da ativa. No estado do Amapá, cerca de 14 mil funcionários atuam em repartições como o governo do estado e prefeitura de Macapá.
0: É legal. A notícia aqui não tem freio, obrigado pela preferência. Nós vamos que vamos, em nome da Altair Pereira Imóveis, ninguém aluga e ninguém vende melhor que Altair Pereira Imóveis. E faz tempo, hein? Essa 16, infraestrutura da Expofeira está 80% concluída, disse o Richard Madureira, que é o prefeito da Expofeira, vai. Tarcísio. Setor primário, hein?
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2: O coordenador-geral da Expofeira, Richard Madureira, informou em entrevista ao programa Luz Mel, entrevista aqui da Diário FM 90.9, no dia 29 de julho, que 80% da estrutura geral para o evento já estão concluídos. O coordenador disse que as obras relacionadas à infraestrutura, manutenção e montagem já recebem os últimos preparativos para transformar o Parque de Exposições da Fazendinha no palco de todas as atrações. Eu acredito que desde a entrevista para cá já avançou muito mais ainda.
0: Com certeza.
2: Quase tudo fechado. Até o momento foram de 40 dias de trabalho, isso já tem mais tempo também.
0: Que legal, que bom. Agora, essa é número 5, pede passagem, saúde pública. Preste atenção, ambulatório da dor no Hospital Geral de Macapá, médico Alberto Lima, iniciou atendimento em Macapá. A notícia está com o Carles Rogério. É para o governo do estado, a saúde é inegociável, é o que vai acontecer aqui e agora, vai. Número 5.
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1: O governo do Amapá iniciou na quarta-feira, dia 29, os atendimentos do Ambulatório da Dor no Hospital de Clínicas Dr. Alberto Lima, o HCAL. O novo serviço da Rede Estadual de Saúde é voltado ao acompanhamento especializado de pacientes com dores crônicas, oferecendo diagnóstico, tratamento individualizado e assistência multiprofissional para melhorar a qualidade de vida dos usuários. Reconhecida como uma condição que pode comprometer a capacidade funcional, o trabalho e as atividades do dia a dia, a dor crônica exige acompanhamento contínuo. É uma abordagem integrada.
0: Sim.
1: Com a implantação do ambulatório, pacientes que antes precisavam buscar atendimentos em outros serviços passam a contar com assistência especializada dentro da rede estadual.
0: Melhorou muito. Bom dia. 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
0: 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Esse é o número 17. Fim do visto para a Guiana.

0: Guiana Francesa marca novo capítulo na integração Brasil-França. Diplomacia lá em Oiapoque, lá na Guiana Francesa, vai, na fronteira. Libera, Jorge.
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2: Olha, a fronteira entre o Amapá e a Guiana Francesa viveu na última sexta-feira, dia 31 de julho, um momento histórico. Em cerimônia na ponte binacional sobre o rio Oiapoque, autoridades brasileiras e francesas celebraram a entrada em vigor do acordo que extingue a exigência de visto de curta duração para brasileiros que desejam ingressar na Guiana Francesa por via terrestre. Estiveram presentes no ato o governador do Amapá, Clécio Luiz, o líder do governo federal no Congresso Nacional, senador Randolfo Rodrigues, o presidente do Senado, Davi Alcolumbre, e o conselheiro da Embaixada da França no Brasil, Braz.
0: 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Joca Pantoja, manda ver, garoto.

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0: agora de Carvalho, hein? Para manter a forma rumo ao Santuário de Fátima, praça aqui no Santa Rita, hein? Mandar um abraço pro Douglas das Popas de Fruta, aqui na Feira do Produtor do Buritizal, tem referência a Popas de Fruta dele, do Douglas. Edmar e Gerson são feirantes aí na Feira do Produtor, um grande abraço, bom faturamento para todos eles, hein? Mandar um abraço para a irmã e pro Josimar, o filho. É da frutaria, é da irmã, bem em frente à Feira do Produtor. Fala, Carles.
1: Olha, mandar um bom dia a dia pra ele, meu amigo advogado, doutor João Paulo Vaz. Já tá cedo. Ligadaço, tá indo olha pra aí. Academia,
0: JN. Olha aí.
1: O homem tá em forma aí, tá se cuidando. Gosta de um samba, gosta de um pagode.
0: Que né? Bom.
1: Se declara seu fã.
0: É, vai ter o cancioneiro. É Zé Miguel cantando samba aqui de João Silva. Né? É, que bom. Que legal. Mandou um bom dia pra Neca da Macaxeira. Ela vende aqui na Feira do Produtor do Buritizal, bem na entrada. É, a macaxeira dela tem referência, todo mundo compra lá. Bom dia. Bom dia pro Cristiano Barreto, foi jogador do Latitude Zero, tem ligações com o Mazagão. Encontrou com o Paulo Sérgio, meu irmão médico, aqui no Santa Luz. Já vou falar mais isso. É sobre isso que foi um papo. É muito bom. É muito gostoso, hein? Preciso Franco, hein? É hora certa, hein? 5h44. Joca, é o pintor. Bota aí no beijo. Meu amigo, foi tanto telefonema aqui pro programa, depois que terminou o programa. É Pedrito, cantor peruano que morreu em 2012, hein? Olha. Meu Deus do céu, meu amigo. Na outra terça-feira eu vou tocar outro sucesso, viu, o Joca? Enviado pelo Valdir, é o Kill, né, o Carles?
2: É. Kill.
0: Esse aí é o pintor.

0: doutor João Paulo vai gostar, hein? Ou tá gostando, né?
1: Com certeza.
0: Mas ele adora um samba, hein?
2: Se fuera pintor.
0: Agenda do programa, olha aqui essa sete, hein? Prefeitura de Macapá, retardatários, gente me ligando ontem, perguntando se já saiu o dinheiro da prefeitura, é pro pessoal da ativa, pode isso, tá aqui. Por isso mantivemos a informação, hein? Tá aqui, prefeitura de Macapá pagou na sexta-feira, dia 31 de julho, o salário de seus servidores da ativa, tá com o Carles, hein? Vamos lá, galera. É agora, joga.
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4: A Prefeitura Municipal de Macapá pagou o salário de julho de seus mais ou menos 12 mil servidores da ativa na última sexta-feira, dia 31 de julho, pela rede bancária local.
0: É no roteiro musical, já tem o cancioneiro do meio do mundo, Amadeu Cavalcante. Esse projeto apoiado pela Lei de Incentivo à Cultura Rouanet começou no sábado.

0: sábado, não, sexta-feira passada, lá no município de Santana. Nome do teatro lá, lembra lá?
1: De onde?
0: De Santana. É bonito lá, né? O teatro lá de Santana, hein? O governo do estado ajudou a prefeitura de Santana a construir ou melhorar, reformar lá, hein? Tá sendo franco, hein? Essa 13. Preste atenção. Unifap e Secretaria dos Direitos Humanos do Amapá estão realizando até o dia 7 de agosto, em Oiapoque, um curso sobre prevenção de tráfico de pessoas. Aqui e acolá acontece isso por ali, hein? Tá aqui a informação, é número 13, tá com o Tarcísio, hein? Vai.
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0: Manda pro ar, hein? Oiapoque de novo aqui no programa, hein?
1: A Universidade Federal do Amapá, Unifap, e a Secretaria dos Direitos Humanos do Amapá estão realizando desde ontem, dia 3, até 7 de agosto, agora, no Museu Cuaí dos Povos Indígenas do município de Oiapoque, o curso de formação voltado à prevenção e responsabilização e atendimento a crianças e adolescentes em situação de tráfico de pessoas. A iniciativa é financiada pela Secretaria Nacional de Justiça, vinculada ao Ministério da Justiça e Segurança Pública, e tem como objetivo qualificar o sistema de garantia de direitos, fortalecer a rede de atendimento infanto-juvenil e ampliar a capacidade de resposta das instituições que atuam na proteção de crianças e adolescentes na região de fronteira. Fonte Diário do Amapá, blog do radialista Paulo Silva.
0: Olha, eu tomo olhinho de avestruz, por isso a minha memória é boa. Aqui acolá eu esqueço, mas logo eu recupero. O nome do teatro lá é Silvio Romero. Foi por lá que começou o projeto Cancioneiros do Meio do Mundo, hein? Que envolve o Osmar Júnior, o Amadeu Cavalcante e o Vida Boa, Zé Miguel. É falar em Amadeu Cavalcante, ele é cancioneiro do meio do mundo. Esse projeto vai ganhar o Brasil. O Brasil vai tomar conhecimento da música regional. Tá já! Toca aí, Joca, pra animar o nosso finalzinho de madrugada, hein? É a música regional. Bonita essa música, hein? Tem a cara do nosso povo, o jeito e a raça dos macapaenses, hein?

Carlesso, os nossos cancioneiros que vão ganhar o Brasil. É, a estreia foi sexta-feira passada lá no Teatro Silvio Romero, no município de Santana, hein? Olha, os perseguidores da Frimap, que parem com isso.

0: Se não, eu vou dar o nome de todos eles. A Frimap está em Santana, há mais de 30 anos, um grupo genuinamente amapaense. Imagine os senhores se não tivesse esse matadouro lá, hein? As matanças seriam clandestinas e matadouros clandestinos, sem higiene, sem fiscalização. Uma pessoa que precisa defender os bragas lá é o prefeito Bala, tem dever e obrigação de fazer isso. Impedir que haja essa perseguição a esse grupo genuinamente amapaense, que gera renda e emprego lá no município de Santana, hein?
1: Ney?
0: Sim.
1: A carne já tá cara, se não tivesse. Tu imagina, a gente não ia conseguir comer carne.
0: É verdade.
1: Imagina se tivesse tudo de fora.
0: Pois é. Olha só, a colocação é muito justa e procede a colocação do Joca.
1: Olha, a água mineral, o garfão da água mineral, que é produzido aqui.
0: Aqui, pô.
1: Já de ontem, essa semana já subiu de preço. Tu imagina se esse garfão de água viesse de fora. Já tem que tomar água da torneira ou do poço.
0: Tem toda a razão. Obrigado, Joca.
1: As coisas produzidas no nosso estado, o povo está perseguindo. Está deixando mais barato ainda.
0: Pois é, o PROCON está fiscalizando material escolar, tem que fiscalizar tudo. A água mineral, por exemplo, ela tem que fiscalizar. Um abraço, Joca. Muito obrigado aí, um grande abraço.
2: Olha, só para chamar a atenção do público, da população, para chamar a atenção que a Expofeira 2026, como aconteceu nas feiras anteriores, é tudo de graça. É só chegar e aproveitar tudo que a Feira do Desenvolvimento tem para oferecer. Porque tem gente dizendo por aí, minando, jogando fake news, que só para você visitar um stand lá, você tem que pagar.
0: É mentira.
2: Tudo de graça. Tudo é mentira.
0: Tudo mentira.
2: Agora, tipo a gente notícia. Tem que ver que tem os camarotes. São pagos. Porque é um investimento à parte.
1: Mas sempre foi assim e não vai mudar. Não vai mudar. Entendeu? Sempre foi. Os camarotes, algumas áreas VIP dentro da arena sempre foi pagas.
2: Com certeza, João.
1: Mas a arena em si, ao redor da arena, visitas.
2: Tudo gratuito.
1: Sempre foi gratuito. Agora veio a inovação da tua cuba. Tu pode levar a tua cuba para os eventos. Só não pode levar a garrafa de vidro.
0: De vidro. Claro. E nem copo de vidro.
2: Nem copo de vidro. Mas dá para você se divertir, ficar lá no meio da galera, fazer aquela festa toda.
0: É legal.
2: A Feira do Cubo.
0: Olha, 5h54. Já vai abrir a panificadora, Carol. É bom tomar café lá, Joca, obrigado pela participação aí. 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
0: 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Essa meia dúzia, Carlos, com o retorno das aulas, PROCON, mas acabei de falar, PROCON vai fiscalizar água mineral também, tá tudo caro, hein? Com o retorno das aulas, PROCON Amapá fiscaliza papelarias e importadoras de Macapá e Santana. Tá com o Carlés, hein, vai? É meia dúzia. Oi.
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5: O mês de agosto é marcado pelo período de retorno às aulas, momento em que a procura por material escolar aquece o comércio e movimenta o centro comercial em busca destes produtos. Diante do cenário, o Instituto de Defesa do Consumidor, PROCON Amapá, deflagra mais uma fase da operação Volta às Aulas. As atividades do núcleo de fiscalização se concentram nos centros comerciais de Macapá e Santana. A ação busca coibir práticas ilegais como publicidade enganosa, bem como garantir que os estabelecimentos estejam em conformidade com o que o Código de Defesa do Consumidor

0: exige. Precificação, formas de pagamento, prazo de validade dos produtos e demais informações prestadas de forma clara, precisa e ostensiva ao consumidor serão alguns dos pontos observados durante as abordagens. A operação já faz parte do calendário de atividades do PROCON, que no mês de janeiro também realiza ações antes do período do retorno às aulas.
1: Já destaque e a celebração do

0: Serra é Adriano. Toma, tá esperando ele lá no Iapem, hein? Essa 18 aqui, hein? Ainda a cidade impactada com o ingresso de duas mulheres no desembargo do Tribunal de Justiça do Amapá. Libera a vinhetinha, tá com o Tarcísio Franco, é a 18 aqui do programa, hein? Finalzinho de madrugada, começo de um novo dia.
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2: Mais do que uma solenidade, é sexta-feira, dia 31 de julho, marcou um novo capítulo na história do Poder Judiciário amapaense. O Tribunal de Justiça do Amapá, TJAP, deu posse às desembargadoras Alaide Maria de Paula e Estela Simone Ramos, pelos critérios de merecimento e antiguidade, respectivamente, em sessão solene conduzida pelo presidente da corte, desembargador Jaime Ferreira, no plenário, desembargador Constantino Brauna.
0: Tá legal, hein? O estreante da Expofeira, a primeira grande atração será Léo Santana, no dia 8, no próximo sábado, no palco principal, hein? Melody Desliza. Léo Santana, aqui no programa, toca aí.
3: Na verdade é assim.
0: Sim.
3: Léo Santana e MC Melody. O nome da música é Desliza.
0: Desliza, né?
3: É.
0: Então pronto.
3: São dois cantores.
0: Que eu sou meio por fora da música sertaneja. Eu pisei na bola aqui, viu? Então é Desliza, Léo Santana e quem?
3: MC Melody.
0: MC Melody.

0: É Melody, né?
1: É, MC Melody.
0: Bom dia!

feita pelo meu operador, é Joca Pantoja, hein? Léo Santana e a MC Melody, o nome da música é Desliza, hein? É a primeira grande atração da Expofeira, sábado, dia 8, no palco principal. Olha, não foi fácil não, o temporal que desabou ontem em Macapá alagou vários pontos da cidade. Enfim, interditou o trânsito. Não tem notícias de, da derrubada ou de caída de árvores, mas que foi um temporal, um pé d'água muito grande ontem pela manhã aqui na cidade de Macapá, hein?

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1: Pois é, de volta, hein? Atenção, hein? O mesmo cenário, o mesmo aspecto de ontem, quando caiu aquele pé d'água, aquela chuva torrencial em Macapá, esse mesmo cenário a gente está presenciando aqui e agora, aqui do nosso terraço, aqui na Cora de Carvalho, bem pertinho do Santuário de Fátima, hein? Aliás, ninguém tem melhor privilégio do que nós aqui do Bom Dia a Dia. Nessa situação geográfica aqui, a gente pode ver que o novo pronto-socorro está batendo nas nuvens, não demora muito, será inaugurado, hein? Olha, eu, dias atrás, ali por volta do dia 10, dia 9, encontrei com Gino Moro, descendência italiana, irmã da minha amiga Kátia Moro. Ele é funcionário de categoria da Politec, é amigo lá do nosso amigo
2: Leuri Farias.
1: Leuri Farias, lá da Politec. Gino Moro, irmão da Kátia Moro, festejou dia 11 de julho, embora com atraso, parabéns, felicidade para ele. Completou 67 anos. Parabéns. Gino é ouvinte do nosso programa, ouvinte de categoria, hein? Bom dia para ele, hein?
2: Ele é amigo do Leuri, é?
1: Amigo do Leuri.
2: Um abraço pro Leuri Farias, meu amigo.
1: Grande abraço, Leuri. É
2: grande servidor público do estado.
1: Pai dele foi prefeito de Macapá.
2: Funcionário
1: atuante. Amaury Guimarães Farias.
2: É da Politec. Falei com o Leuri também, né?
1: Também,
2: esse,
1: né?
2: Último final de semana.
1: São amigos.
2: Lá no Bar do Carlão, Leuri pulou uma fogueira, tá certo. Firme e forte o irmão dele aí.
1: Graças a Deus.
2: Um abraço aí pra toda a família Farias aí. Estão todos aí ligadaços no programa aí, Jotanei.
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1: Olha, o Guilherme Farias é nosso ouvinte aqui do bairro de Santa Rita. É uma espécie de repórter comunitário. Levanta uma bola aqui. Onde descartar garrafões de água mineral? Segundo ele, existem centenas e centenas em Macapá que as pessoas não sabem. A prefeitura tinha reativado
0: coleta seletiva, né?
1: Não, aquele não sei o que troca, né? Treco.
2: Catatreco.
1: É, como?
2: Catatreco.
1: Catatreco, obrigado. Pode ser por aí. O Guilherme Farias tem toda a razão. Só na casa dele tem mais de 6 que já perderam a validade.
2: Mas se eu não me engano, tem uma regra aí que a própria distribuidora recolhe esses garrafões vencidos.
1: É, pronto.
2: Se eu não me engano, não tenho bem certeza disso. Tenho
1: certeza. Guilherme, colocado aqui, levantamos a sua bola aqui, hein? Vai! Qual, 14?
3: É. O que fez de manhã? E nos seus olhos ela tanto.
1: Até legal.
3: E mais que seu filho.
1: Para, Tarcísio!
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1: Tá legal.
3: Essa dor tão doída.
1: Fala, Carlos.
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1: Tá legal, hein? Eu vou tocar o cancioneiro Zé Miguel. O outro lado dele, o lado samba. Ele gravou samba junto com o Jorginho do Cavaco, com o Rui Lima, quando estava vivo. Samba de autoria do João Silva. João Silva é jornalista, cronista, é compositor. Fez Macapá, meu amor, um dos sambas enredos mais bonitos da história do carnaval amapaense. Nesse samba, João Silva faz uma homenagem a Francisco Lino da Silva. E o samba, ele batizou como Laguinino da Silva. É o Zé Miguel, é um cancioneiro do meio do mundo, que vai cantar aqui no programa.

com o cancioneiro Zé Miguel. O Vida Boa, hein? Seu Carlésio, hein? Reunião apresenta regulamento, apresentou regulamento e alinhou etapas do concurso Rainha da Expofeira 2016. Evento será no próximo domingo, dia 8. É com você.

0: organização do concurso Rainha da Expofeira 2026 promoveu uma reunião de alinhamento com as candidatas e suas equipes para apresentar o regulamento oficial da competição e esclarecer todas as etapas que antecedem a grande final. Durante o encontro foram detalhados os critérios de avaliação, cronograma de ensaios, orientações sobre figurino, documentação, conduta das participantes e demais normas que deverão ser seguidas ao longo do concurso. A reunião também serviu para esclarecer dúvidas e garantir que todas as concorrentes tivessem acesso às mesmas informações, assegurando a transparência e igualdade de condições durante a disputa. Já sabe o valor dessa premiação aí?
1: Não, até agora.
2: Não sabe. Olha aqui, eleição 2026, convenções, realizações se encerram dia 5 de agosto agora, ou seja, amanhã, manda dizer a lei eleitoral, o Tribunal Regional Eleitoral do Amapá. Olha, a Assembleia Legislativa do Amapá retoma hoje sessões pós-recesso. Em ano eleitoral, apenas uma sessão por semana será realizada, é a lei e normas da Assembleia Legislativa do Estado, hein? Agora, Tarcísio Franco, hein? Você, essa 14 aqui, hein? Polícia Civil e Polícia Científica investigam.

0: investigam possível contaminação de água na Lagoa dos Índios, hein? 17, funcionando? Tá, tudo bem, vai. A sua é 14, vai. Poluição na Lagoa dos Índios, um crime ambiental, hein?
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2: Olha, a Polícia Civil e a Polícia Científica do Amapá realizaram na sexta-feira, dia 31 de julho, perícia para investigar possível contaminação de água nas proximidades da Lagoa dos Índios. A ação foi conduzida pela Delegacia de Crimes contra o Meio Ambiente, DEMA, e apura denúncia de poluição ambiental. A suspeita é de que a água de um poço artesiano usado por uma distribuidora de bebidas tenha sido contaminada por vazamento de combustível de um posto que fica ao lado. Peritos da Polícia Científica e policiais da DEMA fizeram inspeções na distribuidora, no posto e nas áreas próximas à lagoa. Foram coletadas amostras de água em vários pontos.
0: Calécio, agora volta às aulas na Rede Municipal de Educação, de Ensino, da Prefeitura de Macapá. Daqui, está com o Calécio, número 2. Volta às aulas no segundo semestre na Rede Municipal de Ensino. Será na semana que vem. Detalhe com o Calécio Rogério. Vai, garoto. É bom.
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3: Volta às aulas no segundo semestre na rede municipal de ensino só serão iniciadas na próxima segunda-feira, dia 10 de agosto, em função de várias escolas ainda estarem passando por reformas, adaptações e ampliações. Informar aos pais de alunos e alunos matriculados da rede municipal de educação de que as secretarias das escolas da Prefeitura de Macapá estão funcionando normalmente para informações e outras providências desde ontem, dia 3 de agosto. 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
2: mandando a bem, rede, né, Carles?
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0: Gerando renda e empregos.
3: Renda e emprego. Ecopostos, Jotanei, está de luto.
0: É de luto,
3: em função da perda da sua antiga
0: covarde, colaboradora. Covarde, bandido aí. Que matou a moça, hein?
3: Pois é.
0: Olha aqui, notícia internacional, hein? Senador da República, presidente do Senado Federal, Davi Alcolumbre, segue celebrando o fim da exigência do visto para brasileiros na Guiana Francesa. Tá com o Tarcísio, é número 11, hein? Vai, garoto.
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0: 6h30.
2: O presidente do Senado e do Congresso Nacional, senador Davi Alcolumbre, União Amapá, participou na sexta-feira, dia 31 de julho, da cerimônia que marcou oficialmente o início da isenção de visto para brasileiros que ingressarem na Guiana Francesa, acompanhado do governador Clécio Luiz, do senador Randolfo Rodrigues e de outras autoridades. Davi Alcolumbre realizou a travessia simbólica da ponte binacional Brasil e França, celebrando uma conquista histórica para o Amapá e para a integração entre os dois países.
0: Olha, agosto de Lais começa com a prisão do suspeito, ele já confessou o crime de ter matado a frentista Emily Dark, de 22 anos. A notícia está com o Carlos Rogério, hein? Vai.

O mês de agosto, marcado pela campanha Agosto Lilás de enfrentamento à violência contra a mulher, começa com a prisão de um investigado por feminicídio em Santana. A Polícia Civil informou que o suspeito de matar a frentista Emily Dark Vanzeler Cancela, de 22 anos de idade, já está preso e à disposição da justiça. As investigações apontam que a vítima foi morta com disparo de arma de fogo no interior de um veículo. Não haviam registros anteriores.

0: anteriores de boletins de ocorrência envolvendo o casal, nem medidas protetivas de urgência em favor da jovem. Desde o início da apuração, equipes da Polícia Judiciária realizaram diligências para esclarecer a dinâmica dos fatos e identificar a autoria. No decorrer das investigações, surgiram informações de que Adriano Pinheiro, companheiro de Emily, havia adquirido uma arma de fogo há alguns meses, sem autorização legal. Com base nos elementos colhidos, surgiram fortes indícios sobre a autoria do fato. Adriano chegou a admitir informalmente o crime aos policiais e indicou locais onde a arma estaria escondida. Apesar das buscas, o armamento não foi localizado. Em interrogatório formal, ele exerceu o direito de permanecer em silêncio. As informações reunidas até o momento indicam que o crime pode ter sido motivado por ciúmes. A hipótese segue sendo apurada. A investigação é conduzida pelo delegado Rômulo Viegas, com o apoio da Delegacia Especializada de Atendimento à Mulher, a DEAM, de Santana. A autoridade policial, delegado, ponderou que o caso reforça a importância da campanha deste mês. Agosto é o mês de alerta. A violência doméstica, muitas vezes, começa de forma silenciosa. É fundamental que mulheres denunciem antes que chegue ao extremo. Temos o 180, a Central de Atendimento à Mulher, e o 190, que é a emergência, destacou. Diante dos fortes indícios, Adriano foi autuado em flagrante e permanece preso à disposição do Poder Judiciário. Emily Cancela foi encontrada morta dentro de um carro na manhã do último sábado, 1º de agosto, na rodovia Duca Serra, próximo ao Trevão, na divisa entre as cidades de Macapá e Santana. A polícia militar foi acionada após a denúncia de uma pessoa desacordada e com sangramento em um VW Gol branco. Ao chegar à rádio patrulha, constatou que a jovem já estava sem vida e apresentava lesões por tiros.
1: É, bandido.
0: Lamentável, hein?
2: Olha, é a segunda Emily que vai embora por ciúme.
1: É, por ciúme.
2: A outra foi a cabo Emily.
1: Emily, né?
2: Por conta do Cássio Mangas.
1: Que impactou. Que está preso hoje. É a cidade, tanto quanto esse crime.
2: Mais uma Emily que vai embora.
1: O Brasil é um dos países onde os homens mais matam mulheres. Lamentar
2: tudo por ciúme.
1: Profundamente que esse Adriano apodreça no IAPEM. Não vai fazer falta.
0: Hein? E olha, foi terrível isso aí, né? E com detalhe, as coincidências, Jotanei, das datas coincidiram. Né? O falecimento da Emily, que era a colaboradora lá do Ecopostos, e a outra que era a Emily, policial militar. Na mesma data, cabo, olha.
1: É lamentável.
0: Coincidência macabra. Né? Triste isso.
1: Tá legal. Manda um abraço pro Cristiano Barreto. Encontrou o meu mano médico Paulo Sérgio no Santa Lúcia, claro, onde todas as pessoas de bem se encontram, levaram um papo, levaram um lero lá. Cristiano Barreto é um dos amapaenses mais ilustres que eu conheço. Bom dia para ele, um grande abraço.
0: Mesma data. E a outra foi a...
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0: 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É bom, é daqui, é de casa.
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0: Casimiro.
1: Naquela mesa ele sentava sempre.
2: Nelson Gonçalves.
0: Nelson Gonçalves.
2: Naquela mesa, hein?
1: Naquela mesa.
2: Seu pai, lindo e maravilhoso, festejado no mês do bom gosto. O mês de agosto, hein? Mandar um grande abraço a esse amigo do peito. Tá com o coração partido, dolorido, meu amigo Léo Mário. A perda da frentista, uma das frentistas dos Ecopostos, hein? Que ela descanse em paz. Léo Mário, um grande abraço, um bom dia de trabalho para você e nossa solidariedade pela perda dessa exemplar funcionária aí do seu grupo. João Ponte Stávaro, em Brasília. Obrigado, está sempre mandando lindas orações da manhã para mim. Tenho lido todas elas, meu amigo, muito obrigado. Mas muito obrigado de coração. Enfim, olha, vou fazer uma colocação rápida aqui, que o nosso tempo é curto. Olha, sempre em ano eleitoral, radialistas que têm família, que pagam impostos, que muitos deles, como eu, que geram renda e emprego,

0: e muitos outros, enfim, radialistas que adoecem, que compram medicamento, que compram alimentação, enfim. Aqui acolá, sempre em anos eleitorais, tem dificuldade para trabalhar, fiscalizados demais, uma fiscalização exacerbada, enfim, quando, por exemplo, não vou condenar todos aqueles que usam a rede social, mas tem centenas de pessoas que usam as redes sociais para atacar as pessoas,
1: muito mal.
0: Atacam as entidades, enfim, atacam as pessoas de bem, enfim. Essas pessoas não são. E tem emissoras de rádio também.
1: Também, é verdade.
0: Que fazem isso. Achincalham, agridem as pessoas, as autoridades, a instituição. Verdade. E ninguém fiscaliza. E quem é honesto, que quer trabalhar.
1: Botar emissora de rádio em mãos erradas, né?
0: Brincadeira isso aí.
2: Parece que está todo mundo sendo jogado, né? Dentro do mesmo balde sujo.
0: Na mesma vala.
2: Na mesma vala comum. E não é assim.
0: Não é assim. Seu Luiz Paulo Sérgio mandou um abraço para você. Um
1: abraço pro meu querido.
0: Paulo Danilo também.
1: Taxa.
0: Seu médico.
1: Nunca mais encontrei o Paulo Danilo, rapaz. Ele sempre aparecia lá no
0: vasinho ali. O Paulo Sérgio me disse.
1: Tomava minha cervejinha zero.
0: Que ele sai pro trabalho.
1: O Paulo Danilo tomava dele também.
0: Ele sai pro trabalho.
1: Encontrei o Marcelo lá nesse mesmo vasinho.
0: Ele sai pro trabalho. Ele é médico, jovem médico. O
1: Marcelo foi embora ou tá morando aqui? Né?
0: Não, tá em João Pessoa.
1: Ah, já voltou, né?
0: Ele tá na reserva já.
1: Já tá na reserva, me falou isso.
0: Então, o Paulo Danilo sai depois das 7 ligado em você.
1: Paulo Danilo. Médico pneumologista também.
0: Mércio, você sabia?
1: Paulo Sérgio, porque é o nosso taxa.
0: Você sabia que não tem aqui? Nessa especialidade, 6 médicos pneumologistas?
2: São 5.
0: São 5, olha.
2: São 5.
1: 5?
0: Só 5. Poucos. Poucos médicos nessa área.
1: O nosso Leonai
0: era.
1: Foi embora, né?
0: Ele era.
1: Leonai Garcia.
0: Tem o filho dele que é, né, o Calés?
2: Mas não é pneumologista.
1: A clínica continua funcionando, a clínica?
0: Lá na Eliezer Levi, no Laguinho.
1: São os filhos que cuidam?
0: O filho. O filho. Olha, essa 19 aqui, hein? Círio de Nazaré 2026 passa a contar com carro oficial para peregrinação e Romaria. Está com o Tarcísio Franco, hein? Vai. Círio de Nazaré está chegando, vai ser em outubro agora, vai.
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4: Aconteceu na sexta-feira, dia
0: 31. Oi. Vai agora.
4: Oi.
0: Agora vai.
4: Agora?
0: Vai.
4: Então aconteceu na sexta-feira, dia 19 de julho, a cerimônia de bênção do carro da peregrinação em Romarias do Círio de Nossa Senhora de Nazaré 2026, promovido pela Diocese de Macapá em parceria com a concessionária Eldorado. O evento reuniu a diretoria da festividade, parceiros, devotos, e marcou um novo momento Círio no Amapá, que pela primeira vez passa a contar com um veículo oficial. A cerimônia contou com um momento de oração conduzido pelo bispo diocesano Dom Antônio de Assis Ribeiro. A imagem ontem foi recebida
1: no Palácio do Setembro. Vai falar em padre, né? Hoje é dia do padre.
0: É dia do padre,
1: hein? Dia também da campanha educativa de combate ao câncer.
0: Puxa, tudo vai rolar daqui um pouquinho mais no Luiz Melo Entrevista.
1: Daqui a pouco.
0: Nós temos o padre, o quase padre radiofônico. Quem?
1: O Douglas. Jati Lima.
0: Quase padre.
1: Quase padre,
0: hein, Douglas? Te contar, eu queria ser batizado por ele. Já pensasse aquela água assim?
1: Se livrou disso.
0: Foi. Quase.
1: Você tem que dar mãos ao céu. Agradecer.
0: Opa, que coisa boa. Vai falar o quase padre.
1: Já tá aqui.
0: Já

0: trabalhando.
1: Um cara legal, sim, maravilhoso, mas já, aqui já tá em casa aqui, eu não quero ele.
2: Olha, Padre Jeti é um jeito nome bonito, nenhum, viu? É? Padre Jeti, né?
1: É Jati.
2: Jati. Olha, é bonito, né, velho?
1: É bonito o nome.
0: É bonito.
1: Violência contra a mulher não é somente física, reforça a secretaria. Tá com o Tarcísio. Notícia completa. Não, com o Carles. Notícia completa no portal da Diário 90.9. Jornalismo lá já gira 24 horas, vai.
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4: Neste mês acontece a campanha Agosto Lilás de conscientização e enfrentamento à violência contra a mulher e o aniversário de 20 anos da Lei Maria da Penha, que é um marco no Brasil, não somente pela questão da ação civil pública do Estado passar a ser titular da ação, mas por também trazer outros aspectos em relação do que é esta violência, como explicou a secretária estadual de Política para as Mulheres, Simone Palheta, ao programa Luiz Mello Entrevista da Diário 90.9, de ontem, segunda-feira, dia 3. Com experiência como professora e ex-coordenadora do curso de Direito da Universidade Federal do Amapá, Unifap, Simone explicou que a academia realiza projetos e estudos transversais para análise dessas questões. Simone disse que a universidade estão muito atentas para as questões do feminicídio e que o poder público também executa projetos para que o ciclo de violência seja rompido, como a própria Secretaria de Estado de Política para as Mulheres, que oferta cursos de capacitação para trabalhar a autonomia econômica da mulher. Além disso, um dos avanços no Amapá no combate à violência contra o feminicídio é a Casa da Mulher Brasileira, que até o fim de abril havia atendido mais de 500 mulheres. Olha só.
1: Casa da Mulher Brasileira.
4: Abriu um dia desse, Jotanei.
1: É
4: alarmante, hein?
1: É uma belíssima construção do governo do estado, é lá na Zona Norte de Macapá. Olha, não duvide desse Acácio aí. Ele fez uma convenção, reuniu 30 mil pessoas. A informação está no portal da Diário 90.9 e está aqui no programa Bom Dia a Dia. Manda ver, hein? É agora. Libera aí, garoto.
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2: Em uma demonstração de força política e grande mobilização popular, Movimento Democrático Brasileiro, MDB, realizou no sábado 1º de agosto a sua convenção partidária oficial para homologar os nomes que disputarão as eleições deste ano no Amapá. O grande destaque do evento foi a oficialização da candidatura de Acácio Favacha ao Senado Federal. O ato político aconteceu na Orla de Macapá e reuniu uma multidão estimada em cerca de 30 mil pessoas. O evento foi marcado pela energia da militância, bandeiras do partido e a forte presença de representantes de várias regiões do estado.
1: Olha, eu vou tocar, eu não sei quando é que ele vai cantar, quando ele vai se apresentar no palco principal da Expofeira. É o Gustavo Lima.
2: Dia 9.
1: Dia 9?
2: Dia 9.
1: E o colega dele, Luiz Fonsi. A letra é dos dois, seu Luiz Mello. O nome da música é Vagabundo. É bonita essa música, caribenha ela, hein? Super dançante, vai! Oba!
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1: É o embaixador, né?
2: Embaixador.
1: Vai!
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1: Não, eu não sou, nem eu, nem seu Luiz, nem o Carlesco.

0: colega dele, Luiz Fonsi. Vagabundo é o nome dessa música. Dia 9, no palco principal da Expo Fira.
1: É, olha, Arena Rio Amazonas.
0: É, Arena Rio Amazonas, enfim. Olha, lindo nome. Olha, não falei aqui em Hospital de Amor, nem em outra obra estadual ou municipal. Mas a Casa da Mulher Brasileira é uma obra do governo do estado, né? Lá na Zona Norte. Açaí Bom é perto da casa do seu Luiz. Na Mendonça Furtado, esquina com a Milton Silva.
2: Fala, Jota.
0: É, seu Luiz compra meio litrinho.
2: É, meio litrinho?
0: É meio litro.
2: É açaí?
0: É lá no João.
2: É muito açaí, atualmente não tomo tanto.
0: Mas aqui é acolá toma, né?
2: Ah, sim, claro.
0: É verdade. Lá a rigor, na seleção dos caroços. Segura aí, Tarcísio. Que virou açaí. Açaí é de Calçoene, tido e havido com o melhor açaí de Macapá, segundo a Embrapa. Uma beleza. Segura aí, seu Luiz.
2: Ah. Eu não
0: sou. 6h59, tá começando o programa Luiz de Mera Entrevista. Ei, Calé sinalizou a 9. Vai, a 9. Olha aqui, a Organização Mundial da Saúde afirma que a amamentação mantém sobrevivência e desenvolvimento saudável do bebê. Notícia completa no portal da Diário 90.9. Vai um pedacinho.
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0: dela aqui com o
3: Carleto.
0: Manda ver, garoto.
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4: O Dia Mundial da Amamentação é comemorado em 1º de agosto. A data foi criada em 92 pela Aliança Mundial de Ação Pró-Amamentação, com a finalidade de promover o aleitamento materno e incentivar a criação de bancos de leite, contribuindo assim para uma melhor qualidade de vida das crianças em todo o mundo. A celebração integra a Semana Mundial de Aleitamento Materno, realizada anualmente entre os dias 1 e 7 de agosto, em cerca de 120 países, segundo a Organização Mundial de Saúde. A amamentação é a principal forma de fornecer ao bebê os nutrientes necessários para sua sobrevivência e seu desenvolvimento saudável.
0: Tá legal, hein?
4: Davi, mãe Luzia... precisou aqui.
0: Mãe Luzia direto,
4: mãe,
0: né?
4: Mãe Luzia direto aí.
0: Davi, meu neto, hein?
4: Ele foi amamentado aí. Graças a Deus, nós tínhamos aqui no Amapá banco de leite. E temos,
0: e
4: né?
0: Temos.
4: Um banco de leite, graças a Deus.
0: Seu Luiz Mero, o senhor disse que... É o cargo mais desejado nessa eleição aqui em Macapá, de senador, né?
2: Senador.
0: Seis candidatos,
2: né?
0: Vai
2: contando aí no dedo. Capi.
0: Vai.
2: Andolfe.
0: Dois.
2: Raíssa.
0: Três.
2: Acácio.
0: Quatro.
2: Lucas Barreto.
0: Cinco.
2: E Aline Serrão. Não confundir com Aline Gugel.
0: Seis.
2: Seis candidatos.
0: Uma corrida danada aí.
2: Aliás, o senador Randolfo Rodrigues esteve nos visitando ontem aqui na rádio.
0: Você
2: não estava aqui, né?
0: Eu não estava. Olha, Melo.
2: Fizinho à tarde.
0: O Randolfo, com referência a esse problema da.
2: Para conversar, inclusive, sobre a questão da universidade.
0: Da
2: fronteira.
0: Ele foi.
2: Se o Lula rejeitou,
0: sim.
2: É outra coisa, pô. Mas cabe ao senador.
0: É claro.
2: Ele que sente, ele que conhece o problema.
0: Ele pode recorrer.
2: Conta, por exemplo, parlamentares
0: certo.
2: Decidirem ou elaborarem projeto olhando para o gramado do Senado Federal, da Câmara Federal.
0: Ele
2: resolve os problemas da Amazônia olhando para o gramado. Da Câmara Federal. Do Senado Federal lá embaixo.
0: É verdade.
2: Tem que procurar pessoas que estejam no lugar. Se você vai cavar um poço, você tem que procurar uma pessoa que já cavou um poço.
0: Profissional competente.
2: Uma experiência. Saber quem tem experiência em poço. Já cavou um poço. Senão você corre o risco de morrer lá dentro.
0: É verdade. Olha, o Randolfo, ele foi uma pessoa educada, humilde, reconheceu.
2: Ficou calado.
0: Isso é grandeza, meu amigo.
2: Grandeza.
0: Isso é grandeza.
2: Verdade.
0: Justiça seja feita.
2: Tem que reivindicar mesmo, pô. Precisa.
0: É claro, precisa. É.

0: Lá moram jovens que querem crescer na vida, que precisa ter um curso superior. Isso fez é normal,
1: Roberto. E vai persistir.
0: É, vai persistir. Parabéns a ele, enfim. Aquilo
1: tem que fazer isso mesmo. Ele tá fazendo
0: papel dele.
1: Fazendo o papel dele.
0: O papel dele.
1: Isso mesmo.
2: Negar a educação é negar o futuro, mesmo.
1: Eu
2: vejo muito isso, sabe?
1: Exatamente.
2: Eu sou professor e a gente tem que jogar a política de lado e pensar no futuro das pessoas daquela região, que é uma região tão desassistida. Né? A gente espera que o Oiapoque realmente ele entre no mapa do Brasil, não pelo petróleo, e sim pelas pessoas que estão lá guarnecendo a nossa fronteira há muitos anos. Né? É essa visão que a gente quer. E o Randolfo, ele foi muito humilde mesmo, muito. Tem que ser. É verdade. Acho que não ficou feio pra ele, não, amigo.
1: Foi deselegante pro presidente, pô. Plena convenção do partido.
2: Pois é. Uma deselegância, né? Com todo respeito ao Lula, né?
1: Todo respeito ao Lula, né? Qualquer outro.
0: É, exatamente. Mas ele foi. Ele foi assim.
1: Eu apertei a mão dele ontem, exatamente por isso. Ele fez o seu papel.
0: Eu quero fazer isso também, pessoalmente.
1: O presidente rejeitou, por que ele rejeitou? Aprova tanta coisa absurda.
3: E ele falou aqui: bom dia, Ney, bom dia, Carlesse, bom dia, Luiz Melo.
0: Bom dia. Zulana está mandando bom dia.
3: E ele falou isso aqui ontem: que pegar esse ralho por criar uma universidade, tentar criar uma universidade.
0: É demais.
3: Então é que pegue 10, 20.
1: Ele continua pegando outros ralhos.
3: O certo e o bom é que agora o projeto vem mais estruturado e vem pelo Ministério da Educação né? Já criando cargos, né? Estruturando toda a universidade, isso é muito bom pra gente, vai sair.
0: É aquilo que o Carlesse
3: acabou...
0: Porque
3: ele não vai desistir.
0: É de jeito nenhum.
1: Não pode negar a educação.
0: Carlesse acabou de falar aqui. Em Oiapoque moram gente. Moram pessoas, jovens, que querem melhorar de vida, querem ter um curso superior.
3: Claro.
1: Fez muito bem o senador.
0: Olha, não dá para negar o Randolfo, viu?
1: Não dá.
0: Indiscutivelmente, não dá para negar.
1: É um dos parlamentares mais bem preparados do mundo, inegavelmente.
0: Bom dia, Mero. Bom dia, Zulana, hein?
3: Bom dia.
1: Bom dia, Ney. Bom dia, Carlesse.
0: Olha,
1: bom dia, família. Bom dia para todo mundo.
0: Hoje é dia do padre, mas peraí.
1: Hoje é dia do padre.
0: Meus padres preferidos. Vitório Galeani, Lino Simonelli, Jorge Basile,
1: Caetano Maiello. Ele não era muito de conversa.
0: Não, ele era comunista.
1: Chamado de comunista. Domingues Botan.
0: Domingues Botan, que já faleceu.
1: Já foi embora.
0: O padre. O que era
1: padre
0: daqui?
1: Padre Vitório.
0: Sim, padre Claudinho Barros.
1: Padre Bossa. Lembra do padre Bossa?
0: Lembro.
1: Pô, ele chutava na bunda da gente. Ele não dava cascudo, ele chutava na bunda.
0: Eu peguei pouco cascudo do padre Vitório.
1: Padre Vitório, ele tirava o cabelo da cabeça.
0: O padre Vitório chegou aqui com 28 anos. O braço dele era uma lata de leite ninho dobrada.
1: Fumava pra caramba.
0: Era.
1: O mau exemplo dele era isso aí.
0: O braço dele era uma lata de leite ninho deitada assim, ele era forte que só. Era. Agora, olha aí, Melo.
1: Padre Dante.
0: O padre Dante.
1: Padre Paulo.
0: O padre Fúvio, depois, padre, né, Zulano?
1: Foi o padre Paulo, que com quem você conviveu.
0: Que era arquiteto,
1: aí na Praça Velha.
0: Padre Paulo de Coppe.
1: De Coppe, foi quem criou o Juventus.
0: Foi. Ei, Zilana?
3: Oi.
0: O Fúvio.
1: Onde você disse que jogou e nunca jogou?
0: Não, eu tenho foto.
1: Tem, porra, né?
0: Olha aí, Melo.
1: Ih, rapaz, olha a Olga. Lá, a Olga tá me ouvindo.
0: Olha, lá eu aprendi muita. Lá na Praça Veiga Cabral, lá na Prelazia, aos sábados a gente tinha reunião de formação de caráter. Ser bom filho.
1: Pois é, acabou isso.
0: Não ser mal criado. Não fumar. Não beber. Enfim. Muita coisa eu aprendi com os padres. Me livrei do Douglas.
3: Douglas
1: Lima. Já te falei, tu não perdeste nada.
2: Essa formação de caráter seria bom para esse pessoal da rede social, né? Que entra quem quer. O cara quer, o cara monta um negocinho e já começa. Formação de caráter para ele respeitar a autoridade.
1: O que eu aconselho é ficar calado. Essa turma quer provocar, essa turma quer discutir, quer aparecer. Eles me ofendem, fazem o que bem entendem comigo. Eu não respondo absolutamente nada.
0: Você está certo.

0: da Nava.
1: Todo mundo é jornalista agora.
2: É, agora todo mundo é, né?
0: O Douglas chegou aí?
1: Não.
2: Tá bom. Mero, bom dia. Então, um grande abraço. Um
0: abraço do padre Douglas. Já
2: foi, rapaz, olha.
0: Dia do padre hoje.
2: Você já pensou ele jogando
0: já,
2: aquela...
0: Já tinha, deve estar na igreja agora, que ainda não chegou.
2: Antigamente...
1: Já chegou.
2: Tinha que mergulhar a cabeça do moleque numa água lá. Já pensasse o Douglas me pegando pelas pernas e me botando numa bacia
0: No batistério.
2: No batistério.
1: Ó, o Douglas Lima tá aí, ó. Douglas tá aí.
2: Calma, chegou. Douglas, bom dia.
0: Maneira aí, Douglas.
2: Visagem?
1: Ele precisa ligar aí.
2: Dia do padre. Olha.
0: Muito bem.
2: Ei, Melo, peraí. Dom Aristides Pirovano. Dom José Maritano.
0: Dom José Maritano.
2: Aquele outro, Zulana, que foi para Manaus.
1: Não, o bispo. Dom João?
2: Não.
1: Dom Luiz Soares.
2: Dom Luiz Soares.
0: Soares Vieira. Mais Vieira pra você.
2: Só o meu governador.
0: E o ator não?
2: Não, esse... Olha, aliás...
0: O ator criou um tal de busão, como é o nome dele?
2: Olha, aliás...
0: Série que tá rodando aí.
2: Depois que o Chico Anísio... Chico Anísio...
0: Depois da novela.
3: Eu sei, é um programa humorístico. Busão, não sei. Ele e o Ailton Graça são os autores.
0: Vieira, que é o...
1: Paulo Vieira.
0: O humorista preferido do J10.
2: Olha,
0: a Vieira pro J10, só.
2: Só.
1: Só?
2: Só meu amigo, só meu amigo governador. Vieira. Não, peraí, tem outro Vieira? Não tem. É só
1: tem,
2: ele.
1: Tem o secretário adjunto.
2: Sim.
1: Da Secretaria de Segurança Pública.
2: Pública
1: Felipe
2: também
1: Vieira.
2: Felipe Vieira. Grande abraço a ele, hein? Olha, o humor brasileiro tá sepultado. Não tem mais ninguém, meu.
0: Acabou, não tem, né, rapaz?
2: Morreu com o Chico. Com...
0: Planeta dos Macacos.
2: Com o Chico Anísio.
1: Há muito tempo. Eu lembro. Planeta dos Macacos, eu lembro. Chico Anísio também.
2: Chico Anísio.
1: Jô Soares. Planeta dos Macacos é muito antigo. Olha,
3: a televisão... Os Trapalhões.
0: Aliás, a televisão brasileira não tem mais entretenimento.
2: Não tem.
0: Acabou.
2: Olha, você olhava pro Costinha, ele não precisava fazer nada. ele não precisava fazer nada, você só olhava pra ele.
1: Né? O Chaves.
2: Tem mais, né?
1: Mas já o tempo do...
2: Aí a Globo quer empurrar a goela abaixo, esse Vieira aí.
3: O menino do Nescau pegou o Chaves aí.
2: Não dá, né?
3: Isso.
4: Chaves, Zorra Total, tu lembra?
2: Gente.
4: Sete Planeta.
0: Não tem mais Chaves.
4: Não sei se ainda passa na SBT aí.
2: Zulana.
1: Oi.
2: Como você, mulher, a cidade impactada com a morte dessa frentista aí,
1: né? Com certeza.
2: Meu Deus
1: do
2: céu.
1: Uma jovem, né? De 22 anos.
2: Frentista aqui do Ecoposto Rosinha, que é das mulheres aqui na Leopoldo Machado, em frente à Automoto. Era lá que ela trabalhava.
0: Muito bem.
2: Tá, bom dia, grande abraço.
0: Ai, por que quer, Neizinho?
2: Neizinho!
0: É o Pelautro K! 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
3: No relógio da Diário, 7:16.
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0: Prevenir é um ato de amor à vida. Bom dia família. Hoje o calendário convida a refletir sobre uma batalha que, de uma forma ou de outra, já entrou na casa de quase todas as famílias brasileiras. Hoje é o Dia Nacional da Campanha Educativa de Combate ao Câncer. Vale lembrar uma verdade importante. Câncer não é necessariamente uma sentença de morte. Quando descoberto cedo, muitos tipos da doença têm grande chance de cura. Por isso, é quando a informação salva. É quando a prevenção salva. Exames periódicos salvam. E hábitos saudáveis também. Parar de fumar. Reduzir o consumo de álcool. Praticar atividade física. Alimentar-se melhor. Proteger-se do excesso de sol. Tudo isso diminui riscos e aumenta a qualidade de vida. Mas existe outra prevenção igualmente importante: a da solidariedade. Porque quem enfrenta um câncer não luta apenas contra a doença, luta contra o medo, luta contra a ansiedade, luta contra a dor e muitas vezes contra o preconceito. Nessa hora, gente, um abraço, uma palavra de esperança, uma visita ou simplesmente a presença de alguém também ajuda muito, muito, ajuda muito a curar. A medicina avança todos os dias. Novos tratamentos surgem. A ciência vence batalhas importantes, mas nenhuma tecnologia substitui o carinho da família, o toque, o abraço dos amigos e da fé. E este dia sirva para lembrar que cuidar da saúde não deve acontecer apenas quando a doença aparece. Quem se cuida, gente, quem se cuida hoje, amplia as possibilidades de viver melhor amanhã. Porque prevenir continua sendo o melhor remédio. E viver sempre será a maior vitória de todos nós. Então, prevenir é um ato de amor à vida. O calendário nos convida a refletir sobre uma batalha que, de uma forma ou de outra, já entrou na casa de...

0: de quase todas as famílias brasileiras. Dia Nacional da Campanha Educativa de Combate ao Câncer. 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
0: E para começo de conversa, é hora de fazer a roda girar. Como dizia o velho guerreiro Abelardo Barbosa,
4: está com tudo e não tá prosa,
0: Terezinha. Então, girando, girando, fazendo a roda girar no resumão da segunda-feira.
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6: Segunda 3. Deputado federal Acácio Favacho é lançado candidato ao Senado pelo MDB. Com trajetória marcada por forte articulação política, conquistas expressivas para os 16 municípios do Amapá e carreira construída desde a juventude, presidente estadual do partido consolida nome para disputa.
7: Violência contra a mulher não é somente física, reforça a secretária. Simone Palheta, titular de políticas para mulheres do Amapá, falou sobre campanha Amapá Lilás.
8: Prefeitura de Macapá empossa novas servidoras efetivas da saúde. A nomeação cumpre decisão judicial e reforça o quadro efetivo da Secretaria Municipal.
6: Círio de Nazaré passa a contar com cargo oficial para peregrinação e romarias. Com bênção do veículo, programação segue com missa de envio e bênção das imagens para as peregrinações.
7: TSE forma pool inédito com TVs públicas e TREs para desmontar urna eletrônica ao vivo. Pela primeira vez, o equipamento será aberto em rede, que reúne TV Justiça, canais legislativos, emissoras públicas e TREs das 5 regiões.
8: Expofeira 2026 terá pontos estratégicos de atendimento emergencial ao público. As equipes atuarão em áreas de maior circulação, com reforço próximo ao palco principal durante os shows nacionais.
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0: Olha, hoje, terça-feira, 4 de agosto, terçou, pessoal. Terçou pra mim, terçou pra você, terçou pra nós, terçou pra todo mundo. 4 de agosto, 2026. O dia corresponde ao 216º dia do ano no calendário gregoriano. O 8º mês em curso, né? Faltam quantos dias para acabar o ano? Faltam 149 dias para acabar o ano. E eu pergunto para o Kleber Barbosa, quantos dias para a eleição 2026, Kleber Barbosa?
10: Opa, Luca Melo, bom dia. Olha, contar de hoje, faltam exatamente 61 dias para o primeiro turno das eleições gerais de 2026. Caso o pleito necessite de uma segunda etapa, né, um segundo turno, que vão acontecer no dia 25 de outubro, aí vão faltar 82 dias.
0: pergunta pro Brasil, Lana Mello, Altamirense e o Lana Mello.

0: Paulo, nasci das margens do Rio Xingu. Chimbora. O que se comemora no dia de hoje, Zil? Lana, bom dia, bom dia.
1: Bom dia, hoje é o dia do padre, ou o dia do sacerdote, que é celebrado hoje. Data da festa de São João Maria Vianney, um religioso francês que dedicou sua vida aos mais pobres e em vida já tinha fama de santo. Essa data é comemorada desde 1929, quando o Papa Pio XI proclamou João Maria Batista Vianney como padroeiro dos párocos e dos sacerdotes. Homem extraordinário, todo apostólico, padroeiro celeste de todos os párocos de Roma e do mundo católico. Dia Nacional da Campanha Educativa contra o Câncer. Dia Internacional da Conscientização pela Coruja, que é uma data aí criada com o objetivo de mostrar para as pessoas as diversas ameaças que estas aves enfrentam. Em todo o mundo existem cerca de 200 espécies de corujas. Elas podem ser encontradas em quase todas as regiões, com exceção da Antártida e de algumas ilhas mais remotas. Dia Nacional também do Overclock. Overclock é um procedimento aí que melhora o desempenho de uma CPU ou GPU com o aumento aí da velocidade de clock, da frequência. Apesar dos benefícios, é preciso ter cautela. O overclock eleva o consumo de energia, o que pode fazer a temperatura do processador subir, causando instabilidade. Um dia como hoje, era promulgada a lei sobre violência política de gênero. Raquel de Queiroz foi eleita num dia como hoje a primeira mulher ser eleita aí para a Academia Brasileira de Letras em 4 de agosto de 1977. Nascida em Fortaleza, no Ceará, no dia 17 de novembro de 1910, ela se destacou aí como autora na ficção social nordestina e como cronista, tendo publicado seu primeiro romance, O 15, em 1930, aos 20 anos. Em 1993, foi a primeira mulher agraciada com o Prêmio Camões. Entre mais de 20 livros de sua autoria, alguns foram adaptados para a TV, como As Três Marias e Memorial de Maria Moura, que viraram minisséries. Raquel morreu no dia 4 de novembro de 2003, no Rio de Janeiro. Olha, também num dia como hoje nascia Louis Armstrong. Em Nova Orleans, em Louisiana, lá nos Estados Unidos. E foi músico e vocalista americano. Ele é considerado uma das figuras mais influentes e importantes do jazz, com uma longa carreira de 5 décadas, sendo notório por suas habilidades como trompetista, cornetista, saxofonista. Entre os clássicos, Armstrong destacam-se aí What a Wonderful
2: Old World.
1: Essa música é lindíssima. Aliás, eu lembro muito do pai do Antônio. Ele gostava demais.
0: Antônio Carlos.
1: Luz Armstrong, sempre tocava aqui, viu?
2: E sempre cantando sorrindo, né?

0: Francisca.
1: Lindíssima essa canção, viu? É um clássico.
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1: O artista morreu em 6 de julho de 1971, aos 69 anos, em Queens, em Nova York. Num dia como hoje, também nasci em Honolulu, no Havaí, Barack Obama. Nasceu num dia como hoje, em 1961. Barack Hussein Obama é um advogado e político norte-americano que foi o 44º presidente dos Estados Unidos, de 2009 a 2017, sendo o primeiro afro-americano a ocupar o cargo. No dia como hoje também, Luiz Melo, morria em Belém do Pará o poeta e jornalista Joaquim Francisco de Mendonça Júnior, em 4 de agosto de 1904, fundador do jornal Pinzônia. O primeiro a circular em Macapá em 1895.
3: Pinzônia?
1: Pinzônia.

0: É o jornalista Joaquim Francisco Mendonça, que fundou o jornal Pinzônia. No dia como hoje, morria em São Paulo o ex-presidente da República, Washington Luiz Pereira de Souza, em 4 de agosto de 1957, que governou o Brasil em 1926 e 1929, a 1929, sendo deposto aí pela Revolução Tenentista. Carioca de Macaé, nasceu em 26 de outubro de 1869. E no dia como hoje, também morria na Suíça, Anita Garibaldi. Anita Garibaldi, tocou teu despertador para te acordar agora. Foi uma revolucionária e heroína brasileira, conhecida por sua participação na Revolução Farroupilha e no processo de unificação da Itália, junto com o marido revolucionário italiano Giuseppe Garibaldi. Ele nasceu em Morrinhos, em Santa Catarina. E também é dia de São João Batista Vianney. Já dei o dia do padre, foi a minha primeira data hoje. Dia do padre, a primeira data que falei aqui. Dia do padre ou do sacerdote.
1: Pois é. Dia do padre merece nosso carinho, nossas homenagens. Aliás, esqueci de lembrar o Ney que na nossa época de garoto, adolescência, a gente tomava bênção de padre, né? Bênção, padre, dava a mão pra gente. Eu era apegado muito a padre, a minha prelazia, hoje diocese, né? Era da paróquia de Nossa Senhora da Conceição. Por isso que na entrada aqui do prédio da rádio tem uma imagem de Nossa Senhora da Conceição. Então, hoje também é dia do padre. Mais do que celebrar uma profissão, a data homenageia homens que dedicam a vida ao serviço da fé, da comunidade e da esperança. Em muitas cidades, especialmente no interior da Amazônia, aqui no Amapá, por exemplo, né, padres também exercem importante papel social, visitando comunidades distantes, fortalecendo ações solidárias e levando conforto espiritual a quem mais precisa. Independentemente da religião de cada um, o dia é um convite ao respeito por aqueles que escolheram servir ao próximo, levando palavras de paz, reconciliação e fraternidade. Nossa homenagem, nosso carinho, nosso respeito aos sacerdotes, aos padres. E um deles estará aqui hoje, né? Que é padre amapaense, inclusive, da Nova Zelândia.
0: É, padre.
1: É o José Alson Vilhena.
0: Exatamente, da paróquia Jesus de Nazaré.
1: Nossa homenagem ao padre no dia deles, hoje, 4 de agosto.
2: Aqui quem fala para vocês é o padre Benjamin Menegola. Estou muito feliz por estar aqui como pároco na paróquia Nossa Senhora do Perpétuo Socorro. Queremos deixar um grande abraço ao programa Luiz Melo, a todos os que compõem esse programa, gente muito simpática. Então, muito obrigado pela acolhida, gostei do programa. Vou abençoar agora a todos vocês, dando uma bênção especial. Que Deus Todo-Poderoso, pela intercessão de Nossa Senhora, Mãe do Perpétuo Socorro, vos abençoe a todos, as suas famílias, as suas casas, seu trabalho, sua saúde, sua vida em geral. Em nome do Pai, e do Filho, e do Espírito Santo. Amém.
1: Benção, padre.
0: Parabenizar os
1: padre
0: esses padres que nós já entrevistamos aqui. Padre Lírio também. Padre Lírio não está mais aqui, eu acho. Está, voltou, né, para cá. Padre Paulo também. Padre Paulo Roberto Matias.
1: Padre Lírio, temos mensagem dele.
0: Acho que ele já está de volta aqui no Amapá.
3: Alô, Luiz Melo. Muito bom dia para você, para os seus ouvintes. Padre Lírio, aqui do Santuário Mãe do Perpétuo Socorro, desejando muitas bênçãos, graças, luzes, especialmente muita vida para você e para todo este povo de Deus que acompanha o seu programa nesta manhã. Bom dia!

0: Bom dia, Padre Lírio. Bom dia, Padre Benjamin. Obrigado. Bênção, bênção, Padre. Bênção. Parabéns pelo dia de hoje. E obrigado por gostar desse programa, Padre. Muito, muitíssimo obrigado, Padre Benjamin, Padre Lírio. Por gostar desse programa, especialmente por gostar de mim, apesar de mim, mesmo que seja eu.
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3: Força Tática prende homem e apreende menor por tráfico de drogas. Ações distintas resultaram ainda na apreensão de entorpecentes, balanças de precisão e uma arma de pressão. Viu essa?
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4: 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No relógio da Diário, 7:36.
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6: Olá, pessoal, tudo bom? Sou o Dr. Jefferson Vilhena, meteorologista do IEPA, patrocinado pela Faculdade de Ciências da Amazônia, FCA. Vim aqui trazer para vocês a previsão do tempo para esta terça-feira, dia 4 de agosto. A gente teve aí as chuvas ontem pela manhã, né, com um acumulado de 40, 50 milímetros pela cidade. Mas nessa terça-feira, o dia deverá amanhecer com céu apresentando poucas nuvens em grande parte do estado. No decorrer do dia, deverá permanecer com esta configuração. Existe previsão de chuvas variando de intensidade leve a fraca sobre grande parte do estado, com acumulados variando entre 1 e 14 milímetros. As chuvas mais intensas devem ocorrer sobre os municípios de Oiapoque, Amapá e Calçoene, com acumulados variando entre 12 e 27 milímetros. Chuvas em forma de pancadas rápidas devem ocorrer em áreas isoladas do estado. Existe ainda a possibilidade de rajada de ventos fortes e intensidade de atividade elétrica. O dia todo permanece sob o risco de chuvas intensas e volumes elevados de chuvas. Em Macapá, Santana, Mazagão e áreas litorâneas, os ventos poderão alcançar os 24 km por hora, com rajadas que devem ultrapassar os 43 km por hora.
1: E a temperatura?
6: As temperaturas deverão oscilar entre mínimas de 25 e máximas de 32 graus Celsius. Já a umidade relativa deverá variar entre 55% e 90%. Vou ficando por aqui. Até mais.
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8: Bom dia, minha equipe maravilhosa. Olha a hora. Bora levantar.
2: Vambora.
8: Bora lavar os olhos para escutar o Luiz Melo Entrevista, o melhor programa de todas as manhãs, que traz notícia fresquinha para nós. Bom dia. Vamos que vamos, que esse programa é maravilhoso. Olha a hora.
0: Obrigado, Jerusa. Então, olha a hora. 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
9: Ah, eu gosto.
0: Para uma cidade inteira.

0: chamada geral.
1: E nem o sol, nem a chuva, nenhum nem outro cobre melhor a cidade do que eles.
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0: E lá estão eles. Na tela, Telinha e Telona. E cada um deles com uma missão a cumprir. Antônio Sacramento dos Santos, chama pra mim o Olívio Fernandes, por favor.
1: Ludmelo, bom dia.
0: Opa, bom dia.
1: Oi, Ludmelo, tá me escutando?
0: Tô te escutando, tô com fone no ouvido aqui, ó.
1: Ô, Ludmelo, tá me escutando? Dá hora aí, cabobão.
0: É, cabra bom.
1: Ludmelo, um abração pra ti aí, um bom trabalho.
0: Pra e você
1: o
0: também.
1: Pessoal daí da rádio. E eu tô mandando um alô pra todo mundo aí da rádio. Tudo de bom pra vocês e um bom dia e é isso.
0: É isso.
1: Luiz Melo, aqui é o Antônio Sacramento dos Santos.
0: Tô vendo.
1: Tava jogando um diáguozinho contigo aí de manhã cedinho, né? Pra te acordar, tu aqui tá dormindo.
0: Precisa vir.
1: Da hora aí, cabobô.
0: Então, obrigado, Antônio Sacramento dos Santos. Precisa vir aqui, né, Antônio? Precisa vir aqui. Então, olha a hora aí, cabra bom.
1: Olha, é o Antônio Sacramento dos Santos. Olívio Fernandes, dá hora aí pra gente, cabra bom.
2: Na capital Macapá, 7h41, Melo, bom dia.
0: De cara, Penha, de cara.
2: Esse sorriso aí do Antônio Sacramento dos Santos é que o pagamento dele tá em dia, viu, Melo?
0: É, tá, né? Sorrindo. Orelha a orelha, tipo Silvio Santos.
2: É igual o Rodrigo, o Elson Samer, quando o pagamento tá em dia. Aliás, tá em dia o pagamento, né? Rodrigo Silva aí tá baludo aí.
0: Salarão.
2: E aí o sorriso, salarão aí. Pô.
3: Douglas Lima também, salarão atualizadíssimo, né?
0: É, nunca mais.
2: Super atualizado. É.
3: Pedido da importância.
0: Nunca mais tocou lá aquele. Trrr.
2: E Kleber, tá atualizado o teu, Kleber?
3: É. O quê, Kleber?
2: O Kleber tá atualizado, do Bruno também?
3: Tá, claro. O Alisson aqui, pô, baludo.
2: O Alisson.
0: Tem indústria agora no paralelo.
4: O cabelo não falha, rapaz.
2: E o Ferrarito aí?
3: Ferrarito sempre. Esse é o mais... Esse, meu amigo.
4: Ele não gastou nem do mês passado ainda.
3: Esse aí tem 3 meses de salário que ele ainda não gastou ainda. Ainda não deu.
5: O cara é feliz.
3: É, o cara é baludo demais.
2: É, não é à toa que eu ganho de presente, dinheiro, relógio, rico... celular.
3: É o quê, meu? Não, deixa
5: olha
3: pra lá.
5: Olha a Olga.
3: Olha a Olga.
2: Olha. Olha.
4: Olha.
3: Olha a Olga. Rapaz, eu tô. Olha. Eu tô olha, reconhecendo aí onde aqui. Você tá, viu, Olívio? Eu tô reconhecendo esse lugar.
2: É cara.
3: É.
0: É rico em dinheiro e rico em espírito.
3: Ah, tá.
0: É isso que eu quis dizer.
3: Ah, bom.
5: Muito bem.
0: O nosso Ferrarito.
3: Ah, bom.
2: E ele não fala nada, fica não. Calado aí, né?
3: Não fala.
2: Está dando o que falar.
3: Bom dia, Olívio.
2: Bom dia, Ferrari.
5: E agora você está onde?
2: Ei, Zilana, eu estou aqui nessa área, aqui na General Rondon com a Mendonça Furtado, nessa área, uma praça, que é o que o pessoal chama da CAESA, da Caixa d'Água, da CSA. É, Melo, a situação aqui está mais para urubu do que para beija-flor.
0: Centro da cidade, em frente à Universidade Estadual, né?
2: Da igreja também.
0: É, a igreja.
2: Matriz, olha a situação que está aí.
0: Matriz não, igreja da Diocese.
2: Tem até um puxadinho, Melo, olha.
5: Catedral de São José.
0: Catedral de São José.
2: Olha o puxadinho aí.
0: Abandonada, né? Isso é uma, eu tenho falado muito sobre isso, já usei inclusive minha coluna no Instagram. Já mostrei essa imagem aí. Pô, no centro da cidade, custa a CSA fazer uma pracinha aí, botar um gramado, plantar umas plantas. Não vai gastar nem 100 mil reais, não vai gastar 50 mil. É muito isso.
2: Ei, Belo, eu,
0: iluminar para as pessoas sentarem à noite, né? Conversar.
2: Eu conversei com a assessoria de comunicação da CSA. Ah. Eles me deram a resposta ontem à tarde dizendo o seguinte: que a parte que cabe a eles, eu vou até sair da tela, essa parte que está o cercado para dentro, onde tem a caixa d'água. Foi pois a informação que obtive da companhia, da assessoria de comunicação.
0: É a pior parte, inclusive.
2: É, a parte de fora não cabe a eles, pelo menos essa informação foi que eu obtive da assessoria de comunicação da CSA.
0: Lá dentro, é a mesma coisa, não muda nada não. Tá feio pra caramba também.
2: Pois é. E aí você vê assim, olha, eu saí daqui, tem um puxadinho aqui,

0: Realmente você tem razão, o negócio tá mais pra urubu do que pra beija-flor, viu, Melo? Viu, Melo?
1: É. Não custa nada, né?
0: Ei, mestre, tudo bem, mestre? Olha, o pessoal passando por aqui.
1: O vizinho que se lasque, não custa nada.
0: Já, meu irmão, dá pra chegar daqui. Estamos ao vivo no Luiz Melo Entrevista aí, qual é teu nome?
2: José Maria,
0: vai pro trabalho?
2: Vou me apresentar aí na SEAD.
0: Na SEAD, vai se apresentar? É o primeiro dia de trabalho?
2: Primeiro dia de trabalho.
0: É mesmo, rapaz?
2: Graças a Deus.
0: Transposição?
2: Isso, opa,
1: que legal.
0: Olha, Melo.
1: Manda a documentação aí.
0: Graças a Deus. A documentação tá aqui, ó. Olha a documentação dele aqui. Ô, oh, que legal. Quanto tempo? Transposição, negócio bom aqui. Agora dá uma dignidade pra vocês, né?
2: Verdade.
1: Família. Verdade. Casado.
0: E a família, mano? Luiz Melo Entrevista. Casado, solteiro, filhos.
2: Amigado.
0: Vai dar uma melhorada na vida agora, né?
2: Deus quiser.
3: Então, agora é casa.
2: É o cara, o Fernando Rodolfo.
0: Ah. É mesmo, cara. Articulou. Boa sorte pra você, viu?
1: Flamengo, Fluminense,
0: Flamengo, Vasco, quem?
2: Flamengão.
0: Flamengão? Nação. E o Brasil na Copa do Mundo?
2: Tá devagar.
0: Tá legal, meu irmão. Vem cá. Olha, Melo. É. Flagrei esse cidadão aqui, passou no carro, parou aqui. Tá ouvindo a gente, Luiz Melo Entrevista. Como é teu nome?
2: Marcos,
0: tu tá me dizendo que tá assistindo, ouvindo o Luiz Melo?
2: E no rádio também. Eu dormi com a minha esposa, acordei com esse velho.
0: Ah, como é que é?
2: Eu dormi com a minha esposa, acordei com esse velho.
0: Olha, Melo, dormiu com a esposa dele e acordou contigo.
3: Acordou contigo. Ele dormiu com a esposa dele e acordou contigo.
1: Não saia de casa sem ele.
0: Olha, dormiu com a esposa, acordou com o Luiz Melo. Parou o carro dele aqui pra dar um alô aqui.
3: Ah, legal.
0: No programa, viu?
1: Dormiu feliz e acordou alegre. Viu, Olívio? Dormiu feliz e acordou alegre.
0: Pois é, né, Melo? Que legal. Mas isso aí, Melo, desculpa, como diz o Otanei, desculpa a concorrência, mas a audiência é lá em cima, viu, Melo?
1: Isso, legal, bate-papo, Melo, com o povo que tá indo pro trabalho.
0: Pois é, agora a alegria do rapaz que vai pra transposição, primeiro dia de trabalho dele, olha. Poxa, que legal.
1: Muito bom.
0: Melo, daqui do centro da capital Macapá, vou para outro ponto da cidade. Same, Elson Same.
4: Chama o Rodrigo, dia, chama o Rodrigo.
0: Rodrigo Silva, o Pomba Zaganense, garoto prodígio, Rodrigo Silva, bom dia, onde por onde?
5: Rodrigo Silva.
6: Opa, bom dia pra você, Olívio Fernandes, bom dia, Melo!
1: Bom dia, Rodrigo, alegria, que imagem essa de fundo, parece que você tá em São Paulo.
6: Não, estou aqui na Presidente Vargas, no cruzamento com a Tiradentes, é Macapá mesmo, viu, Melo?
1: Legal.
6: Capital Macapá, próximo à Catedral aqui da Assembleia de Deus.
1: A Catedral é nosso vizinho.
6: Isso, a vizinha aqui da Coriolano Jucá, né? Do outro lado, Coriolano Jucá, desse lado aqui, Presidente Vargas. Paralelamente a Presidente Vargas e a Coriolano Jucá, a Tiradentes, né, que é uma via de bastante movimentação. Agora, pouco, Kleber fez a contagem regressiva para o primeiro turno das eleições. Faltando 61 dias, é isso, Kleber Barbosa? Kleber fez. Bom dia, Kleber.
4: Exatamente, 61 dias, Rodrigo, bom dia.
6: Bom dia, Zulana, bom dia, Ferrari, bom dia, Alisson.
3: Bom dia, Rodrigo.
6: E, Melo, contagem regressiva também para a Expofeira 2026.
1: Então.
6: A Expofeira do Amapá, que já começa sábado agora. Nosso Bruno Ítalo já preparou todo o traje dele, aquele traje tipicamente country, de cowboy, aquele chapéu, aquele cinto com a fivela grande, não é isso, Bruno Ítalo?
4: É isso aí.
6: Tudo já preparado, né?
4: É.
6: Pra curtir
4: uma
6: e dizer
4: regra,
6: o seguinte.
1: Muito bem.
6: Prepare-se que nós vamos levar Luiz Melo no show do Gustavo Lima.
4: Vamos.
6: Gustavo Lima, nós temos essa responsabilidade viu?
1: Qual é a atração que abre? A atração musical que abre?
6: Léo Santana?
4: É, Léo Santana.
1: Não conheço.
4: Não conheço.
1: Palavra de honra.
6: Você precisa conhecer. O homem é bom, viu, Melo?
3: Deixa eu ver. O Rodrigo dança sempre aqui,
6: né? Eu
1: lembro.
4: Léo, pode ser isso aí.
6: Coloca aí. Aí, olha.
3: É essa música que o Rodrigo dança aqui, vocês precisam ver. Ó.
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6: Olha só, Bela. Imagina.
3: Olha só.
6: Fazer a coreografia, tem que ser a coreografia dele.
1: Lembrei agora.

0: ensinar um passinho aí.
1: Vou ensinar pro Melo.
0: Se duvidar, o Melo, depois da expofeira, vai saber até o passinho do Jamal, meu patrão. É a onda do momento. Não é a passinho do Jamal. Como é, Bruno?
1: A Zilana que sabe.
0: Me ajuda, Bruno.
1: A Zilana que sabe.
2: Ah, ele que dá.
0: Mas olha, uma informação importante, Melo. Ontem a nossa reportagem foi acompanhar o lançamento do aplicativo da Expofeira. Tem um aplicativo, você já pode baixar, inclusive, nas plataformas aí do iOS, plataforma do Android, Google Play. Já pode baixar aí, ficar muito bem informado. Todas as informações na palma da sua mão. Projeto desenvolvido pelo Prodap em parceria com a Secretaria de Estado da Comunicação. E nós estivemos lá ontem acompanhando esse lançamento. Conversamos com a secretária de Comunicação, Ana Gelene, que falou da funcionalidade, da importância do aplicativo para quem quiser acompanhar, para quem ficar por dentro, para quem quiser ficar por dentro de todas as informações da Expofeira 2026. Bom dia, secretária!
3: Bom dia, Rodrigo. Bom dia, Melo, aos nossos ouvintes da Diária FM. É isso que você falou, Rodrigo. Quem vem para a Expofeira 2026, para ficar bem informado, para chegar aqui sabendo de tudo, tem que baixar o aplicativo disponível para Android, disponível para iOS. Expofeira 2026, coloque na palma da mão o calendário das atividades, as palestras, os eventos, rodadas de negócio, capacitação, o circuito gastronômico, tem rodeio, o mapa da Expofeira para você não se perder e o calendário de shows com a playlist. E o que é melhor, esse ano tem a ajuda da inteligência artificial para você ficar bem informado, saber de tudo. E o trabalho da comunicação todo repercutindo dentro do aplicativo. As notícias em tempo real, as informações, as estatísticas. Então é bom para os comunicadores que vão ter informações para levar melhor cobertura a quem nos acompanha pelos diversos veículos de comunicação. E para o cidadão que vem para a Expofeira, já vem no carro, sintonizado, acompanhando, sabendo de tudo. Chega, seleciona o que vai fazer no dia, que a Expofeira é de 8 a 16 de agosto. Tem muita coisa para a gente fazer e o aplicativo dá conta de tudo isso.
0: E já está disponível para baixar, né, secretária?
3: Já está no meu celular. Baixa aí, Melo, baixa aí, Zilana, e mostra para o ouvinte daqui a pouquinho como é que ele está bonito, está funcional, está leve e está cheinho de informações.
0: E quem é taxista, por exemplo, quem é motorista por aplicativo, quem trabalha com mototaxi, quem é mototaxista também, tem informações importantes, pessoal que quer saber da programação, de repente o horário de pico, tudo isso, de repente, o aplicativo pode servir, né, secretário?
3: Bem lembrado, Rodrigo. Você pode, inclusive, favoritar no aplicativo as informações que lhe interessam e você vai receber notificações. No caso, você pode pedir informações sobre o tempo, que é importante, como é que vai estar a temperatura, enfim, previsões do tempo, e informações do trânsito. Lembrando que esse ano, o DETRAN, junto com a Guarda Municipal, os nossos órgãos de segurança pública, prepararam um esquema muito especial de trânsito para facilitar com mais estacionamentos e, claro, criar um fluxo que dê mais agilidade para que as pessoas cheguem com mais tranquilidade na Expofeira. E os nossos motoristas de aplicativo encontram dentro do aplicativo essas informações.
0: Dito isso, secretária, reforço o convite porque a Expofeira está começando. Já estamos na semana da Expofeira da Amapá.
3: Entramos na reta final, a gente está aqui para o lançamento do aplicativo. A gente vê a Expofeira não para, muita gente trabalhando, os estandes ganhando corpo, ganhando vida. Quem passa aqui pela frente já sente vontade de entrar. Então a gente colocou no relógio, contagem regressiva, tudo prontinho, dia 8, abertura da Expofeira 2026.
0: Tá aí, portanto, palavras da secretária Ana Gelene.
4: Nossa ex-colega, Café com Notícias.
0: Isso. A apresentadora do Café com Notícias, durante muito tempo esteve no ar na programação da Diário FM 90,9. O Célio Conrado falou conosco também, Melo, deu uns detalhes mais técnicos de como funciona aí a respeito do aplicativo, como funciona o aplicativo e como pode ser baixado. A gente conversou com o Célio Conrado, que representa a equipe do Prodap. Bom dia, Célio.
5: Pelo quarto ano consecutivo, o governo do estado, através do Prodap, lança o aplicativo da Expofeira. Cada ano trazendo uma inovação diferente, né? Esse ano, por exemplo, a gente tem a captura dos leads dos empresários com as pessoas que estiverem visitando o stand. Nós temos o Caça ao Tesouro, que vai movimentar. Eu vou, cada vez que eu encontrar um QR Code que está escrito Caça ao Tesouro, eu vou escanear, vai gerar uma pontuação, vou ter um ranqueamento e vou ter prêmios no final para essas pessoas.
0: Em relação, outro atrativo que a gente observa são as playlists, onde as plataformas de música recebem aí a seleção musical dos artistas.

0: Tá de volta também?
1: Tá de volta, playlist, tanto a playlist como as informações dos shows, né? Diariamente vai estar lá a informação, não só dos shows, mas curso, palestra, o que tiver rolando nas expofeiras nesse período vai estar no aplicativo.
0: O pessoal se preocupa muito, trata-se de um aplicativo pesado ou tá dentro daquele padrão de qualidade que o ProDab sempre costuma ter?
1: Muito leve, um aplicativo bem, bastante leve, só pra você ter uma ideia, você pode estar sem internet, o mapa vai estar funcionando dentro do aplicativo normalmente, então você vai poder navegar no mapa e saber onde você está.
0: A quem compete a atualização com as informações?
1: Vai estar dividida essas informações, tanto com a organização do evento, né, da Expofeira, junto com a Secretaria de Comunicação.
0: Tá aí, portanto, informações a respeito deste aplicativo, com informações na palma da mão, já no clima da Expofeira 2026, aplicativo que foi lançado ontem pelo governo do estado, através do ProDAP e também da Secretaria de Estado da Comunicação. Você pode já baixar aí na sua loja de aplicativos, do seu smartphone, do seu celular.
2: Já baixei
0: na
2: o aplicativo aqui.
0: Já baixou, Zilana?
2: Já baixei, as informações estão aqui na tela já. Ó, já tô por dentro de tudo que vai acontecer na Expofeira.
0: Na sua
2: Até
0: loja...
2: Até porque a gente trabalha também com comunicação, a gente tem que estar... Por dentro de tudo, né? A gente vai cobrir as
0: Expofeiras.
2: Temos que estar por dentro de tudo. Tá tudo aqui, na palma da mão.
0: O pessoal pergunta muito pra gente, né, Zilana? Que hora vai ser o show, tal, do Léo Santana?
2: Tá tudo aqui.
0: Que horas o Léo Santana vai subir no palco? Essa informação você vai ter aí no aplicativo.
2: Exatamente, tá tudo aqui. Já a gente...
0: Informações de estacionamento, de segurança, dos pavilhões.
2: O mapa da Expofeira
0: todo, né?
2: Pra você andar
0: na íntegra.
2: Saber onde é que é o pavilhão tal. Então tá tudo aqui, na palma da mão.
3: Muito bem.
2: Boa.
0: Ok, Melo. Então, daqui a pouquinho a gente volta de outro ponto da cidade. A gente volta com informações de Oiapoque. Vamos falar de petróleo, vamos falar de terceira feira internacional que encerrou no último domingo. Mas isso é assunto para nossa próxima participação das ruas e com as ruas no líder de audiência Luiz Melo Entrevista. Combinado, Melo?
3: Combinado! Rodrigo, você volta já sempre que quiser e puder. Porque agora nós vamos às águas da galera. Então, buzina comigo, Tarciso!

0: Vai, vai, vai, garotinho.
1: Olá, Melo, muito bom dia. Olá, torcedor, gestor na área, se derrubar é pênalti. Começam hoje os jogos escolares, etapa estadual, em várias quadras esportivas da capital Macapá, nas modalidades do basquete, do voleibol, do handebol e do futsal. Cerca de 2 mil atletas estarão em ação, com apoio da Secretaria Estadual do Desporto e Lazer, SEDEL, que tem como secretária Cibede Peixoto. O Flamengo, com o Cartola Boto, vai até a capital Buenos Aires para fechar de uma vez por todas a negociação com o meio-campo Almada, que estava no Atlético de Madrid e que vinha disputando a Copa do Mundo com a seleção da Argentina. E ontem a bola rolou pela Copa do Brasil, confronto de ida das oitavas de final. Na Arena da Baixada, o Vitória começou bem, hein? Reagindo. Contra-ataque fulminante, bola foi na trave e quase o time baiano abre a contagem. Mas o Furacão foi superior e venceu pelo placar de 2-0 e vai com folga para o jogo de volta no Manuel Barradas, o Barradão, lutar pela classificação à próxima fase da milionária Copa do Brasil. Tudo isso e muito mais eu destaco daqui a pouco neste programa. Tá combinado, seu Luiz?
0: Combinado, seu Tarcísio. Você volta já, então, sempre que quiser e puder, viu? Luiz Melo. Sou o que sou.
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0: Tá, tudo aqui.
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0: bora, bora, vambora. Claro e cristalino, já é manhã de manhã. E logo de manhã é nós. Depois de nós, é nós de novo. E o novo

0: somos sempre de novo. Por quê? Porque nunca o diferente foi tão diferente como neste programa. E vale dizer que gosto é gosto. Logo, um bom gosto para todos os gostos.
1: Olha, eu gosto muito, muito, muito deste programa, porque eu achei de um programa muito, muito, muito, muito ótimo.
0: Afinal de contas, líder é líder. Então, segue o líder.

0: Bom dia, Macapá, terça-feira, 4 de agosto de 2026. Vamos aos destaques agora do portal diariodamapá.com.br. Polícia, agosto lilás começa com prisão de suspeito por feminicídio em Santana. Cidades, violência contra a mulher não é somente física, reforça a secretária. Polícia, caminhonete carregada com gasolina para garimpa interceptada no sul do Amapá. Polícia Penal intercepta drone com arma no Iapem. Cidades, mineradora Amapá Minerals levanta 100 milhões de dólares para avançar projeto de ouro no Amapá. Política, Amapá é o primeiro estado do país em investimentos em segurança, aponta levantamento. 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
2: Derico e seu saxofone inconfundível. Anunciando a presença no estúdio da Diário, cotovelo sobre a mesa, do padre Rosielson, não é Rosielson, não?
5: Secretário.
0: Secretário da Mineração do Amapá.
5: É o padre. É o secretário da Mineração, Mamede Barbosa, que está aqui conosco já com os cotovelos aí.
2: Aqui. Muito bem, não é padre.
5: Na bancada
2: não, né?
5: Do programa.
2: Tem que adivinhar, né?
0: É. Secretário da Mineração, Mamede Barbosa,
2: secretário de Mineração do Amapá, está conosco para falar sobre investimentos em mina de pedra branca do Amapari. Bom dia, secretário, prazer recebê-lo.
6: Bom dia aos nossos ouvintes e também aos espectadores, né? Isso. Estamos na internet.
2: E bom dia aos padres, é
6: aos
2: dia
6: padres.
2: Deles.
6: Hoje. Bom dia dos padres, então.
2: Dia dos padres.
6: Olha, ontem teve uma missa.
2: Eu confundi o senhor com a cara de padre. Aliás, o senhor tem cara de padre, né?
6: Ontem teve uma
2: padre
6: missa.
2: Padre Bossa, conheceu o padre Bossa?
6: Não, não.
2: Ele era assim um pouco careca também.
6: Eu não sou um pouco careca, eu sou um muito careca. Ontem teve uma missa do palácio e o bispo, quando citaram o meu nome, ele disse: olha, eu não conheço o secretário, preciso conversar com ele. E agora, com o padre aqui, acho que ele está me chamando.
2: Com certeza.
5: Eu acho que você precisa conversar com ele.
2: Chamado de Deus.
6: Bom, mas eu agradeço mais uma vez vir aqui no programa falar de
2: prazer,
6: mineração.
2: Todo nosso,
6: é um
2: tê-lo
6: prazer
2: aqui.
6: Estar aqui. E como mineração é um assunto palpitante, uhum, e cheio de novidades permanentemente. O anúncio é um investimento lá de Pedra Branca do Amapari pela Amapá Minerals. Mas esse foi o investimento que está na imprensa, de 100 milhões de dólares. A mina vai fazer agora aprofundar a cava, vai fazer...
2: É para valer mesmo.
6: É para valer.
2: Né? Ah, não, porque ao longo do tempo, depois que a Combi foi embora, já vieram umas 10 mineradoras para cá. Né?
6: Mas
2: ou mais.
6: A primeira etapa da mineração lá na Pedra Branca do Amapari é que era uma mineração a céu aberto. Agora eles vão entrar na cava, vão fazer túneis. Então é onde está o maior filão de ouro, é embaixo, não é em cima. Mas eu vim também, essa semana eu passei lá em Lourenço.
2: O que estava à vista, a Icomi levou tudo, né?
6: Não, mas ali não foi Icomi, ali foram a Bidel, Tucano.
2: Também.
6: MMX. Anglo. A Tucano, a Icomi lá
2: vamos
6: na
2: seguir
6: Serra
2: logo
6: do Navio.
2: A entrevista na Cleber.
6: Serra do Navio.
2: A Tucano foi a última?
6: A Tucano foi a última lá nesse local. Ela ficou parada há mais ou menos 3 anos. E no ano passado, em agosto do ano passado, foi quando a Amapá Mineiros retomou as atividades.
2: Certo.
6: Levaram aproximadamente 8 meses de reativação de equipamentos. E desde maio passado eles estão em operação.
2: Agora

0: ouro que
1: é ouro.
0: Buscam? Ouro.
1: É ouro, já está em produção.
0: Manganês não.
1: Não, lá não é manganês, lá é só ouro.
2: O governo, ele busca, está nesse momento de retomada da mineração, né? E além do ouro, que outros projetos estratégicos aí estão em andamento assim na área?
1: Olha, nós estamos em andamento hoje o projeto lá em Porto Grande, que é a Porto Grande Mineração.
2: Uhum.
1: Já tem licença de instalação, licença prévia, aliás, é ferro. E estão fechando já os equipamentos. A gente acredita que até dezembro eles estarão já com os equipamentos aqui no estado para começar um projeto de ferro. Uhum. Lá no Porto Grande. Isso é uma mina nova.
2: Ah.
1: A mina antiga, a mineração da DEV antiga, Zami, estão fazendo a limpeza da mina Azteca para voltar à operação. Já estão com licença de operação, tanto para a mina como para a recuperação da ferrovia.
0: A DEV é a mineradora da vez.
1: Da vez, né?
0: Cabe a ela, acho que vai perguntar isso para o senhor aqui, cabe a ela recuperar a estrada de ferro também?
1: Olha, o projeto sim. Nós recebemos semana passada aqui os compradores do minério da DEV. Uma empresa chamada Steelmont, que tem operações no Peru, na Índia, na África. Eles compraram 750 mil toneladas de minério de ferro, anteciparam alguns valores e agora estão no processo de transporte e reativação da mina para que eles possam cumprir com o compromisso dessa venda.
3: Que é diferente do ouro, que pode sair ali de helicóptero, pode sair de avião, o minério de ferro é só uma composição em larga escala.
1: Só
3: né?
1: Em larga escala. Eu falo o seguinte, o minério do ouro, apesar das dificuldades, mas é ainda um minério que você tem certa facilidade de minerar e de vender.
0: O ouro.
1: Ah. O ouro é um ativo.
3: E tá caro o ouro, né?
1: O ouro
3: está super valorizado,
1: virando 820,
3: né?
1: Quanto é que tá a onça 850. O grama.
0: É o grama.
3: Onça se... usa na mineração, né? Em larga escala, né?
1: Mas o ouro tem esse detalhe.
0: É,
1: tá?
0: O grama.
1: É o grama. Ah. E o ouro não é somente um ativo econômico. O ouro é usado muito na eletrônica de precisão. Tanto que hoje tem uma mineração urbana que é a mineração da sucata da informática. Você tem muito ouro e muita prata naqueles circuitos eletrônicos. Ele tem a facilidade de alta condução de informações, baixo aquecimento e usando em espessuras bastante finas. Depois do ouro, aí só os minerais de terra rara.
0: E é um grande investimento, né?
1: É um grande investimento.
3: Que é o que interessa os americanos também, né?
1: Interessa, veja só.
3: O mundo inteiro.
1: Interessa o mundo inteiro. A gente chama de terras raras, mas na verdade o que se chama é de minerais estratégicos. Assim como o manganês foi o mineral estratégico da década de 50, hoje são as terras raras para fazer superímãs, supercondutores. A questão não é somente de energia, mas também é estratégica militar. Os mísseis.
0: Por que o Trump está tão de olho nas nossas terras raras?
1: Veja só, na verdade houve um cochilo ocidental nesse assunto. Durante os últimos 40 anos, a China discretamente não só dominou a mineração, como principalmente o refino. E enquanto foi barato comprar o material refinado da China, ninguém se preocupou em pesquisar e nem trabalhar o assunto.
2: Uhum.
1: Quando a China tem hoje o domínio de 80% da produção de terras raras, e aí agora ela geopoliticamente colocou preço e colocou política de venda, estrategicamente. Agora o Ocidente está correndo atrás do tempo perdido, procurando novas fontes e novos materiais para poder equiparar essa diferença tecnológica em relação à China.
3: Nós temos aqui.
1: Nós temos, já temos levantamento feito na área de Calçoeira, não. No Itaúbal nós estávamos pesquisando terras raras e descobrimos que lá tem reservas de ferro com 66% de pureza.
0: É mesmo.
1: E nós estamos num processo de levantamento de todo o estado de materiais para fazer análise. Então nós temos bastante índice forte de Porto Grande até Calçoeira de terras raras. O ouro que é tirado em Lourenço, Vila Nova, o que é rejeito de ouro, nós também estamos analisando o que tem de material, de tantalita, de nióbio, sério.
0: No rejeito.
1: Né? E ver as concentrações. Tem um ouro que é produzido aqui no estado, um ouro chamado sulfetado, que a metodologia primitiva com mercúrio não concentra. Então tem um ouro ainda sulfetado que você tem como outros.

0: outras tecnologias com flotação, cianetação, mesas vibratórias para fazer essa concentração. Então nós temos largo caminho para caminhar e melhorar a condição de mineração do estado. Nós falávamos dos 100 milhões da Amapá Minerals, mas lá
1: que é canadense,
0: no,
1: né?
0: Que é canadense.
1: Tem esse nome, mas é do Canadá.
0: O investimento é canadense. Mas nós temos lá no Lourenço uma empresa eminentemente amapaense, chamada EMPA, de propriedade do Marcos Said, que já investiu 220 milhões lá na produção de ouro, já está produzindo, e está caladinha, não tem um grande investidor por trás, um fundo de mineração. Então, enquanto nós temos uma Amapá Minerals, que tem um fundo de investidores canadense, nós temos uma outra local, com investimento quase igual, com tecnologia diferente, mas também investindo lá no Lourenço em produção. Já está em produção.
2: E o Amapá, o que é que está ganhando com isso?
0: Bom, o Amapá está ganhando, primeiro, o CEFEM. Segundo, a economia circular.
1: CEFEM, guardadas as proporções, é o royalty.
0: É o royalty da mineração. E nós temos todo o entorno da economia: máquinas, salários, empregos, combustível, alimentação, tudo ali. E o Lourenço é um. Nós temos duas realidades interessantes no estado. O Lourenço é um garimpo cosmopolita, tem gente de todo lugar ali. E temos o garimpo do Vila Nova, que é um garimpo familiar. Tem mais ou menos 300 pessoas que todas têm vínculo entre si. Eu sou compadre, primo, tio, sobrinho, e muito, muito pertinente. Esse garimpo estava fechado por falta de licença. Este governo deu a licença no dia 24 de outubro de 2024. E nesse pequeno espaço de tempo, ele já tem escavadeira comprada. Houve uma doação de uma escavadeira, foi feita no domingo passado. As 300 pessoas que ali trabalham estão comprando casa, carro, investindo na planta deles. Então é uma comunidade que estava à margem, e a documentação, a legalidade trouxe eles para a luz, a luz da economia. Então nada melhor do que legalizar a atividade, não criminalizar, e aí sim, o que é as claras feito dentro da lei tem arrecadação. O que é feito ilegalmente, além do estado não receber nada, ainda tem uma agressão ambiental tremenda.
2: Mas nós convivemos com garimpo ilegal, né?
0: Convivemos com garimpo ilegal. Nós temos casos como lá no Laranjal do Jari. Ali foi uma área chamada Renca, uma reserva mineral que o governo militar da época criou como um local estratégico para ser usado no futuro. Lá tem ouro por tabela, mas o grande mineral é cobre.
2: Proteção ambiental lá, não
0: é? Não. Uma reserva mineral. Agora, no entorno dessa reserva foram criadas reservas
1: ambientais,
0: extrativistas, de ribeirinho, indígena, e tudo em cima de uma reserva mineral, que foi o mote inicial. Foi uma reserva estratégica de cobre.
2: A gente sentado em cima do baú cheio de ouro.
0: Exatamente.
2: E não sabia que tinha
0: o ouro veio por tabela. Então a gente precisa resgatar a Renca com a sua finalidade original, que é reserva mineral, respeitando quem já está no entorno.
1: Tá? Secretário, o Melo perguntou, né, muito, claro, apropriado, o que o Amapá ganha com isso. Agora, o que o Amapá não pode perder é a sua natureza, seu meio ambiente. Por que mineração de ouro nessa, em área garimpeira, a gente pode ter um case de sucesso, pode ter um projeto assim completamente ecologicamente correto, com a destinação correta das cavas? Fala pra gente.
0: Olha, todo projeto de mineração, não somente de ouro, passa por um projeto de lavra e encerramento de mina. Então no começo do negócio, que é a lavra em si, ela tem que desmatar, tem que escavar. Então quem chega lá e olha aquilo fica assustado. Mas você pega o exemplo da Amapá Minerals, eles têm 273 mil hectares de concessão mineral e eles trabalham somente em 100 hectares. Você pega o garimpo do Vila Nova, eles têm 300 hectares, eles trabalham em 22 hectares. Então, o local é muito concentrado e após o uso, quando feito de maneira correta e legalizada, as áreas têm que ser recuperadas, revegetadas e de preferência com árvores economicamente viáveis, açaí, cacau, guaraná, coisas da nossa região.
1: Mas o senhor citou o mercúrio, que ainda é a solução mais ao alcance da mineração.
0: O mercúrio, na natureza, o único mineral que agrega ouro de maneira natural é o mercúrio.

0: Porém, nós temos várias outras tecnologias que substituem o mercúrio. Mas você só as usa quando você está no garimpo legalizado, onde a técnica está sendo usada. Quando você está fazendo um negócio de maneira ilegal e rápida, o mercúrio é o que se lança a mão.
1: Tá? Como é que se usa o mercúrio?
0: O mercúrio entra no final do processo. Primeiro você moe o material e passa, lava e fica num tapete, que seria uma espécie de filtro. Esse tapete é lavado e aí sim, depois que lava e tira a água, o mercúrio é usado para aglutinar o ouro. Depois queima o mercúrio, como ele evapora mais, com temperatura mais baixa, ele evapora e fica só o ouro.
1: Ele nos disse se é ouro ou não é ouro.
0: Disse é ouro ou não é ouro. Né? Porém,
2: ele agrega, né?
0: Ele aglutina, né? Depois você queima. Porém, mesmo na tecnologia do mercúrio, quando usado corretamente, ele não agride. Ele pode ser usado em circuito fechado. Na hora de queimar, ele é queimado em ambiente fechado, ele é captado os vapores e ele volta a condensar. No sistema de cianetação, o cianeto também funciona em circuito fechado. Se o cianeto fosse circuito aberto, também seria uma tragédia para a natureza.
1: Ambiental.
0: Então a questão não é do material que se usa, é da maneira que se usa, é a técnica que é aplicada.
2: Muito bem, então
1: tem que ser feito legalmente.
2: E se tratando de terras raras, né, a gente pode ter acontecido o que aconteceu na época, o senhor citou bem, o manganês era um mineral estratégico para o esforço de guerra que se tinha. Né? Aí o pessoal diz que o maior patrocinador da mineradora Icoma foi o Nikita Khrushchev. Ele fechou as
0: reservas de lá.
2: As reservas de lá, não podia fornecer para a Rússia, né? Agora é a China.
0: Olha, na verdade, nós temos como país, nós temos que nos preocupar de sermos exportadores de commodity. Isso acontece com café, nós somos um dos maiores produtores de café. Mas o maior exportador de café do mundo é a Itália e a Suíça. As melhores máquinas de fazer café são italianas. Nós somos produtores de soja e vendemos a soja para a China, porque ela precisa de soja, mas a gente não vende o farelo, o óleo, a lecitina, a glicerina. Nós vendemos soja. Tá? Ferro, a gente repete, a gente vende minério de ferro
1: bruto pra lá
0: e compra a chapa. Produzimos alumínio lingote e compramos alumínio de aviação. Então a gente precisa tratar isso também com o ouro, com o ferro, para que nós deixamos de ser exportadores de commodities e passemos a exportar produtos. Esse é um problema nacional.
1: Beneficiado.
0: Beneficiado.
1: Muito bem.
2: Muito bem, secretário Mamed Barbosa. É, o Ferrari saiu.
1: Que não é padre, é padre Mamed. Aliás, é um bom nome.
0: Mas
1: né?
0: Olha, eu padre poderia Mamed. Ser padre.
1: Benção, padre
0: Se
1: Mamed.
0: Eu voltasse no tempo, eu iria ser padre.
2: Aliás, em comum, além do sobrenome, eu e o secretário, temos a escola onde a gente fez o ensino médio. E fizemos a Escola Técnica Federal do Maranhão, que era uma rigidez, parecia um seminário. Né?
1: Ah, vocês estudaram juntos?
0: Não, não, não, na mesma escola. Lá na escola.
2: Ele é mais jovem que
0: na escola técnica lá em São Luís, tinha um cidadão chamado Evandro.
1: Ele é coroinha.
0: E a gente chegava de manhã, ele estava com a fita métrica medindo a boca da calça, que Nossa não podia passar senhora. De 17 centímetros.
1: Podia ser boca de sino.
0: Passava o dedo aqui para ver se o cabelo estava muito alto, senão ia direto para a barbearia passar a máquina, aquela máquina. Parecia um alicate que
1: arrancava.
2: E
1: arrancava.
2: A carteirinha de saída, né?
0: Compareceu ou não compareceu todo dia.
1: Aprovado.
0: Hasteava a bandeira todos os dias.
1: Cantava o hino nacional.
0: Cantava o hino nacional. Então, tinha todo um ritual. Olha, eu tenho saudade do tempo de escola técnica, porque eu passei 8 anos da minha vida entre ginásio e curso técnico. E eu tinha simplesmente paixão pela escola. Eu tocava na banda musical. E o pai da Alcione Nazaré era o maestro João Carlos, brabo que só um siri na lata.
1: Esse maestro?
0: Maestro João Carlos. Eu tocava pistão.
1: Martim, né? João Carlos.
0: Então a gente tinha aquele prazer em andar com a farda da escola, tocar na banda. Era uma relação de amor com a escola técnica. Então quando eu fui para a universidade, eu esperava a universidade um negócio melhor do que a escola técnica. Então teve assim uma certa decepção, porque saímos do ambiente de controle total para outro que você se governava, entrava na sala se quisesse.
2: Agora, em comum muito também diferente. Tinha o nome do bairro onde ficava essa
0: Monte
2: escola,
0: Castelo.
2: Monte Castelo, que era um monte famoso da Itália.
0: Famoso, né? Da Itália, onde a FEB fez uma batalha épica e tomou o morro de Monte Castelo. Aliás, lá em São Luís tem Monte Castelo, Cassino, que era um Monte Cassino também. Então, tinha aliás, São Luís tem uns bairros assim: Monte Castelo, Brasília. É, Coreia, bairro da Coreia.
2: Coreia. E aí tem uma ironia também, né? Que o pessoal brinca, né? Os bairros mais violentos de São Luís.

0: São os nomes mais atraentes, né? Madre Deus.
1: Madre Deus,
0: Anjo da Guarda, Liberdade, são os bairros mais perigosos.
2: Anjo de Deus, Liberdade.
1: Anjo da Guarda.
3: Nós temos também um paraíso.
0: É verdade.
2: Jardim Felicidade.
3: Felicidade 1, 2, 3. Todo mundo sai rindo lá.
0: E o laranjal, que não tem laranja? Não tem essa brincadeira?
1: Mas gente? Olha, mas em São Luís nós temos Rua das Hortas, que não tem horta. Não
3: é? Como é?
1: Lá, o Centro Histórico, Rua das Hortas.
3: Rua das Hortas.
2: Não tem horta.
1: Não tem horta. Rua das Crioulas, não tem mais crioula.
3: Casa dos Brincos só vende motor de popa.
0: E quem vai em São Luís e quer levar um souvenir, compra um azulejo escrito Beco da Bosta.
1: Beco da Bosta. Beco da Bosta, Beco do Quebabunda.
0: É, né? Sério. É sério, é porque os escravos, enfim, né, desciam para levar
1: esse beco ainda existe.
0: Tá? Ainda existe o Beco da Bosta.
1: Hoje passa o anel viário, beco, mas na época era o mar.
3: Tinha muito cachorro lá, com certeza.
1: Esses escravos eram chamados de tigrados, porque eles levavam na cabeça uma tina de madeira com urina e fezes. E ao caminhar, caía nos ombros e ia marcando, ficava branco. Então, eram chamados tigrados. Eram esses escravos que conduziam essas tinas com excremento para jogar no rio.
3: Tinha bandido lá com o apelido Culhão.
1: Que eu lembro, não, mas eu
3: que foi preso que ontem.
1: Foi preso ontem.
3: Não tinha.
1: Eu não duvido.
2: Olha a Olga, vai brincar com isso.
0: Secretário é uma enciclopédia. E outra, fala fácil, né, Lugamelo? O Luiz Melo é porque ele acabou se confundindo, mas ele sempre que o senhor vem aqui, quando o senhor sai, diz assim: esse cara manja muito aí. Então eu acho que ele se confundiu só pelos cabelos, que parecia um padre.
3: Não, padre.
1: Mas que bom. Ainda bem que ele me confundiu com o padre, não foi o que foi preso o rapaz aí.
3: Não sei.
0: Obrigado, viu, por ter vindo.
1: Obrigado, eu agradeço.
3: Olha a Olga.
1: E eu digo a vocês, a Secretaria
3: Olga,
1: de Educação,
3: uma garotinha aí que me chama a atenção por causa dessas brincadeiras.
2: É um ombudsman. Palavrões.
3: Olha aí.
4: Oi, Luiz Melo. Eu vi sua esposa hoje, sabia? Meu nome é Olga. Tenho 7 anos, eu sou fã do seu programa. Eu vejo ele todos os dias, E às vezes você fala coisa feia. Às vezes você fala palavrão, senhor. Você tem que parar com isso, meu filho.
1: Olha, Olga, mas o palavrão que ele vai falar aqui é o outro. Aolíbamo, que é meu nome primeiro. É um palavrão.
0: Aolíbamo.
3: Aolíbamo. Aolíbamo.
1: É o meu primeiro nome, uma média sobrenome.
3: Traduzindo?
1: É que a minha família é de mãe libanesa, papai estava apaixonado pelo meu avô e colocou o nome do meu avô em mim.
0: Olha.
3: Ok. Obrigado, Mamed Barbosa, obrigado. Secretário de Mineração da Amapá, muitíssimo obrigado.
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2: 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O relógio da Diário, 8h24.
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8: Ok. Acidentes sobem mais que o dobro do ano passado e também aumenta número de vítimas do trânsito de Macapá. Mais de 1.500 acidentes de trânsito foram registrados em Macapá de janeiro a julho do corrente ano. O número é mais que o dobro das ocorrências congêneres em 2025, quando aconteceram 679 acidentes. Também houve aumento no número de mortes. 28 óbitos foram confirmados. No mesmo período do ano passado, 16. Os dados são da Delegacia de Trânsito da Polícia do Amapá. E atenção! Polícia Penal intercepta drone com arma no Iapem. caminhonete carregada.

0: O sul do Amapá, dupla é detida pela Rotan após roubo de motocicleta.
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0: Nossa atiradora de elite, Ellen Costa, está na linha de tiros. Avançar!
2: Olha, Douglas, durante o fim de semana, a Polícia Penal frustrou uma tentativa de entrega de armamento na penitenciária masculina de Macapá. Um drone foi utilizado para arremessar uma pistola para o interior do complexo prisional. A interceptação mobilizou 3 frentes de segurança do IAPEN. Por meio do vídeo monitoramento, foi possível flagrar a movimentação aérea suspeita. A divisão de operações com drones rastreou a trajetória do equipamento. Já a equipe de plantão operacional realizou a busca terrestre imediata na área da queda. Os agentes prisionais localizaram o invólucro lançado pela aeronave antes que os detentos tivessem acesso ao conteúdo. Dentro do pacote, a polícia encontrou uma pistola calibre 9mm com numeração raspada e um carregador correspondente que estava desmuniciado. Todo o material foi recolhido, a ocorrência foi formalmente registrada e a arma seguiu para os procedimentos legais da perícia. A direção do IAPEN informou que o esquema faz parte de uma série de tentativas de burlar a segurança do sistema penitenciário. Durante o mês de julho, outras ações flagraram um detento do regime semiaberto com 600 gramas de drogas escondidas sob as roupas no retorno do trabalho externo, além de uma visitante tentando ingressar com entorpecentes ocultados nas costuras de suas vestes. A segurança pública reforçou que o monitoramento do espaço aéreo e as vistorias internas seguem intensificadas para conter as atuações de facções criminosas na unidade. E uma operação do 11º Batalhão da Polícia Militar interceptou um carregamento ilegal de aproximadamente 800 litros de gasolina. O combustível tinha como destino uma área de garimpo clandestino na região de Laranjal do Jari. Um homem de 29 anos foi preso em flagrante durante a abordagem. A ação começou após o recebimento de uma denúncia anônima. As informações indicavam que uma caminhonete Chevrolet S10 branca, protegida por uma lona laranja, havia sido abastecida em um posto local e partido, transportando o combustível para atividade mineradora ilegal. De posse das características do veículo, os policiais militares iniciaram um patrulhamento na área urbana e localizaram o suspeito. Após acompanhamento tático, a equipe efetuou a abordagem. Durante a vistoria, os agentes encontraram os galões de gasolina. Ao ser questionado, o condutor apresentou diversas irregularidades. O mesmo não soube informar formalmente o destino final da carga e não apresentou nota fiscal do combustível. Além disso, ele não possuía autorização dos órgãos competentes para o frete e não tinha habilitação obrigatória para o transporte de produtos perigosos. Ele recebeu voz de prisão e foi conduzido à Delegacia de Polícia de Laranjal do Jari. A caminhonete e os 800 litros de combustível foram apreendidos e permanecem à disposição da Justiça. Além do crime ambiental, a PM destacou que o desvio de grandes volumes de combustível de forma desregulada gera impactos econômicos diretos naquela região, podendo provocar o desabastecimento de postos locais e prejudicar os consumidores regulares no município. E uma ação rápida da Rotan resultou na desarticulação de uma dupla criminosa, na recuperação de um veículo roubado e na apreensão de uma arma de fogo. O caso aconteceu na zona norte de Macapá, mobilizando equipes policiais após um assalto violento no bairro Jardim Felicidade. Conforme relatório, a vítima foi abordada por 2 indivíduos que, portando uma arma de fogo, anunciaram o assalto. Sob graves ameaças, os criminosos roubaram uma motocicleta e o aparelho celular da vítima. Após o crime, os suspeitos fugiram. A equipe realizava patrulhamento ostensivo quando recebeu informações estratégicas. Com o apoio da inteligência, os policiais intensificaram as buscas em uma área de invasão no bairro Nova Colina, onde avistaram 2 suspeitos com as mesmas características descritas pela vítima. Ao perceber a aproximação da viatura, os mesmos fugiram a pé em direção opostas. Um deles, menor de idade, foi

0: alcançado e abordado. Durante a busca pessoal, esse adolescente confessou espontaneamente a participação na ação e indicou o paradeiro dos bens. O veículo estava escondido em uma residência abandonada na própria invasão. O menor também indicou a localização do comparsa, um homem aí conhecido como Zé. Ele foi preso no bairro Jardim 1. Na casa dele, os agentes encontraram a chave da motocicleta roubada. Questionados sobre o paradeiro da arma utilizada no assalto, os suspeitos admitiram que haviam descartado durante a fuga. A equipe refez o perímetro e conseguiu localizar o armamento. Diante dos fatos, o maior recebeu voz de prisão e o menor voz de apreensão. Ambos, junto com a motocicleta, a chave e a arma, foram apresentados à autoridade policial na delegacia para os procedimentos cabíveis. São essas as informações de hoje. Douglas, eu vou ficando por aqui, desejando um bom dia a todos.
1: Ok, Alan Costa, muito obrigado, bom dia.
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1: Olheiro que atua durante venda de drogas responde por tráfico, não por colaboração. A quinta turma do Superior Tribunal de Justiça decidiu que o agente que atua como olheiro ou vigilante de forma integrada e indispensável à comercialização de drogas responde por coautoria ou participação no crime de tráfico e não pelo delito de colaboração como informante. Para o colegiado, ao permanecer ao lado do vendedor durante a negociação e garantir segurança da atividade ilícita, o olheiro participa diretamente da execução do tráfico, afastando a incidência do tipo penal destinado à colaboração. Novas tecnologias no ambiente de trabalho serão debatidas em simpósio internacional. O Tribunal Regional do Trabalho da 8ª Região Pará e Amapá debaterá o impacto das novas tecnologias no ambiente de trabalho e nos direitos humanos durante o 6º Simpósio Internacional da Escola Judicial. O evento ocorrerá nos dias 13 e 14 de agosto em Belém, reunindo magistrados paraenses e amapaenses, servidores, advogados e a sociedade em geral. Termino anunciando que hoje, a partir das 19 horas, ao Terço dos Homens, na Igreja de Santa Cruz, na Avenida Júlio Maria Pinto Pereira, no Jardim Felicidade 1, Zona Norte de Macapá. Também registro o aniversário de um dos decanos do jornalismo local, Evandro Luiz, o primeiro amapaense formado em comunicação social, cursada no Rio de Janeiro. Evandro hoje completa 74 anos de idade. Parabéns, amigo. Douglas Lima, para o programa Luiz Melo Entrevista. Bom dia.
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0: Ora, ora, ora, ora, ora. 8h35, eu disse 8h35. Hora da hora, hora do apoio, apoio cultural. Não compra a qualquer preço, preço que é preço, não tem preço, tem pechincha. 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
7: Ora, ora, ora, ora, ora. Oi, 8h40,

0: 8h40, eu disse 8, 8h40, hora da hora. Próxima atração.
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0: Hoje, 4 de agosto, é celebrado o Dia do Padre. Mais do que celebrar uma profissão, a data homenageia homens que dedicam a vida ao serviço da fé, da comunidade e da esperança. Em muitas cidades, especialmente no interior da Amazônia, padres também exercem importante papel social, visitando comunidades distantes, fortalecendo ações solidárias e levando conforto espiritual a quem mais precisa. Independentemente da religião de cada um, o dia do padre é um convite ao respeito por aqueles que escolheram servir ao próximo, levando palavras de paz, reconciliação e fraternidade. Viva o Dia do Padre!
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0: E a propósito, o Derico e seu saxofone inconfundível, cumprimentando a presença do padre Rosielson Vilhena, que é uma bênção, né, padre?
3: Bom dia, Luiz Melo.
0: Aliás, bênção.
3: Deus abençoe e sua bênção também. É. Falava ainda há pouco.
0: Deus abençoe.
3: O padre abençoa, mas também eu tenho costume com a bênção dos mais velhos, né? Então, por isso eu tenho bênção do Luiz.
0: O senhor, Luiz pela Melo. Aparência, é jovem ainda.
3: Isso, tem 40, anos? 41
0: anos. 41
3: anos.
0: Ah, é uma vocação, né?
3: Isso, o senhor falou agora mesmo, né, a diferença entre vocação e profissão.
0: Sim.
3: Pode ser que as duas coisas estejam juntas, mas a vocação, ela, eu costumo dizer que ela é um pouco a mais do que a profissão, porque na profissão eu dou aquilo que é necessário,
0: certo.
3: O meu papel social, comunitário,
0: certo.
3: Mas a vocação, eu sou sempre chamado a dar o máximo possível, nunca apenas o mínimo necessário, mas sempre o máximo possível, ou seja, independentemente do horário.
0: Sim.
3: Ainda há pouco estava conversando no WhatsApp com uma jovem que perdeu uma amiga. Uhum. E ele dizia, padre, pode vir fazer as exéquias? Ou seja, a exéquia é o velório, uma oração.
0: Certo.
3: Dentro.
0: Uhum.
3: Do velório. E olhando para a agenda, quase não tinha espaço, mas a gente conseguiu ali um pouquinho, às vezes de noite, madrugada,
4: pra
3: qualquer
4: levar,
3: horário,
4: né? Oração,
3: horário a gente vai atender, né, aquele fiel que necessita dessa
0: agora
3: assistência.
0: Agora pode religiosa. Se chamar então de um chamado de Deus.
3: Um chamado de Deus, sim. Vocação é próprio do.
4: Pois é, o que motivou o senhor a seguir essa vocação sacerdotal? Houve algum momento decisivo, assim, para essa escolha? Em que momento, assim, da sua vida e quantos anos?
3: Isso, hoje a gente fala, assim, vocações em todos os sentidos.
4: Uhum.
3: Jovenzinho, alguém que já tem mais idade. Uhum. E até mesmo vocação já de adultos, né? Eu acompanho jovens também que fazem esse... que estão nesse caminho vocacional de discernimento.
4: O senhor é reitor do seminário diocesano.
3: Isso, eu sou reitor do seminário e meu trabalho é esse, acompanhar esses jovens que estão chegando no seminário para discernir e depois
4: nessa
3: a gente trabalhar a formação filosófica, teológica.
0: A sua paróquia mesmo é Jesus de Nazaré.
3: Paróquia Jesus de Nazaré.
0: E então, como é que é o seu dia a dia dentro da paróquia?
3: Só para responder a primeira pergunta, aquele chamado...
4: Que motivou o senhor, né?
3: Sim. Eu estava ali na minha vida normal de um jovem, né? Tinha passado...
5: Aonde?
0: Um jovem normal, namorador...
3: Concurso, namorador, tinha namorado, inclusive, lá no município de Amapá.
4: Ah, tá.
3: Município de Amapá. E aí eu tinha... Eu fiz, assim, alguns... Eu sempre fui catequista.
0: Ela virou freira também?
3: Não, não. Hoje ela é personal. E aí eu fui, era catequista, trabalhava com as crianças. E, inclusive, esse é um discernimento. Quando eu estava, por exemplo, nunca tinha... O coração nunca enchia de sentido. Sim. E alegria quando eu pensava, por exemplo, no matrimônio. O matrimônio é uma vocação belíssima, né? Mas quando eu estava ali junto, trabalhando na catequese, junto com as crianças, junto com os jovens, sempre vinha algo diferente no coração.
4: Você não se via assim naquela
3: preenchia,
4: relação, né?
3: De forma diferente. Eu não me via. Aí quando o padre uma vez chegou comigo e disse, Roselso, né? Quer ir para o seminário fazer experiência para
4: então
3: ser padre?
4: Essa história é dele. Eu pensei...

0: que ele soubesse, ele contou pra gente, que o Eli, né, contou pra gente.
1: E aí eu fui... Aquele convite foi, assim... mexeu comigo na hora. Eu fiquei em crise,
0: então,
1: né?
0: Então foi uma boa crise, chamado, né?
1: E aí eu, nesse discernimento...
2: Largou a namorada.
1: Larguei a namorada, conversei com ela, chorou muito.
2: Continuou apaixonado.
1: É.
2: O senhor também.
1: É, na verdade, assim, a gente vai... toma uma decisão, né? Acabou aquele momento, a gente tomou uma decisão e foi para o seminário, fez a caminhada vocacional, mas basicamente foi isso, né? Eu era um jovem do interior do Amapá, sou do município de Amapá. Uhum. Gosto de dizer que sou Amapá duas vezes, duas, né? Vezes. Porque Amapá...
0: Quem nasce em Amapá, no município de Amapá?
1: A gente pode ter duas opções. Ou dizer que é amapaense ou dizer que é amaparino.
0: Ah, né? Isso.
1: Eu prefiro dizer que sou amaparino para diferenciar do nome do...
3: Agora tem estado, uma, né? Não sei se é lenda urbana, costuma dizer lá no Amapá, quando a pessoa sai com o olho claro assim, é descendente de piloto americano da Segunda Guerra.
1: Ah, é? Não sei.
3: Foi a base,
2: passaram por lá.
0: Mas quanto tempo durou o seu seminário, né, até para o senhor chegar a ser padre mesmo?
1: São 9 anos. Quem faz o percurso assim, que vem desde lá do ensino médio, é uma média de 9 anos. Mas varia muito. Por exemplo, alguém pode chegar no seminário e já é... A gente tem jovem hoje adulto, inclusive já é mestre, tem um mestrado em pedagogia, por exemplo. Aí, então, esse tempo diminui. Basicamente, faz apenas o curso de teologia, que é um curso necessário para...
0: E quais são as maiores alegrias e também os maiores desafios de ser padre nos dias atuais?
1: Eu respondo essa pergunta respondendo também do Luiz. Mas a mesma pergunta dá para... As duas perguntas dá para responder juntos, né? As alegrias também que vai preencher nosso dia a dia tem a ver com nossa rotina, que o senhor perguntou, né? Ou seja, a nossa rotina é como eu tenho duas funções, eu cuido de uma paróquia e cuido também de um seminário. Eu acho que preenche a vida de um padre exatamente perceber, não que ele seja útil para as pessoas, né? Mas perceber que a missão dele também preenche a vida dele, porque ele está dando sentido para as pessoas. Muitas pessoas vão ao confessionário a confessar, abrem sua vida, né? Tem confiança, inclusive, né? E conta suas dores, suas lutas,
0: suas angústias,
1: a gente saber que a gente pode dar uma palavra que vai ajudar aquela pessoa, não só a palavra, mas o sacramento, ele age por si mesmo, né? A graça divina acontece na vida daquela pessoa. Então, é perceber que a gente é um instrumento, como fosse um vaso de barro, né? Mas que carrega um tesouro, um grande tesouro dentro. Ou seja,
0: dá um conforto
1: que,
0: também,
1: que é exatamente,
0: né?
1: a vida sacramental, né? Ou seja, celebrar a missa, oferecer a Eucaristia para quem vem ali comungar, certo. Compartilhar a palavra de Deus, que a gente já meditou no dia, naquela pregação, na homilia. Então, esse ordinário do dia a dia, que é a palavra de Deus, a missa diária, atendimento de confissões, levar para o doente o sacramento da unção, e perceber que a partir daquele sacramento, aquela pessoa que estava meio que desesperançosa voltou a ter esperança, triste, voltou a ter alegria. Então isso aqui preenche a nossa vida também.
0: O senhor que é jovem e o senhor, claro, trabalha nessa vocação aí desses novos padres, né? Como é que o senhor percebe os jovens de hoje? Eles ainda há interesse pelo sacerdócio? Os jovens são
1: interessados? Sim, hoje nosso seminário tem 15 jovens, né? Então é um número...
0: Jovens de quantos anos,
1: mais ou menos? É um número bom. Tem as duas realidades, tem vocações adultas, né? São aqueles mais que se decidiram ou descobriram esse chamado já depois de um tempo, né? E tem aqueles também adolescentes, estão saindo ali para... Então a gente acompanha todos, né? Então hoje, na verdade, tem sim, né? A gente tem muitos jovens ainda que estão disponíveis.
2: Agora já chega lá com o celular na mão, né?
1: Só que... A gente tem desafios novos também,
0: pois,
1: né?
0: É.
1: Próprio desse tempo. Então não é simples fazer com que o jovem abra, tome consciência desse chamado de Deus. Visto que, como dizia o Papa Francisco, hoje o mundo tem muitas vozes, não só a de Deus, né? Tem muitas vozes e é necessário, então, a gente estar bem preparado para e treinado para ouvir essa voz de Deus e responder a ele. Dizia ele, a gente vive num zapping constante, com muitas abas abertas, né? eles aí estão nessa imensidade de agitação.
0: É porque a sociedade de abas agora abertas, ela está muito

0: fato marcada, está conectado.
1: É, está muito marcada também pela correria, pelo individualismo, né? E como é o papel do padre na vida dessas pessoas? Você tem que entrar também com uma linguagem diferente, né? Para tentar
0: Sim,
1: ouvir.
0: A linguagem captar... diferente, mas também fazendo uso daquilo que a gente.
2: É dogmático também.
0: É dogmático. Por exemplo, agora o Papa Leão escreveu uma carta encíclica chamada Dignitatis Humanitas, ou seja, a humanidade é digna, né? A humanidade ela tem uma beleza e não pode ser substituída pelas tecnologias, por exemplo, pela inteligência artificial, que é o tema principal da carta, né? Mas ao mesmo tempo que a gente olha com um olhar de preocupação em relação a essa revolução, não mais a industrial, por isso que ele escolheu o nome de Papa Leão, né? Mas uma nova revolução que agora a tecnológica, não olhar com um olhar assim, de preconceito e querendo apenas dizer não serve, mas olhar, né, dizendo que é uma coisa boa, que vai nos ajudar, que vai fazer a humanidade crescer, nos ajuda a desenvolver nossas potencialidades, mas ao mesmo tempo, sempre respeitando, né, a dignidade humana, né? A partir do momento que a dignidade humana ela é colocada abaixo de qualquer que seja a tecnologia, ele acaba perdendo sentido. E uma frase dessa encíclica que me chama muita atenção, por exemplo, é essa, né? Os algoritmos não podem fazer o que a graça de Deus fez na vida, por exemplo, de São Francisco de Assis, de Nossa Senhora, de São José. Entrei aqui na rádio e vi uma imagem de São José ali, né?
1: Isso.
0: Então, tem coisas que os algoritmos não podem fazer. Não pode substituir a graça de Deus,
1: também,
0: né?
1: Tem também.
3: Agora, o senhor tem quanto tempo de sacerdócio?
0: Eu tenho 7 anos.
3: Sete anos. Qual foi a parte da missa ou dos sacramentos que mais emocionou o senhor até agora?
0: No meu início, primeiro ano de padre, fui celebrar a solenidade do Sagrado Coração de Jesus. Então, a primeira missa do Sagrado Coração, né? Quando eu elevei a Eucaristia, meu coração, né, transbordou de alegria, porque é a primeira missa, né?
1: Uhum.
0: E aí, de fato, aquele momento foi único, né? Enquanto um padre está celebrando a missa. Mas, na verdade, toda vez que a gente celebra a missa, se a gente se preparou bem para celebrar a missa, a gente vai viver esse momento, né? Porque a gente está segurando o próprio Cristo, né, nas mãos, está se fazendo por ele, porque quando o padre celebra a missa, ele não fala Cristo pegou o pão e disse isto é o meu corpo, né? Ele fala naquela noite ele tomou o pão, né, e levou e disse isto é o meu corpo, quer dizer, o padre se faz Cristo no sacramento da Eucaristia, né?
3: Certo.
0: E assim como Cristo se doa no corpo, no pão e no vinho, que se transformam em corpo e sangue, também o padre doa também o seu coração, a sua vida, né? Então a Eucaristia é o principal sacramento.
3: Qual é o melhor momento para o senhor quando fala com Deus? Em silêncio ou na oração?
0: As duas coisas. A oração silenciosa, inclusive, né? Aí depende, porque cada um tem um método, né? A tradição católica ela é riquíssima, tem muitos métodos de orações. Eu particularmente gosto de rezar no silêncio, né?
1: Também.
0: Contemplar a Eucaristia, até mesmo Jesus crucificado, né? O silêncio.
1: O padre, o senhor que leva tanto conforto, né, para muitas pessoas, o padre também enfrenta momentos de desânimo, de dificuldades?
0: Sim, claro. Inclusive, quando estava ainda seminarista, um diretor espiritual falou: olha, você vai ser ordenado, mas você não vai virar super-herói, né? Você vai continuar humano, sentindo tudo que outra pessoa humana sente, né? Então a gente sente, né, o desafio da vida, a gente tem também nossas carências, tudo mais, somos humanos.
1: E a fé te ajuda,
0: porém,
1: a superar, né,
0: isso,
1: esses momentos.
0: Isso,
1: né?
0: Que eu ia falar agora. Então, porém, a gente tem aquilo que é fundamental, né? Jesus atravessando o mar da Galileia, as ondas ameaçam a invadir a barca, e aí os discípulos gritam por ele: Senhor, não te importa que perecemos? E Jesus levanta e diz: olha, homens fracos na fé, né? Porque tem de medo ainda, né? Quer dizer, Jesus, em outras palavras, diz assim: olha, faça um uso daquilo que você tem. Não preciso estar aqui me acordando, deixa eu dormir.
3: Não.
0: Ou seja, usem a fé que vocês têm para atravessar essas ondas turbulentas da vida, né?

0: No início nós falamos que o exercício do padre poderia ser uma profissão também. Aí cabe uma pergunta: o padre tem salário?
1: Sim, o padre recebe, a gente não chama de salário o termo, né? Mas a gente chama de congruas.
0: Como é?
1: Congruas, que é uma
0: Congruas.
1: ajuda
2: Congruas.
1: que a diocese dá. Congruas,
2: Uma ajuda de custo.
1: uma ajuda de custo que a
2: Despesas
1: diocese.
2: pessoais ali e então. tal.
1: Isso, por exemplo, no meu caso, eu sempre gostei de estudar, então um curso ou outro, uma pós.
0: Dá para
1: A
0: se
1: gente.
0: manter? Dá o quê?
1: Sim.
0: Dois salários mínimos? Um salário.
1: Depende muito, por exemplo, cada diocese estabelece a sua congrua que vai dar para o seu padre, né? No nosso caso, a diocese de Macapá, são dois salários, né? Mas cada varia, por exemplo, eu conheço diocese que paga menos e até mais do que dois, né?
0: É, dá para se manter. Agora a Igreja Católica cobra dízimo também?
1: Sim.
3: Sim.
1: A igreja é, na verdade, é uma coisa que hoje o nosso bispo que chegou do Antônio está um pouco mais de um ano, já está no segundo ano. Ele tem trabalhado muito essa corresponsabilidade da comunidade para manter de fato nossa igreja.
3: Para retomar, eu acho
1: Na
3: que as pessoas já
1: tradição,
3: tinham
1: na nossa
3: parado um
1: igreja em
3: pouco, né?
1: Macapá, a gente foi muito auxiliado por recursos estrangeiros, externos, né?
0: Pime, pime, pime.
1: E aí, agora, o Dom Antônio, não, a gente precisa também tomar consciência de que nós somos responsáveis
3: Isso.
1: para manter. Então, e motiva cada batizado, cada fiel, a colaborar também com a sua partilha. E se todos compartilharem, a igreja tende a crescer. Tem condições, por exemplo, de construir novas igrejas, melhorar a qualidade da evangelização, melhorar os atendimentos. O senhor falou no início que a gente vai se desloca grandes quantidades, né, territoriais para atender as pessoas, para celebrar a missa, para levar uma formação. E é interessante porque quando a igreja evangeliza, além de levar a formação bíblica, catequética, mas também leva a formação, por exemplo, com temas amplos, sociais, né? Oferece serviço social, e eu acho que a igreja ela tem essa capacidade de atender também na parte educativa, de saúde. Então cada carisma, né, vai vivendo um pouco. Semana passada mesmo, ou melhor, mês passado, eu estava no Oiapoque, visitei uma tribo indígena e primeira vez que eu fui no Oiapoque, né, e achei muito interessante. E aí a gente vai percebendo também as necessidades, as vozes, né, as carências que eles têm. Então isso nos ajuda, porque também a gente pega aquela realidade e também vai falando também por eles, né? Por isso que a igreja e o padre, ela é também voz de quem não tem, é mão de quem não tem, né? Ela se faz, né, presente nessa realidade para potencializar
0: Como é que
1: a
0: a Igreja Católica convive com outras igrejas que não sejam católicas?
3: Outras religiões.
1: Tradicional, a gente tem, a
0: Outras
1: gente, a igreja,
0: religiões.
1: eu digo assim, que a nossa igreja, ela se esforça muito para viver o ecumenismo, né? Desde 1962, quando começou o Concílio Vaticano II, que foi um marco na história da igreja, a igreja, ela tem se esforçado bastante. Inclusive tem um documento do Vaticano II chamado Unitate Redintegratio, ou seja, unir para reintegrar. Então ela se esforça no movimento ecumênico, né? E esse movimento quer dizer que a gente deve viver uma unidade enquanto cristãos. Eu digo assim, por exemplo, quando alguém convida para um culto ecumênico, a gente aceita com muita boa vontade, né? A gente não tem nenhum problema. Enquanto Igreja Católica, eu digo com toda a segurança de viver unidade, né? Inclusive a gente preza por isso, né? A gente trabalha por isso. É um conteúdo do nosso trabalho pastoral. É o esforço de se abrir para viver uma unidade.
4: Agora, padre, ainda há pouco você falou sobre a questão do matrimônio, né? Um telespectador nosso mandou para cá uma dúvida que ele tem em relação a isso. Ele gostaria de fazer uma pergunta para o senhor. Coloca aí o áudio, por favor, Wallace.
5: Bom dia, Ítalo. Pergunte o padre Vilhena aí, porque existem certos padres que largam a batina para se casarem. Abraço, Tadeu.
1: Então, como dizia, o padre humano pode se apaixonar.
0: É o ser humano.
1: É o ser humano. Então, por exemplo, pode acontecer que durante a caminhada sacerdotal a pessoa possa tomar também uma consciência, não, talvez agora Deus me chame para viver o matrimônio. Claro que, por exemplo, quanto formador do seminário, a gente trabalha muito essa questão de que aquele sim

0: de fato perpétuo, né? Uhum. Antes, talvez, a gente tinha muita dificuldade, escandalizava muito mais quando o padre deixava, por exemplo, o seu ministério para viver uma experiência matrimonial,
1: batina,
0: né?
1: Como chamava,
0: né? Deixava a batina para casar, né? E aí, hoje, é menos, né? Mas é possível, né? Alguém que está ali, eu conheço alguns padres, inclusive, que na vida pastoral,

0: Hoje em dia ainda se questiona, o senhor falou sobre os dogmas da igreja, se há do Vaticano rever a possibilidade do padre casar.
1: Ter a sua família, não?
2: Isso, então é discutido. Inclusive agora no sínodo da Amazônia houve a discussão dos viri probatis, né? Ou seja, os homens que têm uma moral comprovada, né, poderem ser padres. Casados.
1: Construir a sua própria família.
2: E ser padres, né?
0: Mas aí chama diácono.
2: A Igreja do Oriente
1: ainda não pode.
2: A Igreja do Oriente não pode, né? A Igreja, ou melhor, do Oriente é possível o padre casar, né? Nós aqui do Ocidente ainda a gente permanece, porém não é um dogma, né? Como você falou, não é um dogma. É uma doutrina.
0: É doutrina.
2: O dogma, ele é irreversível. Sim, quer dizer.
0: Existe uma função.
2: Por exemplo,
0: que preenche esse
2: um exemplo,
0: que é o diácono.
2: Um exemplo de dogma, dizer que Deus é Trindade. Isso aqui é o dogma da Santíssima Trindade. Eu não posso dizer nunca, Deus é quatro, ou Deus é dois, né? Então, o dogma. Quer dizer, foi uma verdade que a igreja chega e diz, olha, isso aqui. Agora dizer, não, padre não pode
0: seria,
2: casar, não é dogma.
0: O dogma seria o que a gente fala na Constituição de uma questão.
2: Uma verdade de fé.
0: Uma cláusula pétrea.
2: Isso, é isso mesmo.
1: O senhor tinha quantos anos de idade quando, não sei se o tema é esse, foi aceito como sacerdote?
2: Quando eu fui para o seminário, eu tinha 22 anos.
1: 22 anos. O senhor chegou no seminário com algum curso superior, não?
2: Não, eu cheguei no seminário, eu tinha concluído o ensino médio, sempre gostei de estudar, fazia cursinhos. No primeiro ano, quando eu cheguei, teve notícia que eu tinha passado no concurso. E eu fiquei um pouco em crise. Nossa, o que é que eu faço agora? Eu vou assumir a vaga que eu passei ou sigo aqui a caminhada vocacional? Mas é interessante que Deus, ele vai falando, né, através de acontecimentos. Eu fui visitar um abrigo de idosos. E nessa visita eu cheguei, tinha uma senhora que ela não tinha mão. E eu tava naquela crise, se ia, saía ou permanecia. E aí naquela hora a pessoa que cuidava dela não estava e ela tava com a comida na frente. Ela olhou para mim e fazia sinal, né, me dá comida, né? Então quando eu comecei a alimentar aquela senhora idosa, doente, então parece que Deus falou no meu coração, é isso aqui que eu quero para você. Eu quero que você dê alimento para quem não consegue por si mesmo, né? Então a partir daquele momento, aquela crise acabou de imediato. E aí nunca mais teve crise vocacional.
1: Era o chamado de Deus. Agora, né? Para atender esse chamado de Deus, teve uma forcinha da mamãe e do papai? Vai, meu filho, vai.
2: Na verdade, no meu caso, não. Tem muito caso que sim, né? As mães ficam muito felizes, os pais felizes. No meu caso, a minha mãe, ela ficou meio... assim,
3: ficou um pouco
2: triste. Não, eu não quero que você vá assim. Mas depois ela se acostumou, né? Depois que ela se acostumou, depois
1: ela frequenta a sua,
2: dois
1: sua
2: anos, sim. Na verdade, ela mora no Amapá ainda, né?
1: Ah, mora em Amapá.
2: Isso, ela vem aqui, quando vem aqui, a gente celebra a missa juntos. Meu pai é doente também, então eu vou vez ou outra lá. Certo. Mas inicialmente ela não deu apoio. Depois de dois anos, três anos, que ela começou a apoiar.
3: Então, Padre Rosielson, deu uma mensagem aí, né, para as pessoas que estão pensando em serem padres, né? E também para os jovens que estão aí escutando o programa.
2: Isso. Então, que a gente possa estar sempre atento a essa voz, né? Samuel foi chamado por Deus e por três vezes ele foi até o seu mestre Eli, porque ele não sabia de quem era a voz. Ele ia, se tu me chamou, e Eli disse assim, olha, vai, volta a dormir. E quando tu ouvir novamente essa voz, diz assim, fala, Senhor, que teu servo escuta, né? Então que a gente, você jovem, né, que está nos ouvindo agora, ou também não jovem, hoje a gente pode fazer um discernimento vocacional, uma caminhada, nunca é tarde, né, para isso, é prestar atenção nessa voz, né? Não responder de qualquer forma, mas interiorizar, né? E ir respondendo, né, com uma meditação, com uma oração. Vá numa igreja, reze no silêncio. Isso é fundamental para te ajudar no teu discernimento. E só para um critério de formação também, você pode também procurar o Seminário São José, que fica aqui na Padre Manuel do Nóbrega 1050. Ali atrás do antigo prédio da Polícia Federal, na mesma quadra da paróquia Jesus de Nazaré.
1: Trabalhei lá pertinho na Rádio Educadora, por aí era bem.
0: Lá foi a sede do PIME também?
2: Lá foi a sede do PIME. Não é mais o PIME de alguns anos, desde 2020, né? O PIME se transferiu ali para onde é? Ao lado dos Capuchinhos, né?
3: Sim, sim.
2: E aí ele ficou assim, o Seminário São José, que é o menor, E a partir do ano que vem vai existir também uma

0: maior que fica em Ananindeua, no Pará. Opa. Onde tem os estudos de teologia.
1: Então.
0: Eu fico, Luiz Melo, eu gostaria de fazer um convite, né? Nossa. A gente está em festa na nossa paróquia, a paróquia Jesus de Nazaré. Então, hoje, amanhã e depois, a gente tem muitas celebrações. Hoje eu vou celebrar a missa vocacional, né? Convido os jovens que queiram conhecer, né, participar dessa missa.
1: É só um padre lá na...
0: Tem eu e o bispo emérito. Não. O Dom Pedro, que era o bispo titular, agora ele ajuda lá na paróquia Jesus de Nazaré. E aí, amanhã, a gente vai, inclusive, celebrar 50 anos de aniversário de Dom Pedro. E no dia 6, a festa... a festa religiosa da Transfiguração, a missa presidida pelo nosso bispo Dom Antônio. Dia 29, no final do mês de agosto, a gente vai celebrar a festa social. E você pode ir lá procurar a cartela que a gente tem para venda, o prêmio principal, R$10.000. E aí, para você concorrer esse 10 mil, né, procura lá a secretaria da paróquia Jesus de Nazaré e venha celebrar conosco, venha confraternizar conosco também.
1: Muito bem, muito bem. Então, ser padre é responder ao chamado de Deus com a própria vida, tornando-se as mãos e o coração de Cristo no meio do seu povo. Padre Roselson Vilhena, que é mapaense, muitíssimo obrigado e parabéns.
0: Obrigado.
1: Benção, padre.
0: Sua benção também, Deus abençoe sua benção.
1: Amém. Deus abençoe, padre.
2: Olha, nosso ouvinte aqui, o Arilson Silva de Carvalho Mello, disse: Luiz Mello, eu tive a alegria de ser coroinha do padre Bossa, do padre Vitório Galliani, Ângelo, Dom José Maritano, padre Dante e padre Luiz. Caramba, o Arilson
0: quase virou padre ele também.
2: Quase virou padre.
1: Todos esses padres você viram lá na igreja Nossa Senhora da Conceição, na paróquia Nossa Senhora da Conceição, que era minha paróquia.
2: E o bom da sua paróquia é que fica em frente a uma sorveteria, né, padre?
0: Isso. Final da missa é só atravessar.
1: Depois a gente manda a fatura para a igreja.
3: Obrigada, padre.
0: Obrigado.
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1: Então, quem não está no chão, está nos ares. Caso do nosso melocóptero. Aí, o nosso melocóptero já sobrevoando o Rio Amazonas. Comandante Anderson, bom dia, comandante.
6: Bom dia, Melo.
1: Eita, comandante, só está sobrevoando o Rio Amazonas e querendo mostrar o quê aí? A obra do Aturiá, é isso?
6: Isso mesmo, Melo. Antes de iniciar mostrando a obra, já podemos observar que um barquinho lá distante, navegando aqui pelo Rio Amazonas.
3: Só de boa.
1: Calma, calmaria danada aí, né?
6: Como diz o meu amigo Olívio, aqui tá liso, liso a maré. Calma, calma, tranquilo. Dá pra navegar tranquilo, Melo.
3: Legal.
6: Agora vamos mostrar aqui, Melo, nosso objetivo. Obra do Aturiá.
3: Olha só.
1: Essa aí é onde vai ser a prainha que chama?
6: Não, Melo.
3: A prainha é mais pra
6: também.
3: Cá. A prainha é mais pra cá.
6: Isso. Eu vou iniciar mostrando aqui essa primeira parte da obra. Né? Essa parte aqui é onde vai ser o restaurante.
3: Restaurante. Aí. Vai ser um restaurante.
6: Isso.
3: Aí.
6: Essa estrutura aqui.
1: Aí,
6: isso, Melo.
1: Ah, esse é o restaurante, mas eu queria ver.
3: Cadê o Olívio? O Olívio Fernandes está aí? Aí você mostra a prainha. Olívio, é com você, Olívio.
7: Esse aí é uma imagem de uma embarcação, de uma canoa. Isso aí que o comandante Anderson está mostrando aqui é a imagem de uma canoa. Até pega o trapiche.
1: Bonita, né?
7: É a imagem de uma canoa. Você vê aí. Agora vamos tentar mostrar o restaurante. A obra em si, a gente está vendo o pessoal trabalhando aí na obra, e essa que o comandante está mostrando agora, estamos
3: nos vendo. A prainha está aí, ó.
1: Tá lá na frente.
7: Isso,
1: velho.
3: É, a prainha está aí, ó.
7: A prainha.
1: Com areia.
7: Com areia.
3: Olha só.
7: Já o formato bem
3: já
7: legal.
3: Já está tomando forma.
1: Aproxima um pouco mais, comandante.
3: Está tomando forma.
7: Vamos aproximar.
3: Praia.
7: Ela vai devagar, comandante. O Melo está no estúdio, a gente está aqui nos ares.
1: Essa meia lua, pode chamar, né? É a prainha.
7: Olha, velho.
3: Exatamente.
1: Olha a areia.
7: Nossa, que coisa bonita, velho.

0: Ainda estão trabalhando, né, na prainha.
1: Trabalhando.
0: Você conseguiu falar com o secretário?
1: O secretário não foi possível ele vir aqui, que ele está numa reunião neste momento. Ele acabou de confirmar comigo que está numa reunião neste momento. Não foi possível ele vir até o local. É, conversei com ele ainda há pouco por telefone.
0: Qual é a previsão dessa obra aí? Você sabe?
1: Não tem essa previsão. Você poderia ligar para ele que... Bora tentar ligar para ele aí, porque ele estava numa reunião, mas por telefone eu acho que ele pode entrar aí, secretário da infraestrutura. Mas está muito bonita essa obra, viu? Olha só pra
2: tá
1: aí.
2: Tá bastante adiantada, né?
1: Tá.
2: Vamos ligar aqui. Tô ligando aqui pro secretário Odailson.
0: Odailson,
2: da Secretaria de Infraestrutura.
1: Creio eu que pro final do ano, acho que essa obra deve ser entregue, porque já tá bastante avançado aí. O que atrapalhou muito foi a questão das retiradas das residências, né? Que alguém ainda resistiu à saída, mesmo sendo indenizado.
3: E também as fortes chuvas, né?
2: Não, a indenização, né?
3: As chuvas também atrapalham aí um pouco, né? Principalmente questão de calçamento.
2: Família resistiram, houve muita resistência, né?
1: Sim. Isso, é verdade, Belo.
2: E aí teve que negociar e tal.
1: Via judicial.
3: E obra é calçamento, é concretamento, e as chuvas acabam atrapalhando um pouco, né?
1: Isso não é qualquer obra. Se
2: o secretário atendeu, eu perguntaria para ele como é ser essa areia que está sendo colocada aí. Ela não será depois levada pela água, não? A água vai penetrar aí ou não?
1: Eu creio que não, Melo.
4: Melo, essa área aqui ela é totalmente isolada.
2: É protegida?
3: É protegida por essas barras.
2: É uma espécie de muro de arrimo.
5: É uma barreira aí.
3: É uma barreira, né? E aí protege, né? A areia, né?
4: Inclusive está sendo. Eles estão soldando essa parte em cima.
1: Exatamente. Essa palavra barreira agora me lembrou aí um rapaz de Macapá que foi jogar treinar no oratório. Aí o saudoso técnico Odoval Moraes perguntou: qual é a tua posição que tu joga? Eu jogo na barreira.
2: Barreira.
1: Então tá.
2: Odoval
1: fica
2: Moraes.
1: Aí. Que quando tu tiver uma foto, tu vai pra uma barreira.
5: Ah, tu lembrou a história do Zico também. Um jogador normalmente fica de frente pra ver o lance, e tinha um jogador no Santa Cruz que ficou de costa, de frente pro goleiro. E disse: por que tu tá virado? Ele disse: eu vou perder um golaço desse.
2: Zico é o maior batedor de falta do futebol brasileiro.
1: Esse ditado do Kleber. Mas olha, Melo,
2: secretário Odailson não atendeu a nossa chamada aqui.
1: Ele está numa reunião. Exato, ele me confirmou ainda há pouco que ele está numa reunião, não vai ser possível.
2: Tá bem,
1: ele está numa reunião.
5: Aliás, ele está
2: aqui, está aqui. Secretário?
1: Alô? Oi?
2: Secretário Odailson, bom dia, secretário Luiz Melo. Nós estamos mostrando a obra do Aturiá, secretário. Mostrando a prainha, inclusive, que já está com uma certa porção de areia, né?
1: Eu pergunto exatamente.
2: A pergunta que não cala. Essa areia não vai ser levada pelo rio, não? Tem uma proteção lá?
6: Na verdade, tem aquela contenção já, justamente que ela trava e evita, tá? Entra água, mas a areia não está sendo retirada, não. Por isso que a gente está trabalhando ela para ser uma praia, ser um espaço para as crianças utilizarem com segurança.
2: Certo.
5: Uma praia artificial, podemos dizer assim.
2: Ela é protegida, então é um muro de arrimo, chama isso de muro de arrimo?
5: Uma contenção.
6: Na verdade é com pranchas metálicas, tá? Então ele é todo travado e evita a retirada do material, descarregando.
2: A água não penetra aí.
6: Isso.
2: Tá bastante adiantado. Todo mundo está querendo saber qual é a previsão para a inauguração, secretário.
6: Nós estamos trabalhando, tá? Essa semana vai ser intensificada a questão das calçadas que estão precisando fazer. Eu acho que nos próximos 15 a 20 dias a gente conclui essa parte de calçada, vai ficar basicamente a parte de paisagismo e a aplicação do pavimento.
2: Aí inaugura essa parte ou deixa para inaugurar?
6: A nossa meta é entregar até o final do mês de setembro, tá?
2: Entregar tudo? Tudo?
6: Entregar tudo, Na verdade, nós temos a obra que a gente chama do Continente, né? Que essa obra que foi o primeiro contrato, essa nós vamos entregar. E nós temos a obra da praia, que também vai ser entregue junto. E tem um restaurante que está sendo feito, tá?
2: Certo.
6: Isso é um outro contrato.

0: O restaurante ele vai ficar concluído, ou parcialmente concluído, e depois ele vai passar para um processo de adaptação interna, essas coisas todinhas, para quem for comercializar lá, faça suas adaptações.
1: O restaurante é esse que está sobre o rio, é?
0: É sobre o rio, exatamente. Ah. É aquele que avança no rio, que tem duas passarelas.
1: Formato de canoa.
0: Hein?
1: Exatamente. Formato de canoa, isso?
0: Isso.
2: Legal. Estou mostrando neste momento.
1: Vai ser coberto? Vai, secretário.
0: Vai. A estrutura da cobertura está praticamente 100% pronta.
1: Ah, tá aí. Estrutura metade.
0: Vai ser telhamento, tá?
1: Ok, muito bonito o projeto. Secretário Dailson, muitíssimo obrigado, secretário, pelas explicações.
0: Nada, desculpa que eu...
1: O Cleber quer formular uma pergunta para o senhor.
3: Não, lembra, você falou, claro, lembra, é uma canoa, mas lembra também o formato de um navio antigo. Inclusive, a gente recebeu uns anos atrás, Melo, na rede social muita discussão sobre o nome da Serra do Navio. Essa foto aérea aí mostra e prova por que do nome Serra do Navio. Essa ilha era chamada lá em Serra do Navio, o formato da ilha, não lembra o restaurante agora? Essa ilha era chamada Ilha do Navio. E os ribeirinhos lá, os caboclos, chamavam aí a região, por ser montanha, né? De Serra do Navio.
1: Olha só o formato aí.
3: Lembra muito o navio antigo.
1: Bem colocado,
3: olha aí lá. É o mesmo formato da Ilha do Navio que dá origem à Serra do Navio.
0: Ok. Perfeito.
1: Muito obrigado, secretário Dailson.
0: Cara, desculpa ter atendido, estou numa reunião. Mas aí
1: o senhor tá um pouco rouco, tá gripado?
0: Eu tô mais de uma semana.
1: Ah,
0: Na verdade, passei uma semana em casa mesmo.
1: Certo. Ok, secretário.
0: Tô bastante rouco, tá? Um abraço.
1: Saúde, meu secretário. Muitíssimo obrigado por nos atender.
4: Valeu, Belo.
1: Comandante Anderson, Olívio.
4: Vamos fechar por aqui.
1: Fechando a conta.
4: 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Comandante, que imagem bonita. Vamos embora com essa imagem, comandante.
2: Ok, Melo, até amanhã.
1: Até amanhã, comandante Anderson. Até amanhã, Olívio. Então, seguindo com os repórteres, vamos agora, vez agora de Queen. De quem é a vez agora?
5: Rodrigo Silva.
1: Cadê você, Rodrigo?
6: Opa, de volta no programa Luiz Melo Entrevista. Melo, final de semana estivemos no município de Oiapoque, por sinal, bastante movimentado. Oiapoque aí que vive essa expectativa do petróleo. Tivemos a terceira feira internacional, um evento que foi um sucesso. Município de Oiapoque, Rio Oiapoque, Ponte Binacional também de fundo, movimentação pesqueira. Impressionante, hotéis lotados, restaurantes, bares, a rotina alterada aí por conta de inúmeros eventos que foram realizados no município de Oiapoque, um deles a terceira feira internacional que reuniu aí aproximadamente 20 mil visitantes nos 4 dias de evento, que gerou também uma grande movimentação de negócios. A exploração do petróleo foi um dos temas principais, inclusive contou com a participação da Petrobras, que esteve oferecendo diversas palestras, repassando informações acerca dos estudos, da prospecção e da viabilidade econômica que o município terá caso seja constatado aí a questão do petróleo no município lá na margem equatorial, que fica próximo ao município de Oiapoque. Sobre a feira internacional, que foi um sucesso, nós ouvimos a diretora superintendente do SEBRAE, Alcilene Cavalcante, que falou da movimentação dos negócios que foram aí ocasionados por ocasião da da terceira feira internacional de Oiapoque.
7: Um pouquinho difícil, porque a questão é...

0: se torna muito complicado em questão de hospedagem. Hoje, Oiapoque não supre a demanda, porque o povo chegou assim do nada. Quando, a partir do momento que começaram a anunciar que tem petróleo no município do Oiapoque, parece assim que todo mundo ficou um pouquinho desnorteado para chegar no nosso município. Mas não é a realidade dessa forma ainda, por enquanto. Mas nós estamos com uma grande expectativa que brevemente nós vamos estar esse petróleo funcionando aí, que a cidade pode transformar ela numa segunda Dubai.
1: E é importante as empresas que pretendem se instalar aqui chegar junto com a associação comercial.
0: É muito importante, eu sempre friso sobre isso, porque só assim nós sabemos a importância que uma associação ela representa. Porque o empresário, quando ele chega sozinho, em qualquer órgão, ele não tem o suporte, mas a partir do momento que ele é apoiado por uma entidade como a nossa, ele é bem representado. Ele chega onde ele quer chegar, porque nós estamos na frente do negócio e a gente vai lá em cima e a gente consegue, mas sozinho a gente não consegue não. Tem que ter um representante.
1: Hoje, quantas empresas estão associadas à associação?
0: Nós temos mais de 200 empresas. Formal, né? Sabemos que o Oiapoque tem mais de 2.500 empresas dentro do município e nós não temos conhecimento ainda.
1: Qual o setor que tem sido mais beneficiado nesse primeiro momento em que se fala sobre exploração de petróleo?
0: A parte hoteleira e restaurante.
1: E os demais serviços, como é que estão as tratativas? Eu tenho procurado, já tem vindo aqui ao Oiapoque.
0: Muitas empresas estão procurando, ponto comercial, não param, aqui a gente não consegue. Todo dia tem alguém querendo um ponto comercial e a gente não consegue achar por causa da demanda, que nós não conseguimos suprir.
1: Olha, essa aí é a Lilma Campos. A Lilma Campos, que é a presidente da Associação Comercial do município de Oiapoque, que vem recebendo aí a...
2: Corrida tá grande lá, né?
1: Entendi. Oi?
2: Corrida
1: já
2: tá
1: tem que se instalar, viu, Melo?
2: É.
1: Então, ela falou realmente das demandas, muitas empresas chegando, mas a questão de hospedagem, que teve um crescimento muito forte, o município aguarda por manifestação de empresários, especialmente no setor de hotelaria. A valorização dos terrenos, dos imóveis, também foi um ponto bem destacado por ela. Por exemplo, um terreno de 10 mil no Oiapoque, hoje está valendo, Melo, 100 mil reais.
2: Nossa.
1: 100 mil reais. Foi 10 vezes mais do que era anteriormente, já com essa possibilidade da exploração de petróleo lá no município de Oiapoque. Eu mandei para o Ferrari aí, Ferrari, a entrevista da Alcilene Cavalcante, diretora superintendente do Sebrae Amapá, que ela fez um balanço aí da movimentação de negócios realizados pela Feira Internacional, que superou todas as expectativas, os expositores, os pavilhões, os estandes, com destaque também para a Petrobras, que esteve marcando presença, e mais de 20 mil visitantes ao longo dos 4 dias, o que realmente movimentou o setor hoteleiro, restaurantes, bares também da cidade, gastronomia, turismo, movimentando intensamente por ocasião da Feira Internacional do Oiapoque, que foi realizada na semana passada.
3: A gente tem números muito robustos das rodadas de negócios, tanto nacionais quanto internacionais. Teve negócios nacionais, estaduais, né, de empresas de Macapá com empresas do Oiapoque, já negócios feitos também com empresas de Macapá, com empresas da Guiana, e uma expectativa de negócios de pessoas que começaram a negociar e pactuaram que querem fechar negócio de mais de 5 milhões para um curto prazo. Então, são resultados muito robustos, né?
1: E, portanto, palavras da diretora superintendente do Sebrae Amapá, Alcilene Cavalcante. 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E ontem, Melo, foi aniversário, você falou com ele agora há pouco, do Odailson Benjamin, secretário de Infraestrutura. Parabéns aí pro Odailson.
2: Parabéns, Odailson. Parabéns. E hoje, tá bem.

0: viu, o Rodrigo? Quem tá de aniversário é o nosso queridíssimo Evandro Luiz.
1: O Barão.
0: Barão. Grande colega aqui de casa, trabalhamos junto desde a televisão, desde a TV Amapá, né? Tá, e agora está conosco aqui na Diário FM, escutando o programa agora, nesse momento.
1: Um abraço, né? Querido Maravilha. Amigo, Evandro Barão. Luiz, parabéns, viu? Você é muito especial, viu?
0: Evandro Luiz,
2: parabéns a todos os aniversariantes do dia, especialmente esses nossos amigos aí que sempre nos prestigiam com os trabalhos e também com a audiência aqui do programa Luiz Melo. Entrevista, Melo! Volta amanhã, das ruas e com as ruas, no líder de audiência, Luiz Melo. Entrevista, até amanhã, Melo.
0: E até mais ver, Rodrigo. Evandro, parabéns, Evandro Luiz. Evandro Luiz, o repórter que sabe o que diz.
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4: PM surpreende suspeito em fuga e desarticula ponto de drogas no Vale Verde. Com ele foi localizado um tablete de entorpecente. Numa varredura minuciosa nos cômodos da residência foram encontrados mais dois tabletes inteiros e quatro porções menores da mesma droga. Viu essa?
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0: Hora, 9:28, hora do apoio cultural, por quê? 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
0: 9:30. E como nada mais foi dito nem perguntado, lamento informar, mas é hora de baixar a cortina do show. Porque tudo que a Luiz Melo entrevista dura pouco mesmo. Mas amanhã, quarta-feira, viu? Não é rimar. A gente volta com outras notícias, comentários e entrevistas. Obrigado, TV Marco Zero. Obrigado por acolher nosso conteúdo jornalístico de hoje. Com menos palavras inúteis e mais ações. Porque quem tem palavras, mas não tem conteúdo, é como um político em palanque. Tem um discurso eloquente,

0: Fala bonito pra caramba, fácil inclusive, mas não tem obras pra apresentar. Mas amanhã é outro dia. Amanhã será outro dia. Deus quis, Deus quer e assim será. Obrigado. TV Marco Zero.
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2: Luiz Melo, tá na hora de chamar o Netinho.
0: Ok, ok, meninas. Então, chamando o nosso elétrico, o nosso belê, belê, Netinho.
2: Seu lindo.
0: Netinho, seu lindo. Então, seu lindo, você certamente dormiu alegre e acordou feliz. E acordou de bem com a vida. Afinal de contas, a vida é boa, né? Sim, merece ser vivida com presença, gratidão, amor, muito amor. Portanto, Netinho, não tem por que não gargalhar, né? Gargalha, Netinho, gargalha. Isso. Gargalhe à toa, à vontade. Gargalhe até cair de costa. E mesmo estatelado, caído de costa, continue gargalhando. Isso, de pé ou caído de costa, gargalhe. Eita, gargalha da porra. Gargalhe pra não ter que viver 100 anos de solidão, como no imaginário do escritor colombiano Gabriel García Márquez. Portanto, Netinho, esteja sempre risonho.
3: Contente.
0: Esperançoso.
3: Por quê? Por quê?
0: Porque Deus acaba de te dar, viu, Netinho? Um abençoado novo dia.
3: E
0: pra terminar.
3: Mas sem acabar.
0: Mas acabando.
3: Então vamos embora então,
0: não,
3: né?
0: Não.
3: É. Vamos lá então.
0: Obrigado, Macapá. Ô, Macapá, saiba que eu preciso sempre, sempre. Eu preciso sempre respirar o ar que te rodeia, viu? Obrigado, Macapá. Tchau.
3: Tchau.
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2: 9:35, bom dia.

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1: Bom dia, rapaziada. Vambora pra mais uma edição do nosso programa Manhã da Diária, aqui pela sua Diária FM 90.9, 4 de agosto de 2016. Nós estamos no ar a partir de agora e por aqui nós iremos diretamente da Web Flash Macapá, aqui na Avenida Mendonça Furtado, 253 Centro. Seria em Santana, mas não, estamos aqui em Macapá. E a partir de agora nós vamos nessa, pra quem se liga aqui nos 90.9, é o nosso programa Manhã da Diário, sempre no apoio cultural da Amazonas Importados, Sicredi, Norte Home Center, Atacadão, Carrefour e claro, aqui da Web Flash. Vamos juntos, hein? Muitas novidades que a partir de agora nós vamos estar trazendo pra vocês que estão ligados aqui nos 90.9, tá legal?

2978, amigo Valério, na missão, né, Valério Mendonça? Abraço pra você também, obrigado pela audiência nessa manhã de terça-feira. Hoje, tudo certo, né? Temos energia. Ontem, durante o horário da manhã, tivemos probleminhas que é de energia, né? Que deixou a gente meio fora do ar ontem. Praticamente todo o horário, né? A gente não conseguiu fazer o programa direito ontem, tá bom? Mas estamos por aqui, firme, forte, e assim nós iremos, pelo menos, até meio-dia e 30, né? Pra você que tá ligado aqui com a gente, tá bom? 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

0: 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Tem um som secreto também rolando por aqui. 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Deixa eu chamar aqui minha amiga Daisy. Daisy, parece que faz muito tempo que a gente não se fala, velho.
1: É verdade.
0: Acho que mais de 2 semanas, né? Porque veio aqui, depois a gente correu pra Santana, né?
1: Lá picando, foi. É porque teve aquela pausa do final do ciclo. E aí a gente já iniciou desse novo ciclo, né?
0: Já no gás e com novidades. A Dani daqui a pouco vai falar sobre a 5G.
1: Isso.
0: Novidade, enfim, tem algumas coisas aí que a gente vai estar trazendo daqui a pouquinho aqui na nossa programação. Rapaziada, tá ligada com a gente?

0: Aqui nos 90.9. E aí, Deise, me conta.
1: Tudo certo.
0: Me como fala é que você novidade. Está? Melhor agora que estamos aqui na Web Flash, repleta, como eu já falei, repetindo, passei até redundante, de novidades, não é isso?
1: Exatamente. Mas essa parte aí eu vou deixar para nossa diretora, né? Mas realmente a gente está vindo com mais um produto, né? Como a gente sempre diz aqui, quando a gente vem participar com você, a Web Flash ela é líder em produtos. E dentro disso, a gente sempre vai buscar aí os melhores produtos que estão no mercado, o que está de tecnologia mais avançada dentro de material, produtos, para que a gente possa oferecer para o cliente o melhor que nós temos. E dentro disso, a gente vai ter aí, a gente vai ser participante aí, nós somos patrocinadores oficiais da Expofeira. E aí eu queria deixar essa outra parte aí do 5G para a nossa diretora falar. Mas falando de banda larga, eu domino também, então vem falar aqui comigo. 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Então para você que está procurando algum aplicativo específico, como a gente tem diversos, tá? A gente tem Globoplay, a gente tem HBO Max, tem Premiere. Tem o que mais? Telecine, tem tanto aplicativo, praticamente todos esses que são os canais fechados a gente também atende. 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E aí, é isso, Netinho.
0: Bacana. Então, pronto, para você que tá ligado com a gente. Vou mandar, eu não, você vai mandar, minha amiga Deise, um contato para quem estiver curtindo o nosso programa, 2 minutos faltando para as 10, para entrar em contato contigo, para fechar um plano, né? Para pegar informações. 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E, claro, dependendo da localidade ou aqui em Macapá mesmo, a Deise faz de tudo para ser feita a instalação da hoje,
1: isso,
0: né, Deise?
1: Isso, exatamente. Hoje o dia está totalmente propício, né?
0: Bonito, ontem, depois de muita chuva.
1: Nossa, ontem foi do nada e muita chuva, né?
0: Muita chuva me derrubou, velho. Me tirou do ar. Nossa, muita intensidade.
1: Muita ventania também, né? Não, muito. Aqui no centro tava muito forte.
0: De manhã não tinha energia aqui, né?
1: Não tinha energia. Não, mais cedo não tinha.
0: Gerador, tudo, então, enfim. Mas deu certo a gente estar aqui hoje.
1: Exatamente, eu falei, aí eu ia dizer que hoje você trouxe o sol, né?
0: Pronto, tamo juntos. 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
0: 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Você volta já, né, Deise?
2: Volta.
0: Boa, boa. Vamos lá com Ares, Touro, Gêmeos e Câncer. Primeira sequência do Bom Astral. Um minutinho faltando para as 10.
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4: E o Bom Astral está no ar com mais previsões para hoje, né, Kel?
5: É isso aí, Cido. Bora que a gente começa sempre com quem é de Áries, né? Olha, Áries, a lua garante que a sorte vai soprar forte na sua direção. Ótimas perspectivas no trabalho e nas atividades que você realizar, tá? Tudo vai fluir com mais facilidade hoje, sem falar que vai esbanjar vitalidade física e mental. O número é o 42 e a cor é o azul.
4: Touro, tudo indica que você terá várias coisas para cuidar no ambiente doméstico, mas saberá administrar bem o seu tempo e deve render bastante no lado profissional. É o momento certo para tirar proveito da experiência e do conhecimento que acumula. Número 11, cor prata.
5: Agora com você, Gêmeos, atenção! A comunicação é o seu ponto forte e fica ainda mais poderosa. Você tem tudo para se destacar hoje. Sua energia mental, versatilidade e inteligência estarão turbinadas e serão as principais armas para você triunfar. No trabalho, aproveita. O número é o 43 e a cor lilás.
4: Câncer, o dia começa regado de oportunidades e momento perfeito para ir atrás de suas ambições profissionais e financeiras. Seus talentos estarão a serviço do seu sucesso e a chefia pode premiar o seu desempenho. Número 14, cor rosa.
5: E daqui a pouco a gente volta com mais previsões pro seu horóscopo aqui no Bom Astral. Pra quem é leão, virgem, libra e escorpião.
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passando de hora em hora até sexta-feira aqui na programação da Tiara FM. Agora 10h04, vamos seguindo direto da Web Flash. Conexão pra chegar lá na sexta-feira, 4 de agosto. É sempre muito bom ter você aqui no melhor programa da

0: projeto é do Jota Quest Cantante Maia, hein? Cada canção, cada musicão, Cláudio Zoli, Noites do Prazer, Gal Costa, Lano Comecino Medusa, grupo italiano, que vai passar de hora em hora essa semana aqui dentro do programa Mania da Diário. Você vai poder curtir os grandes sucessos do trio de música eletrônica chamado Medusa. Você lembra do Medusa? Cobra lá com várias cabeças, lembra? Lembra, Bruno Ítalo? 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E tá de volta pra participar com a gente, minha amiga Daisy. Vamos falar de planos de câmera da Web Flash, Daisy.
1: Isso.
0: É muita coisa que a Web Flash tem que dá. A Dani teria que fechar pelo menos 3 horários. Começar 9h30 e terminar 6 da tarde.
1: É verdade.
0: Pra gente falar de todos os planos da Web Flash. Muita
1: é
0: coisa. Já chegou assim, Edeis, antes de falar aqui da câmera mesmo, já chegou assim o cliente ficar meio indeciso. O que eu vou comprar? O que eu vou colocar?
1: Já. E teve cliente que já solicitou pra todos os serviços num pacote só.
0: Dá! Dá, Daisy.
1: A gente tenta fazer pelo menos um aplicativo para cada canal, porque a Globoplay, a Premiere e a Telecine, eles são canais de empresas diferentes, né?
0: Tem uma regrinha, né?
1: Isso. Mas a gente consegue fazer pelo menos um de cada.
0: Bacana. 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
0: 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Ó, qual é a música para amanhã, hein? Será se alguém vai conseguir acertar?
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0: Será?
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0: Será que alguém sabe o nome desse cantor e o nome da música? Amanhã é o dia, hein? Amanhã é o dia.

0: Amanhã, hein, tem cinquentão no Qual é a Música?
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3: Mais previsões para hoje, né, Kel?
4: É isso aí, Cido, mais previsões e chegou a vez de Leão, a sua vez.
3: Opa, manda coisa boa aí pra gente.
4: Leãozinho, novidades estimulantes devem pintar e isso só deve elevar a sua energia física e mental.
3: Opa!
4: Tá pronto pra correr uma maratona hoje, né, Cido?
3: Aí já é demais, né? Eu vou de moto, né, correr a maratona.
4: Olha, aproveita esse bom momento pra você sair da sua zona de conforto e colocar em ação aquelas mudanças que você vem desejando há tempos, tá? O número é o 58 e a cor é o preto.
3: Virgem, seus instintos estão...

0: estarão apurados. Ligue o radar para identificar e aproveitar as boas oportunidades que devem surgir. Negociações e investimentos estão favorecidos, mas mantenha tudo em sigilo por enquanto. Número 2, cor cinza.
1: Agora você, Libra. Olha, Librinha, você tem razões de sobra para se entusiasmar. É que os astros garantem que seus planos têm tudo para dar certo e não faltará habilidade para conquistar os seus aliados. Tudo indica que você vai angariar apoios importantes para realizar os seus objetivos. Número 44, cor marrom.
0: E chegou sua vez, Escorpião. O dia começa repleto de estímulos e dos setores mais beneficiados pelos astros será sua vida profissional. Sua força de trabalho estará a milhão e tudo indica que vai dar show no serviço. Explore sua confiança, determinação e ousadia. Número 14, cor bege.
1: E daqui a pouco a gente volta, viu, com mais previsões pro seu horóscopo aqui no Bom Astral. As últimas do dia, para quem é Sagitário, Capricórnio, Aquário e Peixes.
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4: Muito bem, rapaziada, olha, se liga, galera do bem. 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Agora 10h24, tá na hora da gente começar aqui o nosso quadro. Só as clássicas, hein?

0: Assim você vai matar o raio com esses clássicos, gatinho, seu danadinho.
1: Calma, velhinho, que tem muito mais. 10h28, tá chegando mais uma pra você relembrar. Tá preparado por aí?
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0: da semana no local. O importante sempre é ouvir uma boa de uma bela canção.
1: Não sou cabeça branca, mas é dessa parada que eu gosto. Só...

Brasil. Aproveitar e mandar essa aqui pro meu amigo Harrison, grande Harrison motorista pelo aplicativo. Meu amigo João Paulo Vaz, professor Kleber, o Simplício tá na área. Bruno Ferreira também tá na área. Meu amigo Juca.

0: O multiuso tá na área, meu amigo Júlia. Grande Júlia, abraço pra você, meu queridão. Adriel também tá curtindo a gente. O Cláudio também tá ouvindo. A Cláudia tá ligada. Adriano Augusto, Carlos Paiva, Josiane Trindade, Lucy Silva, Elis Regina, minha amiga Ana Cléia, tá no trabalho ouvindo só as clássicas. Valeu, Ana. Abraço pra você, Lilia Regina. A galera toda curtindo aqui o programa. Paulo Dantas também tá na sintonia. Eita, nós, hein? Curtiu? Gostou? Amanhã tem mais.
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0: Vou contar um negócio pra vocês. Ontem, durante aí o nosso programa, né, de energia que tivemos aí próximo da, ali próximo à rádio, eu passei, chegou uma hora que eu não consegui mais responder todo mundo, né? Eu tava lá na... Tava aí o Alisson, nosso produtor, o Eliel também, nosso produtor. Tava ali e durante a manhã, todo dia a galera mandando mensagem, né? Pessoas que eu nem imaginava que sempre ouve a gente, né? Só assim quando acontece alguma coisa, algum sinistro, alguma história assim, que a gente fica sabendo quem ouve a gente, né? Então, muito obrigado pelo carinho de todo mundo, as mensagens ontem, que chegou uma hora que eu não consegui mais responder mais pra ninguém. Mas fica o carinho de vocês todos que vocês têm com a Diário, com a gente, todo mundo, todos os dias de manhã, sempre curtindo aqui o programa Manhã da Diário. Valeu mesmo por essa grande audiência aí, tá bom, galera? Bom, importante que hoje estamos por aqui, e por aqui nós iremos até meio-dia e 30 na Web Flash. Vamos para mais uma sequência, nosso bom astral, né? Sagitário, Capricórnio, Aquário e Peixes, ó. Ah, tem o WhatsApp da galera, hein? Tem o WhatsApp da galera logo após o apoio cultural. Vou estar trazendo os audinhos dessa rapaziada que tá sempre interagindo, que tá sempre participando, tá bom? Vamos lá, mais uma sequência do Bom Astral, a última de hoje.
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4: Para as últimas previsões para hoje, né, Kel?
5: Eita, vamos lá, Racido, tem mais previsões e chegou a vez de Sagitário. Olha, Sagita, agarre as oportunidades com as duas mãos, pois você tem tudo para tirar a barriga da miséria e rechear a conta bancária. Novas oportunidades estão previstas e os caminhos se abrem para você começar algo que pode trazer muita realização. Número 44, cor branco.
4: Capricórnio, hoje você pode se deparar com boas chances de faturar. O período também será bem produtivo no serviço. E quem tem experiência na função que exerce deve sair na frente. Trabalho em home office, temporário ou bico pode ser uma boa alternativa para quem procura um emprego. Número 53, cor violeta.
5: Agora você, Aquário? Olha, Aquário, você saberá convencer os outros, pode receber notícias incríveis e também assinal de surpresas deliciosas com gente que encontra sempre. A sua comunicação, a sua agilidade e a sua inteligência estarão tinindo e serão os segredinhos para você se destacar no serviço. Seu número hoje é o 14 e a cor azul.
4: E chegou sua vez, hein, peixe? Está preparada?
5: Bora.
4: O dia começa com indicações de muito trabalho.
5: Ixi.
4: Seu jeito deve ficar mais determinado, batalhador e confiante, o que pode contribuir bastante para o seu sucesso.
5: Ai,
4: já
5: tá.
4: É um sucesso, né, menininha?
5: Então tá bom.
4: Então, hoje a sorte vai sorrir para o seu lado e em matéria de dinheiro.
5: Ah, é porque o salário vai cair essa semana, Cido.
4: É, vem chegando o pagode. Número 34, cor amarela.
5: Então tá, essas foram as previsões de hoje pra você.
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0: Finalizamos aí o Bom Astral, né? Na última sequência aí. 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
5: 23 minutinhos, só.

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participando do 991 22 6978, hein? A galera

0: da galera?
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0: Cadê os audinhos, hein? E aí, fala comigo, bom dia, bom dia, bom dia, bom dia! Peraí, faltou apertar aqui, né? Peraí. Gente, é muito botão, calma. Agora sim, liberado, fala comigo!
2: 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Uhul! Vamos pra cima!

0: foi que mandou a mensagem? Quem foi que mandou? Não mandou o nome, né? Faltou mandar o nome no finalzinho, não mandou.
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0: Ah, galera! Foi Elizabeth, né? Elizabeth Pantoge, a Gilsona. Fala comigo, bom dia!
2: Bom dia, bom dia, bom dia, meu belebele! Cessou! E nós tá como?
0: Como?
2: Ligadinho no Manhã da Diária, mas ralando como sempre, diretamente do restaurante Cantinho da Lidiane. Hoje passando para parabenizar minha queridíssima amiga Elô Oliveira pela passagem do seu aniversário. Feliz aniversário, amiga! Muitas bênçãos sobre você. Quem ganhou o presente foi eu pela sua amizade. Cheiro, abraço pra você. Bora comer esse bolo mais tarde. Lidiane Fernandes.
0: Bolo é bom, hein? Bolo é bom, hein?
1: 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Fala, galera!
0: Fala comigo, bom dia!
3: Bom dia, Netinho. Bom dia a toda a galera que escuta o Manhã do Diário. É, hoje passando para parabenizar, para desejar muito, muito, muita saúde para minha amiga Elô Oliveira. Uma pessoa que tem um lugar muito especial no meu coração. Alguém que eu conheci lá no tempo da pandemia. A gente se conheceu toda mascarada, no encontro que o rádio proporcionou pra gente. E passando aqui, amiga, pra te desejar muita felicidade, muita saúde, principalmente saúde. E que Deus abençoe tua vida, a vida das suas filhas, do teu esposo. Tudo, tudo, tudo de mais maravilhoso que essa vida possa te proporcionar. Beijo, amiga, beijo. Feliz aniversário. Edis Regina Brito.
0: Alô, alô!
3: Outra coisa, Netinho, ontem eu peguei uma anotação com o senhor chamado Rogério.
0: Alô,
3: e
0: Rogério.
3: Ele te ouve.
0: Opa.
3: É teu ouvinte assíduo, te ouve todos os dias.
0: Alô, Rogério!
3: Manda um alô pra ele. Tô ele tava de lotação ontem, né? Mas eu imagino que ele deve trabalhar como Uber também.
0: Valeu.
3: Então, muito bacana. Educado, conversamos, e horrores, no trajeto até chegar ao ponto que eu fiquei.
0: Bacana, bacana, bacana, isso é legal, isso é legal. Alô, Rogério, um abraço!
4: Olha a mensagem, hein?
0: Fala comigo, bom dia!
5: Bom dia, bom dia, bom dia! Cada amanhecer é um novo recomeço. Então, bora aproveitar! Um lindo dia pra todos. Eliana Nery, direto aqui da Nery Grow. 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Beijos!
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6: Bom dia, meu brother! Belebele, meu irmãozinho! Cara, eu fiquei meio preocupado. Até mandei mensagem pra saber o que tava acontecendo, rapaz. Dei um chute no meu rádio, chutei o rádio do carro também. Eita. Porra, que negócio é esse que tá fora do ar? Não acredito, meu irmãozinho. Carlos Paiva na escuta. Você sabe que eu sei o Manhã da Diário, cara. O meu dia não é o mesmo. Fico de boa, fica de boa, fica de boa, meu brother. Tamo junto e misturado. Até o final dos 42 minutos do segundo tempo.
0: Boa. Ei, Carlão, eu falei agora há pouco, né? Eu passei a manhã toda respondendo mensagem. Chegou uma hora que eu não aguentei mais responder. Eu só copiava e colava a mensagem. Mas obrigado pelo carinho de todo mundo aí, velho. Ontem foi, como já falei, repito, probleminha de energia próximo à rádio. Então, acabou que a rádio só voltou no início da tarde. Mas tudo certo.

0: Show, bom dia.
1: Bom dia, galera que tá curtindo Manhã da Diário, terça-feira de agosto. Vamos que vamos, com a Manhã da Diário, que é sempre ligada em você. Na alegria e animação, vamos comemorar o dia dela, Elô Oliveira. Isso mesmo, parabéns, amigona, te desejo tudo de bom. Que Deus te ilumine e te guarde, que você seja sempre essa mulher batalhadora. Claro, e continue ouvindo Manhã da Diário. É, vamos que vamos. Eu sou a Josiane Trindade, daqui de Laranjal do Jari.
0: Ai, ai. 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
0: Da galera! Fala comigo, vai!
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0: Vai virar vinheta.
3: Bom dia, galera, meninas e atores de todos os sabores. Já estou aqui, sempre aqui, ligado no nosso programa top, Manhã da Diário. Eu sou a Lília Regina, do bairro do Lília. Trem. Beijo, cheiro e queijo. Viva a nossa amiga Elô Oliveira. Vamos comer cebola.
0: Valeu, minha amiga lá do Felipe, da Felipe Camara.
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0: Tudo bem? Fala comigo, bom dia.
5: Salve, salve, meu belê-belê. Aqui é a Cléo do Novo Brutizal, já trabalhando, meio enrolada. Vamos que vamos. Que Deus abençoe esse início de semana pra você, pra todos nós, pra todos os ouvintes. Beijo, beijo, amigo. Sucesso sempre pra você. Bom trabalho.
0: Pra nós.
6: WhatsApp. Bom dia, Netinho.
0: Bom dia.
6: Tô passando pra dizer que ontem senti saudade sua do Wagner. E mandar um alô pra minha amiga Miriam, no Infraero 1. Ela é só ouvinte, escuta o rádio desde a hora do Jotanei, mas não manda mensagem. Mas ela pediu pra mim mandar um alô pra ela no seu programa e eu tô mandando. E vamos que vamos, tá, bora, meu querido?
0: Bora!
6: Meu lindo, meu belê-belê.
0: A semana tá só começando, dona GG.
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0: E aí, tudo bem? Manda bem alto, vai, fala.
7: Bom dia, Netinho. Vamos dia. Que vamos. Segundou. Marcos Aranha, pra tanto que tá na escuta.
0: Valeu, Marcos.
7: Beijo.
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0: Ó, vou mandar o último áudio desse bloco. Depois eu vou voltar com o WhatsApp da galera, que eu tenho aqui muitos audinhos, hein? Fala comigo, bom dia.
8: Amigo Netinho, o locutor da alegria. Bom dia pra você e bom dia, ouvintes do programa Manhã da Diário, terçou. Vamos pra cima. Aqui quem fala é o Jonathan Mello. Hoje, do bairro Novo Horizonte, Zona Norte, Macapá. Diretamente da Rodovia Curião, na loja Yasmin, materiais de construção. E desejar parabéns aí pra Elô Oliveira. Muitas felicidades. Deus possa abençoar muitos e muitos anos aí pra ela e pra sua família. Tamo junto e misturado. Manhã da Diário, sempre ligado em você.
0: Valeu, valeu.
9: Olha a mensagem.
0: Marlon Lustosa, um abraço. A Leonília Diniz, um abraço. O Valdenor, um abraço. Mel Cardoso, um grande abraço. Duda, Gael, toda a galera aí, tá com a minha amiga Mel Cardoso. Márcia Gabriela, também um abraço. Neide Santos, toda a galera do quilômetro 21, Campina Grande. A Kelly Bacelar, também um abraço. Edilson Neri, Lucy Silva, Valdenora. Um abraço pra toda essa turma. Daqui a pouquinho tem mais.
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0: Bora, deixa eu ativar meu megafone.

turma que tá de aniversário hoje, você pode mandar seu WhatsApp pra gente, tá bom? No 991 22 6978, se tá fazendo

0: megafone. Consumiu toda a pipoquinha. Pipoquinha não, é mistura fitness. Mistura fitness, você tava comendo aí? Essas misturinhas fitness aí, é? Hora da merenda.
1: Sim, eu já comi o meu. Eu já treinei hoje cedão, né?
0: Uhum. Já matou o dia, então não vai treinar mais à tarde, é
1: não,
0: isso?
1: Não, eu já matei o meu leão fitness de hoje.
0: Agora o leão é matar as vendas.
1: É. Inclusive, o cliente, na hora que a gente tava no ar, né? Um cliente ligando aqui, ouvindo a gente, que ele queria saber sobre informações sobre nossos planos com câmera. Só que aí a gente faz aquela consulta de viabilidade pra gente ver se tem viabilidade pra tal endereço, né? Infelizmente, a gente ainda não consegue alcançar esses interiores muito que... Eu acho que ele tinha falado Cachoeira Preta, em Ferreira Gomes. Onde não pega dado móveis, né?
0: Entendi.
1: Então, pra lá, só pega Starlink.
0: Entendi.
1: Então, a gente não consegue atender a...
0: E olha assim, que nós estamos no município de Ferreira Gomes, né?
1: Sim.
0: Né?
1: Mas com a 5G, né? Qualquer lugar vai ser lugar.
0: Boa, boa. E Deise, me conta uma coisa. Os planos já foram liberados, então nós temos os mesmos planos que a gente, tirando câmera, de aplicativo, vamos dizer assim. Já está disponível em todos os municípios?
1: Já, aqui no estado, na verdade quase 100% todo o estado do Pará. A gente fazia só mais aqui no estado do Amapá, né, que a nossa procura e saída era maior, mas a gente também começou a liberar para os estados do Pará. Então, assim, somente essas localidades...

0: ar mais um Conta Tudo. Que delícia ter você com a gente aí. Oi, Kel, tudo bem com você?
1: Fala, Cido, tudo ótimo, melhor agora. Chegando aqui, ó, com a língua afiada, fofocando, tricotando, daquele jeitinho gostoso.
0: Você não vê a hora, né?
1: Ai, não vê.
0: Vê a hora de contar, né?
1: Eu fico contando os dias, os segundos, os minutos.
0: Então conta pra gente a primeira do dia.
1: Eita, minha gente, tá preparado, Cido, pras fofocas boas?
0: Ah, mas eu tô mais que curioso e preparado.
1: Olha só a nova solteira do pedaço. É um relacionamento que nem chegou a ser assumido, mas já acabou.
0: Peraí, não entendi.
1: Pois é, acontece que a apresentadora Lívia Andrade e o lutador do UFC Alex Poatan, eles decidiram encerrar a aproximação que vinha alimentando rumores de um possível romance.
0: Mas olha, analisando, ela é muito cascuda, essa menina.
1: Pois é.
0: Ainda vai se relacionar com lutador, briga toda hora, amiga.
1: Então, não sei. Eu sei que parece que a distância entre Brasil e Estados Unidos, porque ele é campeão de MMA, ele mora nos Estados Unidos, etc. Ela mora no Brasil. E além da agenda incompatível, foi uma decisão.

0: vista em alguns eventos, até nos Estados Unidos. Oh. Essa distância aí, acho que...
1: É,
0: não,
1: também.
0: Não deu nem pra assumir o romance e já acabou.
1: Eu penso pra mim que era briga. Porque ela é briguenta, essa menina, né?
0: Ela é, né?
1: Ela é muito bonita, tudo, mas ela é briguenta. É, mas então... olha, namoro à distância, eu só conheço um que deu certo. Da minha irmã.
0: É mesmo?
1: Ela namora...

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2: E no Conta Tudo é hora de quem ama, cuida, né, Kel?
3: Vamos lá, minha gente. Quem ama, cuida, resumão pra você da novela das nove que tá bombando por aí. E nessa terça-feira vem que eu te conto.
2: O que que tá rolando?
3: Ah, o Pedro, gente. Pedro, ele vai sentir repulsa pelo pai. Depois desse negócio das mulheres acusarem o pai dele de assédio sexual. Olha, é uma decepção tão grande que ele vai sentir,
2: né,
3: assim, uma repulsa imensa. Bom, já a Adriana vai descobrir que a Bruna acredita que ela e o Pedro são amantes. Bem que a Adriana queria, mas não vai tá dando. Olha, a Liris vai pedir ajuda pro Ulisses pra sair do cassino e o Otoniel vai pensar na Francesca. Eu ainda não sei por que enfiaram uma alma penada no meio da novela, mas tá bom. Olha, a Nancy vai pedir...
2: Maldade.
3: Pois é, a Nancy vai pedir pra Adriana pra examinar o Joel e a Liris vai contar a Ulisses que está em liberdade condicional. É, gente. Já a Elisa vai aceitar o convite de Enéas e a Ingrid vai demitir o Ulisses, que reage enfrentando a sobrinha. O Joel vai convidar a Adriana pra jantar. Ele tá interessado. E a Bia e o César vão fazer as pazes. Já o Rafael vai pedir a Brigitte pra parar de investir no César, gente. Ele é um homem casado. E o Otoniel vai se preocupar com a ausência da Elisa. Ela vai dar uma desaparecida ali. Bom, o Pedro vai se desesperar ao encontrar a Bruna desacordada na cama. Acho que a Bruna tá com alguma doença, né? Um negócio assim, que ela tá passando mal demais ultimamente.
2: É, ela tá deixando isso no ar, né?
3: Ah, é, gente.
2: E será que... O que será? Será que ele vai ficar viúvo?
3: E a Adriana aí na pista?
2: Vai ser uma terça-feira tranquila, né?
3: Vai, tranquilo.
2: É.
3: Muito bom.
2: Beleza.

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1: Olha, dona Severa. Fazia tempo que ela não brincava com a gente. E Severa, bom dia.
2: Bom dia, querido Netinho.
1: Você tá bem, querida?
2: Sim.
1: Família tá bem?
2: Graças a Deus.
1: Muito bem. Severa, você fala de qual bairro mesmo?
2: Mestre Oscar.
1: Mestre Oscar. Muito bem. Severa, R$220 pra gente começar uma lista nova aqui no Acerte o Nome, hein? Bora!
2: Bora!
1: Boa sorte, hein? Vamos, vamos que vamos e vai começar!
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1: Diego.
2: Hipólito.
1: Souza. Diego.
2: Souza.
1: Robson.
2: Caetano.
1: Conceição. Diego.
2: Souza.
1: Robson.
2: Caetano.
1: Conceição. Voltei de novo. Diego. Diego.
2: Caetano.
1: Severa! Obrigado pela sua participação, minha querida.
2: De nada, um ótimo trabalho, Netinho.
1: Pra você também, minha querida, tudo de bom, boa semana aí pra toda a família. Bom, só dois nomes, né? 220 conto, hein? Será que quinta-feira alguém... Deixa eu dar uma olhada aqui nesses nomes, rapidinho, dessa lista. Ah, velho. Essa lista aqui tá miserável, hein, bicho? Essa lista tá sacana, hein?
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0: Fala, dona Leonila. Bom dia.
3: Oi, Netinho. Bom dia.
0: Tudo certo?
3: Tudo.
0: Tudo tranquilo?
3: Graças a Deus.
0: Almoço pronto?
3: Sim.
0: Tá bom. Vambora, hein? Nada no fogão aí pra queimar?
3: Não.
0: Tá bom, beleza, querida. Vambora. Quem fez mais até agora fez 5 mil pontos. A dona Marta, se você fizer 5 mil, empata. Se fizer acima de 5 mil, já assume a ponta aqui, beleza?
3: Beleza.
0: Vamos nessa. Começou o game da hora.
4: Fase 1. Valendo 2 mil pontos.
5: Qual missão da NASA colocou o primeiro rover em Marte? Pathfinder ou Apollo?
3: Pathfinder.
4: Fase 2. Valendo 3 mil pontos.
5: Qual era o nome de batismo de Silvio Santos? Salviano ou Senor?
3: Senor.
4: Fase 3. Valendo 5 mil pontos.
5: Qual ilha chilena é famosa pelos moais? Ilha de Páscoa ou Ilha Dourada?
3: De Páscoa.
5: Ilha de Páscoa.
0: Olha, a gente sempre sabe assim, quando ouvinte sabe ou chuta. Eu percebi que na primeira você foi por eliminação ou não?
3: Foi.
0: Né? A segunda eu achava. Bom,
3: sabia, eu sabia.
0: Sabia, né? Beleza.

0: Essa terceira, acho que foi no chute.
1: No chute, assim, foi, velho.
0: Bom,
1: foi um gol, e foi um gol.
0: Eu não tenho nada a ver com isso. Eu só sei de uma coisa. Tu fez 10 mil pontos de boa, né? Tá na ponta.
1: Meu Deus, lá vai, agonia.
0: A agonia semana toda, hein? Tem muita bateria pra rolar. Parabéns pela sua participação, Leonila. Valeu, querido.
1: Obrigado.
0: Tchau.
2: Pontuação.
0: É isso, né? Assumiu a ponta, assumiu aqui, tá na ponta agora do nosso game da hora, a dona Leonila Diniz. Mais tarde, amanhã, até sexta-feira, tem muita bateria pra rolar no game da hora.
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3: 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Os bigodes dos gatos são muito mais do que um charme. Eles funcionam como verdadeiros sensores, ajudando o animal a perceber o espaço ao redor. Cada bigode está ligado a terminações nervosas muito sensíveis, capazes de detectar pequenas mudanças no ar e até ajudar o gato a calcular se consegue passar por uma abertura sem ficar preso. Por isso é importante nunca cortar os bigodes de um gato. Isso não machuca como cortar um pelo comum, mas pode prejudicar a percepção espacial do animal e deixá-lo inseguro. A natureza pensou em cada detalhe. No caso dos gatos, os bigodes são uma das ferramentas mais importantes para explorar o mundo.
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0: 9 minutinhos faltando pro meio-dia. É a

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2: Muito bem, vai acabar marcando 31 graus, início de tarde de terça-feira, 4 de agosto, meio-dia em ponto, vai começar a sequência premiada, hein? Se liga que tem R$200.
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2: Prepare-se, sexta-feira tem R$200 e... Como ontem não teve sequência premiada, então tá mais fácil ainda, né? Você tem que anotar terça, quarta e quinta. Em vez de 4 dias, somente 3 dias. Beleza? Bora começar?
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0: você, tá rolando a sequência premiada, a primeira da semana, hein? 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Meio dia 5, hein? Vamos que continua.
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0: ligado em você. E aí, anotou direitinho as 6 músicas de hoje, a sequência premiada? Lembrando, hein, a sequência premiada dessa semana é terça, quarta e quinta. 3 dias pra você anotar direitinho. 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
0: Ó, acabei de receber uma informação importantíssima. Eu não poderia deixar de não mandar um alô, né? Pra minha madrinha, tia Joana. Acabei de saber que ela está de aniversário hoje. Você sabe, né? Quem faz aniversário de segunda a sexta é os dias que rola o programa Manhã da Diário. Tem alô no megafone, hein? Ah!

0: saudades. Tudo de bom, saúde, hein, tia? Beijão pra senhora. Minha madrinha, né? Minha madrinha, você sabe que madrinha é como... Madrinha e padrinho é como os segundos pais, né? Você sabe disso, né? Na igreja católica e tudo mais, né? Beijão pra minha madrinha, tia Joana. Saúde pra senhora. Alô, Valdeza. Alô, rapaziada do Curicaca. Alô, rapaziada aí do bairro de Fazendinha. Chefe Clodoaldo, acho que é o bairro, né? Enfim, um abraço pra vocês. Tudo de bom, minha madrinha. Saúde sempre, sempre, sempre. Falei em Fazendinha, lembrei. Lembrei que a Expofeira tá chegando, hein? E junto com a Expofeira chegando, tem muitas novidades. Eu tava doido pra começar a comentar, pra começar a falar sobre esse novo produto. É novo produto que a gente pode dizer da Web Flash, Dani? Boa tarde.
1: Boa tarde, Netinho.
0: Como é que eu posso dizer? O novo produto?
1: É um novo produto.
0: Um novo produto, tá certo, né? É. 5G.
1: Exatamente, que nos eleva de provedor para operadora. A única operadora do norte, né?
0: Uma outra prateleira.
1: Do Amapá, do norte, exatamente.
0: Genuinamente amapaense, hein?
1: Genuinamente.
0: Ô, Dani.
1: É a operadora que conhece os seus clientes.
0: Pronto. É muita coisa que tem, é muita informação que nós temos, mas devagar a gente vai passando para os nossos ouvintes. E claro, para os clientes da Web Flash. Eu já tô sabendo disso há muito tempo. Inclusive, eu tenho já meu chip. Tá vendo, Dani? Já
1: Sim.
0: testei tudo, enfim. Mas olha, junto com a Expofeira, vai ter esse pré-lançamento da 5G da Web Flash. Conta pra gente, Dani.
1: Então, Netinho, o que você falou, a gente começa a contar pro público, né, a chegada desse novo produto, que faz parte da trajetória da Web Flash, a inovação, né? É um produto que nos iguala às grandes operadoras, né? Como... que são multinacionais. Uhum. E a gente chega como uma empresa regional. Vamos lá, a gente começou a contar essa historinha já nas redes sociais, né? Como que isso aconteceu? A Web Flash chega com a concessão da 5G, que é a alta tecnologia hoje de telefonia, né? De telefonia móvel, de internet móvel. É exclusiva, é a concessão para o norte. E na Expofeira a gente vai ter o nosso pré-lançamento.
0: Certo.
1: O pré-lançamento envolvendo uma grande ação que vai impactar já no dia do pré-lançamento, na vida enfim, nos negócios da nossa comunidade, do nosso consumidor amapaense. Todo mundo sabe o gargalo que é a Expofeira para telefonia móvel.
0: Nenhuma operadora funciona.
1: Exatamente.
0: Se funciona, é bem pouquinho, como tem muita, dá muita gente, em torno aí de 70, 100, 120, 200 mil, dependendo do dia do show, né? Aí todo mundo fica sem dados móveis.
1: Ninguém consegue falar com ninguém, né, Netinho? Isso. E o microempreendedor não consegue
0: Coitado,
1: vender.
0: Né?
1: Né, que é o que impacta mais. Às vezes ele faz todo o investimento ali de um semestre, de um ano, e vai

0: enfim, investe na Expofeira e não consegue vender porque a máquina não tem sinal, porque o celular dele não tem sinal. Então a Webflash decidiu antecipar o seu pré-lançamento, uhum, né, na Expofeira, com uma grande ação de posicionamento. O que que vai acontecer lá? Nós vamos distribuir 450 chips destinados aos microempreendedores, que é o vendedor de comida típica, que é o vendedor de bebida, né, das barraquinhas. E eles vão sim estar conectados já com alta tecnologia 5G da Webflash, conseguindo assim fazer sua venda, né, conseguir o retorno de todo o investimento. Essa ação é em conjunto com o Prodap, né? Então essas pessoas estão sendo selecionadas por eles. Uhum. E aí a gente marca o início e o pontapé, a gente dá o pontapé, né? Começa com o pé direito, que é já entendendo o gargalo do nosso cliente.
1: Então vambora, vamos lá. Então assim, todos os comerciantes que vão estar vendendo dentro da Expofeira vão estar recebendo um chip com internet e eles não vão pagar nada, é isso, Dani?
0: É isso, isso fosse mesmo.
1: Vamos trocar em miúdos aqui, como fosse uma degustação.
0: É, Netinho, na verdade são 10 dias, uhum, porque como eu te falei...
1: São 10 dias, o tempo da Expofeira é o tempo que o empreendedor vai ter o chip, que vai botar na maquininha, vai ter internet para fazer suas vendas.
0: Para fazer suas vendas, isso mesmo. Então isso é um pré-lançamento, é uma ação de posicionamento, que a gente já entra, a Webflash tem uma torre já, com o equipamento mais moderno de 5G, ali bem pertinho do lado da Expofeira. Então, para o nosso cliente, nunca mais a Expofeira vai ser um problema.
1: Não vai.
0: Assim como muitas localidades, né, que a gente entende que nem tem sinal e quem for cliente Webflash vai conseguir ter sinal de internet e fazer ligações em vários lugares aqui do nosso estado do Amapá.
1: E Dani, assim como foi na internet, vai ser na móvel, né? O seu Batista sempre quis colocar internet, mesmo naquele local que tipo assim, não seja rentável, mas tá lá, né? A visão dele é essa, né? E vai ser assim também na nossa telefonia, na nossa questão da 5G móvel, não é isso?
0: Sim. É, esse é o lado mais marcante, né? A parte de... Enfim, que define a Webflash, que é a questão mesmo envolvendo a parte social da comunidade, né, do nosso estado. Então, a gente continua com esse objetivo, trabalhando para servir o norte, servir o estado do Amapá. E a Expofeira vai ser o nosso grande pré-lançamento.
1: Uma vitrine, né, Dani?
0: É, na verdade eu falo assim, vai ser o sabor 5G. Uhum. Não se fala isso na internet?
1: Sim. Então isso vai ser o sabor de...
0: É o sabor 5G da Webflash, vai ser na Expofeira com os microempreendedores. E muitas novidades ainda vão vir, né? Acompanhem nas redes sociais, a gente já começou a falar muito nas redes sociais o que vai acontecer. E a gente espera todo mundo visitando o stand da Webflash.
1: É isso que eu ia te perguntar. Teremos um stand?
0: Teremos um stand com muitas surpresas, Netinho. Premiações todos os dias. Para você que é cliente, para você que não é cliente. Então, não deixe de ir lá visitar o stand da Webflash. 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
1: 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Não, né?
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0: É necessário, né, Netinho? 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
1: Bacana. Ó! A gente vai falar muito, semana que vem a gente vai estar de novo por aqui, a gente vai estar comentando muito sobre a Expo Feira, que vai estar no início da Expo Feira, então a gente vai estar já, a Dani deu só alguns spoilers aqui, né? Mas semana que vem a gente já vai estar no início da Expo Feira. Vamos falar mais, né, Dani? Vamos
0: trazer mais informações, né? Sim, a gente vai falar muito. Inclusive, a gente vai trazer o seu Batista pra conversar com a gente.
1: Boa.
0: Vamos, Netinho?
1: Bora. Ele tem que estar aqui, ele só me enrola, hein?
0: Pois é, a gente vai conseguir. Eu vou conseguir que ele venha conversar com a gente. Mas realmente eu tô aqui pra falar desse novo produto que tá chegando e já convidando todo mundo pra Expo Feira.
1: Muito bem. Dani, sei que você está por aqui sempre com muitas novidades. Eu sei que você sempre vai estar por aqui porque nós teremos muitas novidades nos próximos meses, não é isso?
0: É isso, Netinho.
1: Bacana. Dani, valeu.
0: Obrigada.
1: Boa sorte lá na Expo Feira, hein?
0: Lembrando que, gente, o nosso produto, o internet fixa, ainda é o melhor do nosso estado. Então, não se trata de deixar de vender banda larga fixa e começar a vender apenas a móvel. Na verdade, é a combinação dos dois. É internet dentro e fora da sua casa.
1: Está entrando mais um produto.
0: A melhor.
1: Daqui a pouco, tudo numa única fatura, né?
0: Internet móvel. Tudo.
1: Não, que eu digo, vai entrar agora a internet móvel junto, né?
0: Exatamente.
1: Boa. Dani, bom almoço. Valeu.
0: Obrigada, Netinho.
1: Valeu, valeu. 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
1: Meio dia 26, boa tarde. É a

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0: Por aqui a tampa. Mais uma edição do programa Manhã da Diário, diretamente da Web Flash, aqui do centro de Macapá, na Avenida Suportado 253. Amanhã tem Estúdio 2, Manhã da Diário, direto do bairro Açaí, Zona Norte, Macapá, Center Kennedy. Vamos estar por lá. Vamos estar por lá amanhã. Beleza? Beleza! Deixa eu chamar ele, hein? Homem forte, homem do norte, homem que fatura em dólar real nesse fim de semana. Ele faturou em euro. Meu querido cabeça branca, Rodrigo Silva!
1: Fala, Netinho!
0: E aí?
1: Tudo beleza?
0: Alguma mentira? Não, por favor, se eu falei alguma mentira, vamos lá.
1: Quase, vamos quase. Corrigir. Algumas Bom. Verdades... Alguns exageros. O resto foi tudo perfeito.
0: Foi.
1: Tudo bacana.
0: Esse início da transição.
1: A cabeça realmente tá branca, não tem jeito. Só não tem na lancha.

0: tenha lancha.
1: É, mas um dia a gente vai ter, chega esse nível,
0: mas o dinheiro,
1: né?
0: Graças a Deus, tá tendo.
1: Um pouco. É. Ainda é pouco, né?
0: É.
1: Poderia ser mais.
0: Pra quem recebe real, dólar e euro, tá bom, pô.
1: É igual lá no Oiapoque, é assim, o cara ganha em ouro também, viu, Netinho?
0: Tem ouro, tem?
1: Tem ouro também. Lá é euro, dólar, ouro e real.
0: É, igual, mas ouro tá muito caro, mano.
1: É, mas o ouro vale lá.
0: Mas tipo assim, o cheirinho do ouro, o que eu compro lá no Oiapoque, por exemplo? Só o cheirinho do ouro.
1: Só o cheirinho do ouro? É. Uma grama? Um
0: eu
1: grama?
0: Sei, pô. Outro dia eu levei pra pesar um negócio aí que eu não vou falar. Pra ninguém ficar de olho.
1: Sim,
0: grande.
1: Eu não vou dizer, é uma pipita, né? De que tu fez, hein?
0: Rapaz, eu fiquei com medo, velho. O valor que tava valendo a bagaça, bicho.
1: E você não sabia disso?
0: Não sabia. Fiquei até com medo. Deixei de andar, pai. Deixei de andar, porque. Pô, eu não tô sabendo que o ouro tá valendo tanto. Por isso que eu te perguntei. Só
1: olha,
0: o cheirinho do ouro.
1: Como você só usa joia 24K. grama, pô. Ele tá cotado aí em R$664.
0: Ó. Oh.
1: Por isso que você deve ter se assustado, né?
0: Foi, pô.
1: Aí deve ser o ouro 24K, que você não usa menos do que isso. Graças a Deus. Rapaz, a Deus, você trabalha pra isso.
0: Eu vou te contar,
1: Maior PIB do rádio amapaense.
0: Deixei de usar meu cordão, mano. Tá guardado.
1: Guardado, porque vale muito.
0: Rapaz, eu levei só pra limpar o cordão. Na verdade, eu fui pra limpar a aliança, sabe? Aqui é aliança de casado e tal, sabe? Tem que estar sempre no grau, né, pai?
1: Isso não é aliança, isso é o tambor, meu pai. Cheio de ouro.
0: Resolvi pesar o cordão.
1: Vai que o cara...
0: Quando o cara falou, eu disse, meu Deus do céu. Deixei de andar, mano. É doido, hein? Por isso que eu te perguntei, o cheiro lá compra o quê, Rodrigo?
1: Olha, dá pra fazer uma gracinha, né? Do ouro.
0: Pois é, cara. O ouro, hein, mano?
1: O ouro tá valendo, né, Tino?
0: Oiapoque, você tava numa feira, né, Rodrigo?
1: É, a feira internacional de Oiapoque foi um sucesso, viu, né, Tino? Só não foi melhor que o nosso Rodrigo Silva tava meio pau, meio tijolo.
0: Que foi? Gripado?
1: Gripe. Inclusive, viu, Netinho? Aproveitar aqui a transição, pedir pro pessoal se vacinar. Me vacinei agora há pouco. Porque essa gripe aí, meu patrão...
0: Mas você pode... Da H1N1?
1: É, influenza.
0: Pois é, mas pode se vacinar gripado, Rodrigo?
1: Desde que não esteja com febre. Se não tiver com corpo febril, se tiver na temperatura adequada, você pode.
0: É porque uma vez eu fui pra tomar, tem uns anos já atrás... Fui pra tomar, como eu tava meio gripado...
1: Eu informei que eu tô me recuperando ainda da gripe, ainda não tô 100%, mas já tá dando pra perceber que a garganta aos poucos tá melhorando, né?
0: Pô, bacana.
1: Tá melhorando, graças a Deus.
0: Aí tem que
1: ficar
0: 100%, pai.
1: É, tá, vamos dizer 70, 75%, mas logo, logo vai ficar 100%. Haja própolis, haja xarope, haja mel de abelha, haja gengibre, não é possível que não dê um jeito, né?
0: Vai dar.
1: Até coquetel de B1, vitamina C, todos os tipos do complexo B com vitamina C foi tomado e mais ferro, meu patrão. Quero ver se essa... Eu vou te dizer, olha que pra derrubar o preto velho aqui, né, Tínio? Não é fácil.
0: Tu falou em coquetel. A minha mente poluída pensou outra coisa.
1: O que foi, Netinho?
0: Deixa pra lá, bicho. Olha, só o cheiro lá compra uma passagem, uma coca e um pastel. Só o cheiro, hein? Só o cheiro, diz que lá no Oiapoque, só o cheiro do ouro. É uma coca, é que o cara tá falou aqui, só o cheiro compra uma passagem, uma coca e um pastelão. Meu amigo Marcos, lá do Marcos São Acessórios.
1: Um abraço pra
0: Marcos.
1: Ele.
0: Marcos! É isso, foi isso que eu perguntei pro Rodrigo, Marcos.
1: Isso.
0: Eu tomei um susto.
1: E é impressionante o movimento ali, viu, Netinho? Oiapoque, com essa questão aí do petróleo, o movimento aumentou consideravelmente. Os hotéis.
0: Tá tudo caro lá, Rodrigo?
1: Os hotéis todos lotados. É uma realidade diferente. Pra você ter uma ideia, o preço da gasolina lá tá 8,17 o litro.
0: Nossa! 8,17?
1: É.
0: Meu Deus.
1: O táxi que eu paguei do hotel pro local da feira, R$25.
0: Égua.
1: Aí eu fui perguntar pro rapaz. É, do hotel onde eu estava.
0: Rodrigo, peraí. Olha, que o Oiapoque não é tão grande assim, né? Eu nunca fui.
1: Não. Mas... Do hotel onde eu estava pra lá, pro local onde estava ocorrendo o evento, 1,100 km de distância. E eu paguei 25 pilas. Preço tabelado. Preço tabelado. Aí eu perguntei pra ele: nossa, esse preço mesmo tá certo aí pra 1 km? Eu disse: meu amigo, aqui tá 8,17.

0: o litro da gasolina. Você não compra menos do que isso. Esse é o menor valor. Então tá tudo caro, tudo pra gente aqui chega com preço bem acima, né? E tem mais a concorrência com a moeda do euro, né?
1: Numa parada dessa, Rodrigo, tem os prós e tem os contras, né?
0: Exatamente.
1: Não tem jeito, né,
0: Rodrigo? É um município distante, né, Netinho?
1: Não, que eu digo a questão do petróleo que tá pintando.
0: É, tudo o petróleo.
1: Isso, né? Tem os prós e tem os contras.
0: A cidade ainda não tá preparada. É, por exemplo, um terreno que antes custava 10 mil reais, você não compra por menos de 100 mil agora o terreno lá no Oiapoque.
1: Nossa.
0: Antes você comprava um terreno por 10 mil reais. Com esse boom aí do petróleo, menos de 100 mil, não meta a cara pra comprar um terreno lá, tamanho padrão, você não consegue.
1: Entendi.
0: Falta investimento pra questão hoteleira, falta empresários aí investir. Eu vou falar uma coisa pra quem tá ouvindo aqui o programa, meu patrão. Se você tiver condições de construir um hotel, até um motel no Oiapoque, construa porque dá retorno, viu, Netinho?
1: Mas olha, eu tenho um... Claro que eu não vou falar aqui o nome do cliente, né? Mas tem um cliente que eu não sei aqui com a gente, ele tá construindo um mega hotel lá.
0: É.
1: Que são, não sei se é de 10 andares, 8, alguma coisa assim.
0: É a cidade do futuro, viu, Netinho?
1: Sim.
0: E pra aproveitar para parabenizar o Sebrae, em nome do presidente José Alcolumbre, em nome da superintendente Alcilene Cavalcante, do Marcel, o diretor de administração e finanças, da toda a equipe técnica do Sebrae, porque a feira foi um sucesso no sábado, né, Tino? Só lá no local do evento...
1: Foi no estádio, né?
0: Foi no estádio, montaram uma área lá no estádio Natizão. Foram mais de 5 mil pessoas que estiveram lá, marcando presença, no sábado. Que foi o dia com a maior participação, e nos outros dias aproximadamente 3 mil pessoas no público rotativo lá da terceira feira internacional. Todos os expositores unanimemente falaram aí que foi a melhor feira de todos os tempos, essa é a terceira edição. A primeira edição foi a feira binacional, e agora fechando esse ciclo para o município de Oiapoque, artesanato, setor da gastronomia nem se fala, muita coisa, startups que estiveram por lá, pessoal do comércio que esteve marcando presença, enfim,
1: bacana.
0: Toda essa turma aí que fez acontecer nessa feira. Foi uma feira muito belíssima, logicamente que outros motivos de sobra para comemorar, a questão aí do fim do visto também. O pessoal tá falando, tem muita gente que fala, politiza muito a situação. Infelizmente, tudo vira motivo de política, né? Os caras querem enfrentar chifre na cabeça de quem não tem chifre? De jumenta, é isso? De burro? Meu amigo, pra você tirar o visto, só o fato de você não pagar mais as taxas, por exemplo, uma taxa pra tirar lá pros Estados Unidos é R$1.000, tá, tio? Não é uma economia você deixar de pagar a taxa consular, que é um valor?
1: Sim.
0: Aqui no Amapá, você, não sei se... quem mora no Oiapoque tem que vir pra cá, pra Macapá. Nem sei se Macapá tá tendo entrevista pra você fazer aquela entrevista toda. Se não tiver, você vai ter que pagar uma passagem pra viajar pra fora do estado. Aí, porque tem que justificar... Eu tenho que apresentar a passagem de ida e volta. Todo mundo faz isso. Como é que tu vai pra uma cidade que tu não tem o direito de morar? Uma passagem só de dinheiro. Tem que ir com a passagem de ida e volta. Se tu vai na ida, tu tem que ter de passagem de volta. Aí tu não tem que comprovar? Aí como é que você vai pra uma cidade se você não tem um seguro viagem, um seguro saúde? Esses outros países não são igual ao Brasil, meu patrão. O Brasil aqui tem um sistema único de saúde. Que se vier um africano, um francês passar mal e buscar atendimento lá no pronto-socorro, ele não fica sem atendimento. Mas fica doente nos Estados Unidos pra ver se você é atendido se não tiver um...
1: Seguro de viagem.
0: Um seguro viagem que vai bancar. Aí estão dizendo que o cara tem que ter 30 mil euros. Não é 30 mil euros. São as despesas que ele vai ter. Um seguro. Ou você paga um seguro, por exemplo, R$200 no seguro, que faça uma cobertura até 30 mil euros. Que você vai gastar. Saúde não é barato. Saúde você paga caro. Não quer dizer que você tem que ter 30 mil euros. Você vai pagar um seguro. Aí tem seguro que varia, né, Tino? Você que é um cara viajado sabe disso.
1: Sim, tem seguro.
0: Você vai pagar R$100, R$150, R$200.
1: Vai cobrir caso você fique doente, algo nesse sentido, né? Toda viagem internacional tem, né, Rodrigo?
0: Toda viagem internacional.
1: Vira e mexe, viaja aqui e ali. tem países que exigem.

0: Exige, né?
1: Exigem.
0: Não tem jeito.
1: E não adianta, se tu passar mal lá e não tiver o teu seguro, tu morre. Tu
0: vai morrer porque não vão te atender.
1: Não vão te atender, porque os caras... O Brasil é muito bom, né, Tino?
0: É, sim, tem o SUS aí, né? Tem
1: o Brasil é muito bom. O Brasil é muito bom porque o SUS, ele é universal, é o maior plano de saúde do mundo que atende. E não é só brasileiro, não. Se você for no pronto-socorro lá, vá procurar se não tem um estrangeiro lá recebendo atendimento. Nós aqui fazemos isso porque o povo brasileiro é um povo generoso, um povo bacana, povo que não tem maldade. No, alguns têm, né?
0: Recebe todo mundo bem,
1: recebe,
0: né,
1: Rodrigo? Recebe todo mundo bem. É do brasileiro isso.
0: E eu vou te falar uma outra coisa. Falando nisso, nós, amapaense, macapaense, a gente recebe todo mundo bem, né, cara?
1: Todo
0: Às vezes
1: mundo
0: a gente
1: bem.
0: Vai em outro estado, Rodrigo, os caras te olham meio estranho, né, velho?
1: É, até pra te passar uma determinada informação, o cara te nega, meu.
0: Te olha. E aqui não, a gente recebe todo mundo bem, né, cara?
1: Vem, se a gente vê alguém passando por sufoco aí, não conseguindo chegar no local, a gente vai lá, orienta. E tem muitas pessoas, às vezes, que até deixa o cara lá num local. Olha, não, vou te dar uma carona, vou te deixar lá.
0: Tu sabe o outro estado que é muito assim, parecido com a gente?
1: Qual?
0: Fortaleza, cara. Galera, lá recebe a gente muito bem.
1: Exatamente.
0: Enfim, eu não vou falar os estados que recebem a gente mal, mas tipo assim, Fortaleza, aqui Belém também, né?
1: Dolado, eu gostei muito, não sei se você gostou, mas eu gostei do Rio Grande do Sul também lá. O povo muito, muito solícito.
0: Muito educado. Povo também muito educado. Bem educado, com certeza.
1: Olha, mandar um abraço ao meu amigo Patrick Melo, que esteve por lá também. Você conhece o Patrick, né?
0: Gente da melhor qualidade.
1: Grande Patrick Melo, esteve por lá. Um abraço ao meu amigo Isaac Alcolumbre. Da Icetec, rapaz, o cara...
0: Fortíssimo, hein?
1: É, o Isaac
0: Fábrica de gelo
1: lá.
0: É com ele, né, pai?
1: Fábrica de gelo lá.
0: Acabou dele. Esse negócio de gelo, ele que é o
1: meu
0: cara
1: patrão, é um negócio muito gelo. Pai d'égua ali, olha, Natinho.
0: Eu sei,
1: o gelo já conheço, sai em grande escala lá, meu patrão. É, e ele era melhor ainda, que ele deixava lá pra mostrar que o gelo era de boa qualidade, ele comprava umas verdinhas lá.
0: Opa!
1: Rapaz, e gelava
0: assim
1: rápido.
0: Bom, hein?
1: Gelava rápido, pena que o preto tava com baleado, que ele não podia nem tomar um gelado lá. Mas não foi por falta de oferecimento, que a galera ofereceu lá, foi da melhor qualidade.
0: Ei, Rodrigo, vou embora.
1: É.
0: Tá bom já.
1: Olha, mandar um abraço pro meu amigo Jerry Lewis.
0: Como
1: ele
0: é
1: mandou.
0: É?
1: Jerry Lewis.
0: Do Brasil, é?
1: Olha, até o Netinho. Como é que eu não gosto de ti, rapaz? Se até o Netinho já sabe até o teu slogan, como é?
0: Pô.
1: Como é,
0: né? Slogan.
1: Hã?
0: Fala o nome dele:
1: Jerry Lewis.
2: Esperança do Brasil!
1: O cara falou no megafone Brasil. Dele, meu patrão. Aí tu vai dizer, olha, olha como ele mandou aqui. É muito tolo, né? Para com a tolice, gente. Mano, eu sei que o senhor não gosta mais de mim. Mas ele mande falando, um alô para nós.
0: Ele falando, é.
1: Capitão Silva Lima, Sub do Ebele, Sargento Danilo, Sargento Lima Dias, Sargento Max Moura e seu amigo Jerry News.
0: A esperança do...
2: Brasil!
0: Rapaz, tá todo mundo com salário em dia, hein? Eu vou me embora depois dessa, hein? Porque o Alisson foi praticamente real time, hein?
1: Recebeu euro, né, pai? Como
0: recebeu
1: é que ele
0: euro,
1: fica feliz?
3: É, igual vai pra tua casa, bicho. Deixa os caras trabalhar, meu irmão.
4: Tchau, tchau.
3: Não cansa, não.
4: Netinho.
5: Eu vou embora.
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0: 12 horas e mais 49 minutos. Salve, salve, galera. Muito boa tarde. Hoje é terça-feira. Dia 3 ou dia 4 hoje? Dia 4, né? Perdido no tempo. É. Hoje, terça-feira, dia 4 de agosto de 2026, começando a partir de agora o meu, o seu e o nosso. A emissora número 1 do seu rádio. Na frequência que bate forte no seu coração.
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0: O nome da rádio é... E o programa é esse aí, ó. Na técnica está ele, o filho da dona Nazaré, o Alisson Brito.
2: Fala, Patinho!
0: E aí, Alisson, tudo beleza?
3: Sim!
0: Tudo tranquilo?
3: Sim!
0: Tudo na paz?
3: Sim!
0: Dinheiro no bolso?
3: Sim!
0: Saúde em dia?
3: Sim!
0: Nada de gripe não, né?
3: Sim!
0: Tá gripado também, cara? Tá gripado também? Ei, a gripe te pegou? Pessoal, vamos nos cuidar, que essa gripe não tá pra brincadeira não, viu? Tô aí há uma semana recuperando dela, garganta ainda não tá 100%. Tá baleada, né? A gente costuma dizer assim. E olha, ela chega chegando, viu, gente? É uma gripe que não tá pra brincadeira, não. Aproveitar aqui e mandar um abraço ao meu amigo Odailson Benjamin, secretário de Estado da Infraestrutura. Ele me falou que tá aí há uma semana também se recuperando, né? Da gripe, que ela chegou pesado. Chegou derrubando o preto. Derrubando a gente também aqui. Não tá brincadeira, não, meu patrão. E é importante se vacinar, porque até porque Macapá, se não estou enganado, entrou na situação de emergência. E agora há pouco eu fui tomar a minha lá no Residencial São José. Tem uma equipe lá no Residencial São José fazendo aí a vacinação. Eu aproveitei para tomar a minha. E agora essa dose ela é reforçada de 6 em 6 meses para que você possa ficar bem aí com a sua imunidade. E é muito importante se vacinar. Vacinas salvam vidas. E é muito importante você ficar com a saúde em dia, porque essas gripes, ela não é uma gripezinha não, é uma gripe que chega forte, chega pesada, ela coloca pra moer o teu corpo, ela atinge a tua garganta, você fica com as vias nasais congestionadas, dá febre, dá calafrio, dá dor de cabeça, não é moleza. Então vamos nos cuidar, vamos tomar muita água, muita vitamina C todo dia. Tem que estar tomando aí a vitamina C, porque ninguém merece ficar aí no estaleiro com uma gripe dessa. Não é fácil. Aí as pessoas têm que trabalhar, precisam produzir, precisam trabalhar e não é brincadeira, não. Então vamos nos cuidar, vamos nos prevenir. Quem está falando isso aqui é quem passou aí por maus bocados aí. Teve todo o trabalho comprometido lá na Feira Internacional de Oiapoque. Algumas agendas tiveram que ser interrompidas, mas nós vamos aqui sob a misericórdia divina, tomando muito mel, muito própolis, muita limonada, muita vitamina C, tomando até ferro, lá ele, mas tem que tomar ferro, bastante ferro. Não te empolga, Elielson, não é levar ferro e nem pegar no ferro, é tomar ferro no coquetel, junto com a vitamina C, complexo B e a vitamina C. Eu não posso rir, rapaz. E aí, coloca aí, Latine, pra rir pra mim aí.
4: Calma, gente.
0: Coloca o Latine pra rir pra mim enquanto eu vou tossir aqui.

0: abraço, meu amigo Ângelo Brasil. Tá ligado aqui acompanhando o programa Vem Que Tem, na escuta do melhor programa do rádio, meus amigos. Rodrigo e Elson Summer. Rodrigão, vamos para o jogo Remo e Flamengo. Bora lá, meu amigo Ângelo Brasil. Mas tu vai torcer pelo Flamengo, Ângelo? Um abraço aí pro meu amigo Ângelo Brasil. Tá ligado, acompanhando. Alô, Ângelo!
1: Brasil!
0: Tava sumido, meu amigo Ângelo. Tava com saudade de ti, Ângelo. Não me abandone. Obrigado, Elias. Obrigado, Elias.

0: Tá aí, olha. O pessoal ainda fala mal do Eliel. Nunca falei mal do Eliel. Nunca falei mal do Eliel.
1: Felicidade transbordando em mim. Tem tanto tempo.
0: É o cara mais católico aqui da rádio que eu conheço. É meu amigo Eliel Lacerda. Né, Eliel? Graças a Deus. Devoto e participante, é frequentador assíduo da paróquia Nossa Senhora Desatadora dos Nós.
2: Acertou.
0: Não, é, como é lá, é a igreja, né? Comunidade. Fala aqui no microfone, Lenço. Fala aí, rapaz. Isso não assusta. Cabeça vermelha, mas não assusta.
3: Tu diz.
0: É, da diário, é.
3: Tá bom, então. Paróquia São João Batista Piamata.
0: É a paróquia que eu sou. Comunidade, que compõe lá Santa Maria, comunidade Santa Maria.
3: Santa Maria, que agora foi desmembrada a Igreja Menino Deus, que agora virou área missionária.
0: Então nós somos da mesma paróquia,
3: somos
0: né?
3: Na mesma paróquia, paróquia São João Batista.
0: E tem a comunidade
3: Nossa Senhora Desatadora
0: de
3: Nós.
0: E eu também vou na Santa Maria, Santa que Maria. É lá no Cabralzinho,
3: né? E acreditem se quiser, ele apesar de falar muito, realmente é um bom leitor. Quando faz as leituras da Santa Missa.
0: Católico fervoroso. Católico apostólico
3: e
0: romano.
3: E praticante.
0: Porque é igreja, o cara
3: não é de IBGE. Não é de IBGE.
0: Não tem que ir pra igreja só pra.
3: Só pra dizer, não.
0: Pra pedir perdão, pra dizer que tá pecando. Não. E
3: nem só pra dizer que.
0: Tem que agradecer as bênçãos.
3: Lembrando que você que vai lá no, na resposta do IBGE e coloca católico, você tem que praticar.
0: É.
3: Né?
0: Verdade.
3: Bispo
0: é
3: agora há pouco.
0: Se não pratica, você é o quê quando você não pratica? Você é ateu.
3: Bispo agora há pouco falou lá na prefeitura. Não, você pode ser de qualquer credo. Isso. Católico, bandista, evangélico, mas se você também não for cristão e não praticar a sua religião, você não é nada.
0: Você é um?
3: Você não é nada, você é um ateu. Um ateu ou, como dizia um amigo meu, um à toa.
0: Um à toa.
4: É verdade.
0: Falou aí, tá te falando que o cara é católico? O cara é católico praticante, ele veio aqui já falar. Dá uma aula, meu amigo Elielcio Lacerda. Cadê a vinheta dele? Tem até vinheta ele aqui, mano. Cadê a do Joca? Tem a do Joca aí? Tem a do Joca? Tem. É aquele que sempre coloca a vinheta do Joca.
5: Ai, pai, para!
0: Olha, 13 horas e mais 55 minutos. Ali, 13 não, 12h55. Mandar um abraço ao meu amigo Zecão, lá do Ponto do Peixe. Tá ligado aqui acompanhando o programa Vem Que Tem. Prepara os parabéns aí, o Alisson, porque hoje. Eu quero dar os parabéns triplos. Se você tiver de aniversário, mande essa mensagem pra gente que a gente parabeniza você também. Quero mandar um atrasado. Mandar um abraço atrasado aí pro meu amigo Odailson Benjamin, meu parceiro, meu conterrâneo, um dos melhores e maiores arquitetos aqui do estado do Amapá, secretário de Estado da Infraestrutura. O cara não tem parado aí, tá trabalhando todas as obras para fazer entregas para a população do Amapá. Cara que tem também um grande apelo na iniciativa privada. E eu quero tocar os parabéns para o meu amigo Odailson Benjamin, que esteve aniversariando ontem, completando mais uma risonha primavera. Como não tivemos programa ontem, tivemos aí um ajuste técnico que foi feito pela equipe aqui do Sistema Diário de Comunicação, uma queda de energia aqui em nosso parque transmissor, mas tudo ok, tudo solucionado e nós estamos de volta hoje. Então parabéns ao meu amigo Odailson Benjamin, que completou mais uma risonha primavera ontem. E receba, mesmo atrasado, Odailson, mandei mensagem para ele ontem, lhe parabenizando. Toda a felicidade do mundo para você, meu amigão. Hoje também é aniversário desse meu parceiro de longas datas, de longas jornadas. Já são o quê? Mais de 10 anos juntos, rapaz. Desde que eu entrei, 2015 iniciamos aqui essa importante parceria com ele. E ele tá conosco até hoje. Já são 11 anos de parceria. E eu quero aproveitar para mandar um abraço ao meu grande amigo Marinaldo Machado, da Farol e Companhia. Está completando mais uma risonha primavera. Esse cara, sangue bom, da melhor qualidade, grande empresário ali da Césio Guedes, próxima igreja de Nossa Senhora do Perpétuo Socorro, o bom afuaense da Gema. Ele é tão afuaense que ele fecha o empreendimento dele para não faltar ao Festival do Camarão. Ele manda um aviso, olha, vai estar fechado, vou lá pro Festival do Camarão, vou liberar meus funcionários também para que possam curtir. E ainda leva os funcionários dele, só de mal, só de malvado. Parabéns, meu amigo Marinaldo, felicidades para você, chuva de bênçãos em sua vida. E os parabéns também para minha grande amiga Mira, que é aí a CEO, CEO.

0: Lá da... Não sei se, se tem essa denominação pra, melhor, pra mulher. Mas se não tiver, o Milhome vai me corrigir aí. Ele, ele que falou assim, tu não, não é... Não é CEO, é CEO. CEO! Ele me ensinou a falar a palavra CEO, eu falava errado. Ele me chamou a atenção, me corrigiu. Aí eu falo, ele me ensinou bacana, agora eu falo CEO. Eu acho uma palavra tão bonita. Pra não dizer que ela é a dona, né, do... Dos postos Gol, a maior e melhor rede de postos de combustíveis do Amapá, administradora, funcionária de categoria da Secretaria da Casa Civil do Governo do Estado do Amapá, a minha grande amiga Mira, católica apostólica romana. Mira, felicidades para você, querida. Viúva do meu grande e saudoso amigo Evandro Andrade. Um abraço então para minha amiga Mira. Chuva de bênçãos em sua vida. Uma pessoa da melhor qualidade, uma pessoa simpaticíssima e que a gente tem um grande carinho, um grande respeito, e por isso a gente não poderia deixar de estar aqui lhe homenageando nessa data especial. E eu quero aproveitar para parabenizar o nosso colega cá de casa, bem lembrado aí pelo meu amigo Alisson Brito. É aniversário do nosso querido Barão, grande Evandro Luiz.
1: É verdade.
0: Evandro Luiz, o repórter que sabe o que diz, o repórter que come calado e não diz. Alô, Evandro! Alô, Barão! Felicidades aí pra você, rapaz. Ele que ganhou o prêmio Sebrae de Jornalismo já. O cara ganhou aí, aqui pelo Sistema Diário de Comunicação. Foi repórter durante muito tempo aí da afiliada da Rede Globo, a TV Amapá. E a gente aproveita pra mandar um abraço e parabenizar o nosso grande Evandro Luiz, nosso Barão, que hoje está completando mais uma risônia primavera. Deixa eu ver aqui no grupo se tem mais alguém que está aniversariando, completando mais um ano de vida. Só aproveitar para desejar aí chuva de bênçãos a todos os aniversariantes. Olha a Elô Oliveira, está de aniversário hoje. Boa tarde, Rodrigo. Manda os parabéns para Elô Oliveira, já na escuta do Vem Que Tem. Elizabeth Pantoja, um abraço. Parabéns, Elô. Felicidades para você, querida. Quem tá mandando um abraço também para Elô é a Elis Regina. Parabéns, Elis. Aliás, é a Lilian Regina. A Lilian Regina. Mas a Elis também é nossa ouvinte, tá ligada, acompanhando. E um abraço para Elô. Parabéns, Elô. Felicidades para você, querida. Chuva de bênçãos aí, que Deus possa lhe abençoar grandemente. Parabéns, felicidades. Chuva de bênçãos. Parabéns a todos os aniversariantes que hoje estão completando mais uma risônia primavera.

0: Olha o pessoal perguntando: cadê o jabuti da
1: Xuxa? Ei, jabuti da Xuxa!
0: Jabuti da Xuxa tá descansando, rapaz. Tá tendo uma merecida férias aí, mini férias, né? Um abraço aí pro meu amigo Elcio Sam, já tinha uma viagem planejada aí com a família dele. Sucesso, boa viagem, logo logo, semana que vem vai estar de volta aqui conosco no programa Vem Que Tem, meu amigo Elcio Sam. 13 horas e 2 minutos, 13 e 2. A hora certa pra você ligar daqui no programa Vem Que Tem. 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

cometendo furto na cara dura lá na Hiper Saúde. Isso é até caso de polícia mesmo. Vamos colocar aqui na tela para ela ficar um pouquinho famosa, para ela não achar que, ah, eu vou pegar lá, ninguém tá filmando pessoal. Você entra num estabelecimento comercial e você é monitorado. Sistemas de segurança. Não adianta querer dar uma de espertinha. Que acontece isso que vai acontecer. Vamos mostrar na tela para quem tá acompanhando aqui no programa Vem Que Tem. Olha só. A pessoa entra, chega lá, olha. E parece ser uma senhora de idade, né? Coloca aí a cara dela para ficar famosa aí, olha. Chegou com a bolsa, tal. Andando, serelepe, lampeira em pimpona. Aí vai lá nos expositores. Olha, o momento, esse aí é o momento da entrada. O momento que ela chega lá no estabelecimento. Vai lá, olha, viu que a atendente deu uma descuidada. Tá olhando tudinho. Colocando lá, tava, acho que ali era o setor de cosméticos. Viu? É, olha, ela foi lá. Tô narrando aqui, descrevendo para quem tá nos acompanhando, pra quem tá só pelo rádio. Ela vai, olha uma, duas, três. Olha um produto, olha o outro. Volta e meia, dá uma olhadazinha lá pra ver se não tem nenhum funcionário por perto. Até o momento que ela cria coragem e coloca na bolsa dela o produto, olha. Pra sair lá na cara dura. Olha, olhou. Aí lá vai, olha. Colocou, tá. Vai como que não quer nada. Pegou mais um, olhou e colocou na bolsa. Colocou na bolsa e ficou olhando, tal, tudinho. Colocou no bolso. Eu acho que foi no bolso da bermuda, né? E saiu lá com o bolso da bermuda. Cheio de produto. Quem conhecer aí, olha, a cidadã que foi lá na Hiper Saúde lá, o pessoal tem que criar vergonha na cara, né? Quer que o filho, o neto ou alguma pessoa vai chegar lá, colocar assim na cara dura o produto? Aí depois a direção vai lá, faz uma abordagem, ainda vai querer até ser vítima. Ah, foi só um produtozinho. Que o ladrão de... Não interessa, o ladrão de galinha é ladrão do mesmo jeito que quem rouba 100 milhões, 200 milhões. O cara não, nada, não tem o direito de estar furtando qualquer produto que seja. De um centavo, de 10 centavos, um real, enfim. Não, isso não dá o direito. Aí depois quer ser vítima da sociedade, quer se passar por vítima. Ah, porque não sei. Não dá o direito de ir ao estabelecimento. Isso acontece muito. Aí a direção vai lá, os caras são, as pessoas são monitoradas. E parece que essa senhora não foi, várias vezes já, e o pessoal já marcou. Aí tá lá, olhando, olha, olha, dá uma olhadinha. Aí percebeu que a atendente descuidou, já começou a olhar, vai como quem não quer nada e acaba pegando. É uma cliente que chegou, uma falsa cliente, que na verdade foi lá só pra cometer aí um furtozinho, pegar lá o medicamento e sair sem pagar, né? Aí acaba parando aqui na reportagem policial, com até a sirene ligada aí, né, Márcio? Olha a sirene. Isso é caso de polícia. Tá lá furtando. Parece bem trajada, né? Tá com uma bermudinha branca. Olha lá, pegou. Aí viu, colocou no bolso. No bolso. Olha, vai ajeitando. Olhando, já colocou no bolso. O bolso até... É um bolso até fundo pra... Já vem com o bolso certinho já, só pra tomate. Pega aí. Vou sair daqui e já vou. E não é nem remédio, né? Acho que é setor de cosméticos lá. Né? Ah, hoje eu vou sair com o meu boy. Vou pegar um perfume lá na Hiper Saúde lá. E ninguém vai me... Tá aí, o pessoal tem sistema de monitoramento lá. Não faça isso, que você vai ficar famoso aqui, olha. Fica bonito pra tua cara, né? Tá indo lá no estabelecimento. Vai lá roubar na cara dura, vai cometer furto. Aí depois, ela já tá marcada. Quando ela for lá, a equipe vai estar de prontidão lá, ei. Vai ficar de olho. Aí vai causar constrangimento e depois vai querer pagar de vítima. Aí não dá, aí não tem combate. Não tem combate. Coloca a cara dela aí certinho pra ela ficar famosa aí, Wallace. Ei, minha tia. Cria vergonha na cara, minha tia. Não faça isso. É feio. Fica mais bonito pedir. Poxa, eu queria isso aqui. Dá pra me doar? É, dá pra fazer isso? Eu não tenho condições de comprar. Será que alguém... Chega, fica mais bonito. Olha aí, ó. Senhora de idade, deve ser até avó já. Aí o neto vai olhar. É esse exemplo que quer dar, né? É esse exemplo que quer dar. Não pode. E não interessa se é um cosmético. Qualquer coisa que... Só o gesto. O gesto por si só é escroto, é feio. Não faça isso.

0: Crie vergonha na cara, tá, tia? Não faça mais isso, porque senão a senhora vai ter que parar aqui e vai ficar famosa. E na próxima vez não tem dessa, vai ser constrangida. Aí vão ter que olhar a sua bolsa, vai ter que olhar o bolso da sua bermuda. Vai ter que olhar tudo, né? Vai ter que fazer a operação pente fino. Aí vai ficar escroto no meio dos clientes lá. É um constrangimento grande. Para com isso, minha tia. Isso não leva a lugar nenhum. 13 horas e mais 9 minutos. 13 e 9. É a hora certa para você ligado aqui nas ondas da Diária FM. Programa Vem Que Tem. Para você que está ligado aqui acompanhando a nossa programação. 984-35-3121. 984-35-3121. É o nosso contato para você interagir conosco aqui, participar do nosso programa. 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

0: Agora são 13 horas e 11 minutos. Coloca o áudio aí da nossa ouvinte que está participando aqui do programa. Alô, boa tarde.
1: Boa tarde, Rodrigo Silva. Boa tarde aos demais do programa aí. Estamos por aqui na escuta, Rodrigo.
0: Opa!
1: Quem fala aqui é o Maurício Taxista.
0: Grande Maurício.
1: Bota meu nome aí no sorteio. Um abraço.
0: Opa!
1: Bom retorno.
0: Isso.
1: Boas melhoras.
0: Isso. Um abraço. Ainda se recuperando, meu amigo. Ainda se recuperando. Bora pra cima. Olha, essa risada do Netinho é o máximo. Boa tarde, Rodrigo. Já ligada no programa aqui no Novo Horizonte, Eliana Neri. Valeu, Eliana. Obrigado aí. Olha, a Kátia Ruiz Seco também tá ligada, acompanhando o programa Vem Que Tem. Minha amiga Francisca, um abraço. Tá ligada aqui acompanhando. Abraço aos meus amigos de Mazagão Velho, a turma toda que se liga e acompanha aqui a nossa programação. 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

0: Olha, em relação aí ao vídeo que a gente colocou agora há pouco lá na, no furto na Hiper Saúde, o cara colocou, olha a faca, ela vai ser benzida com a folha da curicaca. Se ela escapou dessa, da outra ela não escapa, é, mas só não perdoa aqui não. Cadê? Coloca aí o vídeo dela lá, pra ela ficar famosa aí na, na tela. Foi lá na Hiper Saúde, lá na Hiper Saúde é um Big Brother. Não vem com esse negócio de querer dar uma de esperto lá, que tem tudo, o pessoal filma, mano. Tudo filmando lá, olha, vai lá, perfume. Aí eu vou sair com meu boy, vou lá na Hiper Saúde e tal, não vou ser flagrado. Tá lá, o pessoal pegou lá, ela com a mão na botija, não é nem a boca, é a mão na botija.
1: É verdade.
0: É, aí o pessoal disse, na outra ela não escapa. 13 horas e mais 16 minutos, 13 e 16. Bora falar de Expofeira, o Alisson Brito? Vem aí a Expofeira 2026, já é sábado, começa a Expofeira do Amapá, é a Expofeira que vai movimentar aí a economia do nosso estado, a maior vitrine de negócios do Amapá, Expofeira pelo quarto ano consecutivo, sendo realizada, o governo do estado preparando, ultimando os detalhes, né, para receber a todo o público amapaense, os visitantes, receber os expositores, preparando todos os pavilhões para uma mega programação que será realizada a partir deste sábado agora, sábado dia 8, né? Dia 8 de junho inicia, portanto, a Expofeira com cobertura, aliás, 8 de agosto, perdão, eu tô com a cabeça ainda lá no mês de junho. 8 de agosto começa aí a Expofeira 2026. Com uma super programação cultural, mantendo o foco que é a nossa economia, geração de emprego, geração de renda, inúmeros negócios que vão movimentar milhões e milhões de reais. E você quer ficar por dentro da programação da Expofeira? Baixe agora mesmo o aplicativo que o governo do estado está lançando aí para você. A Expofeira 2026 está on. A Feira do Desenvolvimento na palma da sua mão. Ontem foi o lançamento do aplicativo, uma iniciativa do governo do estado, através do Prodap e da Secretaria de Estado da Comunicação. É a Feira do Desenvolvimento, que acontece de 8 a 16 de agosto. E eu tive a honra e a satisfação de conversar com a secretária Ana Girlene. Ela explicou um pouco mais de como vai funcionar aí este aplicativo. Ela falou justamente conosco pela manhã. Essa entrevista ela foi reproduzida no programa Luiz Melo Entrevista. Por isso ela vai dar um bom dia. E é importante a gente trazer essa informação ao nosso público ouvinte aqui do programa Vem Que Tem.
2: Bom dia, Rodrigo. Bom dia, Melo. Aos nossos ouvintes da Diária FM. É isso que você falou, Rodrigo. Quem vem para a Expofeira 2026 para ficar bem informado, para chegar aqui sabendo de tudo, tem que baixar o aplicativo, disponível para Android, disponível para iOS, Expofeira 2026, coloque na palma da mão o calendário das atividades, as palestras, os eventos, rodadas de negócio, capacitação, o circuito gastronômico, tem rodeio, o mapa da Expofeira para você não se perder e o calendário de shows com a playlist e o que é melhor, esse ano tem a ajuda da inteligência artificial para você ficar bem informado, saber de tudo. E o trabalho da comunicação todo repercutindo dentro do aplicativo. As notícias em tempo real, as informações, as estatísticas. Então é bom para os comunicadores que vão ter informações para levar melhor cobertura.

0: cobertura a quem nos acompanha pelos diversos veículos de comunicação e para o cidadão que vem para a Expofeira, já vem no carro, sintonizado, acompanhando, sabendo de tudo, chega, seleciona o que vai fazer no dia, porque a Expofeira é de 8 a 16 de agosto, tem muita coisa para a gente fazer. E o aplicativo dá conta de tudo isso.
1: E já está disponível para baixar, né, secretária?
0: Já está no meu celular. Baixa aí, Melo, baixa aí, Zilana, e mostra pro ouvinte daqui a pouquinho como é que ele tá bonito, tá funcional, tá leve e tá cheinho de informações.
1: E quem é taxista, por exemplo, quem é motorista por aplicativo, quem trabalha com mototaxi, quem é mototaxista também, tem informações importantes, pessoal que quer saber da programação, de repente o horário de pico, tudo isso, de repente, o aplicativo pode servir, né, secretário?
0: Bem lembrado, Rodrigo. Você pode, inclusive, favoritar no aplicativo as informações que lhe interessam e você vai receber notificações. No caso, você pode pedir informações sobre o tempo, que é importante, como é que vai estar a temperatura, enfim, previsões do tempo e informações do trânsito. Lembrando que esse ano, o DETRAN, junto com a Guarda Municipal, os nossos órgãos de segurança pública, prepararam um esquema muito especial de trânsito para facilitar com mais estacionamentos e, claro, criar um fluxo que dê mais agilidade para que as pessoas cheguem com mais tranquilidade na Expofeira. E os nossos motoristas de aplicativo encontram dentro do aplicativo essas informações.
1: Dito isso, secretária, reforço o convite porque a Expofeira está começando. Já estamos na semana da Expofeira da Amapá.
0: Entramos na reta final, a gente está aqui para o lançamento do aplicativo. A gente vê a Expofeira não para, muita gente trabalhando, os estandes ganhando corpo, ganhando vida. Quem passa aqui pela frente já sente vontade de entrar. Então a gente colocou no relógio, contagem regressiva, tudo prontinho. Dia 8, abertura da Expofeira 2026.
1: Aí, portanto, a secretária Ana Girlene falando aí a respeito desse aplicativo. A gente recebe muita ligação, mensagem, o pessoal querendo saber um pouco da programação, né? E o pessoal chega assim, às vezes, não sabe o horário do show. Então, para você que quer ficar bem informado, você é só baixar o aplicativo que vai ter toda a programação. Se mudar o horário do show, o aplicativo vai atualizar. Tem até questão da inteligência artificial e o mapa interativo aí para você ficar por dentro. Porque ali quando você chega, é um negócio grandioso, imenso, né? Você às vezes fica perdido. E é importante, porque lá temos diversos pavilhões. Dentro dos pavilhões ficam diversos expositores. Então é necessário saber qual é o pavilhão que o seu expositor está. O Conrado, Célio Conrado, meu amigo Célio Conrado, que é torcedor do Ipiranga Clube, ele mandou uma mensagem, ele falou conosco também exatamente a respeito do trabalho que o Prodap teve para realizar aí, para colocar à disposição da sociedade amapaense o aplicativo da Expofeira. Fala aí, Célio!
2: Pelo quarto ano consecutivo, o governo do estado, através do Prodap, lança o aplicativo da Expofeira. Cada ano trazendo uma inovação diferente, né? Esse ano, por exemplo, a gente tem a captura dos leads dos empresários com as pessoas que estiverem visitando o stand. Nós temos o Caça ao Tesouro, que vai movimentar. Eu vou, cada vez que eu encontrar um QR Code que está escrito Caça ao Tesouro, eu vou escanear, vai gerar uma pontuação, vou ter um ranqueamento e vou ter prêmios no final para essas pessoas.
1: Em relação, outro atrativo que a gente observa são as playlists, onde as plataformas de música recebem aí a seleção musical dos artistas. Tá de volta também?
2: Tá de volta, playlist, tanto a playlist como as informações dos shows, né? Diariamente vai estar lá a informação, não só dos shows, mas curso, palestra, o que tiver rolando nas Expofeira nesse período vai estar no aplicativo.
1: O pessoal se preocupa muito, trata-se de um aplicativo pesado ou tá dentro daquele padrão de qualidade que o Prodap sempre costuma ter?
2: Muito leve, um aplicativo bem, bastante leve, só para você ter uma ideia, você pode estar sem internet, o mapa vai estar funcionando dentro do aplicativo normalmente, então você vai poder navegar no mapa e saber onde você está.
1: A quem compete a atualização com as informações?
2: Vai estar dividida essas informações, tanto com a organização do evento, né, da Expofeira, junto com a Secretaria de Comunicação.
1: Aí o Célio Conrado, que é do Prodap, que está ligado aqui acompanhando a nossa programação. Um abraço, meu amigo Célio, explicando bem. Então tá aí toda a informação na palma da sua mão. Então você baixa aí, coloca Expofeira 2026 para baixar o aplicativo e ficar por dentro de toda a programação. Alisson Brito.

13 horas e mais 25 minutos, 13h25. É a hora certa pra você ligado aqui acompanhando a nossa programação. 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
0: 13 horas e mais 27 minutos, 13 e 27, a hora certa para você ligado aqui na programação da 90,9 Diário FM, abraçando ela, a nossa pintante, a pintante número 1, a nossa querida Elísia Congó, grande pintante, a nossa pintante do Mar Abaixo, do IMPROI, Instituto Municipal de Promoção da Igualdade Racial, do Ciclo do Mar Abaixo, e ela tá conosco aqui na nossa programação. Alô, Elísia, boa tarde, Elísia.
3: Boa tarde, meu amigo, meu pintante, Rodrigo. Já estou na área. Muito bom, o melhor da tarde. Rodrigo, hoje eu queria fazer uma indagação para a Secult, para a Secretaria de Cultura do Estado do Amapá, para a secretária Clícia de Micelli, para a secretária Marina Beckman. Eu queria saber o seguinte: quais os critérios que são utilizados para avaliação dos grupos de Mar Abaixo? Vou falar dentro do segmento que eu pertenço, porque os outros estão também, todo mundo está revoltado. Dos grupos de Mar Abaixo que vão se apresentar no período da expofeira, que tu tá falando aí sobre a expofeira, eu vi tu falando sobre a expofeira. Isso. A parte tecnológica da expofeira.
0: Exatamente.
3: Tal. Então, eu queria saber

0: se você tem condições de fazer uma entrevista com ela, porque, bicho, o meu grupo, o Raiz da Favela, tem porrada de tempo, tem grupo que tem porrada de tempo, e tem grupo aí que não tem, que nasceu ontem, que não dançou em lugar nenhum, que empresta roupa, que não tem, e aí faz portfólio, sabe aqueles portfólios? E é inadmissível, Rodrigo, porque aqui em Macapá todo mundo se conhece dentro do segmento. Isso. Então fica feio, tá feio. Eu acho que a gente tem que arrumar essa situação. E não é só no segmento Marabaixo, isso é em todos os segmentos. Inclusive o pessoal tá fazendo uma reunião, tô indo agora pra reunião pra gente ver como é que a gente resolve isso.
1: Pitante tá chateada. A Pitante quer saber aí a respeito disso, mas eu tenho dúvida que o pessoal da cultura vai ver aí se houve alguma falha, se houve algum erro em relação a isso. O pessoal é muito sensível, a secretária Clícia, Marina. Não tenho dúvida que vão procurar uma forma aí de verificar essa situação, né? Essas inconsistências que podem ou não estar acontecendo, né? Inclusive na próxima entrevista que eu tiver com a secretária Clícia, Elisa, a gente vai tentar verificar aí essa situação, mas eu vou ficar aqui na torcida para que seja resolvida aí da melhor forma possível, para que todos os grupos possam ser contemplados, sobretudo os grupos tradicionais, os grupos que sempre participam aí das rodas de Marabaixo, do ciclo do Marabaixo, que tem tradição, até porque é um evento que é uma vitrine, né? E quando se trata de vitrine, ninguém quer ficar de fora. Aí a gente precisa verificar realmente a questão dos critérios, como é que é verificado, como é que é feito. Mas eu não tenho dúvida que o pessoal lá da Secretaria de Cultura, que é sempre um pessoal sensível, a nossa secretária Clícia de Micelli, a própria Marina, o Márcio, secretário adjunto, a Josi, o meu amigo Rafael, toda a equipe lá, o pessoal vai dar uma verificada aí para dar essa resposta aí que ficou, essa indagação que ficou aí por conta da minha amiga Elísia Congó. 13 horas e 31 minutos, 13 e 31. A hora certa para você ligado aqui no programa Vem Que Tem, no apoio cultural da Mapoeira. 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
3: Rodrigo Silva. 13 horas e mais 33 minutos. 13h33. Vamos para apoio o Alisson. Daqui a pouquinho a gente volta com muito mais aqui no Vem Que Tem.
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7 minutos, 13h47. Mandando um abraço ao meu amigo Irandir Ferreira, grande Didi, presidente do Inorte, ação que muda o mundo. Alô, Didi! Boa tarde a esse grande amigo, esse grande parceiro. Tá ligado aqui acompanhando a nossa programação, meu amigo Irandir Ferreira. Meu parceiro Didi! Cadê o pagode dele lá, hein? Cadê o pagode do Didi? É o pagodezinho dele, rapaz. O homem tá em ação aí. Alô, Santana. Um abraço aos amigos de Santana. É, olha aí o pagode dele. Um abraço, meu amigo. Um abraço. Meu amigo Luizinho. Alô, Luizinho. Um abraço aí pra ele. Ele e o Paulinho estão ligados. Paulinho e Luizinho. Estão ligados, acompanhando aqui a nossa programação. Grande Luizinho. Um abraço, meu parceiro. Um abraço aí também pra Voz das Marcantes. Grande Lana. Lana André, um abraço pra ela. Também ligada aqui acompanhando a programação Vem Que Tem. Um abraço, meu amigo Zeca, lá no Ponto do Peixe. Zecão, tô indo aí daqui a pouquinho. Prepara a banda de Pirapitinga, que hoje tem, papai. Aquela banda de Pirapitinga da melhor qualidade. Um alô pra mãezona Dolores. Alô, dona Dolores. Um abraço aí pra minha mãezona, dona Dolores. Tá ligada lá em Mazagão. Alô, Paulínia. Boa tarde, Paulínia. Fábio. Minha tia Paula, um abraço para todos que estão sintonizados, acompanhando aí a nossa.

0: nossa programação. Vamos que vamos! É o programa Vem Que Tem. Ouvindo também a nossa querida Alcilene Cavalcante, superintendente do Sebrae, que falou aí da movimentação dos negócios. É uma feira internacional, uma feira que teve inúmeros expositores, recebeu mais de 20 mil pessoas do público rotativo, lá no município de Oiapoque, encerrou no domingo, e a Alcilene fez um balanço aí dessa movimentação que gerou aí a Feira Internacional de Negócios.
1: A gente tem números muito robustos das rodadas de negócios, tanto nacionais quanto internacionais. Teve negócios nacionais, estaduais, né, de empresas de Macapá com empresas do Oiapoque, já negócios feitos também com empresas de Macapá, com empresas da Guiana, e uma expectativa de negócios de pessoas que começaram a negociar e pactuaram que querem fechar negócio de mais de 5 milhões para um curto prazo. Então, são resultados muito robustos, né?
0: Aí, portanto, Alcilene Cavalcante, diretora superintendente do Sebrae Amapá, fazendo esse balanço aí do que foi possível fazer de negócios aí, mais de 5 milhões de reais, fora os negócios futuro, que já nasceram, começaram exatamente por ocasião da Feira Internacional de Oiapoque. Viu o Zuc que tava de fundo lá, um Zuc Love, da melhor qualidade lá? Coloca aí quase no finalzinho lá. Dá uma avançada aí, só pra. Parece que eu quero que tu toque esse Zuc, rapaz. Eu não sei o nome. É um Zuc Love que a galera dança.
1: E pactuaram que querem fechar negócio de mais de 5 milhões para um curto prazo. Então são resultados muito robustos, né?
0: Pegou, né, Alice? Tá aí, a minha amiga Alcilene Cavalcante, ao som do Zuc, rolou um Zuc lá na hora, deu pra ouvir, deu até a vontade do Elielson na hora que tá reeditando, dar uma dançadinha lá, rapaz. Olha aí, ó. Não tem aquele, mas tem esse, né? Isso aí é bom. Rapaz, chiquitinha de francês lá, da Guiana Francesa. Né, Brasil? Acaba que hoje daí é terça-feira. Não te empolga.
2: Calma, gente.
0: E aí? Ai.
3: Merci beaucoup.
0: Olha, meu amigo Rubens Navegante, tá ligado, acompanhando. Alô, Rubão, um abraço, grande Rubão. Funcionário público federal, meu patrão. Da transposição, eu quero só ver se ele não vai pagar esse churrasco aí. Mas tô torcendo pra sair esse salarão logo aí do Rubão. A pagar aquele churrasco pra gente. 13h52, bora pro apoio. Daqui a pouquinho a gente volta com muito mais.
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0: Você ligado aqui no Vem Que Tem, já na reta final do programa, agradecendo a todos pelo carinho, pela audiência, a todos os nossos apoiadores culturais, sempre em nome do Bem Nossa Atacarejo, Betral Veículos, a campeã de vendas no Amapá, e Norte, ação que muda o mundo, presidente Irandir Ferreiro Didi. 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Parabenizando a minha amiga Mira, grande Mira. Alô, Mira, feliz aniversário mais uma vez pra você. Feliz aniversário, meu bom afoense Marinaldo Machado. E a todos que hoje completam mais uma risonha primavera. Obrigado, Alisson. Tchau, tia Maria.
1: Tchau.
0: E na sequência da melhor programação do seu rádio, vem aí ele, o locutor Panda Underline Oficial, Célio Santiago, para comandar o show da Diário. E amanhã, quarta-feira, a gente tá de volta com mais uma audição do meu, do seu, do nosso. Valeu, tchau, tchau.

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0: com a gente. Salve, salve! Muito boa tarde, tudo beleza, certinho? Tudo uma maravilha! E aí, galera? Daquele modelo, daquele jeitão, daquele modelo que eu gosto, né? Sempre feliz, pra cima, pra sempre! E lógico, você que tá aí com a gente, muito obrigado pelo carinho, pela tua sintonia, pela tua audiência, começando a partir de agora, para todo o Brasil e o mundo, o seu show da Diário, aqui na programação número 1, que faz o diferencial do seu Dion. Aliás, diga-se de passagem, segue lá a gente nas redes sociais, arroba show da Diário oficial no Facebook e Instagram. Facebook e Instagram, arroba show da Diário oficial. Agora, Célio, eu quero te seguir lá também, não tem problema, você pode me seguir também lá nas redes sociais, arroba Locutopanda underline oficial, arroba Locutopanda underline oficial. Teremos hoje game da hora, teremos pra você fato fofocas, teremos pra você também tema do dia, muita coisa boa. Aliás, você também pode aproveitar, mandar teu recadinho através do nosso WhatsApp 991226978, 991226978. 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Também, pra você ficar bem à vontade, se liga, porque a partir de agora o nosso show da Diário tá no ar!
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0: Ah, muito bem! Sabendo quem vai estar aniversariando hoje? É, a galera que tá aniversariando hoje, parabéns, parabéns, felicidades, muitos anos de vida! Parabéns, parabéns, parabéns, parabéns! Hoje quem tá fazendo aniversário é Bruna Marquezine, 31 anos, aclamada atriz brasileira, que conquistou a projeção internacional nas telonas, celebra mais um ano de vida e sucesso também, viu? Marcos Reis, 53 anos, o eterno São Marcos, goleiro, pentacampeão mundial pela seleção brasileira e ídolo histórico do Palmeiras. Yuji Tamashiro, 33 anos, apresentador de televisão e cantor dançarino, também eternizado na infância de muitos brasileiros no comando do Bom Dia e Companhia. Max Cavalera, 57 anos, músico, guitarrista e cantor de heavy metal, fundador da lendária, das lendárias bandas Sepultura e Sulfim. Pra você, também Marcela Jardim, 13 anos, jovem cantora pop que faz grande sucesso com o público infantil e nas redes sociais. E se você conhece alguém que tá aniversariando hoje, já manda logo o nomezinho pra cá, através do 991226978.
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0: E o nosso tema do dia de hoje é o seguinte: sua conexão com a música. Que tipo de conexão você tem na tua vida utilizando, né, esse momento bom, que é o momento da música, né? Que tipo de música que você gosta, que tipo de música você aprecia, qual é aquele estilo que você, assim, mais ouve, tanto seja no rádio quanto mesmo seus aplicativos aí direitinho, a sua música, a conexão, sua conexão com a música. Esse é o nosso tema de hoje. Se você também, ó, no, com a música você virou músico ou não? Você virou cantor ou cantora ou não também? Aproveita logo que eu quero saber de você hoje a sua conexão com a música, com esse jeito totalmente diferenciado de aproveitar numa boa. Bem, vai lá, 991226978.
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0: 90.9, agora 2:18.
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2: Fala, meu amigo Célio Santiago. Fala. Apareci, tô na área.
0: Opa.
2: Boa tarde pra você. Boa tarde, ouvinte do programa Show da Diário. Estive ausente em alguns programas aí, né? Que eu não participei, né? Eu estava em aulas, né? Em aula escola, né?
0: Não gagueja.
2: Eu estava fazendo adição de categoria.
0: Que bom.
2: E ontem, justamente, quando eu apareci no final do programa, estava em prova no Detran. Graças a Deus,
0: passou. Passou? Ô, glória!
2: Mais uma vez,
0: ô, glória!
2: Aqui quem fala é o Jonathan Melo, do bairro Novo Horizonte, Zona Norte, Macapá. Diretamente a Rodovia Curiaú. E boa tarde, produção, Marlon. Tudo tranquilo, Marlon? Tamo junto, misturado. Rolou na Diário, virou comentário.
0: Muito bem. Ah,
2: sobre o tema do dia, eu não me esqueço dos anos 2000. Penso em umas músicas que eu até hoje me lembro, que toco tinha letras bonitas. E algumas músicas, né, conectavam, né, as letras bonitas, entendeu? Como é hoje a vida, nossa, entendeu? Então, eu sinto falta e hoje eu relembro as músicas dos anos 2000, que é hoje a minha praia, entendeu?
0: Muito 2000, bem.
2: Até mesmo passando de 2010 ainda, entendeu? São...

0: assim, músicas que ficam agora na saudade, que a gente lembra até hoje.
1: 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Sua conexão com a música. Esse é o nosso tema de hoje. O que que conecta você à música? O que que você aprendeu com a música? Você no seu dia a dia? Eu quero saber de você hoje. Ah, sério? Olha, eu aprendi a tocar violão, aprendi a tocar teclado, aprendi a tocar bateria. Ah, sério, eu virei cantor ou cantora. Ah, sério, a música, ela me incentiva muito à meditação. É isso que eu quero saber da sua conexão com a música. Sua conexão com a música. Aqui no 991-22-6978.
2: Boa tarde, Sérgio Santiago e Marlo. E a produção, todos aí. Marta do Zaranda, tá ficando as putas. Beijo. Eu não acredito no Jonathan Mello, não.
1: Não é?
2: Não sei de nada.
1: Por quê?
2: Ele tava escondido por aí.
1: Ai, não sei. Ele disse que tava fazendo prova, né? Se ele diz, como diria um amigo meu, se dizer, tá dito. 991-22-6978, William Brasil, já na área com a gente, Dona Jerusa. Alô, Dona Jerusa, super beijo pra senhora, tudo de bom, muito obrigado pelo carinho, pela audiência. Boa tarde, Célio Santiago, já estou ligadinha no show da Diário. Manda os parabéns para mim, que hoje estou de aniversário. Ah, minha amiga maravilhosa, parabéns! Que maravilha! Uma maravilhosa que tá de aniversário, Maria Udineia, grande beijo, Dona Maria, pra senhora, tudo de bom, muito obrigado pelo carinho, obrigado pela sintonia, obrigado pela audiência, parabéns, feliz aniversário para a senhora, tudo de bom mesmo, de verdade, tudo de bom mesmo na sua vida, que Deus possa abençoar grandemente. Deixa eu ver, Hello Pandão, fofão, olha, estou sempre ligada no show da Diário, beijos, Lilian Regina Fogão. Pandão, hoje os parabéns é para a nossa amiga Elo Oliveira, Casca de Bala, tá de aniversário! Parabéns, Elô! Felicidades, gatona! Felicidades de muitos anos de vida, queridona! Pra você, obrigado pelo carinho, obrigado pela audiência. Obrigado, olha, feliz aniversário pra você, Elô. Pra você, Maria, também. A todos os nossos ouvintes que estão de aniversário hoje, né? Em comemoração desse aniversário. Bora aproveitar, bora comemorar, vamos celebrar na vida. Bora agradecer o cara lá de cima sempre por mais uma oportunidade. Mais um ciclo de 365 dias aí, né? De muitas emoções. E bora celebrar que hoje é isso, a gente tem que celebrar pelo menos o fato de nós acordarmos, né, no nosso dia a dia, já é uma grande vantagem que nós temos, né, de estar celebrando a vida. 991-22-6978. Ah, cadê aqui?
3: Ah. Ei, Jundun, dirige na via reta, na mão única, hein? Aí é bom ir no Curião, que é assim.
1: Ai. Claro, X dando barato. 991-22-6978.
4: Fala, Célio, boa tarde.
1: Opa! Mano,
4: tu é raiz, tu vai entender.
1: Ah.
4: O rock, ele ajuda muito na nossa terapia.
1: Sim.
4: Por quê? Porque nós que curtimos muito rock pesado,
1: sim,
4: tanto faz, ou pop rock, ele tem um significado muito forte.
1: Bacana.
4: Às vezes até mais forte do que as músicas brasileiras. Então, a gente que entende, a gente sabe o que a gente tá ouvindo.
1: Uhum.
4: Tem gente que fala que a gente não sabe nada e tal, mas a gente sabe o que a gente tá ouvindo.
1: Sim.
4: E isso ajuda a relaxar, principalmente à noite, na hora de dormir. Eu gosto de ouvir muito rock, cara.
1: Pô, que bacana, ó.
4: Aqui é o Gustavo, aqui do bairro do Trem.
1: Fala, Gustavão. Grande abraço, Gustavo, pra você. E é isso que eu quero saber. Sua conexão com a música. Olha, o Ricardo Alves tá dizendo aqui, ó. A música faz parte da minha rotina todos os dias, Panda. Ela me acompanha nos momentos bons e difíceis. Olha, tem canções que mudam completamente o meu humor. Olha, cada fase da minha vida tem uma trilha sonora, né? Sem música, os dias seriam muito mais silenciosos. Olha, galera, hoje tá inspirado hoje, hein? Tá inspiradíssimo hoje, hein? Sua conexão com a música. Quero saber agora, Juliana Ferreira tá dizendo aqui, ó. Minha conexão com a música, Panjinha, vem desde a infância, desde que as canções que meus pais ouviam em casa, até hoje, quando escuto, né, algumas delas, me emociono. A música tem, olha, o poder de despertar lembranças e uma parte muito importante da minha história também. Pô, que bacana. Ei, Juliana, grande beijo pra você também. Muito obrigado pelo carinho, obrigado pela audiência, sempre, sempre, sempre. Ah, manda um abraço pra mim, pro meu cunhado Paulinho. Alô, Paulinho, grande abraço, brother, pra você também, tudo de bom. Meu amigo Luizinho, grande Luizinho. Minha amiga Andri Alana, a voz das marcantes, né? Uma das grandes atrações que vai estar também na Expofeira 2026. Aguardem super show da minha amiga Andri Alana, a voz das marcantes. Tá preparando um mega, ultra power, super repertório pra

0: Galera que vai curtir nessa expofeira do Amapá, vai ser simplesmente imperdível. Um abraço, minha amiga André Lana, meu parceiro Luizinho. Daqui a pouquinho a gente vai estar tocando até, inclusive, essas músicas maravilhosas que a André, ela leva, né, com muita alegria ao público. E ela não para. Pensa numa mulher que não para, é a André Lana. Minha parceira André, grande beijo pra você, um abraço pro meu amigo Luizinho e ao cunhado Paulinho. Alô, Paulinho, grande abraço. Tudo de bom, muito obrigado pelo carinho, obrigado pela audiência sempre. 991-22-6978. Fala, Jonathan Mello.
1: É sério, eu falo verdade, não sou que nem o malo que só conta história aí no programa aí. Acho que não sei não, é?
0: 991-22-6978. Ó, tema do dia, nosso tema do dia tá rendendo hoje, hein? Tá rendendo, olha. Quer saber o seguinte? Sua conexão com a música. Quero saber da tua conexão com a música. Fala aí uma experiência boa que você tem ouvindo músicas. 991-22-6978.
2: Boa, mas muito boa tarde. Boa. Panda, Océlio, Santiago.
0: São Tiago.
2: Ligadinho, show da Diário. Cheiro, abraço e amasso pra você, meu querido. E hoje eu tô passando para parabenizar minha queridíssima amiga Heloísa Souza de Oliveira, a vulga Elo Oliveira, pela passagem do seu aniversário. Feliz aniversário, amiga. Te desejo tudo de bom, muitas bênçãos sobre você. Que você continue sendo essa pessoa maravilhosa que você é. Cheiro, bora comer esse bolo, mulher.
0: Bora.
2: Fernandes.
0: Bora, que o doutor liberou hoje pra comer bolo, viu? Bora, que eu posso. Já permite, o índice glicêmico tá baixo hoje. Tá, tem que aumentar um pouco mais, tem que comer esse bolo hoje. E é o seguinte, repensando. Essa galera é ralada, vou te falar, viu? 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Pelo que eu já sei aqui, me passar minha produção, o Marlon já me passou de manhã aqui. Cadê? Celhão. Cadê? Marlon, tá aqui ele. Muito bem. Gente, Leonila Diniz fez 10 mil pontos pela manhã. Então é o seguinte, a missão agora é empatar com ela. É correr atrás do prejuízo. E ó, vou ser sincero pra vocês, viu? As baterias não estão... Não estão melzinho com açúcar não, viu? Então a galera... Ó, tanto pra vocês terem uma ideia que eu não ouvi a bateria, mas pelo que já me falaram aqui... Ela conseguiu acertar duas e a terceira ela foi no chute. Entendeu? Pra te ver como é que não tá muito, muito simples. Olha, ontem quase que a Marta do Zerão, quase que ela zera também. Quase que ela zera ontem também. Pra ver como é que tá. Não tá muito legal as baterias. Mas é assim, tem que ter aquele pingo de dificuldade. Já pensou se a gente tivesse que tá com moleza tudo, com tudinho pra todo mundo? Aquele modelo? 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Olá, boa tarde, Célio Santiago, já no escuta do show da Diário, Neide Santos, da Neide Santos do quilômetro 21, Campina Grande, família. Bacana, ótima terça-feira para todos nós. Valeu, Neide Santos. Olá, boa tarde, Célio. Manda parabéns pra mim e pro meu nível. Hoje, sim, 5.1. Égua, 51 anos, moleque. Uma boa ideia. Ô, se é, hein? Elo Oliveira, do bairro Nova Esperança. Estou aqui no HKU fazendo o exame e eu mais ouvindo o programa pelo aplicativo. Beleza, Elo? Felicidade pra você. Bom exame aí pra você também. 5.1, minha idade, olha. A Elo, ela é... vamos dizer, ela é mais veterana, não vou dizer que ela

0: É velha, pô. Sacanagem, né, Marlon? Você dizer que é a Eloia mais velha, né? Ela é mais veterana que eu há 10 anos. Eu tenho 4.1, né? Ela tem 5.1. Ela se coloca há 10 anos na minha frente, né? Muito bem, né? Eu não vou dizer que ela tá... Não, né? Não, eu não vou dizer, Marlon, que ela é mais... Não, tá dizendo pra mim dizer que ela é velha. Não, não vou dizer que ela é mais velha que eu. Vou dizer que ela é mais veterana que eu, né? Há 10 anos. Muito bem. Não é isso? Pronto. Ei, bicho, para com essa tua onda. 991-226-978.
1: Boa tarde, show da Diário. Célio, sobre o tema.
0: Diga.
1: Eu amo música, principalmente aquelas músicas que são verdadeiras poesias cantadas dos anos 80, dos anos 79, 90, por aí vai. Eu, quando tô com dor de cabeça, eu coloco uma música, já.
0: Sim.
1: Som baixinho, música instrumental, Beethoven, internacional, romântica. Aí fico escutando e a dor de cabeça vai embora. É isso, sério. Beijo.
0: Beijo, beijo, cheirinho pra você, Eliana Neri. Faça igual a Eliana e toda essa rapaziada, participe com a gente, né? O significado da música pra você. E aí, fala aí pra gente, quero saber agora, agora mesmo, a sua conexão com a música. 991-22-6978. 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
0: Hora certinha, 2h32.
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0: 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Quer saber agora? 2h42.
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0: Muito bem, olha, fatos e fofocas já chegando na área. 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Flávia Alessandra e Otaviano Costa denunciam golpe com IA e alertam: não acreditem. Xiii, até com eles, rapaz. Flávia Alessandra e Otaviano Costa usaram, né, as redes sociais nesta segunda-feira para denunciar o uso indevido de suas imagens em vídeos produzidos com inteligência artificial, a famosa IA. Golpistas, né, criaram conteúdos falsos com o casal para promover fraudes envolvendo a divulgação de produtos, serviços e promessas enganosas, sem qualquer vínculo com os artistas. De acordo com eles, né, não há qualquer tipo de autorização para o uso desse material. O apresentador e a atriz também reforçaram que o conteúdo divulgado pelos criminosos é falso e orientam, né, os seguidores que verifiquem, né, a autenticidade das publicações antes de tomar qualquer decisão. Abre aspas. Olha, confiram aqui no meu perfil oficial ou da Flávia. Se não tiver, não acreditem. Se não, também não cliquem. Alertou também o Otaviano. Abre aspas. Olha, tudo que a gente, né, indica, usa ou faz, né, apareceria, né, em divulgação exclusivamente pelos nossos canais oficiais, né, continuou a Flávia, que também, né, pediu ajuda dos seguidores para denunciar os conteúdos falsos divulgados em redes sociais. Assim a gente, né, ajuda a evitar que mais pessoas sejam enganadas, acrescentou a atriz. O alerta feito por Otaviano Costa e Flávia Alessandra é mais um capítulo da mobilização de personalidades públicas contra golpes praticados com o uso de inteligência artificial. Nos últimos anos, famosos como Galvão Bueno, Ana Maria Braga, Glória Pires e Drauzio Varela também denunciaram situações semelhantes, e a prática é conhecida como

0: como, né, deepfake, né, que consiste na manipulação de voz, imagem e vídeo com auxílio de inteligência artificial. E eu vou ser sincero pra vocês, gente. Eu posso ser sincero com vocês aqui? Isso acontece mesmo de verdade. Eu vou contar um relato aqui. Aconteceu comigo, só que no caso aconteceu da pessoa utilizar a minha voz com inteligência artificial. Porque tem site, tem aplicativo que tu consegue copiar a voz da pessoa, tu coloca um áudio da pessoa e insere o texto. Já me mostraram isso, insere o texto, aí o que acontece? A inteligência artificial, ela vai gerar um áudio com aquele texto que tá lá com a voz da pessoa. Foi assim que eu acabei descobrindo que aqui na Zona Norte tinha dois empreendimentos, né, que já estavam utilizando a minha voz, por inteligência artificial, que não eram meus clientes, porque geralmente quem me procura é assim. Quem me procura para contratar os meus trabalhos, para produção, gravação e produção comercial, o que acontece? A pessoa, ela vem direto comigo. Eu não uso outras vozes. Eu trabalho somente com a minha voz. É bom que meus clientes já fiquem logo sabendo disso. Eu só trabalho com a minha voz. Então, eu sei quais são os clientes que eu tenho, porque eu deixo tudo catalogado no meu computador. Aí, inclusive, eu acabei descobrindo por quê. Porque um amigo meu, que é dono de carro de som aqui na Zona Norte de Macapá, ele disse, poxa, sério, esse teu áudio, ele tá estranho, cara. Tua voz, ela tá estranha, tudo e tal. Aí eu disse, mas, pô, que trabalho foi que eu fiz que a minha voz tá estranha? Aí foi que ele me mandou o áudio, eu procurei nos meus arquivos, não encontrei o arquivo do cliente. Aí eu digo, não, pô, mas eu não gravei isso aqui, porque não tá aqui no meu computador. Não tava o projeto lá armado. Como foi que eu gravei? Aí foi que daí que eu acabei descobrindo a maracutaia toda. Dois empreendedores acabaram fazendo isso. E eu tive que, da melhor forma, da forma mais passível, em dizer que, ó, é o seguinte, ó, eu não gravei esse material, não tá autorizado a utilização da minha voz nesse tipo de peça, não foi pago. E é o seguinte, ou você tira, ou eu gravo mesmo de verdade pra você, você paga o meu serviço, ou você tira. Ou então vou ter que chamar a polícia. Pronto. Santo remédio. É isso. A mesma coisa que a Flávia Alessandra e o Otaviano estão fazendo, eu já fiz. E nunca mais, pelo menos até agora, nunca mais ninguém apareceu com alguma gravação fake da minha voz por aí. Que hoje em dia é muito fácil de se fazer. Já me mostraram como é que se faz. Mas a pessoa que ela usa isso pra tentar ludibriar, tentar passar pernas nas pessoas de uma maneira totalmente sorrateira, ela não vai pra frente. E se pelo... Eu falo por mim, né? Se eu pegar, eu chamo mesmo a polícia. Vou atrás. A gente vai até lá nas últimas instâncias. Eu não deixo. Por isso que eu trabalho somente com a minha... No meu estúdio, nas minhas produções, eu só trabalho com a minha voz. Com outras vozes, eu não trabalho.
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0: Muito bem, agradecendo o carinho, a audiência aqui da Morena. Da Morena Costa, beijinho, cheirinho pra você, Morena Costa. Muito obrigado pelo carinho, obrigado pela audiência. De verdade, 991-22-6978. 991-22-6978, pra galera que tá ouvindo a gente agora. Beijinho, cheirinho aqui para a Kathleen, Kathleen Barcelar. Olá, boa tarde, a Kathleen Barcelar. Olha, boa tarde, meu amigo Célio Santiago, já estou na escuta do show da Diário, aqui no Santa Rita, só a Kellen Bacelar, abraços pra você, muito obrigado pelo carinho, obrigado pela audiência. 991-22-6978, 991-22-6978, pra turma que tá na área com a gente, também tem o nosso tema do dia, que hoje rendeu bastante, a galera participando bem, e ainda continua mandando suas opiniões. Olha, sua conexão com a música, que tipo de conexão você tem com a música? Aqui, olha, a Fernanda Andrade tá dizendo aqui, ó, Fernanda Andrade. Olha, minha conexão com a música é totalmente emocional, Panda. Quando estou feliz, sempre tenho uma canção para comemorar, né? Uma canção para comemorar. Quando estou triste, ela também me acolhe. Algumas letras parecem contar minha própria história. Por isso, a música nunca sai da minha vida. Muito bem, Fernandinha. Grande beijo para você, cheirinho, viu? Muito obrigado pelo carinho, obrigado pela audiência. Panda, ah, eu gosto de discórdia.

0: O Diego Martins. Panda, eu gosto de descobrir artistas e músicas novas. Sempre, né, monto playlist com cada ocasião. A música inspira, né, e aumenta a minha criatividade e transforma momentos simples em lembranças especiais. Pra mim, viver sem música não faz sentido. Aê! Aê! Tá certinho, não tá errado não, hein? Grande abraço pra você aí, Diego! Diego Martins, grande abraço pra você, queridão. E o nosso tema do dia de hoje é o seguinte, garotada. É o seguinte, sua conexão com a música. Quero saber agora a sua conexão com a música. Já agradecendo o carinho e a audiência sempre dessa turma maravilhosa com a gente. Olha, quero mandar um super abraço especial pro meu amigo, meu parceiro, meu primão, Romário Lisboa, minha prima Nayana, a toda a família que tá aí com a gente, muito obrigado. 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Um abraço pro Romário, Nayana e todo mundo que tá ouvindo a gente na programação da Diário. Quem é que tá por aí com o Romário? Deixa eu ver aí, rapaz. Galera da lavagem, uma lavagem, hein? Aí, muito bem. Muito bem, muito bem, muito bem. Rapaz, tem um áudio do Romário aqui. Bora ver o que é que o Romário tá falando pra mim aqui, Celhão. Ah, Lavagem Zerão. Um grande abraço, borracharia. Deus proverá aqui no Zerão. Lavagem Zerão. Super abraço pra essa turma maravilhosa aí da borracharia. Deus proverá aí no bairro do Zerão. Lavagem Zerão também. Olha, pra quem não sabe, muita gente não sabe, eu já fui lavador de carro também, viu? Já fui lavador de carro também. Eu acho que 6 anos da minha vida trabalhando com lavagem de carro, muito bacana. Um abraço para todos os nossos queridos lavadores de carro ligado na programação da Diário.
1: Boa tarde, Célio. Boa. Santiago. Boa tarde, público ouvinte da 90.9. Já estou na escuta do programa, como sempre, amigo, aqui no Magagão Velho, o André Torres. Eu gostaria de mandar meus alô, boa tarde, para dona Jerusa, seu esposo Eliseu, Neide Santos e seu esposo no Campina Grande. E para todos e todas que estão na escuta do programa aqui no município de Magagão. Até logo, amigo.
0: Um abraço para você, seu André. Tudo de bom. Valeu pelo carinho. Obrigado pela audiência.
2: Olha, Panda, cuidado. Tu e o Marlon aí.
0: Ah.
2: Não deixa o Johnny Camero passar perto de vocês.
0: Ah, bem, não. Ai, meu Deus do céu, essa Marta, eu vou te falar, viu? Vou te falar, viu, Marta? Cria jeito, cria tendência na tua vida, mulher. Né, Marlon? Cria tendência, Marta. Olha, muito bem, boa tarde, Célio. Já estamos de volta. 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

0: 91 22 6978. Muito obrigado pelo carinho, pela audiência. Enquanto isso, seguinte, você já se cadastrou no nosso game da hora? Ainda não? Então faz o seguinte, te cadastra agora no 991-22-6978 com o seu nome, sobrenome, bairro, hashtag game da hora e número de contato. Nome, sobrenome, bairro, hashtag game da hora e número de contato. Só lembrando que tá valendo R$100, Leonila Diniz, por enquanto, é a mulher a ser alcançada no momento. Ela tá com 10 mil pontos. Pelo menos ainda tem muita água pra rolar. Ela ainda está com as duas mãos garantidas nos R$100. Se alguém fizer 10 mil pontos hoje, vai ter sorteio na sexta-feira. Aí ela tá com uma só das mãos, aí vai pra outra pessoa e por aí vai. E assim vai. Te cadastra logo no 991-22-6978. 991-22-6978. Se cadastra no nosso game da hora. 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
0: Hora certinha, agora 3h18. Daqui a pouquinho tem game da hora.
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0: sua, Diário FM 90.9, Caroline, começou, terminado. Agora, aliás, 3h29, pra você ligado na melhor sintonia.
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0: Bora, meu povo.
1: A sua atenção.
0: É nóis.
1: No volume.
0: É nóis.
1: Compreensão. 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
0: Será?
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0: Seguinte, game da hora, estamos no ar com o nosso game da hora. Por enquanto, Leonila Diniz está com 10 mil pontos. É a mulher a ser alcançada no momento. Ei, bora, galera, bora ir atrás do prejuízo, tá certo? Seguinte, telefone liberado 981-33-1512. 981-33-1512. Cadê, galera? Bora ver aqui. Não tem nenhum rápido. Não tem rápido aqui, bicho, ó. 981-33-1512.

0: 1512. 98133-1512. Alô, boa tarde.
1: Boa tarde, Sérgio.
0: Opa, boa tarde, com quem eu falo?
1: É com ele, Jonathan Mello, o Jojon.
0: Égua, Jonathan Mello, tu é doido. Bicho, deixa eu te fazer uma pergunta. Tu tem namorada, cara?
1: Oi, pode perguntar.
0: Tu tem namorada, bicho?
1: Não tenho.
0: Deixa eu falar eu já ia dizer, pô, a todo mundo domingo vai ficar com ciúme que tu ficar ligando não. Pra mim e tudo e tal, aí
1: eu... eu não quero comer mosca de novo, você sabe.
0: É, mestre, é desse jeito mesmo. Cara, é o seguinte, você sabe que você tem uma missão, deixa eu até anotar aqui. Deixa eu ver... Baixa só um pouco do volume do teu rádio aí. Tenta só me ouvir por aqui mesmo, beleza?
2: A sua atenção.
0: Beleza. Tá, beleza. Ainda tá pitando aí no bicho aí.
1: Tô até longe aqui do rádio.
0: Tá, vamos fazer o seguinte. Deixa eu logo anotar aqui. Jonathan Mello. Tá aqui. Muito bem. Você sabe que você tem uma missão doida agora, né, mestre?
1: É, que missão, hein?
0: É fazer os 10 mil pontos, direitinho. Leonila Diniz tá com 10 mil pontos.
1: Agora, também é não zerar.
0: É, também. O importante é não zerar. Você sabe que se você zerar, se você zerar, né? Aí o que acontece? Acontece a musiquinha.
1: Aham.
0: Uhum. Aí o mano, ele tá só na espreita aí, só pra dar-lhe uma dedada em ti.
1: Comigo não, tá maluco. Comigo não, tá mal.
0: Beleza, mal aí, ó. Tá te falando, eita, meu filho. Ó, seguinte, posso startar o game da hora?
1: Vamos lá, então.
0: Então, boa sorte!
1: Valeu.
3: Fase 1, valendo 2 mil pontos.
4: Qual telescópio espacial lançado em 2021 sucedeu o famoso Hubble? Marte 2 ou James Webb?
1: A segunda opção.
4: James Webb.
3: Fase 2. Valendo 3 mil pontos.
4: Qual filme estrelado por Xuxa teve sua maior bilheteria? Xuxa e os Duendes ou Lua de Cristal?
1: Xuxa e os Duendes?
4: Lua de Cristal.
3: Fase 3. Valendo 5 mil pontos.
4: Qual árvore amazônica produz uma das madeiras mais densas do mundo? Pau-ferro ou pau-brasil?
1: Pau-brasil!
4: Pau-ferro!
0: Ai, rapaz! Ei! O que aconteceu, Jonathan Mello?
1: Hoje não foi meu dia, mas não zerei.
0: Olha, qual filme estrelado por Xuxa teve maior bilheteria? Xuxa e os Duendes ou a Lua de Cristal? Foi Lua de Cristal. Isso aí é velha pra caramba isso aí, velho.
1: É velho isso aí. O chute é essa daí. A última também no chute.
0: Árvore da Amazônia produz uma das... Qual árvore amazônica produz uma das mais densas... Uma das madeiras mais densas do mundo? Pau-ferro ou pau-brasil?
1: Foi no chute também.
0: Foi no chute. Mas por que tu tá rindo, Jonathan Mello?
1: Porque eu não zerei, pelo menos. Não, do mal, que eu tocar musiquinha hoje.
0: Eu acabei de perceber que aqui na terceira pergunta tu não entende de pau também, né, bicho? É pra que eu tô aqui. A pergunta foi essa. Qual árvore amazônica produz, né, uma das madeiras mais densas do mundo, pau-ferro ou pau-brasil? É só tu responder corretamente, mas eu já vi que tu não entende, né, disso aí, né?
1: Eu nem diria, mas nada.
0: Mas o bacana disso é que tu já aprendeu, viu? Tu já vai levar pra tua vida. Tu já vai levar o pau na tua vida, direto. Tu já vai pensar direto nele aí, na tua vida. Vai mandar beijo e abraço pra alguém, tu fizeste só 2 mil pontos, mestre, ó.
1: Tá aí, Marlon, não zerei, tá vendo aí, ó. Não vai tocar música de novo, não.
0: Tá. Manda aí.
1: Deixa meu alô aí pros ouvintes aí, todos ligados. Parabéns pra Elô aí, tudo de bom, tá?
0: Beleza.
1: Tamo junto.
0: Beleza, tamo junto, queridão. Grande abraço. Jonathan Mello. É, meu amigo, Novo Horizonte. Fez 2 mil pontos. Bem, por enquanto, a Leonila Diniz, ela é a mulher a ser alcançada no momento. E olha que essa bateria... E ó, vou ser sincero, essa bateria do Jonathan aqui não tava tão fácil. Essa do James Webb era a mais fácil de todas elas. Ele ia acertar, realmente. Agora, essa segunda e terceira... Geralmente, a galera passou dos 40, já sabia essa segunda pergunta. A terceira, eu acho que dificilmente acertou.

0: acertariam também. Mas vamos lá, amanhã tem mais Game da Hora aqui no nosso show da Diário. E amanhã começa no Manhã da Diário, viu?
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1: Muito bem, hora certa agora, 3h38.
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0: sua, Diário FM 90.9 agora, 3:51.
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0: Hora certinha, agora 3:52.
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Muito bem, já estamos de volta aqui na sua Diário 90.9. Antes de ir embora, né, vou já pelo menos mandar os últimos beijinhos e alôs aqui da galera aqui, tá bom? Olá, Célio, boa tarde. Aqui na a sua ouvinte tá aqui do Infra Aero 2. Ele de Souza, manda um alô pra mim. Aqui estou deitadinha e ligadinha, ouvindo as melhores do programa Show da Diário, deitadinha. Isso, hein? Um abraço pra você e pra todos na Rádio Diário. Valeu, valeu, valeu. Grande Elite Souza, grande beijo, cheiro pra você. Obrigado pelo carinho, obrigado pela audiência, tá bom? Rosinete Rocha da Ilha Rasa também, tá ligada na nossa programação. Valeu, Rosinete, grande beijo, cheiro pra você. Tudo de bom, cheirinho no cantinho, sorriso. Obrigado mesmo pela moral, pela sintonia e pela audiência. Pela audiência, gente. Eu indo embora, prometendo estar de volta, se Deus quiser, amanhã, a partir das 2 horas da tarde, depois do programa Vem Que Tem, com Elson Sama e Rodrigo Silva. Fiquem todos com Deus, fiquem agora na companhia do meu amigo Heraldo Almeida e o Canto da Amazônia, com o jeito e a cara da nossa gente. Tchau, tchau, fiquem com Deus e até amanhã!

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4: É na minha querida Macapá, terra do Marabaixo, 4:08.
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0: Boa tarde, meu Brasil.
1: Brasil!
0: Olha aí, o Ivo Canute cantando Isso é o Amapá. Esta música do Canute, ela retrata muito bem o que é esse programa.
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0: O Canto da Amazônia é um programa que valoriza o que é nosso, que respeita o nosso artista, um programa nosso, 100% regional, tocando a música popular brasileira produzida na Amazônia. É a referência do artista amapaense, do artista autoral. Todo segmento, seus representantes passam por aqui, pela bancada deste programa.
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0: O Canto da Amazônia.
3: Cante esse canto.
0: Toca a música feita, produzida, confeccionada em casa aqui, né? Conta nossas coisas, fala da nossa gente, do nosso povo. Ei, Pedro Bolão, sobrou pra mim alguma coisa aí, meu irmão? Guarda maniçoba pro Heraldo Almeida, que eu tô sabendo aqui. O Heraldo Almeida tá em missão, meu preto. Rapaz, não deu pra chegar lá no casamento do homem, rapaz.
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0: Casamento africano do nosso querido Pedro Bolão. Boa tarde a todos vocês. O Canto da Amazônia em áudio e vídeo, rádio e TV diário para o mundo. O Canto da Amazônia valorizando o que é nosso. O Canto da Amazônia em Macapá, capital do Amapá, região norte do Brasil. Fronteira com a Guiana Francesa. As margens do Rio do Mundo, Rio Amazonas. Tá todo mundo aqui.
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2: 90,9.
0: É a nossa frequência 90,9. Boa tarde a todos
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0: vocês.
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0: Canto da Amazônia. Técnica do programa do Mr. Eli Mangabeira. Chuva, sol, sol, chuva, meu irmão. O negócio tá pegando ali. Nosso inverno aqui chuvoso, né? Não, o nosso inverno é, ele faz sol e o nosso verão
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0: Ao contrário, tudo aqui.
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0: A direção administrativa de Marlos Zulana, a produção de Cláudio Rogério. Essa a direção geral de Luiz Mello, a nossa apresentação.
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0: Alô, Brasil. Hoje, terça-feira, 4 de agosto. Todo mundo ligado, o Canto da Amazônia está no ar. A volta do nego. Valmir Homem assina esta canção ao lado Joãozinho Gomes, mas ele interpreta. A volta do negro, Valmir Homem.

Vini cantando num programa. Benedito. Álbum Garoto do Norte, seu primeiro álbum já em todas as plataformas aí, né? 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
1: O cantando tambor, a é Olodum, Marabaixo Batuque.
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0: 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Apoio cultural chegando, eu volto já.

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1: Ei, Nazaré!

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1: Olha, muito bem, 5:29, final de programa. Obrigado ao Papai do Céu, obrigado aos nossos ouvintes. Obrigado, Elina Técnica, a direção administrativa de Mário Zulana, a produção de Cláudio Rogério, a direção geral de Luiz Melo, a nossa apresentação.
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1: Vem aí, ponto de encontro, Cleber Barbosa e toda a sua equipe.

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3: Agora são 5h36 na Diário.
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Tejap alerta sobre golpes e orienta a população acerca de como se proteger. Motociclista sem CNH morre após acidente em Cotias. Auditoria do Ministério da Previdência aponta rombo de 329 milhões e 600 mil reais na Macapá Previdência. É a Expofeira, na palma da sua mão, destaca a secretária de comunicação sobre aplicativo do evento. Investimentos em mineração colocam novas jazidas do Amapá no radar do mercado. Amapá é o primeiro estado do país em investimentos em segurança, aponta levantamento. São os principais destaques agora do portal diariodamapá.com.br. São 24 horas de conteúdo digital. Olha, hoje a gente recebe o poeta, né, Haroldo Pedrosa, vem falar sobre as homenagens para Caetano. Ele não só se parece fisicamente, como tem no Caetano sua grande referência na música, e vai fazer um tributo ao mestre Caetano na festa do seu aniversário, né? Os detalhes daqui a pouquinho, no bate-papo com esse grande artista amapaense que é o Haroldo Pedrosa. Falar em artes, né? A gente recebe hoje também o supervisor regional do ECAD, né? O Escritório de Arrecadação do Direito Autoral no Brasil, o Felipe Costa. Ele é o supervisor do ECAD para a região centro-oeste e norte do Brasil. E vem estar com a gente fazendo aqui reflexões sobre o que avançou, o que falta avançar nesse mais de um ano, né, que o ECAD está com o escritório de volta aqui no Amapá. Então, daqui a pouquinho tem esse bate-papo com ele aqui. Olha, tem esporte também no ponto de encontro. A coluna Mexa-se, que é assinada pelo Elson Summer, traz aí os destaques do esporte direto da nossa redação. A qualquer momento, nosso time de repórteres e produtores, direto da Central de Produção de Conteúdos, esse contato da nave mãe permanente aqui é a rádio pautando o digital, o dia digital pautando o impresso, a TV pautando a rádio, e assim vai. Essa estrutura de comunicação, esse conglomerado de comunicação, ele se retroalimenta, e você é o que é o maior beneficiado. Você está sempre bem informado aqui na Diário. Olha, a partir de agora você pode compartilhar o programa aí, você pode acompanhar o programa nas redes sociais aqui do Sistema Diário. Você pode acompanhar o programa agora em áudio e vídeo. A nossa live está sendo transmitida aí no Facebook Diário do Amapá, no Facebook Diário FM Macapá, tá bom? Ou ainda no meu Facebook, Jornalista Kleber Barbosa, é a minha fanpage lá, tá bom? É possível também acompanhar o programa no YouTube. Nosso endereço, nosso canal lá no YouTube é o @ Kleber Barbosa, nosso canal no YouTube. Ó, e se você achar relevante os conteúdos que a gente cria aqui, que a gente transmite aqui da Diário, por favor, não hesite em compartilhar, tá bom? Com algum familiar, com algum amigo, algum colega de trabalho,

0: garganta tá meio baleada hoje, rapaz. Tô sentindo um desconforto na garganta aqui. É, tá meio assim, arranhando aí. Então é isso, ó, vamos juntos, nós aqui, você aí, está no ar, mais um programa Ponto de Encontro. E você, é claro, é nosso convidado.
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0: Um novo gás para a mineração. Olha, a Amapá Minerals Holding Company, empresa listada no Canadá, levantou o equivalente a US$100 milhões por meio de uma oferta pública inicial de ações como parte de seu plano de retomada e avanço do projeto de ouro no Amapá. A companhia vendeu 127 milhões e 200 mil ações ordinárias ao preço de US$1.10 por ação, arrecadando US$140 milhões, cerca de US$100 milhões. A operação poderá ser ampliada em aproximadamente US$15 milhões adicionais, considerando a ação, aliás, a opção de lote suplementar concedida pela empresa aos subscritores para a aquisição de ações extras. A Amapá Minerals é uma companhia de mineração de ouro cujo principal ativo é um projeto de ouro localizado no escudo das Guianas, uma região de grande relevância mineral no norte do Brasil. O projeto consiste em uma operação de ouro a céu aberto que já esteve em produção e que historicamente comercializou mais de 1,5 milhão de onças de ouro entre 2005 e 2021. Recentemente, a Secretaria de Estado do Meio Ambiente, a SEMA, do Amapá, concedeu a licença de operação e as outorgas para uso de recursos hídricos à Amapá Minerals. Ao longo dos anos, o empreendimento passou por uma série de mudanças de controles até chegar à atual gestão. O mercado de ouro no Brasil tem atraído novos investimentos à medida que os preços internacionais do metal permanecem em níveis historicamente elevados. Segundo projeções do Instituto Brasileiro de Mineração, o IBRAM, entidade que representa empresas do setor mineral no país, os investimentos em projetos de ouro no Brasil devem alcançar a cifra de US$2,4 bilhões entre 2025 e 2030, um aumento de 14,7% em comparação ao ciclo de investimentos previstos para o período de 25 a 29. Então é isso. Boa notícia que envolve aí Pedra Branca da Amapari, Serra do Navio, que as coisas possam ser destravadas e a gente possa ter aí o incremento de novo na indústria de mineração aqui no estado. Abrindo o ponto de encontro de hoje, como nossa opinião.
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0: Agora são 5h44 na Diário.

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2: Muito bem, conforme a gente anunciou, o programa está recebendo aqui o Felipe Costa. Tem formação em administração, especialista em gestão empresarial e é o supervisor do ECAD para a região centro-oeste e para a região norte do Brasil. Felipe, tudo bem? Seja bem-vindo aqui mais uma vez à Rádio Diário FM, ao programa Ponto de Encontro. Boa tarde.
3: Obrigado, Kleber. Boa tarde, ouvintes. É um prazer estar aqui novamente e defender isso que a gente ama tanto nesse Brasil, né? Que é a música, né? Então, eu venho novamente trazer aquela mensagem, né? Que a música tem dono, né? E o ECAD vem aqui mais uma vez reforçar essa importância da cobrança do pagamento do direito autoral, né?
2: Deixa eu pôr uma questão técnica. O Breno quer ajustar o seu microfone para ficar mais próximo aí. Pronto, aí. Vai sair de AM para FM agora.
3: Obrigado.
2: Ô, Felipe, você é artista também, não?
3: Não, não sou artista, não.
2: Mas luta pelos artistas.
3: Isso, exatamente. A minha busca diária aí, né?

0: todo mundo que trabalha no ECAD faz isso porque ama mesmo, né? A gente vê ali os funcionários motivados, porque entendem a importância do direito autoral, né? Então trabalham motivados pela defesa do direito autoral, né? Então a gente busca aí a conscientização, né? Falar sobre o direito autoral, né? Ele envolve todos os dias da nossa vida, a gente não tem como não se emocionar um momento do dia, né? Ouvindo uma música, seja uma loja comercial, um bar, um restaurante.
1: A sigla direitinho, ECAD, é escritório?
0: Central de Arrecadação e Distribuição.
1: Então não tem nada a ver com propriamente a composição da sigla, né? Escritório de Arrecadação e Distribuição.
0: É isso. Isso. Por que que o nome é esse, né? A gestão coletiva, ela é composta por 7 associações. E para que não houvesse 7 associações buscando a arrecadação de direitos autorais pelos seus associados, por meio da lei, né, foi criado o Escritório Central. Por isso que é Escritório Central de Arrecadação e Distribuição. Ele centraliza essas 7 associações. O ECAD, por sua vez, faz toda a arrecadação do direito autoral, repassa para as associações e a associação repassa aos associados, né?
1: Associação de músicos, de autores, como é que é?
0: Não, ela é uma associação de gestão coletiva do direito autoral, diferente de uma outra associação comum, né? Elas são associação gestoras de direito autoral.
1: Tem representantes da indústria fonográfica, não? As plataformas, não, como é que é?
0: Ela, assim, os compositores, editoras, produtor fonográfico, elas são filiadas a ela como o titular de obra musical, né?
1: Mas a gente tá falando só de direito autoral envolvendo música, não outra manifestação cultural.
0: Não, é isso, exatamente. Direito autoral envolvendo música, né? O direito autoral e o direito conexo, que são esse dos músicos acompanhantes, editoras. Enfim.
1: O modelo que a gente tem, esse modelo do ECAD e suas associadas, tem algum parâmetro? Tem algum país, por exemplo, que isso seja considerado um case de sucesso? Olha, no país tal, o negócio de arrecadação de direito autoral funciona padrão. Esse é o nível de excelência que a gente quer alcançar. Tem isso?
0: Na verdade, é o contrário. O ECAD, os outros países têm o ECAD como referência.
1: Ah, é?
0: Isso, exatamente. É um país de referência aí no direito autoral é o ECAD.
1: É o Brasil.
0: Isso.
1: Há quanto tempo que ele existe?
0: O ECAD vai fazer em janeiro 50 anos de existência.
1: E aqui no Amapá, nessa retomada dele aqui, a gente foi testemunha disso, a gente viu a movimentação que uma comissão da OAB fez, né, na cidade, audiências públicas, que levassem a abertura de um escritório. Isso está fazendo um ano e pouquinho, né?
0: Isso, fez agora em julho, fez um ano da presença física de uma agência aqui. Mas o ECAD, ele sempre atuou de forma remota, sistemática, né, em períodos. Nunca deixou de ser assistida à cidade com relação à presença do ECAD, né?
1: O autor, para receber os... Vamos lá, a gente pode... Então, abrimos o programa falando de mineração, a gente está falando de petróleo também, de manhã. É como se fossem os royalties. É uma tributação em cima do direito autoral, quase isso. Os autores precisam estar ligados a uma associação.
0: Não, interessante. Eu vou te dar todo o mecanismo de funcionamento, né? Como é que é? A parte do princípio da criação da obra, né? Da propriedade intelectual privada. Ele cria a sua obra, registra ela na Fundação da Biblioteca. Da Fundação da Biblioteca, ele se filia a uma das associações, que são entre aquelas 7 ali, né?
1: Só um instantinho, a gente vai entender aqui. A Fundação da Biblioteca.
0: Isso, Fundação
1: Qual
0: da Biblioteca Nacional.
1: Tá, Biblioteca Nacional, esse Isso. É o caminho para se registrar uma obra.
0: Correto. Por meio da Fundação da Biblioteca Nacional, não precisa de ter fisicamente também a Biblioteca Nacional, pode ser feito de forma remota, pelos correios, né? Então tem esse processo que é feito lá do registro da obra. E esse é o ponto mais importante, né? Esse registro. Para que outra pessoa não pegue essa obra e transmita para outra pessoa, né? Indevidamente, né? Então ele registrou a obra, já é dele. Agora, para ele receber o direito autoral, não basta parar aí. Ele tem que ir para a filiação a uma das associações.

0: Né? Então, por meio dessa associação, né, que o ECAD, após executada a música, após arrecadado, captado a música daquele titular, o ECAD vai repassar o direito autoral para a associação, e esse titular da obra, né, com os dados tudo atualizado ali, ele recebe o direito autoral por ele.
1: Esses desembolsos acontecem com que periodicidade? É uma vez no ano? É todo mês?
0: Então,
1: como é que é?
0: Ele tem calendários, né? No site do ECAD tem calendários, mas, por exemplo, o de shows, né, ele acontece mensalmente. Né, executou, fez a captação do repertório, mensalmente a gente faz a distribuição do direito autoral.
1: Agora, os organizadores desses eventos, esse modelo, né, para recolher o que é devido para o autor, ele se dá de uma forma semelhante à do nosso imposto de renda? É autodeclaratório? Depois vocês vão cruzar essas informações? Como é que ele se dá na prática?
0: Então, o direito autoral, o valor do direito autoral, ele foi criado pelos próprios compositores. Né? Ele falou, foi definido em assembleia, né, quanto que seria o direito autoral por cada tipo de execução pública musical. E hoje ela varia de acordo com a importância da música para o segmento, para o ambiente.
1: Caramba, né? É muito subjetivo, né?
0: Realmente é um regulamento de arrecadação grande, né, extenso, porque tem várias formas de utilização. E aí, por princípio aí de razoabilidade, né, foi criado esse regulamento, justamente pela questão de uma música, por exemplo, em uma loja comercial, não ser tão importante, né, a nível de sonorização ali, quanto é num bar com a música ao vivo ali, né? Então, foi ponderado ali o que seria mais importante e, logicamente, onde é mais importante é maior o valor do direito autoral.
1: Quanto, mais ou menos? Tenho ideia, por exemplo, tocou a música, tá ali um grande compositor, meu pai, esse ali, Haroldo Pedrosa, tá bem ali, a gente vai conversar com ele daqui a pouquinho. Qual o grande sucesso que muita gente já regravou tu, Haroldo? Fala aqui, senta junto com a gente aqui então logo. O Haroldo vai conversar com a gente daqui a pouquinho, dar homenagem ao Caetano. Pronto, tá aí o caso. Caetano Veloso, você vai cantar, você vai fazer um tributo pro Caetano. Aqui, ó, o microfone do Haroldo.
2: Mas
1: Haroldo,
2: ele
1: tudo bem?
2: Sabe que eu sou um artista, tudo bem? Boa tarde.
1: Boa.
2: Que eu sou um artista autônomo, entendeu? Eu carrego nas costas um fardo pesado, né? Desde garoto que eu...
1: Mas eu digo assim, você tem músicas suas que outros artistas já gravaram.
2: Tenho.
1: Você já recebeu por isso? Nunca, costuma receber?
2: Nunca recebi. Eu tenho Zeca, que eu fiz para o Padroeiro de Macapá, em parceria com o Cleverson Bahia, gravada pelo Cleverson Bahia e pelo Amadeu Cavalcante, que é considerado o maior cantor de Macapá. Eu tenho música gravada pela Patrícia Bastos também. Não entrou em disco, né? Mas ela fez shows, nós ganhamos vários festivais pelo Brasil. Nunca recebi.
1: Festival é uma situação de se recolher a CAD?
0: Sim, festivais, qualquer utilização da música ao público, né? Por exemplo, a Expo Feira, né? Inclusive é o motivo da minha visita aqui, sobre a orientação do pagamento do direito autoral, sobre a importância da música, né? De ser recolhido o direito autoral, para, como nosso colega aqui, né, receber o direito autoral. A gente só consegue remunerar o autor das obras, né? Logicamente, primeiro, naqueles primeiros passos ali, né? Seguindo aquela... fez o registro da obra, se filiou, né? Então, até pergunto se o senhor é filiado a alguma associação para receber o direito autoral.
2: Não.
0: Então,
2: não,
0: esse já é um dos motivos pelo...
1: Por não estar funcionando, não está chegando na ponta do fio a mensagem.
0: Outro...
2: Mas o coletivo funciona porque... Eu criei a Vanguarda Cultural e eu tenho MEI dela. Tem que ser exatamente através de uma...
1: Não, uma associação que esteja filiada ao ECAD.
0: É uma associação gestora, né? O ECAD, o corpo do ECAD, ele é composto por 7 associações. O ECAD é só o órgão técnico, né? O ECAD faz a arrecadação do direito autoral e repassa para a associação.
1: Dê o nome de alguma associação dessa.
0: Amar, Abramos, Esbacim, enfim.
1: Significa o quê? Abramos?
0: Associação de...

0: de músicos.
1: Elas são de abrangência nacional?
0: São de abrangência nacional.
1: Então tá aí o caminho, Haroldo.
2: Tem que ser através de
1: uma entidade de abrangência nacional.
0: Isso, né? não existe uma associação específica que a gente fala, ó, se filia àquela associação.
2: Todas ANCAP, por exemplo, de Macapá, do Amapá.
1: ANCAP é a Associação dos Músicos do Amapá.
0: Isso, aí é uma associação local, ela não é associação gestora de direito autoral. Para o senhor receber direitos autorais, tem que ser uma associação gestora do direito autoral. Inclusive, eu tive com o Leonardo, né, que é o presidente da associação, e ele me falou, tem vários artistas aqui, e aí que eles não recebem o direito autoral. E aí eu queria que fizesse uma orientação, que fizesse uma palestra para orientar quanto ao pagamento do direito autoral, como é que é feito o pagamento, como é que ele faz para receber o direito autoral.
1: Não foi nada combinado, né? A gente aqui, por amostragem, a gente está percebendo que existe essa dicotomia, existe uma falta de entendimento, de orientação para um artista como Haroldo Pedrosa poder estar recebendo, você tem que estar ligado a uma entidade. Então, e vocês dessa conversa com o presidente da ANCAP, o Leonardo Trindade, alinhavaram aí formatar isso num evento, num seminário, workshop?
0: Sim, nos colocamos à disposição dele para criar-se um evento, né, e nos convidar, que será um prazer da gente estar aqui de falar sobre o direito autoral, né? A gente gosta muito de falar sobre o direito autoral. E, consequentemente, a orientar aí, né, os titulares de obras musicais para que, assim como o senhor Haroldo aí, receba o direito autoral, né? Não fique perdido só por não estar afiliado, entendeu?
1: Muito bem. No caso, tem um princípio do direito que fala que o desconhecimento da lei não isenta o infrator de culpabilidade. Você não sabia que tinha que regular, isso não existe. Então a gente precisa, claro, que todos se apropriem dessa legislação que existe, como você falou, há 50 anos, mais de 50 anos.
0: Isso, exatamente.
1: Eventos como a Expofeira, então, o ECAD vai estar lá, vai se colocar à disposição dos organizadores, tem tudo isso, né?
0: Sim, já realizamos visitas aí na Expofeira, já tivemos já com o presidente lá da ANCAP, né, que esse ano é a ganhadora do fomento, né? Orientando quanto ao pagamento do direito autoral, sobre a sua importância, né, para os titulares dessas obras, né, um evento gigantesco aí, né, muito bonito, por sinal, aquece a economia do Amapá, de Macapá também, né? Então é importante que, assim como qualquer outro pessoa que está ali trabalhando, o titular da obra, né, como o senhor Haroldo aí, né, anônimo, né, naquele evento ali também seja reconhecido, né, como parte integrante do evento, não só o titular, né, que recebe já o cachê ali, o intérprete, né, que não se confunde o intérprete, né, o cachê ali, com direito autoral, são coisas diferentes, né, o ECAD está para remunerar os titulares de obras musicais.
1: Então, Caetano, para você cantar, fazer homenagem ao Caetano, ele tem que pagar o ECAD para o Caetano Veloso?
0: Não. A lei do direito autoral, ela promove que seja o promotor do evento, né, o realizador do evento, a pagar o direito autoral. Né, os titulares, eles recebem, né, até o intérprete ali, no direito conexo, eles não pagam, eles recebem o direito autoral. O caso do seu Haroldo aí, né? Se ele estivesse tocando, por exemplo, em um evento a qual ele está utilizando obras dele, ele receberia o valor do direito autoral. Dos valores arrecadados do ECAD, 85% é repassado aos compositores dessas obras. 9% é do ECAD, né, para manter o pagamento de funcionários, estrutura, e 6% é daquelas associações gestoras do direito autoral.
1: Muito bem, tá aí, é feita a repartição. Ô Felipe, obrigado, viu? Você fala fácil, a gente curte muito quando você vem por aqui.
0: É um prazer sempre estar por aqui, eu agradeço o convite e outras oportunidades também estamos à disposição.
1: Tá, joia, obrigado. Haroldo, você fica por aqui, dá tempo ter o segundo tempo, ter o segundo turno. A gente vai, não, encerra a entrevista, né? Comanda o mestre Luiz Melo, vinheta para encerrar o bate-papo aqui.
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1: Hora do intervalo do apoio cultural. Daqui a pouquinho a gente está de volta.
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3: Muito bem, agora são 18h10 na Diário.

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2: Muito bem, ó, o programa está recebendo o Haroldo Pedrosa, né, é um artista mapaense, autor, né, cantor também, né, e que está anunciando aí. Ele não só se parece com o Caetano, como ele realmente é assumidamente fã do Caetano, né, canta Caetano e vai ter um show para comemorar. Caetano também está entrando na casa dos oitentinhos, é?
3: Já passou. Não, ele está na. Ele vai fazer.
2: Essa geração.
3: Boa tarde, Cláudio.
2: Tá,
3: desculpa, eu tô.
2: Tá bem rouco.
3: Tô meio estressado, inclusive, por causa dessa rouquidão. Tá tão perto, né, o show que eu vou fazer. Sexta-feira, 7 de agosto, nasceu o maior poeta desse planeta, chamado Caetano Emanuel Viana Teles Veloso. Eu vou fazer o show em homenagem ao Caetano no dia do nascimento dele.
2: Caramba, então você está se preparando para falar, para cantar o Caetano, mas pode chegar com a voz do Tim Maia no show.
3: É verdade. Mas eu tenho uma pessoa que pode me ajudar bastante, que é o meu filho, o Glauber Caetano. Caramba, que chegou à maioridade.
2: Filho se chama
3: Glauber Caetano. Por causa do Glauber Rocha, que eu também sou tão fã do Glauber Rocha. Na minha adolescência, eu

0: escrevia sobre cinema.
1: Glauber Rocha é um cineasta brasileiro, né, de
0: extraordinário, né? Mudou a história do cinema no planeta, né? Né, com o filme Terra em Transe, Deus e o Diabo na Terra do Sol.
1: Tá aí o cartaz, né, do evento. Ó, Vanguarda Cultural apresenta o lado Brega Cult da Tropicália. Show de aniversário de Caetano Veloso, 8.4, Caetano. Aliás, essa geração aí toda tá chegando na casa de 80, ele, Djavan, Milton Nascimento, Gilberto Gil.
0: Gil já passou, já chegou a 84, né? O aniversário dele foi em junho. E eu acho mais...
1: Você já teve com o Caetano?
0: Já, já, né? Estive com o Caetano.
1: Quando ele veio aqui também, né?
0: E não, Caetano... ele não veio
1: não,
0: aqui.
1: Caetano
0: Quem
1: veio
0: aqui? Foi o Gil.
1: O Gil teve aqui.
0: O Gil, né? Também estive com ele mais de uma vez. É, quando ele veio como ministro da cultura, eu tinha aquela revista impressa na época, Vanguarda Cultural. Eu vou lançar agora ela numa edição eletrônica e tal.
1: É, eu tive a oportunidade de entrevistar o Gilberto Gil em duas circunstâncias. Essa de Macapá, não, mas uma vez em Brasília, no Congresso Nacional. Eu fiquei 8 anos lá no Senado. E uma outra vez, ele era ministro. E dessa vez foi chique. Eu tava em Paris, nós fomos fazer um jogo lá, né? Eu, Tarcísio Rodrigo, transmitimos, né, o centenário da FIFA, era os 100 anos da FIFA, e o ministro Gilberto Gil estava cumprindo a agenda na França. E a gente teve um encontro com ele, enfim. Foi na embaixada do Brasil lá, na capital francesa. Olha, quando é o show, então?
0: Só para fazer uma referência ao Gil, cara. É, Cláudio, eu estive na COP30, e eu consegui entrevistar o Gil. Foi uma entrevista meio tumultuada, porque ele estava com um assessor que não estava querendo deixar eu entrevistá-lo, mas ele me deu a maior atenção, porque eu peguei um exemplar da revista Vanguarda Cultural, que ele está na capa, no Marco Zero do Equador, uma perna num hemisfério e outra noutra. E ele viu e me deu atenção total.
1: Mas também não tinha como não ver o Vanguarda, né? Que o Vanguarda era um tamanho estándar.
0: Era,
1: né,
0: uma revista imensa, grande. É verdade. E aí hoje, eu mexendo nas minhas coisas, eu vi uma frase do Gil, que eu também sou muito fã do João Gilberto, né? Caetano diz que melhor do que o silêncio, só João. E o Gil diz uma frase extraordinária. Ele diz assim: o silêncio é a linguagem do divino, o resto é má tradução. Caramba. Eu achei essa frase fantástica.
1: O
0: assim.
1: Alcance desses caras é incrível, né?
0: O Gil é um intelectual, o Caetano também, né? Os dois têm uma inteligência, uma sabedoria, uhum, que me impressiona.
1: Mas
0: desde menino.
1: Aí, eu ainda não tinha ouvido falar, né? A gente às vezes não tem uns vícios de linguagem, né? A gente às vezes vai falar, tem gente que quer falar, que não viu e fala, eu não tinha. Como é que é? Tem uma confusão com falar? Ouviste falar? Tem um.
0: Ah, é.
1: É, como é que chama? Eu não tinha ouvi. Rapaz, tem um erro que a gente comete de vez em quando aí. Mas eu nunca tinha ouvido falar do lado Brega da Tropicália. Até pois porque não tinha, na época da Tropicália, a expressão brega, né?
0: Não existia a palavra brega. Quer dizer, ela até que existia, né?
1: Mas era mais pejorativo do que hoje em dia.
0: Né? Era mais pejorativo do que agora, né? Na verdade, a música era chamada música de mau gosto, de amizade. Era pior, né? Aí o brega veio pra salvar, não é isso?
1: A gente já teve. Eram outros tempos, né, pessoal? Nós já tivemos anúncio de vaga de emprego e que se exigia boa aparência.
0: É verdade.
1: Já tinha isso, por favor.
0: É verdade. Acabou com o brega hoje. No emprego desse, jamais conseguiria,
1: meu,
0: né?
1: Meu Deus do céu. Mas os costumes vão evoluindo, mas né?
0: E a palavra brega, ela vem de uma rua de Salvador. Tem outras versões, né? Eu só acho que foi em Belém que nasceu a palavra brega. O Manuel Cordeiro defende, porque ele é do norte.
1: Pois é, o rei do brega, há muitas discussões, mas o Reginaldo Rossi, que é de Pernambuco.
0: Pernambuco, é verdade.
1: Né? Já cantava brega.
0: A Bahia tem muitos compositores que produzem música brega. E a palavra brega, sabe de onde vem? Que eu cito nessa canção aqui, que eu acho, por isso que eu chamo de brega cult, entendeu? Porque ela vem da palavra nóbrega. Brega vem da palavra nóbrega.

0: nóbrega e o nó se desatou, né? Era uma casa de rendezvous na rua Manuel de Nóbrega, que era frequentada por gente alinhada e gente simples. Uhum. E a placa da boate, de tão velha, soltou a primeira sílaba, o nó, e ficou brega. Aí pronto, todo mundo dizia, bora pra quê? Bora lá pro brega.
1: É daí que vem a origem, é?
0: É daí que vem a origem. Eu uso isso na canção O Lado Brega Cult da Tropicália. Eu digo, inclusive eu falo pro Caetano, brega Caetano vem de Nóbrega, rendezvous baiano de antigamente, nó de Nóbrega, de gravata, quando o nó literalmente se desata, hoje fica assim, meio brega, que é uma música minha com o compositor do Pará. Uhum. Gravada pelo Augusto Hirro, que é um grande intérprete.
1: Então tá aí a história da origem da expressão brega. Isso me fez lembrar, mas dizem que por trás de toda anedota que tem um fundo de verdade, mas tem uma história que conta no Nordeste. E no Nordeste a gente não fala, eles não falam assim como a gente fala aqui, né? Na hora de falar isso aqui é do Haroldo, eles falam isso aqui é de Haroldo. É de Haroldo, né? Tá. Então a história era que um jogador de futebol, um compadre, se mudou para um bairro. E aí, como é que tá? A casa nova é boa, a casa nova é boa. Tô preocupado só com a vizinhança. Por quê? Por causa de barulho. Lá na esquina tem um negócio de um forró lá. Um forró lá perto da tua casa? Que forró é esse que eu nunca vi? Aí passou lá e viu, tinha realmente uma placa, mas estava escrito Forro de Gesso. Ele disse que era o forró de Gesso.
0: É ótimo, é muito bacana.
1: Então é igual a tua história de Nóbrega, saiu, Nóbrega. Caiu o nó, ficou brega.
0: Brega, mas é real, foi real isso. O próprio Caetano sabe dessa história. Eu digo brega Caetano porque Caetano é o Caetano, né? Mas ele deu uma entrevista pro...
1: Bom, ele veio, gravou aqui uma música, um clássico nosso da música regional, né?
0: Exatamente.
1: Jeito Tucuju.
0: Jeito Tucuju, que eu achei o máximo, né? Cantando com a Patrícia Bastos, né? Que foi a primeira intérprete de uma composição minha, né? Valsa de Ciranda. O primeiro voo da Patrícia foi nos festivais do início de 2000.
1: Vai dizer que foi ali na Cora de Carvalho. Porque o que tem nessa Cora de Carvalho? Que saiu tanto artista ali, né?
0: Ela, a casa da família dela. Nós fomos para o Brasil, né? Nós ganhamos um festival em Goiás, na terra do brega, da música sertaneja. Depois ganhamos em São Paulo, na cidade de Tatuí. A Patrícia arrasou interpretando Valsa de Ciranda, que é uma canção que eu fiz para minha filha quando ela fez 15 anos. Foi um presente de aniversário.
1: Caramba, mas também tu se especializou.
0: E ela grava com Caetano.
1: Hein, você se especializou em ganhar festival, né?
0: Quando era tudo. O Ademir ganhou mais do que eu.
1: O Ademir também, né?
0: Meu irmão, mas eu ganhei. Esse de Goiás, eu ganhei. Nós ganhamos todos os prêmios. Melhor letra, uhum. Melhor música, melhor arranjo, melhor intérprete.
1: Por favor, coloca o card de novo aí, só para eu tirar as informações e ratificar aí o convite. Olha só, Vanguarda Cultural apresenta o lado Brega Cult da Tropicália, né? Um show de aniversário comemorando 84 anos do Caetano Veloso. O Haroldo Pedrosa vai fazer aí essa... É um tributo, não
0: é? É um tributo.
1: Tem uma diferença de tributo pro cover, né?
0: Tem.
1: O cover tenta algumas imitar canções, o original,
0: eu,
1: né?
0: Algumas canções, por eu gostar tanto do Caetano, eu às vezes interpreto ao pé da letra.
1: Ipsilitre.
0: E porque eu gosto, aquela música que é um brega do Fernando Mendes, Você Não Me Ensinou a Te Esquecer, eu canto exatamente como o Caetano canta.
1: London, tu não faz a versão do Paulo Ricardo, né? Tu faz a versão dele lá no exílio em Londres.
0: London, eu não domino. Não domino a língua inglesa. Quem vai fazer Londolondo é um parceiro meu que é muito fã também do Caetano, o Ricardo Pereira. Eu
1: e
0: vou
1: quem
0: fazer.
1: Tá ali, ó, no crédito tá ali Haroldo Pedrosa, MC Diff, é isso?
0: É, MC Diff e MC GL, que é uma dupla de MCs. Eles são cantores e compositores de rap. O GL é meu filho, né, que fez agora recentemente.
1: Ah, tá.
0: 18
1: aí,
0: anos.
1: Tá, maestro Robelito, é? Eu não consigo ler daqui, ó.
0: É, maestro Roselito.
1: Ah, Roselito, é. Teclado, William Rio. E Ricardo violão. Pereira, violões.
0: Tá. Teclado é

0: Roselito. Ah, quem tá vai
1: ali.
0: Fazer?
1: Agora aumentou ali. Eu sou teu tiozinho, tô caminhando para 60. Ah, Maestro Roselito no teclado. William Rio e Ricardo Pereira nos violões. Participação ainda da Patativa da Amazônia, que é a Lígia Mônica.
0: A Lígia Mônica, ela é maravilhosa, eu já cantei com ela.
1: Enzo,
0: o Roselito Baralinha. É o esposo da Lígia Mônica.
1: Aí tem Dylan Rocha. É
0: Dylan Rocha.
1: Matheus Farro. Bernardo Sobral, Luiz André, Ingrid Sato, Bel Brandão, essa menina aqui, eu vi ela começar. A gente trouxe ela aqui para a primeira entrevistinha dela. Um talento, a Bel Brandão. Talento,
0: uma maravilhosa. Ela canta.
1: Maria Rojanski. Maria Rojanski é filha da Luli. Da Luli Rojanski.
0: Ela vai cantar Panis et Circenses, que é uma música sofisticadíssima do Caetano com Gil.
1: Tá, só falta um nome, Breno. Aumenta aí. É a. Fernanda Canora. Mesa a R$100, ou seja, cada integrante da mesa paga 25. Tá de graça, mano.
0: Contato muito pequeno lá também.
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1: 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Que casa é essa aí? Nesse endereço aí. 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
0: É o Farofa Tropical da Martinha. É uma casa aconchegante, pequena. Cabem 10 mesas, são 10 mesas, por isso que eu faço 2 dias, 7 e 8, para ganhar alguma coisa, né? Agora é importante que as pessoas comprem a mesa, porque senão como é que eu vou poder pagar, né, os músicos que vão me acompanhar?
1: Simples assim, né?
0: R$100, tá dentro de um... Sabe, é um valor super...
1: O que tu vai fazer com essa garganta, bichão?
0: Ah, eu tô tomando Copaíba.
1: Tem que ser remédio caseiro.
0: Eu tô tomando Copaíba, limão com alho.
1: Se a minha avó fosse viva, eu ia te mandar pra lá com ela.
0: Eu tava
1: muito curar tua garganta. Tu passou por isso, né? Aquelas avózinhas que curava a garganta da gente.
0: Passei, a minha mãe fazia isso. Ela usava um algodão no dedo.
1: Meu amigo.
0: Ela colocava no copo, ela misturava andiroba com copaíba. E não tinha spray na época, né?
1: Ah, entendi.
0: E ela passava na garganta da gente. Era um santo remédio.
1: Também
0: aí eu achava até que era um milagre, porque ela era muito devota de Padre Cícero. A minha mãe nasceu em Juazeiro do Norte.
1: O moleque dava o último grito da vida dele. Quando pensava em gritar, já estava o dedo lá na goela.
0: Era. Mas ela quando ela via a gente assim... Ah, que saudade da minha mãe, da Totoia, que eu fiz uma canção agora para o Glauber Caetano.
1: O que que tu falou que tinha no link, no texto aí? Tem uma música tua lá?
0: Tem uma música chamada que dá título ao show.
1: Dá pra ver aí, Breno?
0: O lado brega cult da Tropicália. Eu gosto
1: olha
0: demais dessa
1: Caetano
0: música.
1: Olha o Caetano do Amapá sem roquidão. Olha ele. Cara, é porque agora tem gente que não curte chamar de mistura. É fusão. É uma fusão então aí.
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0: Eu não vou dar conta.
1: Essa aí, amor, essa voz de quem?
0: Essa voz é do Augusto Irro. É um cara super talentoso. E ele
1: a música
0: sempre,
1: é tua, né?
0: Ele sempre interpretou. Ele sempre defendeu músicas minhas em festivais.
1: Já passa teu pix pro cara do ECAD ali.
0: Pois é.
1: O cara do ECAD tá ali. Vai te
0: já tá no aí. YouTube essa canção. Já quem tá. Quiser, quem quiser ouvir.
1: Se procura como lá?
0: É canal Vanguarda Cultural.
1: Tá.
0: Aí tem várias canções.
1: Olha lá, o lado brega cult da Tropicália.
0: Essa turma aí foi no dia da gravação lá. O Diff. Que ele faz um rap no final com meu filho.
1: Qual o teu filho aí? Esse
0: meu filho é o
1: mais
0: menor,
1: aí,
0: é o mais baixo.
1: Ah, o baixinho ali?
0: É, o Glauber Caetano. A Débora Moraes, maravilhosa, esse backing vocal.
1: O Caetano Veloso tava lá? Tava.

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1: bacana, Rudo. Obrigado.
2: Essa música, inclusive.
1: Qual é a data mesmo?
2: É dia 7.
1: 7 agora, também conhecido como sexta-feira. Sexta-feira
2: é dia do aniversário do Caetano Veloso. E, inclusive, eu vou dar uma entrevista também pro Luiz Melo na sexta-feira, que ele é muito fã do Caetano.
1: O Caetano Veloso gravou um vídeo para ti, podemos passar aí a mensagem do Caetano?
2: Puxa,
1: agora eu te peguei. Mas se pedir, ele grava.
2: Ele grava. Eu tenho um plano ousado, né? Eu já estive com o Caetano em Recife, entendeu? Ele me recebeu no dia do aniversário da Vanguarda. E eu entendi.
1: Eu só tenho um cara mais fã do Caetano que eu conheço do mundo do showbiz. É o João Cláudio Moreno. Pense num cara amigo da família. Dona Canô, quando eu tava hospitalizado, era ele que tava lá. Né? Ele foi pra Globo, né? Descoberto pelo Chico Anísio. O Chico queria fazer um quadro em que o Chico interpretava ou fazia a paródia do Gil. Precisava de alguém para fazer o Caetano. E aí acharam lá no Piauí o João Cláudio Moreno.
2: Que canta, Caetano.
1: Faz perfeitamente. É, né? O próprio Caetano. É muito bom. O imitador oficial aí do...
2: Tomara que eu conheça, porque...
1: Só que a pegada dele é humor. Ele é humorista. Tem canal no YouTube, ele brinca muito.
2: Ah, então ele deve fazer perfeito, né? É. Porque esses humoristas...
1: Ele imita muito bem.
2: Com perfeição.
1: Haroldo Pedrosa, então só o telefone. Ratifica o telefone para comprar.
2: Tá, a venda de mesa, R$100. Tem pouca já. Entendeu? Mas ainda tem, tanto pro dia 7 quanto pro dia 8, né? E R$100, sabe, a pessoa que quiser adquirir uma mesa, basta me ligar para o celular 991-726768.
1: Esse 991-726768.
2: Esse 6768 é uma relação com os grandes festivais. Quando surgiu Caetano Veloso com Alegria. Alegria que eu canto, Alegria, Alegria, e Tropicália. Se tem uma música que eu gosto de cantar, é Tropicália. É uma música difícil.
1: É. Entendeu? A gente vai lá te prestigiar, meu irmão. Obrigado, viu? Puxa, obrigado. Estamos antecipando a agenda da Sexta Cultural, porque nessa sexta o programa não vai estar aqui. Nós vamos estar com o Estúdio 2, lá na Zona Norte. Alô, alô, Zona Norte. Vamos estar no estacionamento ali da Monte e do Fortaleza. Está estacionada lá a carreta do Senac. O Senac já tem essa folha de grandes serviços prestados, né, com seu centro de formação. Agora tem uma ação mais itinerante, a inauguração da carreta do Senac. Sexta-feira agora, no ponto de encontro, lá na Zona Norte. A gente vai estar aí, tá bom, Zona Norte?
2: É de e o Farofa ver. Tropical, Kleber, ele é aqui no centro. Entre o centro e o bairro do Laguinho.
1: Aham.
2: Entendeu? É da Martinha, é um lugar muito bacana mesmo.
1: Tá bom. Ó, quando o diretor instala o dedo ali é porque tem que parar. Senão tá. Ele joga uma caneta. Que ele tiver na mão, ele joga dali. Tá bom, obrigado, Haroldo.
2: Valeu, valeu, Cléber. Muito obrigado também. Vamos cair TNA, né?
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1: Muito bem, hora do intervalo do apoio cultural. Já já a gente tá de volta.
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1: Agora são 18h36 na Diário.
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4: Força Tática intercepta moto e prende homicida. A ação ocorreu durante patrulhamento de rotina. Policiais militares avistaram dois homens em atitude suspeita a bordo de uma motocicleta e decidiram fazer a abordagem. 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
1: Muito bem, olha, o governo do estado realiza amanhã, quarta-feira, o lançamento da nova fase do programa Qualifica Amapá. Mais emprego. É uma iniciativa que amplia o acesso à qualificação profissional, não é isso? Espera aí que apareceu um negócio aqui na frente. Para estudantes da rede estadual e fortalece a preparação da juventude para o mercado de trabalho, claro, né? E para dar mais detalhes, o programa está recebendo aqui a professora Edicleuma Edigleuma.
6: Cleuma.
1: É com C mesmo?
6: É com C.
1: Edicleuma Santana, isso. Que é gerente do Núcleo de Educação Profissional da SEED, a Secretaria de Estado da Educação. Tudo bem, professora? Seja bem-vinda.
6: Boa tarde, bom início de noite a todos, né? Estamos aqui com muita alegria para trazer essa novidade aí para a nossa população e que hoje é o momento de tudo que foi projetado, tudo que foi implantado em estrutura dentro do nosso estado, agora trabalhar em cima da nossa mão de obra, trabalhar em cima e apostar na nossa população, né? População essa que, a partir do momento que tem uma qualificação profissional, sai da condição da dependência e entra na condição de somar.
1: Bom, vamos lá. Quais são as instituições que são referência aqui em se tratando de formação profissional aqui? Na FAB parece que tem uma convergência delas, né? Tem Antônio Pontes, é?
6: É, nós vamos agora implantar no Antônio Cordeiro Pontes. Ele foi antes, passou por um tempo e agora...
1: Gabriel de Almeida Café.
6: Gabriel de Almeida Café também tem cursos profissionalizantes. Mas nós temos ali o Graziella, nós temos o Cepajob ali no Buritizal. Temos em Santana o Centro Pesca, temos o Salomé, são em média 15 instituições da rede estadual
1: tem
6: de educação.
1: Tem uma em Santana, no Distrito Industrial?
6: É lá, fica o Salomé, o Centro Salomé, o Centro Pesca, né? Mas hoje é muito além do que as nossas estruturas. A ampliação, ela vai envolver todas as instituições que nós tivermos dentro do estado, com as suas estruturas, seja particular, seja do Sistema S, seja da Rede Federal, vai vir para dentro da Secretaria de Educação fazer essa oferta para a população.
1: O lançamento amanhã vai ser onde?
6: O lançamento amanhã vai ser na Escola Augusto Antunes, em Santana, às 10 horas da manhã. Lá vai ocorrer
1: em Santana só chamam de Augustão.
6: E é
1: grande, né?
6: É grande, é bonita. É uma das nossas unidades que tem a formação em tempo integral, mas com itinerário de formação profissional. Então, quando o nosso aluno sair, ele já sai com a dupla certificação, o do ensino médio e do curso técnico que tem lá também funcionando.
1: Curso técnico, né?
6: Cursos técnicos profissionalizantes.
1: Quais cursos exatamente a gente está falando?
6: Nós seguimos o catálogo nacional, que ele engloba mais de 70 cursos com reconhecimento nacional.
1: Fale só 69 aí, vamos lá.
6: 69.
1: Não, brincadeira, Os principais assim.
6: Ainda mais esse nome, não?
1: Né? Número. Verdade, pior. Assim, de referência, ou melhor ainda, atualizando aqui, apertando um F5 aqui, petróleo, de alguma forma, já pautou essa oferta dessa grade curricular aí?
6: Exatamente, essa semana a gente está fechando as matrículas, já aconteceu o processo seletivo para petróleo e gás. Foi o curso que a gente fez em parceria com o Senai, ele tem a estrutura, então a gente fechou um convênio, ele abriu as turmas, os alunos do ensino médio já fizeram a matrícula, estão finalizando a sua matrícula e devem iniciar ainda esse mês o curso para petróleo e gás. Também nessa mesma área, nós temos os cursos que vão ser agora, iniciou hoje a inscrição, tá? Entrem no site da Secretaria de Educação para olhar, disponibilizado em Oiapoque e Macapá através do convênio com o IFAP. O IFAP, em convênio com a Secretaria de Educação, vai ofertar em Oiapoque o curso de logística, o curso de hospedagem e o curso de turismo, voltado toda essa estrutura de crescimento que o Oiapoque está vivendo hoje.
1: É bem isso, né? Nós recebemos.

0: Tivemos aqui um outro dia um embaixador Roberto Ardengue. Ele é embaixador mesmo, aposentado, mas ele é o atual presidente do IBP, Instituto Brasileiro de Petróleo. E ele estava falando, olha, quando a gente ouve falar em petróleo, só vem aqui na cabeça da gente aquela imagem tradicional da plataforma lá em alto mar. Ele falou, ali trabalham 400 pessoas.
1: Sim, 200, uma cidade, uma mini cidade.
0: É 200, aí eles se revezam, né?
1: Sim.
0: Mas a coisa roda mesmo é aqui no continente, a troca de serviço, a oferta de empresas terceirizadas, quarteirizadas, que vão abastecer essa indústria, aí impacta um monte de outras atividades.
1: Com certeza. Né? E ali vai ser só um poço, você sabe quantos vão ser cavados.
0: Por isso que você falou em hotelaria.
1: Nós vamos ter poços desde Oiapoque até o Amapá, até o Itaubal. Vamos ter perfurações. Então, isso daí vai gerar emprego em diversas áreas. Todos esses municípios vão expandir na questão populacional, na questão de construção. Então, todas as áreas vão precisar de reforços profissionais. Inclusive, essa própria indicação foi a Petrobras que nos encaminhou. Hoje, a oferta profissionalizante, ela não é só uma indicação e nem nunca deveria ser. Ela parte de um planejamento, da indicação das empresas, da indicação da necessidade econômica do desenvolvimento do Estado. E ali a gente vê onde as áreas vão se abrir para mercado de trabalho. E é ali que a gente precisa qualificar os jovens. Aqui em Macapá também, o IFAP vai estar ofertando, através do convênio com a Secretaria de Educação, o curso de alimento e de meio ambiente, técnico em alimento e meio ambiente. Os alunos que estão no ensino médio, pode entrar no site da Secretaria de Educação, clicar lá e fazer a sua inscrição em um dos dois cursos, de acordo com o horário.
0: E a gente é um mix mesmo de possibilidades, virando a chave, né? Falando aqui de emprego formal, seletista, mas virando a chave para o empreendedor, né? Seja ele de que tamanho for. Aí já foi um outro evento que aconteceu, esse no auditório do Sebrae, e era a Transpetro, a principal subsidiária da Petrobras, que estava dialogando com o mercado, falando sobre como fornecer para esse mercado, né, para os empreendedores. Aí o palestrante falava exatamente isso. As pessoas às vezes ficam na dúvida, o que tipo de coisa o mercado do petróleo pode demandar. E ele disse, olha, de alfinete a foguete, tudo é possível de ser fornecido, precisa cadastrar.
1: Por exemplo, um link de cadastramento.
0: Claro que a gente não quer, ninguém vai pensar nisso, mas uma funerária tem que ter cadastro na Petrobras.
1: Tem que ter.
0: Porque se eles precisarem, tem uma funerária.
1: Eles vão estar disponibilizando lá na Expofeira. O empreendedor vai lá, pega o QR Code, linka e ele coloca à disposição da Petrobras todos os produtos que eles têm cadastrado, claro, dentro de uma legalidade, tudo tem que estar tudo legal, o empreendedor, o empresário, para poder oferecer. A questão da cadeia produtiva de alimentos no Estado tem que crescer, tanto para o fornecimento interno, quanto para a questão das plataformas de petróleo. Eles necessitam muito, a gente tem que abastecer essas plataformas. E aqui a gente tem que pensar nessa expansão. E essa expansão, ela tem que ser planejada e tem que ser executada através de profissionais, a nossa população.
0: E é muito interessante quando o poder público tem essa visão e está dialogando com o mercado. Eu lembro quando o agro estava numa expansão, essa agricultura em escala, a Universidade aqui do Estado, né, fez um convênio, uma parceria, por exemplo, lá na região dos Lagos, tem oferta de cursos, né, para atender a demanda do agro, né? Tem até medicina veterinária na região dos Lagos, né?
1: Tem.
0: É da UEAP, né?
1: Tem lá.
0: Vocês dialogam também com a universidade?
1: Com todos. Na realidade, a gente está fazendo um grande cadastro hoje, né? O governo do Estado, ele assinou, ele pactou, e junto com o Propag. Então, o que acontece? Ele fez uma grande sacada, que foi converter as dívidas que ele tinha com o governo federal em aplicação para dentro do próprio Estado. Então, ele assinou esse termo junto com o governo federal, de que ele iria reduzir suas dívidas e mesmo assim os juros que ficasse ainda iriam ser aplicados dentro do Estado e com a formação profissional.
0: O que é o Propag?
1: O Propag é um programa de pleno pagamento de dívida dos estados. O governo federal fez a proposta de que os estados que tinham dívidas, eles teriam a oportunidade de reduzir esse juro, pactuando com as propostas que esse programa teria, que seria a ampliação da oferta da educação profissional aplicando

0: do recurso nessa estrutura, formando a população, e 60% do recurso seria aplicado assim e 40% do recurso seria aplicado em outras áreas prioritárias. E em dezembro de 2025, o nosso governo, ele assinou essa pactuação junto com o Propag e hoje ele entra nessa estruturação da ampliação da educação profissional.
1: Muito bem, o Jotanei outro dia, aliás, foi outro dia, não, foi hoje. De vez em quando ele lembra disso, né? Claro que é um mestre, né? Jotanei, Luiz Melo, então a geração, ele sempre lembra. Não esqueçam que o ouvinte pode estar pegando a entrevista pelo meio e não sabe quem é que a gente está conversando aqui. Então ele sempre disse, olha, lembra quem é que você está conversando. Então em sua homenagem, viu? E sendo obediente, viu, Jotanei? Respeitosamente, deixa eu registrar aqui a professora Edgleuma Santana.
0: Edgleuma com C.
1: É com C. Ô, Kleber. Edgleuma Santana, isso, que é gerente do Núcleo de Educação Profissional da SEED, a Secretaria de Estado da Educação. Ela que está conversando com a gente aqui, tá bom, Jotanei? E o seu maridão tá aqui, né? Seu social media aqui, como é o nome dele?
0: Participando. E eu queria te falar uma coisa muito. É Joe Lennon.
1: Que isso? O programa Joe de cultura Lennon. Acabou indo agora, o quadro de cultura.
0: Pois é.
1: Joe Lennon.
0: E canta karaokê, tá?
1: Canta karaokê.
0: Canta no karaokê, bem. Eu queria te colocar uma situação muito curiosa. Hoje, a nossa secretária, Simone Guedes, estava no Bailique, fazendo a entrega de 3 escolas.
1: Se você estiver com ela, você diz assim, eu fui lá no Kleber, por que Simonete? Só pergunta isso pra
0: tá
1: ela.
0: Certo.
1: Depois ela vai dar uma gargalhada e depois ela vai te contar a história do seu.
0: Olha, desculpa.
1: Ela foi minha professora
0: do jeito
1: na faculdade.
0: Que ela é agitada. É pra frente a nossa secretária, né?
1: Muito, muito.
0: Muito dinâmica. Então, hoje ela estava lá no Bailique entregando as escolas. Acho que fechou o número de 53 escolas entregues pelo governo, através da Secretaria de Educação. São espaços estruturados que agora nós vamos usar como polos de formação na qualificação profissional.
1: Que legal, isso é muito bom. Né? São escolas. Elas não são só reformadas.
0: No final de semana a gente estava nas aldeias,
1: né,
0: indígenas, tá?
1: Eu vi escolas que foram reconstruídas.
0: Reconstruídas, é um conceito, reformadas, né? Revitalizadas. Com estrutura, com equipamento tecnológico, com livros. E é isso que é libertar uma população, é libertar e dar condição para que os nossos adolescentes tenham escolha. Ainda há pouco eu tive uma informação que lá em Santana houve um assassinato de um jovem, meio-dia, né? E essa violência toda, ela tem que ter um embate direto, que é a formação da população, para que os nossos adolescentes tenham escolha, tenham um ofício desenvolvido, consigam ter essas habilidades em prol. Quando você oferta esse serviço para alguém, você entende o seu papel social e você entra para somar e, ao mesmo tempo, ser, como eu posso dizer, financiado, ter o seu salário, conseguir voltar para sua casa, somar com esse mantimento que a gente precisa dentro da nossa família, né? Somar com nossos pais. E ali você já consolida, fica mais independente, fica mais seguro das suas decisões. E é para isso muito que a qualificação profissional vem hoje.
1: Lília Monteiro, a senhora conhece, né?
0: Sim.
1: Lília Monteiro, quem mais que ela mandou dizer aqui? Olha, nessa etapa o programa prevê a oferta de 50 mil vagas, sendo 5 mil na primeira fase, distribuídas em 27 cursos gratuitos. Os estudantes participarão também e receberão bolsa de R$300, incentivo que contribui para a permanência na formação profissional. Olha, só não termina quem não quiser mesmo, né? Todas as condições para conseguir uma colocação no mercado de trabalho. Nossos irmãos aqui do Suriname, viu, pessoal, nesse mercado de petróleo, eles já estão surfando. O Suriname já é o país com a maior taxa de crescimento da sua economia no planeta. E eles tiveram que literalmente importar mão de obra, porque não tinha. Então você tem que fazer essa parte. O mercado, nós temos o Brasil é um país livre, as pessoas têm o direito de ir e vir dentro do seu próprio território. E se você não tiver qualificado, vem outro de outro estado e vai preencher essas vagas, né?
0: Justamente hoje, quando a gente fala de que vai ter um incentivo, é porque não vai ser fácil. O projeto, ele é conjunto. Nós vamos aplicar e apostar na população. Então, o nosso adolescente, ele vai estar em um turno fazendo a sua formação do ensino médio e já vai seguir direto no outro turno na qualificação profissional. Logo, ele precisa de uma assistência para se manter. E é por isso que vai entrar as bolsas. Os nossos profissionais também que vão atuar vão ser valorizados, né? Vão ter a sua bolsa para atuar nessa área, mesmo porque os

0: nossos profissionais da educação profissional, eles têm uma formação específica na área de edificações. Não são simples professores da rede, eles têm uma formação específica. E a gente consegue formar um circuito de conquista para a sociedade. Tem aquela família, o projeto de vida vai ser estabelecido, o adolescente decide junto com o pai e ali todo mundo se une, governo do estado, a família e o desenvolvimento da população.
1: Maravilha. Professora Edcleuma Santana, botei um C bem grande aqui.
0: Pronto,
1: no
0: deu certo
1: aqui,
0: agora.
1: Não tem como errar. Gerente do Núcleo de Educação Profissional da SED, leva um abraço para a secretária Simone Guedes, que vai estar amanhã recebendo a imprensa. Augusto Antunes, 10 da manhã, lá em Santana, né?
0: Exatamente. Todos
1: obrigado por ter vindo, viu? Prazer conhecê-la pessoalmente aqui.
0: Tá certo, obrigada.
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1: Agora são 18h53 na Diário.
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6: Integrante do núcleo de disciplina de facção é presa por assassinato de jovem. Vítima de 18 anos foi morta por dívidas de drogas. Corpo foi esquartejado e lançado em um rio. Restos mortais nunca foram encontrados. 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
1: 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Olá, eu sou o Kleber Barbosa e esse é o podcast Momento Diário. Olha, algumas músicas do nosso brega raiz, são assim, verdadeiros hinos, né? Não tem como. Nos primeiros acordes de Odalisca, por exemplo.
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1: não tem como. Alguém tem alguma história para contar? Olha, a Aninha Odalisca é a nossa convidada do episódio de hoje. Aninha, tudo bem?
9: Tudo bem, Kleber. Grande satisfação estar aqui. Muito obrigada pelo convite.
1: Tem quem te chame de Odalisca?
9: Muito! Nossa, demais! O meu pai era muito engraçado. Ele sempre me chamava de Odalisca. Pai, eu não sou Odalisca pra ti, eu sou tua filha. Enfim, meus amigos. Não tem como, né, Kleber? São
1: essa música foi
9: 28 assim, anos
1: divisor
9: já.
1: Divisor de água na
9: divisor
1: carreira.
9: Divisor de água na minha carreira. Mas com certeza. Eu agradeço a Deus, assim, todos os dias, antes de entrar no palco. Eu digo muito obrigada a Deus, porque já me proporcionou momentos assim inesquecíveis na música.
1: E veio numa fase que você estava ali começando uma carreira solo.
9: Isso.
1: Né? Não era a tua ideia apostar no brega, mas aí veio
9: não
1: essa
9: era.
1: Música.
9: Pois é.
1: Que é de quem?
9: Imagina, né? A música é de Edilson Moreno. Imagina você sair de uma banda e toda aquela perspectiva, porque não é fácil, né? Muitos artistas aí têm que gravar, entram na carreira, vai, um dia vai, acontece. E eu, olha como eu sou abençoada. Meu primeiro lançamento, minha primeira música de carreira solo, já fui abençoada por esse sucesso que é a Odalisca até hoje.
1: Vamos ver um trechinho aí no canal dela no YouTube.

0: que performance, né? Mas você, além de performar, tinha essas bailarinas também.
1: Tínhamos, nós tínhamos. Marca, é, né? Sempre foi. Hoje em dia, nem tanto, né? Até pelo tempo que eu fiquei meio afastada do cenário da música, por ter mudado de país. Eu acabei morando em Portugal por 4 anos. Então, agora, essa época, eu estou voltando, repaginando toda a carreira. E a gente está agora nessa expectativa, com música nova, em estúdio já, gravando outros sucessos. Tive esse sucesso com o Nelsinho Rodrigues.

0: você. É só ir lá em todas as plataformas digitais, essa música tá lá. Eu voltarei. Onde foi que eu
1: errei? Aninha Odalisca, que honra, viu, receber você aqui com a gente. Todos nós vibramos muito quando soubemos que você estava na cidade e a gente, ó, vem aqui na Diário.

0: e vem aqui no podcast. Ele era
1: água. Nossa, eu cheguei quando eu postei hoje nas redes sociais que eu tava aqui. Ê, Macapá, cheguei. Meu Deus, meu telefone não para. Todo mundo querendo saber onde é o show, onde é o show. Calma, não é show. É passeio. E eu tive muita satisfação de vir aqui com o Kleber, poder falar um pouquinho da carreira, poder mostrar um pouquinho da música. Então, curtam lá bastante, ouçam todas as plataformas, Aninha, Odalisca, tá tudo lá, álbum completo.
0: Valeu, Aninha. Obrigado. Show de bola.
1: Valeu,
0: sucesso para você.
1: Beijo.
0: Esse e outros episódios você confere em diariodamapá.com.br. Procure a aba de podcast. Tem um repositório de todos esses encontros aqui, tá bom? A gente se vê, pessoal. Até a próxima.

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2: Agora 6h59 na Diário. Tchau, pessoal. Fica agora com a Voz do Brasil. A gente volta amanhã, 5h30 da tarde. Tchau, boa noite. Boa volta pra casa.
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0: 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É hora de noticiar os fatos que ajudam a construir um novo país. Direto dos estúdios da Empresa Brasil de Comunicação, em Brasília, vem aí a Voz do Brasil.
1: Em Brasília, 19 horas.
0: Está no ar a Voz do Brasil. As notícias do governo federal que movimentaram o país no dia de hoje.
2: Olá, boa noite.
1: Boa noite para você que nos acompanha em todo o país.
2: Terça-feira, 4 de agosto de 2026.
1: Vamos aos destaques do dia.
2: Saúde mental e BETS.
1: SUS vai oferecer 100 mil teleatendimentos por mês a pessoas com dificuldades relacionadas a jogos e apostas. Thaís Araújo.
3: O serviço funciona como porta de entrada para a rede de atenção psicossocial e disponibiliza orientação, acompanhamento profissional e apoio também aos familiares.
2: E a propaganda e publicidade de BETS deve trazer alertas ao consumidor.
1: Quem conversa com a gente sobre isso é a secretária de Prêmios e Apostas do Ministério da Fazenda, Daniele Correia.
4: Você tem aposta não é investimento. A outra é apostar pode causar dependência. E uma questão de que apostar faz você perder dinheiro. Então é justamente nessa perspectiva, seja da saúde mental, seja da saúde financeira.
2: Crimes no ambiente digital.
1: Operações identificam grupos envolvidos em crime de ódio e incentivo à violência. Márcia Fernandes.
5: O Laboratório de Operações Cibernéticas atuou na análise de evidências digitais e na articulação entre as forças de segurança envolvidas.
2: Hoje, na apresentação da Voz do Brasil, Luciana Vasconcelos e Luciano Seixas.
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2: Foram realizadas duas operações para desarticular grupos criminosos que utilizam plataformas digitais para disseminar violência e propagar discursos de ódio.
1: As operações foram executadas em conjunto com as polícias civis de diferentes unidades da federação.
2: E os resultados foram apresentados hoje. Os detalhes você vai ouvir agora na reportagem de Márcia Fernandes.
5: A operação Rede Interrompida da Polícia Civil do Distrito Federal apura a existência de uma organização extremista que utilizava comunidades do

0: aplicativo Telegram para planejar atos violentos e disseminar conteúdos preconceituosos contra determinadas raças, religiões e também contra mulheres. O diretor de Operações Integradas e de Inteligência do Ministério da Justiça e Segurança Pública, Anchieta Neri, destacou algumas das medidas adotadas.
1: A partir dessa articulação, a gente teve medidas de busca cumpridas em 8 estados da federação. A gente cumpriu algumas medidas de internação provisória e um mandado de prisão. O que se investiga ou o que se apurou não diz respeito meramente a opiniões, mas sim à própria intolerância e planejamento de atos severos de violência. Por isso, havia a necessidade de uma atuação rápida para que a gente não tivesse a possibilidade de ocorrer qualquer sinistro.
0: Já a Operação Lívia investigou uma rede criminosa que utilizava de plataformas virtuais para atrair adolescentes e incentivá-los à prática de violência. A investigação foi conduzida pela Polícia Civil de Mato Grosso do Sul, após a morte de uma menina de 13 anos. A Secretária Nacional de Acesso à Justiça, Sheila de Carvalho, comentou que a operação conseguiu impedir outros crimes.
2: A operação permitiu evitar que mais uma menina fosse vítima, que já estava mapeada para isso acontecer nos próximos dias. Então, esse esforço integrado que a gente tem realizado é para manter as nossas mulheres vivas.
0: Nas duas operações, o Laboratório de Operações Cibernéticas atuou na análise de evidências digitais, na identificação de conexões entre investigados e na articulação entre as forças de segurança envolvidas. O ministro da Justiça e Segurança Pública, Wellington César Lima e Silva, destacou a importância do trabalho integrado.
3: Nós temos um fluxo de cooperação permanente com a Polícia Federal, com as polícias civis dos diversos estados, com os ministérios públicos dos diversos estados, com os diversos órgãos de inteligência. Esse tipo de colaboração possibilita uma atuação integrada e qualificada no combate a esses crimes.
0: As investigações permanecem em andamento para análise do material apreendido, a identificação de outros envolvidos e a responsabilização dos investigados, conforme o avanço dos respectivos inquéritos policiais. Lembrando que os casos de violência contra mulheres podem ser denunciados pelo Ligue 180, que funciona 24 horas por dia, gratuitamente. Reportagem Márcia Fernandes.
4: E estão abertas as inscrições para o curso Gestoras em Rede, voltado à formação de gestoras estaduais e municipais que atuam com políticas públicas para as mulheres.
5: A capacitação é gratuita e será realizada de forma online.
6: Estão abertas as inscrições para o curso Gestoras em Rede, formação em gestão de políticas públicas para as mulheres. A iniciativa é destinada a gestoras estaduais e municipais responsáveis pela elaboração, coordenação e implementação de ações voltadas à promoção dos direitos das mulheres. O curso é gratuito, tem carga horária de 96 horas e vai ser realizado com atividades online, ao vivo e também em formato assíncrono. A formação integra uma estratégia nacional de fortalecimento da gestão pública e de cooperação entre União, estados e municípios. O objetivo é oferecer instrumentos para planejamento, execução, monitoramento e avaliação das políticas públicas, além de criar uma rede permanente de troca de experiências entre as equipes que atuam nos organismos de políticas para as mulheres. Ao final do curso, as participantes devem elaborar diagnósticos e planos de ação voltados aos próprios municípios e estados. Para se inscrever, acesse gestorasemrede.com.br. Claudimário Carvalho, para a Voz do Brasil.
5: As propagandas e publicidades sobre apostas de cota fixa, as chamadas bets, passaram a ter novas regras voltadas à proteção aos consumidores.
4: Elas estabelecem, entre outras coisas, limites sobre o que pode ser dito nessas propagandas, responsabilização solidária de quem veicula as publicidades e proteção às crianças e aos adolescentes.
5: Além disso, as propagandas de bets terão também que exibir mensagens de alerta sobre os riscos envolvidos nas apostas.
4: Sobre tudo isso, nós conversamos com a secretária de Prêmios e Apostas do Ministério da Fazenda, Daniele Correia.
5: Eu e Mariana Jungmann também falamos com ela sobre saúde e bets. Acompanhe.
7: Secretária Daniele Correia, muito bem-vinda à Voz do Brasil. Vamos falar um pouco sobre essas duas portarias que regulam a publicidade sobre as apostas de cota fixa. A gente pode traduzir que

0: é uma regulamentação sobre as propagandas de bets, assim, para ficar mais claro para o nosso público. E o que, que estabelecem essas portarias?
1: Bom, obrigada. Para a gente é sempre importante aqui na Secretaria de Prêmios e Apostas ter a oportunidade de tratar sobre o tema. E, de fato, quando a gente está falando dessas duas portarias, as portarias mais recentes aqui, a gente está falando desse universo de publicidade, propaganda e ações de marketing nesse mercado de aposta de cota

0: fixa é um serviço público, né? E a lei, a 14.790, é a lei que traz ali a regulamentação e traz ali diretrizes legais na implementação não só desse tema de publicidade, mas diversos outros temas. E a nova portaria interministerial ali, a 73, ela traz ali, reforça alguns conceitos, acho que amplia ali a questão da proteção ao consumidor apostador, mas também traz ali a distribuição da responsabilidade solidária em todo esse veículo de comunicação, de divulgação, seja pessoas físicas e jurídicas, nesse mercado de apostas. E a gente tem uma outra portaria que altera a portaria que trata de jogo responsável, que trata dessas obrigações também legais que os agentes operadores precisam cumprir entre publicidade, ações de marketing e propaganda, que é justamente as frases de advertência, né? O 18+, e foi importante para a gente ali trazer e clarificar sobre o tema.
1: Essas frases de advertência, né, que vão ter que conter nas publicidades, elas devem dizer o quê? E que tipo, e por que que esse tipo de mensagem é importante, secretária?
0: Bom, as frases é: o Ministério da Fazenda adverte. E aí você tem: aposta não é investimento. Essa é uma das frases. A outra é: apostar pode causar dependência, né? E uma questão de que apostar faz você perder dinheiro. Então, é justamente nessa perspectiva, seja da saúde mental, seja da saúde financeira, do endividamento.
1: Ainda falando das mensagens, ela tem um tamanho mínimo, né? Ou seja, tem que estar num formato legível, facilmente visível, né, para o consumidor.
0: Exatamente. A gente traz ali, e aí, de novo, né, a necessidade de que eles estejam ali num tamanho mínimo de 10%. E a gente reforça, inclusive, nessa nova portaria, que eles precisam estar de uma maneira horizontal, né? Porque muitas vezes, né, tornar essa frase de uma maneira muito mínima e verticalizada dificulta até a leitura por parte, né, da sociedade.
2: Escondendo a frase.
0: Exatamente.
2: Né?
0: Então, a necessidade de se ter isso de maneira legível, né, num contraste visual ali também, né? Você ter um fundo ali que a pessoa consiga ler. E eu acho que são todas essas informações que são importantes.
2: Agora, um outro ponto importante dessa nova regulamentação sobre a publicidade de jogos é que ela passa a responsabilizar também quem faz a propaganda, né? Quem veicula a propaganda. E aqui a gente está falando, inclusive, dos influenciadores digitais, secretária, dos veículos de comunicação, e aí enxergando os influenciadores digitais também como uma espécie de veículo de comunicação, é isso? O que está previsto nessa responsabilização?
0: Sim, a ideia é a portaria, ela traz isso tanto voltado para pessoas físicas quanto para pessoas jurídicas, né, que veiculem, que distribuem, que impulsionem, né, que propaguem, não só a questão das bets ilegais, aí eu acho que é importante também, né, você ter essa responsabilização, porque quando você está falando de um ambiente ilegal, você não tem essas ferramentas à disposição daquele consumidor, daquele apostador, então, né, você fica muito mais frágil no desenvolvimento de riscos e de transtorno de jogo e do endividamento, então elas não precisam cumprir as regras e também no processo, né, de junto com as operadoras legalizadas, mas no processo de cumprir o que está dizendo ali a lei, né, no sentido e das portarias, reforçado agora pela portaria interministerial, no sentido de que o jogo, ele tem restrições na sua publicidade, né? Você não pode dizer que o jogo, ele substitui a renda, você vai ficar socialmente aceito, né? Você é mais bonito porque você joga. Então, a própria proteção que a gente comentou aqui, né, da criança e do adolescente, então você não pode veicular para a publicidade para a criança, né? A criança não pode ser alvo da publicidade, ela não pode estar na publicidade. Então, eu acho que a distribuição da responsabilidade aí, eu acho que é importante, né, nesse mercado.
1: Secretária, esse tipo de regulação sobre a publicidade deve ter efeito para reduzir a quantidade de apostas, né? Especialmente nos casos de compulsão, não é isso?
0: A ideia é justamente isso, né? Se você está num ambiente ou no mercado onde você está falando de entretenimento, né? E quando isso passa, isso não é mais um entretenimento, isso não, você está colocando aquela pessoa em risco. Né? Então, de novo, essa é uma série de mecanismos que eu acho que é importante, né, colocar à disposição. E aí eu queria ter a oportunidade aqui para dizer que a gente lançou no final, obviamente, o Ministério da Fazenda, junto com a SPA, isso já estava na agenda regulatória, a gente lançou a plataforma centralizada de autoexclusão. Então, hoje, se um cidadão ele não quiser estar apostar, ou ele não quiser estar nessa atividade, ou, enfim, estar nesse mercado,

0: Ele pode utilizar essa plataforma onde você fica auto-excluído de todas as plataformas autorizadas pela SPA em âmbito nacional. E aí você pode dizer se é por um prazo determinado ou por um prazo indeterminado. Então você pode se auto-excluir por um mês, por 3 meses, por 6 meses, por 9 meses, por 12 meses ou indeterminado. E lá você pode dizer o motivo também. E a gente percebe que um dos principais motivos é justamente a perda de saúde, de controle mental, né? Então, acho que, de novo, essa é uma outra ferramenta também à disposição de qualquer pessoa da sociedade, obviamente, né? Que queira utilizar. E a gente traz ali uma série também de outras questões, como ferramenta de autoteste da saúde, autoteste financeiro. Enfim, são todos os mecanismos e ferramentas nessa questão do jogo responsável.
1: É importante aqui a gente lembrar também que quem tiver identificando que tem problemas de saúde mental relacionados à questão do jogo, deve procurar ajuda,
0: sim,
1: né, secretária?
0: Exatamente.
1: E aí dentro do SUS a gente tem possibilidades, sim, de acompanhamento e de tratamento, né?
0: Exatamente. A gente tem um acordo de cooperação técnica com o Ministério da Saúde, que é um grande parceiro. Ano passado começamos com um grupo de trabalho interministerial, junto com o Ministério da Saúde, Ministério do Esporte, a Secretaria de Comunicação Social, justamente nesse trabalho de se pensar, né, quais são as ferramentas. Porque quando você tem identificação de que você tem um risco, né, ou desenvolvimento de um potencial risco ali, você também precisa procurar caminhos. Então o SUS, ele desenvolveu ali, ele fez um trabalho junto com toda a rede de colaboradores, não só da Unidade Básica de Saúde, mas também do próprio CAPS, né, na formação, né, no desenvolvimento da capacitação dessas pessoas, no recebimento dessas pessoas, na identificação dessas pessoas. Também fez ali um teleatendimento, então eles construíram, desenvolveram um teleatendimento voltado para essa parte de transtorno do jogo, de identificação, e o desenvolvimento ali de capacitação junto às unidades do CAPS, né, mais próximo da localidade da pessoa. Então a gente também, na página da plataforma centralizada de autoexclusão, a gente fornece todos esses telefones, esses endereços, a página do DataSUS, se a pessoa também quiser fazer o seu autoteste da saúde, né, porque você se identifica, mas você precisa também achar um caminho ali.
1: Muito bem, nós conversamos com Daniele Correia, secretária de Prêmios e Apostas do Ministério da Fazenda. Secretária, muito obrigada pela sua entrevista à Voz do Brasil.
0: Obrigada a vocês.
2: Como nós ouvimos, o Sistema Único de Saúde oferece ajuda para quem enfrenta problemas relacionados a jogos e apostas.
3: O serviço de teleatendimento em saúde mental teve início em março e, a partir de hoje, oferece 100 mil acompanhamentos por mês.
2: O atendimento é remoto, sigiloso e pode ser o primeiro passo para o acesso à rede pública de cuidados.
4: Segundo o Ministério da Saúde, mais de 25 milhões de pessoas fizeram apostas em 2025. Desse total, cerca de 4,4% apresentam dependência de jogos, condição que pode causar prejuízos à saúde mental, às finanças e às relações pessoais. Alguns sinais podem indicar a necessidade de buscar ajuda, como o aumento do tempo ou do dinheiro gastos com apostas, preocupação constante com jogos e mudanças no sono, no humor, na rotina ou nos relacionamentos. O Sistema Único de Saúde oferece atendimento sigiloso para pessoas que enfrentam esse problema. O serviço funciona como porta de entrada para a rede de atenção psicossocial e disponibiliza orientação, acompanhamento profissional e apoio também aos familiares, como explica o ministro da Saúde, Alexandre Padilha.
5: Então, além de abrir a porta do cuidado individual, de quem sofre com vício e dos seus familiares, a gente está abrindo uma outra porta, que é ter um diagnóstico cada vez melhor do problema, para ter ações cada vez mais preventivas, regulatórias.
4: Para acessar o atendimento remoto, basta entrar no aplicativo ou na versão web do Meu SUS Digital, fazer login com a conta gov.br, acessar a área de mini-apps e selecionar a opção Problemas com Jogos de Apostas. Em seguida, o usuário responde a um autoteste que auxilia na identificação do tipo de cuidado mais adequado. Quando o resultado indica risco moderado ou elevado, o encaminhamento para o teleatendimento é feito pela própria plataforma. Nos demais casos, são apresentadas orientações sobre os serviços disponíveis na rede de atenção psicossocial. De acordo com o Ministério da Saúde, o serviço remoto teve início em março e passa a oferecer 100 mil atendimentos mensais, explica o diretor do Departamento de Saúde Mental, Marcelo Quimate Dias.
6: Então, nessa primeira ação, nós tínhamos uma média de mais ou menos uns 600 atendimentos por mês. Tivemos uma procura.

0: procura muito grande e a partir de agora a gente vai passar a oferecer até 100 mil atendimentos por mês.
1: Quem preferir também pode procurar atendimento presencial em uma unidade básica de saúde. No local, a pessoa e seus familiares recebem acolhimento, orientação e avaliação inicial. Quando necessário, a equipe pode encaminhar o paciente para o Centro de Atenção Psicossocial, o CAPS, onde é oferecido atendimento multiprofissional. Reportagem Thaís de Araújo.
2: E relembrando, pela plataforma de autoexclusão é possível solicitar o bloqueio do acesso às plataformas de apostas.
3: Para isso, basta acessar a página da ferramenta e entrar com a conta gov.br.
2: Doadores de sangue que colocaram piercing, fizeram tatuagens ou cirurgias não precisam mais esperar 12 meses para voltar a doar.
3: Pois é, as regras para doação foram atualizadas e devem estar implantadas nos hemocentros do país até setembro.
2: O objetivo é aumentar os estoques de sangue, garantindo a qualidade e a segurança do material.
4: Doar sangue salva vidas. Para se ter uma ideia, uma única doação pode ajudar até 4 pessoas. A funcionária pública, Axa Cruz, que mora em Brasília, já doa sangue há 16 anos.
5: Um ato tão simples, rápido e que pode salvar vidas. Então eu me sinto muito honrada. 3 vezes por ano, inclusive uma delas é no dia do meu aniversário. Para mim já virou uma tradição.
4: E quem recebe esse sangue pode ficar tranquilo. Todo o material coletado passa por um rigoroso controle de qualidade e por testes que garantem a segurança das transfusões. Para reforçar ainda mais esse controle e ampliar a segurança de doadores e pacientes, o Ministério da Saúde atualizou os regulamentos técnicos que orientam os serviços de hemoterapia em todo o país, como explica a gerente de captação de doadores do Hemocentro de Brasília, Kelly Barbie.
6: Cada vez mais no sentido de aprimorar, de melhorar os exames para testar uma qualidade cada vez maior desse sangue coletado. Então, você não vai precisar esperar mais 12 meses para muitos impedimentos. A maioria agora é de 4 meses. Como eu falei do piercing, da tatuagem, de medicamentos, de cirurgia, enfim, a novidade é muito boa e muito bem-vinda.
4: O Felipe, que doa sangue há 30 anos, sabe da importância desse ato de amor.
7: Me traz um sentimento muito bom, né? Um sentimento de solidariedade com o próximo. E, além disso, a gente nunca sabe quando vai precisar, um familiar também, né? Então, é muito importante. Eu saio com o coração aquecido.
4: E para você que nunca doou sangue, é muito simples. Basta procurar um hemocentro mais próximo, ter entre 16 e 69 anos, pesar no mínimo 50 quilos e estar em boas condições de saúde. Não apresentar sintomas de gripe, resfriado ou febre. Não precisa estar em jejum, mas nas 4 horas que antecedem a doação, deve evitar a ingestão de comidas gordurosas. Reportagem Cleide Lopes.
3: Se você é responsável por crianças ou adolescentes com menos de 15 anos, fique atento.
2: A campanha nacional de multivacinação já começou em todos os postos de saúde do país.
3: Essa é a chance de proteger o público infanto-juvenil contra doenças como poliomielite, influenza e hepatites.
2: O dia D da campanha vai ser em 22 de agosto e a mobilização vai até 1º de setembro.
8: A campanha nacional de multivacinação teve início nesta segunda-feira e vai até 1º de setembro. Crianças e adolescentes menores de 15 anos são o foco principal para atualizar a caderneta de vacinação. Pela campanha, são ofertados os imunizantes previstos no calendário nacional de vacinação do Ministério da Saúde, como poliomielite, tríplice viral, hepatites A e B, febre amarela, HPV, influenza, Covid-19 e dengue. Para receber a vacina, basta comparecer à unidade básica de saúde mais próxima da sua residência e levar documento de identificação, cartão do SUS, se tiver, e a caderneta de vacinação. Já o dia D da mobilização será em 22 de agosto. Para informações sobre horários de atendimento e disponibilidade das vacinas, basta consultar a unidade de saúde do seu município.
3: Priscila Machado, para a Voz do Brasil. Contribuintes que têm pendências com a Receita Federal, começou a valer hoje mudanças no atendimento presencial relativas ao

0: O imposto de renda.
1: A portaria proíbe o fornecimento de cópia de declaração do imposto e recibo de entrega nas unidades de atendimento.
0: Saiba o que muda no atendimento com Daniele Popov.
2: Portaria publicada nesta segunda-feira traz mudanças como a proibição do fornecimento de cópia da declaração do imposto sobre a renda da pessoa física. A entrega do recibo relativo à declaração também foi proibida nas unidades de atendimento da Receita. As mudanças foram adotadas para reduzir os riscos de acesso indevido a informações protegidas por sigilo fiscal, já que documentos como a declaração do imposto de renda contêm dados pessoais sigilosos e que podem ser usados indevidamente. A partir de agora, a cópia da declaração e o recibo de entrega passam a ser disponibilizados exclusivamente por canais que utilizam mecanismos de autenticação e controle de acesso. Outras alterações que a portaria traz são ajustes relacionados ao atendimento presencial, ao atendimento orientado e à recepção de documentos em processos de atendimento digital. Daniele Popov para a Voz do Brasil.
1: Curso Nacional de Escrita Criativa tem inscrição aberta até quarta-feira, dia 5 de agosto.
0: Com ele, o participante vai aprender a produzir textos que buscam envolver, emocionar ou prender a atenção do leitor ou ouvinte por meio da criatividade na linguagem, na estrutura e na narrativa.
1: A chamada pública vai selecionar 1.000 participantes.
0: Os selecionados vão receber de forma gratuita formação em escrita criativa em todas as regiões do país.
1: Mais informações no site da Universidade Federal do Rio Grande do Sul, em ufrgs.br/territórios da escrita.
0: E essas foram as notícias do governo federal.
1: Uma realização da Secretaria de Comunicação Social da Presidência da República.
0: Com produção da empresa Brasil de Comunicação.
1: Fique agora com as notícias do Poder Judiciário e do Congresso Nacional. Boa noite.
0: Boa noite para você e até amanhã.

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1: Você vai ouvir agora notícias do Poder Judiciário.
2: CNJ aprova perda do cargo de juiz e extingue a aposentadoria compulsória como punição máxima.
3: Para o STJ, olheiro que atua durante venda de drogas responde por tráfico, não por colaboração.
2: Eletricista terá plano de saúde mantido, mesmo após ter sido demitido.
3: Boa noite, eu sou Marcela Luiza.
2: E eu sou Marta Ferreira.
3: O Conselho Nacional de Justiça aprovou nesta terça-feira a perda do cargo de juiz e acabou com a aposentadoria compulsória como punição máxima a magistrados que cometerem infrações graves.
2: Pelas novas regras, nos casos mais graves, o juiz poderá ser colocado em disponibilidade com proposta de perda do cargo.
3: Nessa hipótese, o magistrado será imediatamente afastado das funções e passará a receber remuneração proporcional ao tempo de contribuição até a decisão definitiva do Supremo Tribunal Federal.
2: Com isso, o CNJ adequa as normas ao entendimento firmado em maio pela primeira turma do STF, segundo o qual a aposentadoria compulsória deixou de ter fundamento constitucional como sanção disciplinar após a reforma da Previdência.
3: Em 10 meses, gestão do ministro Edson Fachin responde por 10% das aposentadorias compulsórias do Conselho Nacional de Justiça.
2: Hoje, o plenário do CNJ extinguiu a aposentadoria compulsória como punição máxima a juízes que cometerem infrações graves. Pablo Lemos.
4: No início da sessão desta terça-feira, o presidente do STF e do Conselho Nacional de Justiça, ministro Edson Fachin, destacou alguns dados sobre os processos disciplinares julgados pelo Conselho.
5: Do final de setembro a julho deste ano, esse plenário concluiu o julgamento de 24 processos administrativos disciplinares, aplicando 11 penas de aposentadorias compulsórias, 8 disponibilidades, 4 censuras e 1 advertência. Ainda em sede de revisão disciplinar, foram aplicadas outras 2 penas de aposentadoria compulsória e mais 2 de disponibilidade. Assim, 14 juízes que cometeram faltas gravíssimas foram afastados dos quadros da magistratura. Trata-se de 10% do total de aposentadorias compulsórias até hoje aplicados pelo CNJ, sendo essa penalidade administrativa mais grave até então.

0: tão vigente.
1: Fachin destacou que a atuação disciplinar é uma das competências constitucionais mais relevantes do CNJ para a preservação da confiança da sociedade no judiciário.
2: Quem atua como olheiro ou vigilante de forma integrada e indispensável à comercialização de drogas responde pelo crime de tráfico e não por colaboração como informante.
3: Essa conclusão é do STJ, Fátima Uchoa.
4: Moradores de Goiânia enviaram um vídeo a policiais militares com dois homens comercializando drogas. Um vendia entorpecentes enquanto o outro permanecia ao lado observando a movimentação. Os policiais os abordaram e concluíram que o segundo homem era um vigilante durante a negociação. A Justiça de Goiás considerou que ambos atuavam na comercialização das drogas, cada um com papel específico no crime. A quinta turma do STJ negou o provimento ao recurso da Defensoria Pública que buscava desclassificar a condenação por tráfico de drogas para o delito de informante. Segundo o relator ministro Ribeiro Dantas, quem permanece ao lado do vendedor e ajuda a garantir a segurança da negociação participa diretamente da prática do crime.
2: Eletricista terá plano de saúde mantido mesmo após ter sido demitido.
3: Para o TST, por se tratar de contrato de trabalho, a Justiça Trabalhista tem competência para julgar o caso. Larissa Batista.
5: O eletricista foi demitido após 37 anos de trabalho e foi informado que poderia continuar com o plano de saúde da empresa. Porém, a única opção oferecida pela companhia de energia representava um aumento de mais de 5 mil na mensalidade. No TST, ficou decidido que a empresa deve garantir, tanto para o eletricista quanto para os dependentes dele, o mesmo plano de saúde dos trabalhadores ativos. Ainda cabe recurso da decisão.
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2: Uma boa noite.
3: Boa noite.
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8: Eu sou Paula Groba.
9: E eu sou Humberto Pinheiro.
8: E estes são os destaques de hoje do Jornal do Senado, que começa agora.
9: Botão do pânico para corridas por aplicativo avança no Senado.
8: Incentivo à violência contra a mulher pode virar crime específico.
9: Leis ambientais aprovadas pelo Congresso serão analisadas pelo STF.
8: Boa noite.
9: Boa noite.
8: Mais segurança para motoristas e passageiros de aplicativos de transporte. Um projeto em análise no Senado prevê a criação de um botão do pânico para ser acionado em situações de violência durante as corridas.
9: A proposta já foi aprovada pela Comissão de Ciência e Tecnologia e agora será discutida pela Comissão de Transparência e Defesa do Consumidor. A reportagem é de Herman Kulitz.
10: O botão do pânico tem por objetivo aumentar a segurança, tanto dos passageiros quanto dos motoristas de transporte por aplicativo, como Uber e 99, e deve ser acionado em casos de violência. O texto original do senador Carlos Viana, do PSD de Minas Gerais, determinava um cadastro prévio com foto do titular da conta e do cliente que irá embarcar, e reconhecimento facial antes de cada viagem. Mas, na Comissão de Ciência e Tecnologia, o relator, senador Carlos Portinho, do PL do Rio de Janeiro, conseguiu aprovar duas alterações. Eliminou a exigência de reconhecimento facial e exigiu identificação visível nos veículos usados para o transporte pago privado de passageiros. Portinho falou sobre a importância da regulamentação.
11: O motorista também vai estar seguro, porque ele sabendo quem é o usuário, se amanhã ele sofrer algum crime, ele fica muito vulnerável e ele poder identificar, não só com os dados na plataforma, mas reconhecimento da foto, né, ou de um documento com foto.
10: O projeto aguarda a análise da Comissão de Transparência e Defesa do Consumidor. examinou. Se aprovado, segue para a Câmara dos Deputados.
8: E já está na Comissão Mista de Orçamento a medida provisória que abre crédito extraordinário para garantir o pagamento do apoio financeiro do governo a produtores e importadores de combustíveis.
9: O objetivo é evitar que a elevação de preços por causa da guerra no Oriente Médio gere aumento.

0: aumento da inflação nos custos de transporte, com efeito em cascata nos demais setores da economia. Repórter Alexandre Campos.
1: São R$ 3.473 milhões de reais que serão usados para compensar o aumento do valor de compra desses insumos no mercado internacional em decorrência dos conflitos no Oriente Médio. O senador Jax Wagner, do PT da Bahia, lembrou que se nada for feito, a elevação do preço dos combustíveis poderá prejudicar toda a economia.
2: Aí o presidente tem que reagir para evitar que, inclusive, isso comprometa a economia nacional, provocando uma inflação acima daquilo que a gente já tem da meta que está colocada.
1: Líder da oposição no Congresso Nacional, o senador Isalci Lucas, do PL do Distrito Federal, cobrou fiscalização.
3: Tem que ver agora o controle disso, né? Tem que controlar para ver se realmente, na bomba, se o consumidor vai sentir isso, né? E corre o risco de você dar isenção, fazer tudo isso e o preço continuar do mesmo jeito.
1: Como a medida provisória tem força de lei, a Agência Nacional do Petróleo já pode repassar aos produtores e importadores de combustíveis e óleo diesel os valores do apoio financeiro nessas operações, desde que comprovadas as importações.
4: Já está em vigor a lei que destina parte do dinheiro das BETs para o Fundo da Polícia Federal.
0: O FUNAPOL foi criado em 1997 para financiar e estruturar as operações do órgão. Repórter Pedro Pincer.
5: A lei determina que o Fundo para Aparelhamento e Operacionalização das Atividades FIM da Polícia Federal, o FUNAPOL, deverá receber até 3% dos recursos obtidos pelo governo com apostas de cota fixa, conhecidas como BETs. Esses recursos, antes direcionados à Seguridade Social, vão cobrir gastos com a saúde dos servidores da PF, além de retribuição por atividade extraordinária. O repasse dos recursos das apostas está previsto para ocorrer de forma gradual, 1% em 2026, 2% em 2027 e 3% a partir de 2028. O senador Randolfe Rodrigues, do PT do Amapá, ressaltou a importância desse dinheiro para a Polícia Federal.
6: O morador dos Morros Cariocas, o morador das favelas desse país, são igualmente vítimas do crime organizado quanto o cidadão que mora nos locais nobres. Para combater, precisa de polícia estruturada e precisa de fortalecimento, sobretudo, das instituições federais que têm a função precípua, com inteligência, de investigar o crime e de desarticular o crime. Sem recurso e sem estruturação, não se faz o combate adequado ao crime.
5: Além dessa receita, o FUNAPOL conta com transferências voluntárias de entes federativos ou de organismos internacionais vinculadas a programas de enfrentamento ao crime organizado, doações de pessoas físicas ou jurídicas, nacionais ou estrangeiras, e outras receitas legalmente previstas.
4: Quer incentivar, instigar ou ameaçar outra pessoa para que pratique violência doméstica e familiar contra a mulher, poderá ser condenado até 2 anos de reclusão, além do pagamento de multa. É o que prevê um projeto de lei em análise na Comissão de Segurança Pública.
0: A proposta também estabelece aumento de pena quando o crime for cometido durante a vigência de medida protetiva de urgência, utilizar anonimato e envolver compartilhamento ou ameaça de divulgação de dados pessoais, imagens ou informações sensíveis da vítima. O autor do projeto, senador Efraim Filho, do PL da Paraíba, ressalta que a medida é necessária porque a instigação de terceiros, inclusive por meios digitais, contribui para aumentar o ciclo de violência contra a mulher.
7: As medidas protetivas que hoje a lei permita que sejam tomadas contra o agressor possam ser também tomadas contra terceiros que porventura venham a também infligir a ameaça no sentido de desestabilizar a vítima, intimidá-la a ponto de retirar a denúncia ou algo desse tipo.
4: E uma série de ações que questionam decisões do Congresso Nacional com impacto no meio ambiente serão julgadas neste mês no Supremo Tribunal Federal.
0: Os pedidos à Justiça tratam da Lei Geral do Licenciamento Ambiental e do Marco Temporal das Terras Indígenas. Quem explica é o repórter César Mendes.
8: Aprovada em maio do ano passado no Congresso, a Lei Geral do Licenciamento foi criticada pela senadora Elisiane Gama, do Maranhão, por flexibilizar as licenças. ofensas.
9: Quanto mais flexível, mais possibilidade de desastres.
8: O presidente da República vetou a mudança, mas a derrubada do veto no Congresso em novembro foi elogiada pelo senador Marcos Rogério, do PL de Rondônia.
10: Não somos poderes subalternos, somos poderes iguais.
8: Agora, a Lei Geral do Licenciamento vai passar pelo crivo do STF no julgamento de ações movidas pela Rede, o PSOL e o Partido Verde, questionando a flexibilização das

0: licenças para Sueli Araújo, do Observatório do Clima, inconstitucional.
1: São dispositivos que afrontam a nossa Constituição e é dever do Supremo afastar essas inconstitucionalidades.
0: O STF julga ainda neste mês ações contrárias ao marco temporal das terras indígenas e à suspensão da moratória da soja.
2: Nas eleições de outubro, o eleitor vai precisar escolher dois candidatos ao Senado, mas não vale repetir o mesmo nome.
3: Se isso acontecer, o segundo voto será anulado. Saiba mais na reportagem de Marcela Cunha.
4: Dois votos, dois nomes e duas vagas. Essa é a conta que o eleitor precisa guardar nas eleições de 2026 para o Senado Federal. Na urna eletrônica, o cargo de senador vai aparecer duas vezes. Primeiro, o eleitor digita o número de um candidato, confere a foto e confirma. Em seguida, uma nova tela será aberta para a escolha do segundo candidato. Mas não adianta repetir o número para reforçar o voto no candidato preferido. Os votos precisam ser dados a pessoas diferentes. Se o eleitor escolher o mesmo candidato nas duas vezes, apenas o primeiro voto será válido e o segundo será anulado. A votação em dois nomes ocorre porque, neste ano, cada estado e o Distrito Federal vão preencher duas vagas no Senado. O eleitor só poderá escolher candidatos que disputem a eleição na unidade da federação onde ele vota. Mas, segundo o consultor legislativo do Senado, Gilberto Guerzoni, muitos eleitores podem chegar ao dia da votação sem saber que tem direito a duas escolhas.
5: O eleitor, na hora que ele responde à pesquisa, muitas vezes ele até desconhece que tem dois votos, ele desconhece a lista de candidatos e ele não escolheu, né, o seu senador, especialmente o seu segundo senador.
4: A dificuldade aumenta porque o voto para senador divide a atenção do eleitor com as escolhas para presidente, governador e deputados. Para não esquecer nenhuma das escolhas, a recomendação da Justiça Eleitoral é levar uma colinha de papel com o número dos candidatos.
3: Com edição de Paula Groba e trabalhos técnicos de João Lira, o Jornal do Senado fica por aqui. Acompanhe agora as notícias da Câmara dos Deputados. Boa noite.
2: Boa noite e até amanhã.
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7: Plenário pode votar medidas provisórias e projetos ligados ao agronegócio.
8: Câmara aprova a regulamentação da atividade profissional do salva-vidas.
7: Vítima de violência poderá usar recursos de conta conjunta com o marido.
8: Boa noite. A Comissão de Constituição e Justiça da Câmara aprovou proposta que autoriza a mulher em situação de violência doméstica a utilizar recursos depositados em conta conjunta com o marido para se reacomodar em local seguro.
7: A repórter Maria Neves traz mais detalhes sobre o projeto que foi encaminhado para análise dos senadores.
9: Pela proposta da deputada Laura Carneiro, do PSD do Rio de Janeiro, a medida protetiva deverá ser autorizada pelo juiz e a utilização do dinheiro pode ocorrer em qualquer regime de bens adotado pelo casal. Laura Carneiro lembra que a Lei Maria da Penha assegura que mulheres em situação de violência sejam afastadas do lar e acolhidas em abrigo ou local seguro quando houver risco de vida. Entretanto, segundo afirma, levantamento do Instituto Brasileiro de Geografia e Estatística de 2018 mostrou que somente 2,4% dos municípios mantinham casas-abrigo. Os estados gerenciavam outras 43 unidades. Diante disso, a parlamentar ressalta que muitas vezes a vítima de violência é obrigada a permanecer na mesma casa que o agressor e continuar submetida a maus tratos, situação que a proposta busca evitar.
10: Ação de separação demora muito, divórcio demora muito. Durante esse período, ela vai viver como? E como ela não tem como viver, ela acaba não se afastando do lar e continua sofrendo as agressões. Vai chegar um ponto que ela vai acabar o feminicídio. Então, o objetivo é que quando ela peça a medida protetiva, quando ela começa a sofrer a violência doméstica, ela tenha uma oportunidade de ter essa violação patrimonial e essa violação econômica minimamente resolvida.
9: Laura Carneiro ressalta ainda que contas conjuntas podem ser livremente movimentadas pelos seus titulares, o que poderia tornar a medida proposta

0: gasta desnecessária. No entanto, recorda que não são raros os relatos de violência patrimonial, nos quais o agressor impede ou dificulta o acesso da mulher à gestão do patrimônio ou desvia recursos financeiros do casal. Permitir que a mulher disponha dos bens conjuntos, portanto, seria uma forma de contornar esse problema e permitir que a mulher reconstrua a própria vida longe do agressor. Da Rádio Câmara de Brasília, Maria Neves.
1: Segurança Pública.
2: Da Vitória, do PP do Espírito Santo, apresentou projeto que determina a suspensão imediata da posse e do porte de arma de investigados por violência doméstica. O texto prevê a apreensão da arma em até 24 horas, sem necessidade de decisão judicial específica.
3: Da Vitória explica que o objetivo é diminuir o risco de agressões fatais enquanto houver investigação, processo ou medida protetiva. A matéria está sendo analisada em conjunto com outros projetos semelhantes e, caso seja aprovada nas comissões, pode seguir direto para o Senado.
2: Avança na Câmara projeto de Félix Mendonça Júnior, do PDT da Bahia, que bane das redes sociais condenados por crimes contra mulheres quando as plataformas forem usadas na prática do delito. Pelo texto, as empresas de tecnologia têm 48 horas para excluir as contas.
3: Félix Mendonça Júnior lamenta o fenômeno de monetização e espetacularização da violência de gênero nas redes sociais e que o Brasil figure entre os 5 países com maior número de feminicídios. Por estas razões e para proteger a dignidade humana, ele pede a aprovação da matéria.
1: Justiça.
2: Rodrigo Hollenberg, do PSB do Distrito Federal, questiona o sigilo imposto sobre o registro das visitas ao empresário Daniel Vorcaro na prisão. Ele afirma que a população tem o direito de conhecer eventuais vínculos e relações que possam ser relevantes para o caso do Banco Master.
4: Me causou uma grande surpresa a notícia de que a Polícia Federal teria pedido o sigilo sobre as visitas a Daniel Vorcaro na prisão. É muito estranho, porque a população quer saber exatamente quem são as pessoas, as autoridades, eventualmente as autoridades, que realizaram negócios com Daniel Vorcaro. Portanto, no meu entendimento, não se justifica absolutamente qualquer tipo de sigilo em relação às visitas realizadas a Daniel Vorcaro na prisão.
3: Rodrigo Hollenberg defende ainda a continuidade das investigações sobre o Banco Master e cobra a instalação de uma CPI para apurar as responsabilidades e recuperar recursos. Ele reitera que a apuração é fundamental para garantir transparência e esclarecer os fatos.
1: Saúde.
2: Beto Preto, do PSD do Paraná, é autor do projeto que torna obrigatória a realização de pelo menos uma ultrassonografia morfológica durante o pré-natal oferecido pelo SUS. O deputado explica que a medida busca ampliar a qualidade da assistência prestada às gestantes.
3: Ele lembra que a experiência já foi adotada no Paraná e defende a ampliação da iniciativa para todo o Brasil. Beto Preto afirma que o exame realizado entre a 20ª e a 24ª semana de gestação é importante para avaliar o desenvolvimento fetal e identificar situações que demandem acompanhamento especializado.
5: Por que entre a 20ª e a 24ª semana? Que é o momento que ainda é possível você evoluir para um tratamento cirúrgico intrauterino. Então, esse é um momento importante. O Brasil vai dar um passo gigante no sentido de garantir mais ainda pré-natal correto para as mulheres brasileiras e dizer que no Paraná nós já instituímos essa ultrassonografia morfológica já, e isso vem dando muito certo. Queremos expandir para todo o Brasil através desta lei.
1: Homenagem.
2: Raimundo Santos, do PSD do Pará, destaca a criação do Dia Nacional da Música Gospel, celebrado em 9 de junho. O deputado afirma que a lei reconhece a presença do gênero musical em espaços religiosos, plataformas digitais, praças e emissoras de televisão.
6: Qual a importância desse reconhecimento, dessa homenagem à música gospel? A música gospel, na verdade, é o gênero musical que durante, por exemplo, a pandemia do novo coronavírus,

0: foi o gênero mais ouvido e que serviu de alento para tantas pessoas consumidas pelo estresse, pela ansiedade, porque as mensagens da música gospel, elas são uma mensagem de paz, de amor, de esperança, mensagem também de fé.
1: Raimundo Santos explica que a escolha de 9 de junho faz referência ao nascimento de Frida Wingren, enfermeira, musicista e compositora de hinos cristãos. Ele reforça a relevância da data nacional para a valorização da música gospel e para a cultura brasileira.
2: Josenildo, do PDT do Amapá, apresentou o projeto que institui 29 de junho como Dia Nacional do Pescador Artesanal. O deputado propõe incluir esses trabalhadores na data, que atualmente homenageia apenas os praticantes da pesca amadora.
1: Josenildo observa que a medida reconhece a contribuição da pesca artesanal para a economia das comunidades costeiras e ribeirinhas. O parlamentar ressalta que a atividade preserva conhecimentos tradicionais ligados à cultura popular e ao uso sustentável dos recursos naturais.
3: Trabalho.
2: Os deputados aprovaram um projeto que regulamenta a profissão do salva-vidas. Saiba mais sobre o assunto na reportagem de Paula Bittar.
4: A Comissão de Constituição e Justiça da Câmara aprovou uma proposta que regulamenta o exercício da profissão de salva-vidas no Brasil. Pela proposta, para exercer a atividade, o profissional deve ter mais de 18 anos, estar em bom estado de saúde, possuir ensino médio completo e passar em uma avaliação prática de corrida e natação. Também é necessário completar um curso profissionalizante de 160 horas em uma instituição reconhecida e manter a formação atualizada a cada 2 anos. Os salva-vidas terão como atribuições a realização de técnicas de prevenção, resgate e primeiros socorros em situações de emergência e ações educacionais sobre os riscos de acidentes aquáticos. A proposta obriga os estabelecimentos que oferecem acesso a ambientes aquáticos a contratar profissionais salva-vidas que terão como direitos o uso de uniformes e equipamentos de proteção. Jornada de trabalho de até 40 horas semanais, seguro de vida e aposentadoria especial para aqueles expostos a condições de risco durante as atividades. A relatora na comissão, deputada Ana Paula Lima, do PT de Santa Catarina, explicou que os profissionais lutam há mais de 15 anos por reconhecimento.
5: Houve projeto já arquivado sobre o tema, mas a categoria nunca desistiu porque sabe o que representa esta profissão no nosso país. No Brasil, morrem em média 16 pessoas afogadas por dia e pelo menos 4 delas são as nossas crianças. Reconhecemos que restringir o exercício dessa profissão é constitucional, porque está diretamente ligada à proteção da saúde, da segurança de quem depende desses profissionais no mar, nos nossos rios, nos lagos e piscinas.
4: O projeto aprovado também estabelece que o piso salarial da categoria seja definido em lei específica. A proposta que regulamenta o exercício da profissão de salva-vidas já pode seguir ao Senado, a menos que haja recurso para votação pelo plenário da Câmara. Da Rádio Câmara de Brasília, Paula Bittar.
3: Agricultura.
1: Padre João, do PT de Minas Gerais, celebra os 20 anos de criação do Sistema Nacional de Segurança Alimentar e Nutricional, o SISAM. O parlamentar exalta a política de combate à fome no país e defende que, após consolidar o acesso básico à comida, o foco central deve ser a qualidade do alimento.
6: Ao virar essas 2 décadas do SISAM, temos que, além de garantir comida de verdade para todas as brasileiras e brasileiros, nós temos que avançar na qualidade do alimento, porque é assustador o crescimento da obesidade e do sobrepeso, sobretudo em crianças e adolescentes. Isso significa uma degradação de fato da qualidade de vida dessas pessoas.
2: Padre João manifesta preocupação com o aumento do consumo de produtos nocivos à saúde e defende o uso de mecanismos fiscais para desestimular esses hábitos. Ele sugere que alimentos ultraprocessados e refrigerantes tenham alíquotas mais altas.
3: Desenvolvimento Regional.
1: E o do Rocha, do MDB do Maranhão, propõe isentar estados autossuficientes e superavitários de energia das cobranças extras das bandeiras tarifárias amarela e vermelha. O parlamentar

0: explica que a ideia é criar uma diferenciação para estados que produzem mais energia do que consomem.
1: Atualmente, o sistema de bandeiras tarifárias é aplicado de forma uniforme em todo o território nacional, sem considerar disparidades regionais quanto à capacidade de geração. Tal situação penaliza consumidor de estados que são autossuficientes em energia, que acaba pagando tarifas adicionais mesmo não contribuindo para a necessidade de acionamento de termoelétricas ou compra de energia mais cara no mercado. Então, é essa a motivação para me apresentar esse projeto de lei, no sentido de fazer com que haja justiça.
2: Hildo Rocha argumenta que o atual modelo pune estados como Maranhão, que tem grande geração hidrelétrica, eólica, solar e a gás, mas pagam as mesmas tarifas adicionais cobradas de estados deficitários. Ele afirma que a proposta torna a cobrança mais compatível com a realidade energética de cada região.
0: Projeto de Dilvanda Faro, do PT do Pará, cria a Política Nacional de Proteção às Mulheres Ribeirinhas. Com foco na inclusão social, na justiça territorial e no desenvolvimento sustentável, o texto promove também a autonomia econômica e a defesa dessas mulheres contra a violência.
2: A proposta de Dilvanda Faro amplia o acesso das ribeirinhas a políticas públicas e valoriza os saberes tradicionais, indicando a relevância da incorporação deles em ações de combate às mudanças climáticas.
3: Votação.
0: A retomada dos trabalhos na Câmara pode ter votações de medidas provisórias e projetos ligados ao agronegócio. As votações serão ajustadas conforme o calendário eleitoral. O repórter Antônio Vital tem as informações.
4: A Câmara dos Deputados retoma os trabalhos depois do recesso parlamentar de julho com o calendário de votações ajustado em função do período eleitoral. Até o primeiro turno das eleições, em 4 de outubro, deputados e senadores têm que conciliar a atividade legislativa com o calendário eleitoral. Agosto é um mês em que os partidos têm que realizar as convenções, definir e registrar as candidaturas e dar início às campanhas nas ruas. Por isso, Câmara e Senado reservaram 2 semanas de esforço concentrado para votações. A primeira na semana entre 10 e 14 de agosto. A segunda entre 31 de agosto e 3 de setembro. Entre as propostas que devem ser votadas estão 7 medidas provisórias editadas no início do ano e que perdem a validade se não forem analisadas pela Câmara e pelo Senado até o final de agosto. Uma delas institui o Programa Extraordinário de Reequilíbrio Financeiro das Famílias, também chamado de Novo Desenrola Brasil. O programa tem o objetivo de ajudar famílias a renegociar dívidas com instituições financeiras com condições mais favoráveis. Outra medida provisória que precisa ser votada cria ajuda financeira para importadores de óleo diesel e gás de cozinha, como maneira de evitar desabastecimento em função da guerra no Oriente Médio. Ela também prevê apoio financeiro ao setor aéreo. Ainda em relação a combustíveis, pode ser votado o projeto do governo, que cria subsídios e ajuda financeira para empresas do setor, como maneira de reduzir o impacto da guerra entre os Estados Unidos e Irã nos preços do óleo diesel, biodiesel, gasolina, etanol e querosene de aviação. Outras propostas que podem ser votadas foram apresentadas como prioridade no primeiro semestre pela Frente Parlamentar da Agropecuária. Um dos projetos suspende por 2 anos sanções e embargos ambientais a pequenos produtores rurais. A medida não tem apoio do governo, que argumenta que, na Amazônia legal, isso pode significar a suspensão de sanções a quem possui propriedades de até 400 hectares, como disse o deputado Helder Salomão, do PT do Espírito Santo.
5: Pode criar, sim, problemas que reduzam a efetividade das sanções, cuja finalidade é interromper imediatamente o dano ambiental. O projeto de lei prevê 24 meses para que os proprietários adotem medida de recuperação ambiental.
4: Também pode vir a ser votado na Câmara projeto que reduz a jornada normal de trabalho para 40 horas semanais e garante 2 dias de repouso semanal remunerado, sem redução de salário. O projeto apresentado pelo governo regulamenta a proposta de emenda à Constituição aprovada pelos deputados no primeiro semestre e que aguarda análise pelo Senado. Outras propostas prontas para a pauta ainda não têm consenso entre os diversos partidos políticos. É o caso do projeto que inclui um incentivo à violência contra a mulher como crime inafiançável, como o racismo. Da Rádio Câmara, de Brasília, Antônio Vital.
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1: Economia.
2: Reginaldo Lopes, do PT de Minas Gerais, afirma que a reforma tributária sobre o consumo vai simplificar o sistema de impostos a partir de 2027. O deputado observa que o novo modelo cria mecanismos de devolução de tributos para ampliar a justiça social.
3: Nós vamos devolver parte dos impostos pagos por 73 milhões de brasileiros e brasileiras de renda per capita até meio salário. O cidadão vai comprar, pagar e receber de volta parte dos seus impostos. Um modelo transparente, onde o cidadão brasileiro, a cidadã brasileira, vai saber o preço de um produto e o preço do imposto. Com justiça tributária, para justiça social, para combater as desigualdades, nós vamos devolver 100% dos impostos para 73 milhões de brasileiros.
4: Reginaldo Lopes ressalta que o cashback alcança despesas essenciais, como energia, água, gás, internet, telefonia e esgoto. Ele também menciona a ampliação da faixa de isenção do imposto de renda como parte de uma agenda voltada à redução da carga tributária sobre os trabalhadores.
2: Feirantes de todo o país poderão ter isenção do Imposto sobre Produtos Industrializados, o IPI, na compra de veículos utilitários novos. A medida, proposta por Adriano do Baldi, do PP de Goiás, visa beneficiar mais de 2 milhões de profissionais cadastrados.
4: O projeto reconhece o automóvel como ferramenta indispensável ao trabalho da categoria, o que justifica a isenção do tributo. Adriano do Baldi diz que a compra de um veículo será permitida a cada 5 anos, comprovada a inscrição regular do feirante por pelo menos 24 meses.
2: Termina agora o Jornal Câmara dos Deputados, produzido pela Rádio Câmara, com trabalhos técnicos de Wellington Teles e apresentação de Val Monteiro e Luciana Vieira. Uma boa noite para você.
4: A Voz do Brasil volta amanhã. Boa noite.
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1: Oito da noite, dois minutos.
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1: Ludi Pacheco.
2: Maluco,
3: muito bem, salve, salve, galera, já são 8 da noite, mais 3 minutos na capital brasileira do meio do planeta. Estamos começando mais uma edição do Na Marca do Pênalti, edição desse dia 4 de agosto, ano 2026, contagem regressiva para a abertura da 55ª edição da Expofeira do Amapá. Inclusive passei hoje pela JK, um tapete, principalmente daquela região ali, onde fica o Parque de Exposições da Fazendinha. Eu só não quero que a CSA descubra que está um tapete, porque o pessoal ali gosta de destruir uma rua, que eu vou te contar, hein? Infelizmente é desse jeito que acontece. Um desperdício de dinheiro público, de tempo, quando isso acontece, infelizmente. Já tivemos inclusive um caso na JK, que a Companhia de Saneamento do Amapá acabou fazendo um trabalho lá, tem que fazer, mas infelizmente parece que falta uma ordem e falta um cronograma também. Porque é a mesma coisa que você dá acabamento na sua casa, compra o piso mais caro que tem, aí quando você acha que já vai para a parte de mobília, aí você tem que quebrar para ajeitar um cano, ajeitar, sei lá, alguma coisa que fique debaixo do contrapiso. Aí é brincadeira, por que você não se programa antes, né? Então, infelizmente, acontece. Inclusive no cruzamento da Avenida 13 de Setembro com a Rua Santos Dumont, naquele centro comercial que tem ali no bairro do Buritizal, também a dona CSA fez um trabalho ali e acabou deixando praticamente uma vala. Porque apesar de ter feito o trabalho asfáltico depois, o remendo, né? O famoso remendo, mas ficou baixo se comparado com o nivelamento do restante da rua da 13 de setembro. Então a pessoa passa ali, o carro acaba sentindo a hora, você testa o amortecedor ali. Mas é isso. Vamos lá, começando o programa da Marca do Pênalti. Terça-feira, 4 de agosto. Pois é, e nós já vamos começar trazendo os principais assuntos do cenário local, nacional e internacional. Estamos em áudio e vídeo, tá, gente? Semana que vem, o programa da Marca do Pênalti não será apresentado aqui na Diário FM, até porque estaremos na cobertura da 55ª edição da Expofeira, e aí o Estúdio 2 da Diário FM entra em ação com todos os seus equipamentos de última geração e, é claro, os seus profissionais de alto padrão também, que você já conhece, fazendo a transmissão da 55ª edição da Expofeira. Shows, movimentação na economia, oportunidades de negócio, muita coisa bacana, cultura vai rolar lá na Expofeira. Esporte também, tá? Daqui a pouco, inclusive, a gente vai falar do esporte, da área esportiva que vai acontecer na Expofeira. Para começar o programa da Marca do Pênalti, hoje foi dia de decisão, tá, gente? Lá no Centro de Desenvolvimento do Futebol do Amapá, decisão do Campeonato Amapaense Sub-15. A galera chama de Amapazinho e tal. O Sub-15 rolou lá hoje a decisão e o Combatente venceu São Paulo por 2-1 de virada. São Paulo saiu na frente, Combatente foi lá, fez a virada e conquistou o título do Campeonato Amapaense Sub-15 de 2026. O São Paulo começou melhor, abriu o placar logo aos 4 minutos com Cauê, mas o Combatente mostrou poder de reação. Ainda no primeiro tempo, Luan Badinho empatou aí de cabeça após assistência de TH. Na etapa final, o próprio TH voltou a aparecer. Também de cabeça, marcou o gol da virada e garantiu o título do Combatente. Além do gol decisivo, TH foi eleito aí o craque do campeonato. O atacante, que mora na Ilha de Santana e enfrenta diariamente a travessia aí de barco para treinar em Macapá, acabou aí coroando a sua trajetória com a atuação decisiva na grande final. Uma assistência e o gol do título. O título que, aliás, também encerra aí a sequência de conquistas do São Paulo, que buscava o tetracampeonato consecutivo após levantar as taças de 2023

2024 e 2025. Parabéns aí, ó, combatente pelo título. Não sei se é inédito, cara, do Sub-15, mas fazia muito tempo que só dava aí Trem, Macapá, se eu não me engano, mas Trem, Macapá e São Paulo. São Paulo era tricampeão consecutivo, 2023, 2024 e 2025. Aí chega o combatente

nós acabamos, às vezes, colocando muitas barreiras, nos limitando para certas situações, e essas dificuldades foram simplesmente ultrapassadas aí, foram vencidas pelo TH. Moleque novo, jovem, jovem talento do futebol mapaense, fez toda a diferença hoje. Inclusive, os holofotes estavam apontados para outro garoto, para o atacante artilheiro do campeonato do São Paulo. Vou pegar aqui o nome dele para a gente fazer justiça, certo? Porque ele estava vindo numa crescente muito grande. Inclusive, as pessoas apontam esse garoto como uma promessa para o futuro do futebol do estado do Amapá. Quem sabe seguindo até o caminho, né? Construído aí pelo Igor Paixão. O nome dele é Ícaro Vinícius. Ele terminou a competição com 10 gols, passou em branco hoje, mas ele fez 4 gols na semifinal. 4 gols em uma única partida. Hoje ele passou em branco, mas os holofotes estavam, sim, direcionados para esse garoto. Ícaro Vinícius, do time do São Paulo. Mas quem brilhou hoje realmente foi o TH, que foi eleito aí o craque do campeonato sub-15 do futebol amapaense. E o combatente, tô vendo aqui o Montalvão segurando o troféu de campeão ao lado do presidente Roberto Góes. Presidente Montalvão, um cara guerreiro também, que aposta no futebol, que não desiste, tem lá quase seus 80 anos e está na ativa, cara. Parabéns aí ao combatente, parabéns ao presidente Montalvão. Combatente, o grande time campeão aí do Sub-15. Vamos lá, vamos passando aqui a informação. São 8 da noite mais 10 minutos, 20 horas 10 minutos. Vamos lá pegar a informação da Portuguesa, porque a Portuguesa tem a vantagem para o jogo da volta contra o Tiradentes lá do estado do Pará. Quem sabe o acesso inédito para o futebol amapaense. Nunca uma equipe do estado do Amapá, nem no naipe masculino, nem no naipe feminino, conseguiu acesso em uma competição promovida pela Confederação Brasileira de Futebol. E quem diria, né? Com menos investimento, com menos cobertura da imprensa, com menos impulso da torcida, a Portuguesa no naipe feminino parece que vai conseguir esse acesso. E tomara que consiga, né? Na partida de volta contra o Tiradentes, que vai acontecer lá em Belém do Pará. A Lusa venceu o Tiradentes na primeira partida pelo placar de 5-2, aqui no estádio Augusto Antunes. E agora vai jogar o jogo do acesso, vai fazer o jogo do acesso aí contra o Tiradentes, partida marcada para acontecer lá em Belém do Pará. Na verdade, em Augusto Corrêa. Esse jogo vai ser em Augusto Corrêa, que fica a pouco mais de 200 quilômetros da capital Belém. Aí a galera pega ali, baixa a BR-316, vai na direção de Capanema, passa e já vai na direção ali de Bragança, né? Pra pegar, chegar em Ajuruteu. Já tem uma praia maravilhosa lá em Augusto Corrêa. Aí você chega em Augusto Corrêa e aí, claro que as jogadoras da Portuguesa não estão focadas na praia, né? Estão focadas na partida decisiva. Mas depois, quem sabe, depois do acesso, pegar uma praiazinha para curtir também, quem sabe já trazendo esse grande feito para o futebol amapaense. Então é isso, Portuguesa e Tiradentes decidindo a vaga. Essa partida vai acontecer em Augusto Corrêa, portanto, com público pequeno, né? Isso é bom para o time amapaense. Aqui não tivemos muito público também no Augusto Antunes, mas depois dessa vitória do Tiradentes, essa vitória da Portuguesa em cima do Tiradentes aqui, obviamente que esvazia a expectativa também do lado de lá. Mas é bom manter o foco, é bom manter sempre a humildade também nesse caso aí, jogar como se estivesse 0-0, na tranquilidade para buscar esse acesso aí. Boa sorte às meninas da Portuguesa, às meninas da Lusa! E olha só, 15 dias depois, o novo gramado do Zeirão já apresenta evolução bastante, vamos dizer assim, bastante visível, né? Quem tiver a oportunidade de passar lá pelo Zeirão, pedir para ter acesso à parte interna, pode observar aí que o Zeirão já tem um gramado bem diferente do que estava há 15 dias atrás. O pessoal reclamou, porque parece que nada mudou, as placas não estão crescendo. Não é esse procedimento mais de placas lá no Zeirão, tá, gente?
é uma nova...

o novo sistema de plantação dessa grama. Ela não é mais naquele sistema de placas como era antigamente, por isso demora um pouco mais para ela ficar verdinha. Mas agora parece que já está bem diferente aí do que foi apresentado aí há 15 dias atrás, quando uma comitiva da Federação Amapaense de Futebol, também de alguns líderes políticos e a própria imprensa estiveram presentes aí para acompanhar o andamento das obras. Na visita técnica do dia 17 de junho, o campo ainda tinha muitos pontos de areia visíveis, embora o engenheiro responsável já estimasse aí que cerca de 90% da área estivesse coberta pela nova grama. Neste dia 1º de agosto, quando o pessoal fez uma visita também, o cenário já era totalmente diferente. O gramado avançou sobre grande parte dos espaços que ainda estavam abertos, deixando o campo muito mais verde e uniforme. Visivelmente, a cobertura parece estar próxima aí de 97%, 98%, mas esse percentual é apenas uma estimativa feita durante a visita e não um dado técnico oficial. O gramado continua recebendo cuidados, irrigação e areia para auxiliar no nivelamento e no desenvolvimento da vegetação. Em apenas 2 semanas, a transformação já chama atenção e mostra avanço no processo de formação do novo campo do Zeirão. Inclusive, a parte estrutural, arquibancada, agora todas as cadeiras, todos os assentos lá do Estádio Zeirão serão com apoio para as costas. Não é mais só aquele assento que tinha antigamente, e tinha uma parte lá que tinha cerca de 500 assentos que tinham apoio para as costas. Agora, todos os assentos, todos os lugares do Estádio Zeirão serão aí ocupados por cadeiras que têm o suporte para as costas, né? Então, todo mundo terá direitos iguais nessa questão aí do Zeirão, não só aquela parte centralizada que era chamada, inclusive, antigamente de tribuna de honra. Essa que é a verdade. Agora não, todo mundo vai ter acesso às cadeiras com apoio para as costas. Outras melhorias também já podem ser vistas no Estádio Zeirão com relação aos vestiários, por exemplo. Vestiários todos equipados, agora não vai ter mais aquele problema que quando chovia alagava as entradas lá dos túneis na direção dos vestiários. Agora não. Agora a galera vai poder ir tranquilamente para os vestiários do Estádio Zeirão, inclusive o vestiário da arbitragem. É bacana, né? Com relação também aos banheiros disponibilizados para o público, outra situação também, porque são dois lances ali, né, para os banheiros, a parte mais embaixo e tem uma parte mais em cima, e geralmente essa parte mais embaixo, os banheiros eram interditados quando tinham partidas lá no Estádio Zeirão, e o público feminino reclamava muito, e agora os banheiros serão novamente entregues aí, liberados para que o público possa ter acesso. Isso é muito bom. Infelizmente, com relação ao elevador que foi solicitado pelo saudoso agora companheiro camisa 10 Humberto Moreira, parece que esse elevador ainda não foi instalado. Não sei se até o dia da inauguração esse elevador vai ser instalado para a imprensa, que foram duas solicitações, na verdade, né? Foi a parte dos banheiros para a imprensa. Por quê? Porque o profissional que trabalha ali na parte de cima, no último andar ali do Estádio Zeirão, ele tem que descer para ir ao banheiro. Isso acaba, obviamente, sendo inviável em determinadas ocasiões, porque às vezes o profissional não pode se ausentar por mais de 3 minutos, que é o tempo do intervalo, para ele voltar para o ar. E aí ele não teria esse tempo. E foi feita essa solicitação, inclusive, pelas entidades que representam aí a Crônica Esportiva, a CREAP, a CLEAP e a própria ACEAP, mas nós não sabemos também se foi atendido esse pedido. Aparentemente, não. Aparentemente, vou ser bem sincero, não foi atendido. E teve a questão também, obviamente, do elevador, que eu já citei aqui, foi um pedido, inclusive, do camisa 10, do Humberto Moreira, que infelizmente não está mais entre nós,
E

0: não teve oportunidade em vida, né, de ver esse pedido aí ser concretizado. Até porque a reforma do Estádio Zerão também não tinha sido concluída. Vamos ver se esse pedido vai ser respeitado aí por parte do agora saudoso camisa 10 Humberto Moreira. O detalhe é que o Zerão será entregue para a comunidade, expectativa aí que no máximo na segunda quinzena do mês de setembro. E aí o Zerão será reaberto aí para o público, quem sabe com um jogo festivo, trazendo uma seleção de base, uma seleção brasileira de base para jogar aqui. Dizem até que há a possibilidade de uma conversa do presidente Roberto Góes com o presidente Amichaldi para trazer uma partida do Campeonato Brasileiro para cá, para o Estádio Zerão, ou até mesmo uma partida da Copa do Brasil, da próxima fase. Seria muito legal, cara, mas nós não sabemos aí qual partida, qual equipe, ou se vai ser uma seleção de base que vai inaugurar o estádio Milton de Souza Correia depois desse processo de revitalização. 8 da noite, 20 minutos. 8 da noite, mais 20 minutos, a hora certa com o apoio cultural da Center Kennedy. 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Na volta tem outras informações para você.
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6: Muito bem, já estamos de volta, são 8 da noite, 25 minutos em Macapá. 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Só para confirmar o jogo da Portuguesa, o jogo da volta, o jogo do acesso, será no próximo sábado, às 3 horas da tarde, às 15 horas, lá em Augusto Correia. Portanto, 3 da tarde, no sábado, Augusto Correia. O time da Portuguesa pode até perder por 2 gols de diferença, que mesmo assim ficará com acesso para a Série A2 do Campeonato Brasileiro Feminino. É 8 da noite, 26 minutos. E o São José, hein? O São José volta à quadra neste sábado 8, também, no sábado 8, para mais um desafio pelo Campeonato Brasileiro de Futsal. O representante amapaense encara o Magé, do Rio de Janeiro, fora de casa em busca dos primeiros pontos na competição. Inclusive, foram 2 derrotas aqui dentro de casa e agora precisa somar pontos fora de casa, né? A equipe segue firme na luta por uma vaga na próxima fase e aposta na evolução do elenco para iniciar a recuperação no campeonato. Sábado, portanto, 8/8, 19 horas, horário de Brasília, ou 7 da noite para facilitar. Ginásio Nelson Ferreira Lima, lá em Magé. Transmissão será pela CBFS TV no YouTube. Você se liga lá e acompanha essa partida importante aí para o representante amapaense, que precisa mais do que nunca de uma vitória para continuar vivo aí na disputa por uma vaga na próxima fase do Campeonato Brasileiro. E olha, nós falamos agora há pouco sobre o título do combatente no Sub-15. Ontem começou o Sub-17 também, o Campeonato Mampanhense Sub-17. No segundo jogo da competição, que foi o jogo de fundos, no caso, o Canário acabou vencendo aí o São Paulo pelo placar de 4-1, conquistando aí seus primeiros 3 pontos e largando bem na disputa. 4-1 para o Canário em cima do São Paulo pelo Campeonato Sub-17. Vamos acompanhar agora o Campeonato Sub-17 a partir de agora. Também mais uma competição promovida pela Federação Amapaense de Futebol. Pulando agora para o tênis de mesa, a participação do tênis de mesa amapaense na Copa Ouro, lá em Vassouras, no Rio Grande do Sul, chegou ao fim com mais um grande resultado. No último domingo, a atleta Francisca Bisneto conquistou aí a medalha de bronze na categoria absoluto. A principal divisão do tênis de mesa brasileiro encerrando sua participação com uma campanha de destaque entre os melhores atletas do país. Com o resultado, Alice e Francisco fecharam aí a competição com 4 medalhas conquistadas. Ouro em duplas mistas absoluto A, né? Ao lado de Alice e Almeida. Bronze no Sub-19, bronze no Sub-21 e bronze no absoluto A.

0: Ah, uma campanha aí muito boa, portanto, dos mesatenistas do estado do Amapá, lá em, no Rio Grande do Sul, lá na cidade de Vassouras. 8:29 agora em Macapá. Vamos girar com a agência Rádio Web. É hora de acionar as informações nacionais. Vamos começar falando aqui pela Copa do Brasil. Pois é, o Atlético Paranaense larga da frente com shows das pratas da casa. Quem traz as informações é a Daniele Esperon.
1: O Atlético Paranaense conseguiu uma importante vantagem nas oitavas de final da Copa do Brasil, ao vencer o Vitória no jogo de ida em Curitiba. O Furacão fez 2-0 e agora tem a vantagem de poder perder por até um gol de diferença em Salvador no duelo de volta. O meia Dudu, autor de um dos gols do Atlético, falou da satisfação em poder encaminhar a vaga à próxima fase da Copa do Brasil. Ele que é um dos crias do Furacão.
2: Cara, assim, é muito feliz, tanto para mim quanto para o João, né? Ser coroado com gol. É, a gente que praticamente a vida inteira jogou junto aqui no clube, né? Desde pequeno. Então, é um sonho para nós dois ter uma noite linda como essa.
1: Agora, os times voltam a campo na próxima quarta-feira no Barradão, em Salvador, às 20h. E aí sim, vai ser definido o grande classificado às quartas de final. Agência Rádio Web com informações da Copa do Brasil, Daniele Esperon.
0: Ok, falando ainda de Copa do Brasil, nesse exato momento estão se enfrentando lá em Caxias do Sul, na fria Caxias do Sul, Juventude e Atlético Mineiro. Esse jogo está sendo realizado lá no Alfredo Jaconi. 0-0 por enquanto, né? Intervalo de jogo 0-0, o primeiro jogo foi 0-0 também lá em Minas Gerais. Isso mostra aí a qualidade do futebol brasileiro, né? 0-0 no jogo de ida, 0-0 no jogo da volta. Parece que esse placar miserável de 0-0 sem gols, porque o torcedor paga, velho, pra ver bola na rede. Infelizmente estão fazendo de tudo pra que isso não venha a acontecer. São impedimentos aí milimétricos, o bico da chuteira definindo o impedimento. Parece que eles fazem de tudo para que não aconteça gols. No plural mesmo, gols. Porque é o que acontece, cara. A Copa do Brasil está mostrando aí que o fracasso do futebol brasileiro na Copa do Mundo é um problema muito mais estruturante, né, do futebol nacional em si, das suas competições. A gente não consegue ter um futebol ofensivo, nós não conseguimos ter um futebol que agrade o torcedor. Os próprios jogadores não assistem futebol. Inclusive o Neymar foi questionado um dia desses aí sobre se ele estava acompanhando o Campeonato Brasileiro. Ele disse que não, que ele não assiste, pô. Não assiste. Ou seja, a partida que ele acompanha é a partida que ele joga. Ele não assiste nem um jogo dos próprios companheiros, porque ele não tem saco para assistir um jogo, velho. Eu, por exemplo, durmo quando estou assistindo partidas do Campeonato Brasileiro, que é um toca pra lá, toca pra cá, vai pra defesa, um futebol lento. E aí, obviamente, que esse insucesso que nós tivemos aí na Copa do Mundo é só o reflexo do que acontece no nosso futebol. Daqui a pouco nós teremos o jogo da volta em Belém do Pará. O Clube do Remo recebe o Santos de Neymar. O Neymar chegou hoje no seu jatinho pessoal, né? No seu avião particular, desembarcou em Belém depois da polêmica do leilão. Ah, o Neymar não vai jogar. Ele foi, chegou hoje cedo em Belém. Inclusive, muitas pessoas foram até a porta do hotel tentar uma foto, tentar pelo menos um gesto do Neymar. E ele saiu do carro sob forte esquema de segurança, não deu nem sinal. Um joinha, velho, pra galera que estava lá. Eu não iria, de boa, não estou nem aí pra esses caras aí. Mas a galera foi, né? Tem uma juventude aí, fã do Neymar, que foram lá tentar uma foto, pelo menos, com seu ídolo. E ele estará em campo daqui a pouco contra o Clube do Remo. Inclusive, já saiu a escalação das duas equipes, começando aqui pelo Clube do Remo. Deixa eu passar a escalação do Leão. O Remo é aquele que todo mundo já conhece, né? Marcelo Rangel, goleiro. Pelo lado direito, Marcelinho. Dupla de zaga, Marlon e o Felipe. E o Mike pelo lado esquerdo. Aí à frente tem os dois volantes, o

0: Lionel Pico, que é o argentino, né? Inclusive que foi a aquisição mais cara da história do futebol do Clube do Remo, do estado do Pará também, do norte do Brasil. E o Zé Welison. Aí vem um pouco mais à frente, Iago Pikachu, Zé Ricardo e Jajá. E na frente, isolado lá, o Aleph Manga. Esse é o time do Remo. Já o time do Santos, confirmada a presença do Neymar com a camisa 10. Gabriel Brazão no gol. Gabriel Menino pelo lado direito. Frias e Ananias, a dupla de zaga. E Escobar pelo lado esquerdo. A dupla de volantes, Olivar e Bontempo. Olivar e Bontempo, a dupla de volantes. E na frente, Rolazer, Neymar e Barreal. No ataque, isolado lá, o Gabriel Barbosa, o Gabigol. Esse é o time do Leão. Inclusive, hoje pode ter um reencontro aí em Belém do Pará, né? O Rony, que foi revelado pelo Clube do Remo, ele está no banco de reservas e pode reencontrar a torcida do Clube do Remo. O Rony, que é cria do Leão, né, cara? Foi vendido para o Cruzeiro, depois passou por vários clubes, se destacou no Atlético Paranaense, vestiu a camisa do Palmeiras, onde foi campeão da Libertadores, e agora está no Santos. Jogou também no futebol, se eu não me engano, no futebol do Japão, até voltar para o Brasil, mas ele é cria lá do futebol do Clube do Remo, então há uma expectativa muito grande também desse reencontro aí, o Rony, que é torcedor do Clube do Remo, declarado aí e tudo mais. Começou agora, nesse exato momento, o segundo tempo de Juventude 0, Atlético Mineiro 0. Estamos acompanhando essa partida aí. Amanhã, ainda pela Copa do Brasil, gente, deixa eu passar aqui os jogos de amanhã. Nós teremos às 7 da noite, Cruzeiro e Chapecoense. Esse jogo vai ser lá em Minas Gerais, no Mineirão. Primeiro jogo, meu Deus do céu, foi muito ruim. Muito ruim o primeiro jogo. O Cruzeiro fez uma finalização só no gol para a defesa do goleiro da Chape e a Chapecoense não conseguiu fazer nenhuma finalização certa. Grêmio e Mirassol jogando às 7:30 da noite. Aí um pouco mais tarde nós teremos o Vasco jogando contra o Fluminense. O jogo vai ser no Maracanã, o primeiro jogo também foi no Maraca, comando do Vasco da Gama, e agora o Fluminense é o mandante. E aí nós teremos Fortaleza e Palmeiras aqui, o confronto já está praticamente decretado, né? Primeira partida 3-0 para o Palmeiras, que pode até perder por 2 gols de diferença aqui para ficar com a vaga aí na próxima quarta-feira. E na quinta-feira, 2 partidas. O Corinthians tenta um milagre na Neoquímica Arena contra o Internacional, depois de perder por 2-0 lá no Beira-Rio. Quinta-feira, às 8 da noite, recebe aí o time colorado. Enquanto que o Vitória joga contra o Atlético Paranaense no jogo da volta também, no Manuel Barradas. Perdeu o primeiro jogo, inclusive a Daniela Esperon trouxe aí a informação, por 2-0. E agora precisa reverter essa situação jogando diante de sua torcida. É a Copa do Brasil, que paga muito bem, mas o futebol vem deixando a desejar e a galera vem reclamando desse futebol mais ou menos muito meia boca aí dos clubes que estão nessa fase. Que as oitavas de final, aí vão permanecer apenas 8, e aí a gente vai para a reta final da Copa do Brasil, que vale 2 vagas, inclusive na Libertadores do próximo ano, a Copa do Brasil. 8:37, vamos girar com a agência Rádio Web. Vamos falar de mercado da bola, de olho na Libertadores. Cruzeiro acerta com 2 atacantes, quem traz os detalhes é a Daniele Esperon.
1: O Cruzeiro encaminhou 2 contratações para o ataque, os atacantes Wesley e Lúcio Rodrigues. Eles já são esperados, inclusive, para as oitavas de final da Copa Libertadores da América. E essa documentação tem que ser enviada à Conmebol até o dia 7 de agosto. Assim como desde a primeira tentativa, lá no início do mês, Wesley chega ao Cruzeiro por empréstimo de 1 ano, assim como Lúcio Rodrigues. Os dois terão os direitos fixados para opção de compra ao término do vínculo, que será em julho do ano que vem. Wesley pertence ao Al-Nassr da Arábia Saudita,

0: e o Lúcio Rodrigues pertence ao Neon também da Arábia Saudita. Então, esses jogadores já estão muito bem encaminhados, faltando apenas a assinatura do contrato. No Rio de Janeiro, a força-tarefa do Flamengo é pelo Thiago Almada. O diretor executivo, José Boto, ainda segue com a última cartada para tentar trazer o jogador argentino para o clube carioca. O detalhe é que Almada está em Buenos Aires e vai ter uma conversa com o diretor do Flamengo para definir o seu futuro. Ainda em relação ao Flamengo, Luiz Henrique está na mira do clube e os jogadores, que inclusive foram companheiros dele na seleção, como Paquetá, por exemplo, já faz um coro para trazer o jogador para o Rio de Janeiro. Agência Rádio Web com informações do mercado da bola, Daniela Esperon.
1: Obrigado pelas informações, Daniela Esperon. Já são 8 da noite, mais 40 minutos. E olha, o Flamengo negocia a contratação aí de Airan, joia do Sub-17 do Cuiabá. O Flamengo tem esse trabalho aí de garimpar garotos por todo o Brasil, faz propostas milionárias, leva esses garotos, consegue lapidar na sua grande estrutura, no Ninho do Urubu, e vender por um valor muito maior. Flamengo fazendo esse trabalho. Inclusive, uma joia do Paysandu, que foi o Pedro Henrique, já foi negociado. O Flamengo negocia também com o Brian Macapá, que é sobrinho do Heraldo Almeida, aqui da Rádio Diário, do Sistema Diário de Comunicação. Bom jogador, bom volante. E agora, o Airan, aí do Cuiabá, pode parar no Flamengo também. O Flamengo tem interesse na contratação de Airan, atacante do Cuiabá, que é considerado um dos nomes mais promissores de sua geração. Com apenas 17 anos, ele se tornou o mais jovem a marcar na história do clube do Mato Grosso. O rubro-negro é favorito para selar o acordo e os clubes negociam os termos de contrato. O negócio ainda não está fechado. Tanto Flamengo quanto Cuiabá têm conversas avançadas aí, e outras conversas serão agendadas ainda essa semana, segundo apurou aí o GE. Ainda há entraves a serem resolvidos, porém as partes consideraram aí positiva a possível transferência. Quero pegar o valor do Airan aqui, só para comparar com o valor do jogador do Paysandu Esporte Clube lá, o Pedro Henrique, né? Mas o Airan deve sim vestir a camisa do Flamengo a partir ainda dessa temporada, porque o Flamengo disputa aí o Sub-20, o Campeonato Brasileiro Sub-20, Libertadores Sub-20, ou seja, hoje em dia as categorias de base têm um calendário cheio para participar, né? As equipes têm um calendário cheio. E esses garotos, claro, cada vez mais sendo lapidados dentro dessas competições. Copa do Brasil, Campeonato Estadual da categoria, no caso, Campeonato Carioca Sub-20, vamos dizer que aí já pega os garotos do Sub-17 para jogar no Sub-20, cara. Quando eles tiverem 20 anos, eles já estarão bem cascudos a ponto de jogar no time profissional. Essa que é a ideia. Então, provavelmente essa negociação seja fechada aí também, mais ou menos com esses valores de 3, 4, 5 milhões no máximo aí de reais, essa contratação do Airan. Muito bem, vamos para o Apoio Cultural, 8 da noite, 42 minutos. Vamos lá, Joila, Apoio Cultural na volta, as últimas informações dentro do programa Na Marca do Pênalti.
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Salve, galera! De volta! Reta final do programa da Marca do Pênalti, 8 da noite, 50 minutos em Macapá. Vamos lá, olha, Juventude continua empatando com o Atlético Mineiro, 15 minutos do segundo tempo, jogo válido pela Copa do Brasil, lá em Caxias do Sul, no Alfredo Jaconi. 0 para o Juventude, 0 para o Atlético Mineiro, no agregado também 0-0, né? 0-0 no jogo de ida, 0-0 por enquanto também no jogo da volta. Gente, é o seguinte, depois da Copa do Brasil, ou seja, teremos aí Copa do Brasil nesta terça-feira, jogo da volta já entre Remo daqui a pouco e Santos, teremos Copa do Brasil amanhã e teremos Copa do Brasil na quinta-feira. No sábado, o Campeonato Brasileiro já retorna, gente, já retorna o Campeonato Brasileiro com a 22ª rodada na Arena do Grêmio. Nós teremos aí às 4 da tarde, às 16 horas, Grêmio e São Paulo. No Mangueirão, esse mesmo Remo que joga hoje contra o Santos pela Copa do Brasil enfrentará o Atlético Mineiro às 18h30, 6h30 da tarde, ou 6h30 da noite, como você preferir. No Couto Pereira, no sábado às 8h30 da noite, ou às 20h30, no Alto da Glória, né? O Coritiba joga contra a Chapecoense. Também no sábado, no Nilton Santos, tem clássico Botafogo e Fluminense, 9 da noite esse jogo. Já no domingo, no Mineirão, às 11 da manhã, caramba, velho, 11 da manhã no Mineirão, Cruzeiro e Mirassol, 11 da manhã, no Nubank Park, estádio do Palmeiras, que era Allianz Park, agora é Nubank Park, Palmeiras e Internacional, às 4 da tarde, às 16 horas. Também no domingo, às 16 horas, na Casa de Apostas Arena Fonte Nova, o Bahia recebe o Vasco da Gama. Missão difícil pro Vascão, hein? Gigante da Colina encarando o Bahia. Na Vila Belmiro, Santos pressionado, jogando contra a zona de rebaixamento, recebe o bom time do Atlético Paranaense. Jogo às 18h30. E ainda no domingo, no Cícero de Souza Marques, estádio de propriedade aí do Red Bull Bragantino, o Red Bull Massa Bruta encara o Corinthians. Corinthians é freguês do Bragantino, jogando aí em Bragança Paulista. E aí nós teremos no Maracanã também no domingo às 19h30 o Flamengo jogando contra o Vitória da Bahia. Inclusive o presidente do Vitória aborrecido depois da última partida contra o Palmeiras, dizendo que o time foi garfado, que o Vitória foi prejudicado e agora encara o Flamengo fora. Vai ser difícil demais para o Vitória, para o rubro-negro baiano. Que artilharia do Campeonato Brasileiro, o Viveiros, do Atlético Paranaense, ao lado do Pedro. Ambos vão dividindo aí a artilharia com 12 gols. Nós temos aqui na sequência o Carlos Vinícius, do Grêmio, com 10 gols. E o John Kennedy, atacante também aí do Fluminense, com 9 gols. Com 8 gols, nós temos o Breno Lopes, do Coritiba. Danilo, o Breno tem 8 gols, o Danilo tem 7 gols, o Danilo do Botafogo, né? O Danilo Santos, que esteve na Copa do Mundo. E o Caleri, do São Paulo, tem 7 gols também. Esses são os maiores artilheiros, por enquanto, do Campeonato Brasileiro da Série A. Deixa eu pegar a próxima rodada aqui do Brasileirão, vamos lá. Próxima rodada do Campeonato Brasileiro, cara. Ah, já peguei, né? A próxima rodada não, é a classificação que eu queria pegar, tá aqui a classificação. Palmeiras vai liderando com 47 pontos, Palmeiras mais líder do que nunca, abriu vantagem sobre o Flamengo, que tem 39, mas vale ressaltar

Flamengo tem um jogo a menos, hein? Flamengo tem 20 jogos e o Palmeiras tem 21 jogos. Isso significa que essa diferença pode cair aí, se a gente considerar uma vitória do Flamengo nesse jogo que foi adiado, pode cair para 4 pontos. 4, deixa eu pegar aqui certinho. 5 pontos, pode cair para 5 pontos. Hoje o Palmeiras tem 47 e o Flamengo tem 39. Na sequência, o Clube Atlético Paranaense aparece na terceira posição com 37 pontos e o Fluminense na quarta com 34. Ilude, mas o... não era G5, não era G6, agora é G4. É G4 porque saiu uma vaga do Campeonato Brasileiro e foi para a Copa do Brasil, né? Agora garantem vagas aí na Copa Libertadores do ano subsequente, o campeão e o vice da Copa do Brasil, não só o campeão. E nesse caso, o G6 virou G5, porque o quinto colocado do Campeonato Brasileiro joga a pré-Libertadores. Nesse caso, hoje, é o Bahia, com 32 pontos, o quinto colocado de momento do Campeonato Brasileiro. Na sequência, a sexta posição do Red Bull Bragantino com 31, o Cruzeiro é o sétimo colocado com 30, o oitavo colocado é o Botafogo com 29 pontos, o Corinthians é o nono colocado com 29, e no meio da tabela, o Clube Atlético Mineiro com 28. 11º colocado é o Coritiba com 27 pontos, o São Paulo é o 12º colocado com 26, o Vitória, o 13º com 26 pontos, e o Mirassol, o 14º, também ali na zona de classificação, não, fora da zona de classificação para Sul-Americana, vai até o Coritiba, né? O Mirassol, o 14º, com 23 pontos. O Santos, onde o camisa 10 Neymar atua atualmente, está na 15ª posição com 22 pontos. O Internacional, o primeiro fora da zona de rebaixamento com 22, é o 16º colocado. E na zona, olha a zona da degola aí. O primeiro da zona, o 17º colocado é o Grêmio com 22 pontos. O 18º é o Vasco da Gama com 21. O vice-lanterna é o Clube do Remo também com 21 pontos. E o lanterna é a Chapecoense com 10 pontos. Chapecoense em 20 partidas tem apenas 10 pontos. Essa é a situação do Campeonato Brasileiro da Série A. Em que situação? O Remo tentando sair da zona, a Chapecoense praticamente já desistiu, Santos, Vasco, Internacional com medo de cair para essa famigerada, para esse famigerado Z4, ninguém quer estar próximo desse Z4 e a situação continua difícil para algumas agremiações. Lá em cima, Palmeiras, Flamengo, Atlético Paranaense, Fluminense e Bahia. Provavelmente o título vai ficar entre Palmeiras e Flamengo mais uma vez, hein? As duas equipes que vão dominando o Campeonato Brasileiro nos últimos anos provavelmente vão disputar palmo a palmo mais uma vez aí o título do Brasileirão de 2026. E pra gente fechar aqui o programa na marca do pênalti, o pai do Neymar hoje deu uma declaração. Hoje não, na verdade foi ontem, mas repercutiu hoje. A noite de ontem, depois do leilão, ele foi interpelado sobre a desistência do Neymar em vestir a camisa da seleção brasileira no próximo ciclo, de 2030. E aí o pai do Neymar ficou nervoso e de uma forma até grosseira respondeu ao repórter que fez a pergunta se ele tinha certeza do que ele estava falando. Mas na verdade foi o próprio Neymar que falou logo depois da partida contra a Noruega, que o Brasil foi eliminado da Copa do Mundo. Ele disse que a sua trajetória na Copa do... vestindo a camisa da Seleção Brasileira, não na Copa do Mundo, mas vestindo a camisa da Seleção Brasileira, tinha chegado ao fim. E aí o pai do Neymar disse ontem que não, que ainda falta muito tempo para a próxima Copa do Mundo. O Neymar falou porque estava de cabeça quente, obviamente que até a Copa do Mundo tudo pode mudar, que o Neymar pode repensar essa situação. Cara, eu acredito que se o Neymar quiser, o Ancelotti vai ter que voltar atrás, vai ter que convocar o Neymar. Porque o apelo popular é muito grande.
o apelo popular é muito grande.

0: 60% não quer o Neymar mais na seleção brasileira. 60% da população, diria. Em torno disso. Mas tem ali 40, 35% que querem o Neymar na seleção brasileira. E esse percentual, que eu estou aqui chutando, não tem nenhum dado científico que embase esse comentário. Esse percentual, ele acaba sendo muito atuante nas redes sociais. E acaba chegando isso no presidente Samir Chaoudi da CBF, no próprio Carlo Ancelotti, que já está mais brasileiro do que nunca. O cara tá curtindo pra caramba, já brasileirou, né? Então é isso, se o Neymar falasse, eu quero, vou dar a volta por cima, assim como fez o Romário, assim como fez o Dunga foi esculachado em 1990 para ser o capitão do Tetra em 1994, ele foi culpado, o torcedor pegou ele pra Cristo naquele momento ali, depois da eliminação da Copa de 90, e ele deu a volta por cima em 94. O Romário nem ia para a Copa em 94. Na última partida ele foi chamado das eliminatórias, fez o gol da classificação e foi para a Copa do Mundo em 94. E o Ronaldo Fenômeno foi o grande exemplo, né, cara? Esculachado em 98, fez uma cirurgia depois de uma lesão muito grave no joelho, voltou e foi campeão e artilheiro da Copa de 2002. Então, Neymar, se quiser e dessa declaração, tenho certeza que muita gente vai ficar do lado dele aí para que ele se prepare para a Copa de 2030. É o desejo da maioria? Eu acredito que não. Mas ele, com certeza, tem uma legião que ainda acredita nele. 9 da noite em ponto, hein? Assim colocamos um ponto final no programa da Marca do Pênalti. Agradecer a Joila de Lima, mais uma vez, fazendo um excelente trabalho aqui conosco na técnica. E a direção geral da emissora é do nosso presidente da CREAP, cara. Tarciso Franco, garotinho do Barabás. Direção geral da emissora de Luiz Melo. Vem aí o JR na sequência da programação com sua voz marcante. Não é do Léo Batista, pô. Voz marcante no romantismo. Léo Batista era do esporte. Já foi.
1: Já foi da Expofeira.
0: Não, verdade. Eu acompanho o JR, cara. Muita bagagem no rádio. Muita bagagem no rádio amapaense, na 102 aqui na 90.9, na 102 lá com a nossa querida Helena Guerra, ex-prefeita de Macapá. Muito bem, gente, fique ligado, vem aí o programa mais ouvido no horário, hein? JR, o Música pela Janela. Tchau, galera, até a próxima.
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0: 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E a hora certa.
1: 9:02.